0: início da gravidez. Graziele Bezerra.
1: O pré-natal é o passo mais importante para uma gravidez saudável, tanto para a mãe quanto para o bebê.
2: Hoje, na apresentação da Voz do Brasil, eu, Luciana Vasconcelos e Luciano Seixas.
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2: A empresa ByteDance, controladora da rede social TikTok, foi multada em 153 milhões de reais por não garantir segurança de dados de crianças e adolescentes.
0: Entre as irregularidades apontadas pela Agência Nacional de Proteção de Dados estão o vazamento de informações e o direcionamento de publicidade a esse público.
2: A controladora da TikTok se comprometeu a fazer mudanças.
3: A decisão é resultado de um processo de fiscalização que identificou irregularidades nas duas formas de acesso ao TikTok, com e sem cadastro. Segundo a NPD, Agência Nacional de Proteção de Dados, a plataforma tratou dados de crianças e adolescentes sem uma base legal adequada e não adotou medidas suficientes para impedir esse tratamento e o cadastro desse público, explica Fabrício Guimarães Lopes, superintendente de fiscalização da NPD.
4: É um processo longo, né, que resultou nessa multa de 153 milhões.
5: A empresa não estava tomando as medidas necessárias para impedir que crianças e adolescentes acessassem a plataforma dela, e esse tratamento, além de ser em desacordo com a lei, acabou também sendo utilizado para oferecer publicidade para crianças e adolescentes no ambiente que a gente já sabia que não era apropriado para ela.
3: A NPD determinou ainda a eliminação dos dados coletados de forma irregular, e a ByteDance se comprometeu a implementar um plano de conformidade para melhorar a proteção de crianças e adolescentes no TikTok. Entre as medidas estão configurações de privacidade mais restritivas para menores de 16 anos, que só poderão ser alteradas com autorização dos responsáveis, além do reforço da supervisão parental e de filtros de conteúdo. Medidas que são fruto da fiscalização da agência reguladora, garantiu a diretora da NPD, Lorena Gilberti Coutinho.
6: A atuação da NPD, ela não se resumiu a essa multa que foi imposta. Muito mais importante que isso foram as melhorias trazidas, né, que foram incorporadas ao modelo de negócio da empresa e que vão trazer um ambiente muito mais seguro para crianças e adolescentes.
3: O diretor-presidente da NPD, Valdemar Gonçalves Orunho Júnior, destaca que outras plataformas também estão sendo analisadas para que os direitos de proteção de dados sejam garantidos.
7: É ficar bem claro que nós estamos atuando, é uma atuação bastante técnica, bastante em cima da lei, a Lei Geral de Proteção de Dados, agora também com o nosso ECA digital.
3: A decisão ainda pode ser contestada pela empresa no Conselho Diretor da NPD, no prazo de 10 dias úteis. Reportagem Pablo Mundim.
0: Em nota, a plataforma TikTok informou que apresentou um plano de conformidade à NPD, que foi aprovado pela agência no ano passado.
2: A empresa diz que a multa se refere a um período anterior a 2021 e não reflete as medidas implementadas pela plataforma, como a adoção de 50 recursos e configurações voltados para a segurança de crianças e adolescentes.
0: Provedores de aplicações de internet, como as plataformas digitais direcionadas a crianças e adolescentes, devem publicar relatório até 17 de setembro sobre medidas de proteção a esse público.
2: A jornalista Mariana Jungmann conversou sobre o tema com Fabrício Lopes, superintendente de fiscalização da Agência Nacional de Proteção de Dados. Vamos ouvir.
8: Olá, superintendente, muito bem-vindo à Voz do Brasil. Vamos começar falando um pouco sobre o trabalho da NPD, a Agência Nacional de Proteção de Dados, né? É um órgão relativamente novo, que foi instalado em 2020. O senhor pode explicar para a gente, né, para o nosso ouvinte, qual é a função da agência, suas áreas de atuação?
5: Olá, Mariana, bom dia e bom dia a todos que estão nos vendo e nos ouvindo. A Agência Nacional de Proteção de Dados, ela começou para garantir que dados pessoais de cidadãos brasileiros fossem tratados com respeito e sem abusos. O fato das pessoas poderem coletar informações sobre nós e trabalharem com elas não permite que as pessoas façam qualquer coisa com essas informações. O uso desse dado tem que ser legítimo, nunca pode ser em detrimento do cidadão, do titular de dados. E recentemente a gente teve alguma ampliação das nossas competências, mas acho que a gente posso explicando isso ao longo do período também.
8: É, eu ia justamente comentar isso. Mais recentemente a NPD ganhou aí mais notoriedade porque é o órgão responsável por fiscalizar as plataformas digitais no que se refere ao cumprimento do Estatuto Digital da Criança e do Adolescente, que foi aprovado no ano.

0: passado e que teve aí, tem aí um impacto muito grande, né? Como que é feita essa fiscalização? Quais são os pontos principais que a ANPD observa, então, ao fazer a fiscalização sobre o cumprimento do ECA digital?
1: Nós já vimos fiscalizando, em função da nossa competência de proteger dados pessoais, vários temas que tangenciavam a proteção de crianças e adolescentes no ambiente digital. Então, quando foi proferida a lei, editada a lei, e ela foi, depois entrou em vigor, nós ampliamos aquilo que a gente podia fazer no ambiente digital para proteger crianças e adolescentes. Então, a gente trouxe os métodos de fiscalização que a gente tinha para a proteção de dados pessoais para dentro do ECA digital também. É uma lógica em que a ANPD procura conhecer o setor. Então, a gente faz um monitoramento, e esse monitoramento ele trabalha inclusive com informações que a própria sociedade encaminha para nós, que a imprensa encaminha para nós, que o Ministério Público e outras autoridades também encaminham para a gente, que a gente faz uma grande condensação dessas informações para que a gente tenha condições de escolher para onde apontar a nossa fiscalização e o nosso foco. É um universo muito vasto, a gente precisa priorizar. E essa priorização não pode ser com base no humor, do bom humor do fiscal. Tem que ser com base em dados, em fatos que consigam orientar a nossa atuação e que ela esteja em sintonia com aquilo que a sociedade traz para a gente como urgência, como necessidade para ela.
0: Agora, a gente está num período importante também para essa fiscalização, porque está correndo aí o prazo para essas empresas entregarem os relatórios de transparência sobre o acesso de crianças e adolescentes, né? Quais são as informações que têm que estar nesses relatórios e para que eles servem?
1: O relatório de transparência, vamos lá, acho que vou começar dizendo para que ele serve. Ele é uma maneira que a empresa tem de contar para a sociedade todos os seus esforços e processos que ela está fazendo para obedecer ao ECA digital, especificamente no que se refere a lidar com denúncias. Porque, e há um cuidado, um balanço muito sensível no ECA digital, que é, não é a ANPD quem faz o controle do que pode e não pode ficar no ar. Esse controle, ele é um controle dividido entre o titular de dados, entre o pai da criança adolescente, entre a própria criança e a plataforma, em que as pessoas indicam para a plataforma aquilo que elas entendem que é uma violação, e a plataforma recebe aquela demanda e precisa avaliar e retirar do ar no tempo correto. O papel da ANPD é garantir que essa conversa entre titular, entre cidadão e criança e a plataforma aconteça conforme as regras da lei. E aí o relatório de transparência é uma maneira que essa empresa tem de contar para a sociedade o que ela já está fazendo. Porque é um pouco diferente ela mandar um relatório só para a gente avaliar aqui. Na verdade, a ideia é que isso seja público e que a sociedade consiga, inclusive, pegar essas informações e fazer pesquisa e montar indicadores. Então, a ideia do relatório de transparência é isso. O que vai ter lá? Vai ter, por exemplo, informações como quantidade de denúncias que ela recebeu, tempo médio de tratamento, de onde ela mais recebeu denúncia, qual foi o tipo mais de denúncia que ela recebeu, quais são os processos que ela costuma fazer, quantas ela atendeu, quantas ela não atendeu, como é que é o processo para lidar com isso. Então, é mais ou menos essa a ideia dela, a empresa trazendo para a sociedade como é que ela está operando, colocando em prática aquilo que a... Até mesmo com um elemento de verificação. Se uma instituição, por exemplo, fez várias reclamações para a plataforma e não aparece no relatório, alguma coisa está errada.
0: Bom, recentemente a ANPD determinou a suspensão, né, das transmissões ao vivo pela plataforma Discord. Esse ato ocorreu após um caso de suicídio de uma criança de 13 anos durante uma live na plataforma e foi uma medida cautelar. Existem outras cautelares, superintendente, que podem ser adotadas contra a plataformas, né? E em caso de descumprimento delas, o que pode acontecer? As plataformas podem ter atuação suspensa no Brasil ou isso depende ainda de autorização judicial? Como é que funciona?
1: Bom, quando é falta cautelar, a gente tem competência e poder legal para emitir cautelares. Mariana, está previsto na lei do processo administrativo. Mas essa cautelar também não fica a nosso sabor. A gente tem que demonstrar que existe um perigo e que existe uma grande chance do que a gente está verificando tem amparo na lei ou está contra a lei para a gente mandar parar, que é o fumus boniores e o perigo na demora. E a cautelar, nesse sentido, ela é delimitada pelo seu aspecto utilitário, né? Para que ela serve, o que ela está tentando impedir. Então, não existe uma medida específica, mas eu posso, eventualmente, a ANPD pode, em algum momento, determinar medidas adicionais à plataforma, na proporção que a gente entender que a gente ainda precisa fazer mais alguma coisa para proteger crianças e adolescentes no ambiente digital. A ideia de uma cautelar, essa é temporária, isso é importante dizer, ela não é para ser permanente, e a gente tem bastante esperança de que a plataforma vai reagir em tempo de diminuir essa incomodação que gera para a população de não ter mais esse tipo de ferramenta disponível. Mas vamos lá, supondo que ela não cumpra a cautelar ou aconteça alguma coisa, a gente tem que elevar o tom da conversa. Aí existe a possibilidade da superintendência encaminhar para o conselho diretor pedindo que acrescente a medida cautelar também a uma multa diária pelo descumprimento. E veja, isso aí está dentro da cautelar. A gente pode também, no longo prazo, entender que a empresa não quis cooperar de maneira nenhuma, e aí é importante, a gente vai abrir um processo sancionador e sancioná-la pela violação que a gente entende que acontecia, como também por não ter cumprido a cautelar, e aí a situação vai gradativamente ficando cada vez mais severa para a empresa.
0: Muito bem. Bom, nós conversamos com o Fabrício Lopes, superintendente de fiscalização da Agência Nacional de Proteção de Dados. Superintendente, muito obrigado pela sua entrevista aqui à Voz do Brasil.
1: Muito obrigado, Mariana. Um abraço a todo mundo.
2: E você pode enviar sugestões, denúncias, críticas à agência. O endereço é gov.br/ANPD.
3: Prestadores de serviço têm a oportunidade de trabalhar para mais de 2 mil órgãos públicos.
2: Isso por meio da plataforma Contrata Mais Brasil, que acaba de disponibilizar 136 novas atividades.
4: Nesta terça-feira foi publicada no Diário Oficial a atualização de dois editais que acrescentam 136 tipos de serviço à plataforma Contrata Mais Brasil, ligados à manutenção e pequenos reparos e serviços de apoio a ações institucionais e eventos. Com isso, ficam disponíveis 272 atividades em um único lugar. Na prática, funciona assim. O órgão público informa o serviço que deseja contratar, com a localidade e os prazos. Depois, microempreendedores individuais e produtores da agricultura familiar cadastrados são informados sobre as oportunidades e podem enviar suas propostas. Depois de analisá-las, o órgão público escolhe a mais vantajosa e formaliza a contratação. O uso da ferramenta é gratuito para órgãos públicos e empreendedores, sem cobrança de taxas ou comissões. O valor máximo de cada contratação de serviços pela plataforma é de R$ 13.098. Natália Koslick, para a Voz do Brasil.
5: Dicas do Enem.
6: Oi, meu nome é Bárbara Ribeiro e a minha pergunta é: como eu devo começar a me preparar para o Enem?
3: Quem vai falar um pouco mais sobre a preparação da prova do Enem é o conselheiro acadêmico Yuri Vieira. Ele também é professor de biologia e aproveita para dar umas dicas da área.
7: Fala pessoal, tudo bem? Yuri aqui, vou conversar com vocês um pouquinho sobre o Enem 2026. Esse ano temos algumas novidades aí com relação a contextualizações de questões, como vocês observaram no Enem passado. Na biologia, fiquem atentos ali à ecologia, à fisiologia humana e à genética. Observem que a genética ela vem trazendo ali questões relacionadas à biotech e a vacinas, ó. Conteúdo muito comum. Fique atentos também que as questões do Enem agora ela vem mais contextualizada, né? Então você tem ali uma conexão com outras disciplinas. O foco agora é gerenciar tempo. Não pensem em ficar decorando conteúdo teórico. Esse momento agora é momento de gerenciar tempo de questões, resolver o máximo de questões que vocês puderem, tá? Deixe a ansiedade de lado, trabalhe esse tempo cronometrado e sucesso na avaliação.
3: As provas acontecem no dia 8 e 15 de novembro. Acompanhe por aqui nossas dicas e também pela radiogov.ebc.com.br. 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
3: Estamos no mês da gestante, um período para reforçar a importância dos cuidados durante a gravidez.
2: E o acompanhamento começa logo nos primeiros sinais de que vem bebê por aí.
3: Consultas, exames e vacinas passam a fazer parte dessa rotina e são importantes para acompanhar a saúde da mãe e do bebê e prevenir possíveis complicações. O pré-natal é o passo mais importante para uma gravidez saudável, tanto para a mãe quanto para o bebê. Segundo Olivia Medeiros, diretora do Departamento de Gestão do Cuidado Integral à Saúde do Ministério da Saúde, o acompanhamento da gestação é o que vai garantir uma gravidez segura.
8: Iniciar o pré-natal até a 12ª semana de gestação é muito importante. Ela vai sendo acompanhada com consultas, exames, vacinas, testagens. E qual que é a importância disso? Quando a gente descobre que algum problema de saúde está acontecendo rapidamente, a gente trata isso com uma maior chance de sucesso.
3: A diretora Olivia lembra que as mulheres que fazem o pré-natal pelo SUS recebem gratuitamente a Caderneta Nacional da Gestante, onde ela pode anotar todo o calendário de consultas, vacinas e o histórico de exames. O documento também traz informações sobre violência obstétrica, saúde mental e direito da gestante.
8: Desde o pré-natal, do parto, existe um plano de parto na caderneta, o pós-parto, aí na caderneta da criança já começa todas as informações desse bebê, os marcos do desenvolvimento, as vacinas, né, as consultas. Essas duas cadernetas cumprem juntos, né, esse papel de acompanhamento.
3: A autônoma Maísa Franciane, de 24 anos, faz o pré-natal do segundo filho em uma unidade básica de saúde no Itapoã, Distrito Federal. Ela está com 23 semanas de gestação e, na consulta de rotina, realizou exames de sangue e teste rápido de sífilis e HIV. Todas as informações da idade gestacional foram para a caderneta, que a acompanha por todo lado.
9: Tudo anotadinho. É, sempre a gente precisa, né? E tendo tudo anotado, vai facilitar também no atendimento. Todo lugar que eu vou, até no ônibus, eu tenho que estar com a caderneta.
3: A enfermeira Kênia Kanayama foi quem atendeu a Maísa e diariamente atende outras futuras mamães. Ela fala da necessidade do registro das informações de saúde na caderneta.
10: Uma gestante com sífilis, ela vai ganhar neném, aí se não tem anotado que ela fez o tratamento, aí corre o risco de ter a criança tomar injeções desnecessárias, né, fazer tratamento desnecessário, porque não sabe se a gestante concluiu o tratamento. Então tem que ter essas anotações na caderneta.
3: A versão online da caderneta da gestante pode ser baixada do site gov.br/saúde. Reportagem Graziele Bezerra.
2: No próximo mês serão oferecidas mais de 4.500 vagas em qualificação profissional para mulheres em todo o país.
3: Fique atento às oportunidades no Ministério da Educação.
11: Os cursos são realizados em instituições que ofertam a educação profissional e tecnológica. O programa atende mulheres maiores de 16 anos em situação de vulnerabilidade social, vítimas de violência, com baixa ou nenhuma escolaridade. A ideia do programa é capacitar essas mulheres, incluí-las no mercado de trabalho e gerar renda para elas e suas famílias. As qualificações são de graça e têm carga horária mínima de 160 horas. No total, no mês de setembro, vão ser oferecidos 43 cursos presenciais em 32 instituições de 19 estados. Entre os cursos estão auxiliar de cozinha, cuidadores infantil e de idoso, camareira e editor de projeto visual gráfico. Você pode conferir as vagas disponíveis no painel de oportunidades do Programa Nacional de Acesso ao Ensino Técnico e Emprego, ativando o filtro Mulheres Mil. Mais informações você encontra no site do Ministério da Educação.
3: Priscila Machado, para a Voz do Brasil.
2: A batata caiu 37% nas principais centrais de abastecimento, as CEASAs, do país no mês de julho.
3: É o que mostra o 8º boletim Horti Grangeiro divulgado hoje pela Companhia Nacional de Abastecimento, a Conab.
2: E além da batata, o tomate e a cenoura também ficaram mais baratos.
3: Segundo a Conab, a redução dos preços é reflexo do aumento da oferta causado pela safra de inverno, como explica a gerente de produtos Horti Grangeiros da Conab, Juliana Torres.
12: A gente teve esse movimento de queda, ele vem acumulado, né? Mês de junho também teve um movimento de queda. Se a gente compara os preços de julho com os de maio, quando o movimento era de alta, a queda foi de 48%, foi ainda mais maior, né? E esse cenário foi devido, né, à alta da oferta da safra de inverno, que forneceu cerca de 20% a mais para as seadas. Então, os preços ficaram nesse movimento de queda.
2: Depois de meses de cuidados e recuperação, dois animais silvestres estão de volta à natureza.
3: Um cachorro do mato atropelado enquanto atravessava uma estrada e uma fêmea de macaco prego resgatada com um traumatismo craniano foram devolvidos à Floresta da Tijuca, no Rio de Janeiro.
2: A soltura foi feita pelo ICMBio e pela Secretaria Municipal de Meio Ambiente e Clima, com apoio de uma clínica veterinária especializada.
13: Um cachorro do mato e uma fêmea de macaco prego precisaram deixar temporariamente a vida livre da floresta para enfrentar um período de cuidados, tratamentos e recuperação. Depois de semanas de acompanhamento veterinário, os dois finalmente voltaram para casa. A soltura foi realizada no Parque Nacional da Tijuca, no Rio de Janeiro, em uma ação conjunta com o Instituto Chico Mendes de Conservação da Biodiversidade, o ICMBio, e da Secretaria Municipal de Meio Ambiente e Clima. A história do cachorro do mato começou em abril. O macho adulto atravessava a estrada quando foi atropelado e resgatado. Meses depois, uma fêmea de macaco prego foi resgatada com traumatismo craniano. Dentro do Parque Nacional da Tijuca, a soltura de animais não pode ser feita por qualquer pessoa ou instituição. É necessária avaliação e autorização prévia do ICMBio, como explica o agente de fiscalização do ICMBio, Gleidson Correia.
14: O Parque Nacional da Tijuca, ele permite a soltura, mas mediante uma autorização, para que esses animais tenham nenhum vírus e nenhuma bactéria, para que isso não passe para os animais que aqui habitam dentro do Parque Nacional da Tijuca. Essa autorização, ela nos ajuda a prevenir a soltura de animais exóticos.
13: A história também deixa um alerta sobre educação ambiental. A gerente da Patrulha Ambiental da Secretaria Municipal de Meio Ambiente e Clima, Mariana Ribeiro, reforça os cuidados que as pessoas devem ter ao encontrar animais silvestres.
15: A gente sempre tenta orientar que não alimentem os animais, não se aproximem desses animais, porque isso é o que traz risco para o animal, né? O animal, ele começa a ter a oferta daquele alimento e entender que essa aproximação do ser humano é algo seguro quando não é, né? Ele pode ser atropelado, ele pode ser capturado, ele pode ser vítima de várias situações de maus tratos.
13: Caso encontre algum animal silvestre ferido, em risco ou em situação de vulnerabilidade, entre em contato com órgãos de fiscalização e resgate, como a Polícia Militar Ambiental, o Corpo de Bombeiros ou mesmo as Secretarias Estaduais de Meio Ambiente. Reportagem Thaís de Araújo.
3: Estados localizados nas regiões Norte e Nordeste terão a tarifa de energia elétrica reduzida a partir de amanhã.
2: Isso por conta de reajustes tarifários de distribuidoras que operam nessas regiões.
3: Os impactos são para consumidores atendidos em baixa tensão, ou seja, em residências e pequenos comércios.
2: E podem chegar a mais de 10% de redução, no caso da distribuidora Energisa Rondônia.
3: A decisão é da Agência Nacional de Energia Elétrica. As informações estão em gov.br/anel.
2: E essas foram as notícias do governo federal.
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3: Fique agora com as notícias do Poder Judiciário e do Congresso Nacional. Uma boa noite.
2: Boa noite para você. Até amanhã.
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18: Supremo debate a constitucionalidade da lei antifacção em audiência pública, conduzida pelo ministro Alexandre de Moraes.
19: Para o STJ, falta de demonstração de dolo específico impede configuração de nepotismo.
18: Policial federal é condenado pela justiça por envolvimento com tráfico de drogas.
19: Boa noite, eu sou Leandro Bezerra.
18: E eu sou Walter Lima.
19: O Supremo Tribunal Federal concluiu nesta terça-feira a audiência pública sobre a constitucionalidade de dispositivos da lei antifacção em vigor desde março.
18: Durante dois dias, representantes de órgãos públicos, entidades jurídicas, universidades e organizações da sociedade civil apresentaram diferentes posições sobre os efeitos da norma no combate ao crime organizado e na preservação dos direitos e das garantias constitucionais.
19: Os debates abordaram a prisão preventiva automática, regras mais rígidas para a execução penal, a perda antecipada de bens, o monitoramento de comunicações entre advogados e clientes e a transferência de presos para presídios federais.
18: Também foi discutida a criação de um banco de dados sobre pessoas suspeitas de ligação com crime organizado. Participantes questionaram a falta de análise individual para prisão preventiva e possíveis violações ao Estado Democrático de Direito.
19: Outros defenderam medidas patrimoniais como forma de atingir o financiamento e os lucros das organizações criminosas. A audiência foi conduzida pelo ministro Alexandre de Moraes, relator das quatro ações que questionam a lei.
18: As contribuições vão subsidiar o julgamento quando o Supremo decidir se as regras serão mantidas, limitadas às declaradas inconstitucionais.
19: Falta de demonstração de dolo específico impede a configuração de nepotismo.
18: A conclusão é do STJ, Fátima Uchoa.
20: O Ministério Público de Minas Gerais ajuizou ação civil pública pela suposta prática de nepotismo contra um prefeito e as duas filhas dele, nomeadas como secretárias municipais. O Tribunal de Justiça Estadual julgou o pedido improcedente e no STJ a primeira turma negou o recurso especial. O relator ministro Paulo Sérgio Domingues apontou que o fato de o prefeito ter nomeado as filhas como secretárias municipais, ainda que reprovável, sem o elemento subjetivo necessário e a demonstração de prejuízo ao erário, não configura improbidade. Para o relator, isso depende de outros elementos, como fraude ou ausência de qualificação técnica, e nesse caso, a corte local concluiu que as nomeadas possuíam capacidade técnica e não houve favorecimento econômico ou político nem fraude nas nomeações.
19: E se um erro do seu empregador te fizer perder dinheiro na aposentadoria complementar?
18: Quem julga isso? O TST decidiu que é a Justiça do Trabalho. Mila Amaral.
21: O caso é de uma ex-bancária da Caixa que diz que o banco não incluiu uma parcela chamada CTVA no cálculo do plano de previdência dela e isso teria reduzido o valor da aposentadoria. Para o Tribunal Regional de Minas, o caso não era trabalhista e por isso extinguiu o processo. Mas a segunda turma do TST reformou a decisão. Por unanimidade, os ministros entenderam que a bancária não quer mudar o benefício. Ela quer indenização por um suposto ato ilícito da Caixa enquanto empregadora. E em caso de ato ilícito de patrão, a competência é sim da Justiça do Trabalho.
19: Justiça condena policial federal e mais três envolvidos em tráfico de drogas e outros crimes no Aeroporto Internacional Eduardo Gomes, no Amazonas.
18: Denúncia foi apresentada pelo Ministério Público Federal. Repórter Sabrina Menezes.
22: Segundo as investigações, os criminosos recebiam as mochilas com as drogas após passarem pela inspeção do aeroporto. Além de facilitar o transporte dos entorpecentes, o policial também acessava os sistemas da Polícia Federal para buscar e fornecer informações privilegiadas ao grupo. O agente federal foi condenado por tráfico de drogas, associação ao tráfico e lavagem de capitais, com uma pena de 26 anos e 7 meses de prisão em regime inicial fechado, além da perda do cargo. O responsável pela logística e transporte da droga recebeu pena de 16 anos e 9 meses de prisão, além de multa, e os transportadores de 4 anos e 9 meses cada um.
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19: A você uma boa noite.
18: E até amanhã.
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24: Eu sou Paula Groba.
25: E eu sou Humberto Pinheiro.
24: E estes são os destaques de hoje do Jornal do Senado, que começa agora.
25: Incentivo ao futebol e novas regras para programas de milhagem entram na pauta do Senado.
24: Projeto permite abater do imposto de renda doações a projetos científicos.
25: Senado pode renovar mais de 2/3 de seus representantes nesta eleição.
0: Boa noite.
1: Boa noite.
0: Dois temas que fazem parte do dia a dia de milhões de brasileiros podem entrar na pauta do Senado: o futebol e os programas de fidelidade que oferecem pontos ou milhas.
1: São projetos aprovados pela Câmara dos Deputados que agora aguardam a análise dos senadores. Repórter Herman Kulitz.
4: O Senado pode iniciar nas próximas semanas a análise de três projetos de lei já aprovados pela Câmara dos Deputados. Duas das propostas tratam de futebol. Uma delas prevê o reconhecimento desse esporte como é jogado no Brasil, como manifestação da cultura nacional e patrimônio cultural e material do povo brasileiro. A outra, alinhada com a proximidade da próxima Copa do Mundo de Futebol Feminino a ser realizada em 2027 no Brasil, busca incentivar a prática profissional dessa modalidade pelas mulheres, para combater a discriminação de gênero. Também será debatido pelos senadores o projeto que cria regras claras para que as pessoas possam usar de forma mais ampla as milhas e pontos que acumulam nos programas de fidelidade, inclusive com a possibilidade de venda para terceiros ou sua conversão em dinheiro. Se forem aprovados, sem mudança pelos senadores, os projetos seguirão para a sanção presidencial. Se houver alguma alteração, voltam para a análise da Câmara dos Deputados.
0: E o Congresso Nacional vai analisar mais uma medida provisória editada pelo governo para tentar conter o impacto do conflito no Oriente Médio sobre os preços dos combustíveis no Brasil. Publicada no Diário Oficial da União nesta terça-feira, a MP destina R$3,152 bilhões para ajudar a reduzir os efeitos da alta dos preços do petróleo. O dinheiro será repassado como ajuda financeira do governo a produtores e importadores de gasolina, diesel, gás de cozinha e querosene de aviação.
1: A maior parte dos recursos, R$2,552 bilhões, será destinada à produção e à importação de óleo diesel para o uso rodoviário. Outros R$600 milhões serão usados para combustíveis derivados do petróleo. Segundo o governo, a medida é necessária por causa da alta do petróleo no mercado internacional, provocada pelo conflito no Oriente Médio e da oscilação do dólar. O Brasil também depende da importação de parte dos combustíveis que consome, cerca de 10% da gasolina e entre 25% e 30% do diesel.
0: O governo federal tem até o dia 31 de agosto para enviar ao Congresso Nacional o projeto de lei orçamentária de 2027.
1: Mas antes de analisar o orçamento do próximo ano, o Congresso ainda precisa votar a LDO, a Lei de Diretrizes Orçamentárias. É ela que define as prioridades e as regras que vão orientar a elaboração e a execução do orçamento da União. Os detalhes com o repórter Alexandre Campos.
5: De acordo com a Constituição, a Lei de Diretrizes Orçamentárias orienta o governo a elaborar a proposta de orçamento. Mas até agora o projeto da LDO de 2027, enviado em abril para o Legislativo, não foi aprovado. Diante desse cenário, o governo vai se basear num texto que pode ser alterado para apresentar o orçamento do ano que vem. Diogo Antunes, consultor de orçamento do Senado Federal, explica como essa situação vai ser resolvida.
6: De qualquer forma, antes da aprovação da LOA, é necessário que a LDO seja aprovada, exatamente para que a LDO, de alguma forma, direcione a lei orçamentária anual.
5: O projeto da LDO de 2027 prevê meta de superávit primário de R$73 bilhões e salário mínimo de R$ 1.717. No entanto, o governo já anunciou que, por exigências legais, esse valor passará para R$ 1.741. O projeto da lei orçamentária de 2027 deve passar pela Comissão Mista de Orçamento e, posteriormente, pelas duas casas do Congresso Nacional em sessão conjunta.
0: E um novo projeto em análise no Senado pode atrair recursos privados para projetos científicos e tecnológicos desenvolvidos por estudantes.
1: A proposta permite que pessoas e empresas descontem do imposto de renda parte dos valores destinados a essas iniciativas. Repórter Marcela Cunha.
7: O projeto cria a Política Nacional de Fomento à Alta Performance Técnica e Científica, a FOTEC. A ideia é que pessoas físicas destinem até 5% do imposto de renda devido para doações ou patrocínios a projetos aprovados. Para empresas tributadas pelo lucro real, o limite será de 3%. Os recursos poderão financiar equipes de estudantes do ensino técnico ou superior, além da compra de materiais, infraestrutura de laboratórios e participação em competições no Brasil e no exterior. O autor, senador Marcos Pontes, do PL de São Paulo, afirma que a aproximação entre empresas e instituições de ensino ajuda a alinhar a formação às necessidades do mercado de trabalho.
8: Um dos problemas, que é muito claro, é a participação maior necessária das empresas dentro das escolas e as escolas recepcionarem melhor as empresas. As empresas sabem qual é a necessidade e as escolas, elas têm que ouvir as empresas.
7: Entre as iniciativas beneficiadas estão competições de robótica, programação, engenharia, construção de foguetes e satélites, biotecnologia, Olimpíadas do Conhecimento e feiras científicas.
24: As desigualdades que ainda persistem no Brasil foram discutidas nesta terça-feira em audiência pública na Comissão de Assuntos Sociais do Senado.
25: Dois ministros presentes na reunião destacaram a importância de políticas públicas para reduzir as diferenças sociais e garantir mais oportunidades e direitos à população. Repórter Marcela Diniz.
9: O projeto que torna agosto o mês de combate às desigualdades foi apresentado em 2023 pelo então deputado Guilherme Boulos, hoje ministro da Secretaria-Geral da Presidência da República. No debate promovido pela Comissão de Assuntos Sociais, Boulos comemorou dados da ONU que apontam a saída do Brasil do mapa da fome pela segunda vez e a melhora no coeficiente de Gini, indicador usado em estatísticas sobre desigualdade.
10: O IDH, o Brasil pela primeira vez entrou na série do muito alto, que é a dos países desenvolvidos, e lógico, atingimos o índice Gini, o segundo menor nível de desigualdade da história do país.
9: O ministro do Desenvolvimento e Assistência Social, Família e Combate à Fome, Wellington Dias, observou que os resultados poderiam ser melhores com a redução de juros. O senador Paulo Paim, do PT Gaúcho, espera que o projeto que cria o mês de combate às desigualdades seja aprovado na próxima semana na Comissão de Assuntos Sociais.
11: Eu estou tranquilo que esse projeto vai ser aprovado. Eu não tenho nenhuma preocupação. Esse projeto vai ser aprovado, eu espero que seja já na próxima quarta-feira.
12: Eleições 2026.
24: Em 2026, o Senado Federal terá 2/3 de suas cadeiras em disputa, porém o número de renovações pode ser ainda maior.
25: Há estados onde pode haver renovação de toda a bancada de senadores. Quem traz as informações é o repórter Douglas Castilho.
14: Ao contrário das demais casas legislativas, o Senado tem apenas parte de seu quadro de parlamentares renovada a cada pleito. Com mandatos de 8 anos, 54 senadores são escolhidos numa eleição e os demais 27 na eleição seguinte. Porém, o número de caras novas desta vez no Senado pode ser ainda maior. Isso porque, dentre os senadores que ainda têm mandato até 2031, 9 concorrem a outros cargos, como governador e presidente. Se eleitos, abrem suas vagas para seus suplentes e podem aumentar a renovação total do Senado para até 63 novos senadores. O consultor do Senado Federal, Fernando Trindade, explicou como funciona o exercício dos mandatos em campanha.
26: São senadores que estão no meio do mandato. Muitos desses senadores concorrerão aos governos dos seus respectivos estados. A legislação brasileira não considera que haja qualquer incompatibilidade entre parlamentar, seja que parlamentar for, senador, deputado federal, deputado estadual, a permanência no cargo e a concorrência a um outro cargo.
14: Há unidades da federação que podem renovar todos os seus 3 senadores a partir do ano que vem. Um dos casos é Minas Gerais, em que, além das 2 vagas a definir, há um senador em meio de mandato concorrendo ao governo estadual e, se eleito, chamará um suplente. Outro caso é o Paraná. Os 2 senadores atuais, Flávio Arnes, do PSB, e Oriovisto Guimarães, do PSDB, decidiram não tentar a reeleição e a cadeira restante pode ficar para suplente caso o titular em meio de mandato vença a disputa para o governo estadual.
25: Com edição de Paula Groba e trabalhos técnicos de Eliseu Caires, o Jornal do Senado fica por aqui. Acompanhe agora as notícias da Câmara dos Deputados. Boa noite.
24: Boa noite e até amanhã.
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2: Proposta condiciona a diminuição de penas à redução da periculosidade.
3: Audiências públicas vão tratar sobre tarifa zero no transporte público.
2: Comissão debate relação entre preservação cultural e crises climáticas.
3: Deputados apresentam projetos para garantir o bem-estar dos animais.
2: Boa noite. Professora Marcivânia, do PCdoB do Amapá, propõe tipificar como crime a produção, o armazenamento, a venda e o compartilhamento de imagens e vídeos que mostrem maus tratos ou atos de crueldade contra animais. A pena prevista é de 2 a 5 anos de reclusão, além de multa.
3: O projeto também endurece as punições para quem financiar ou lucrar com esse tipo de conteúdo. A ideia de professora Marcivânia é determinar ainda que plataformas digitais removam o material e forneçam informações às autoridades mediante ordem judicial.
2: O projeto permite ao trabalhador faltar um dia a cada 12 meses para prestar cuidados a animal de estimação. O autor Valdemar Oliveira, do Avante de Pernambuco, explica que a ausência deverá ser motivada por doença grave, acidente ou recuperação cirúrgica com comprovação de médico veterinário.
3: O texto de Valdemar Oliveira inclui a nova hipótese de falta justificada sem prejuízo do salário. Para ele, a medida busca adequar a legislação à realidade das famílias brasileiras, preservando o equilíbrio das relações de trabalho ao limitar o benefício a um dia por ano.
13: Meio Ambiente.
2: Projeto de Beto Pereira, do Republicanos, de Mato Grosso do Sul, fortalece a atuação das polícias militares ambientais e dos órgãos federais no combate aos crimes ambientais. A proposta prevê punições mais severas para o desmatamento em áreas protegidas e para o uso de fogo sem autorização.
3: A proposta apresentada por Beto Pereira também propõe aumentar as penas para quem produzir, comercializar ou utilizar agrotóxicos ilegais. Segundo o autor, o objetivo é reforçar a fiscalização e proteger a biodiversidade do país.
13: Cultura.
2: A Comissão da Câmara debateu a relação entre preservação cultural e mudanças climáticas. A repórter Mônica Tati acompanhou a reunião.
15: Os eventos climáticos extremos colocam em risco não apenas o patrimônio material e os sítios arqueológicos, mas também a existência de acervos de saberes e conhecimentos que são essenciais para a forma de viver de comunidades locais. Essa questão fez o deputado Tarcísio Mota, do PSOL do Rio de Janeiro, pedir uma audiência para debater na Comissão de Cultura da Câmara dos Deputados as questões que envolvem as mudanças climáticas e a preservação do patrimônio cultural. Tarcísio Mota afirma que entender que as sociedades vulneráveis são as que mais sofrem com as mudanças do clima e pensar em mecanismos de prevenção e mitigação é papel da Comissão de Cultura.
16: O colapso ecológico planetário é uma realidade. Nós estamos diante de mudanças climáticas cada vez mais intensas, cada vez mais frequentes, e nada indica que o cenário melhorará nos próximos anos ou nas próximas décadas. Temos urgência em encarar esse desafio, mas não podemos ignorar o fato de que o processo da questão do colapso ecológico já é uma realidade entre nós, no Brasil e no planeta Terra.
15: Os debatedores ressaltaram a importância da criação da Carta Brasileira do Patrimônio Cultural e Mudanças Climáticas. O documento destaca que o patrimônio não é apenas um bem a ser protegido, mas uma fonte dinâmica de conhecimento e de tecnologia social para formular soluções contemporâneas baseadas no território. Riscos como a destruição de paisagens culturais no Pantanal, deslizamentos na Mata Atlântica e a desertificação na Caatinga evidenciam a necessidade de abordagens que salvaguardem os territórios. Todos os participantes destacaram a necessidade não apenas de financiamento formal de ações de preservação ambiental, mas também de adaptações para garantir a mitigação dos efeitos climáticos e a sustentabilidade. Da Rádio Câmara de Brasília, Mônica Tati.
13: Direitos Humanos.
3: Leandre, do PSD do Paraná, assina projeto que permite a pessoas com deficiência ou outra limitação física permanecer sentadas durante a execução do hino nacional e em cerimônias cívicas. A proposta altera a lei que determina a todos que fiquem de pé nessas ocasiões.
2: Leandre argumenta que a ausência dessa ressalva pode causar constrangimento a pessoas com mobilidade reduzida e deficientes físicos. A deputada afirma que a mudança corrige uma lacuna na lei sem alterar o dever de respeito aos símbolos símbolos nacionais.
3: Daiana Santos, do PCdoB do Rio Grande do Sul, é coautora de projeto que institui a Política Nacional dos Direitos das Pessoas LGBTQIA+. Ela aponta que a matéria transforma em política de Estado ações destinadas ao combate à discriminação e à ampliação do acesso aos serviços públicos.
2: Daiana Santos informa que o projeto prevê uma rede nacional para integrar programas de proteção em todo o país. A deputada também ressalta que o texto inclui espaços destinados ao acolhimento e ao atendimento multidisciplinar para a população LGBTQIA+.
13: Educação.
3: A Câmara lançou uma frente em defesa das universidades públicas estaduais e municipais. A repórter Noelle Nobre acompanhou a cerimônia de inauguração.
17: Foi lançada na Câmara dos Deputados uma frente parlamentar mista em defesa das universidades públicas estaduais e municipais. O grupo tem como objetivo atuar na interlocução entre essas instituições de ensino e o poder público federal. O coordenador é o deputado André Figueiredo, do PDT do Ceará.
18: Nós precisamos valorizar essas instituições e fazer que elas saibam que aqui no Parlamento elas também serão alvo de atenção, e a frente parlamentar vem muito ao encontro disso, juntar todas essas instituições estaduais e municipais, para que possamos também ter um diálogo aberto com o governo federal.
17: A instalação da frente é fruto de uma articulação da Associação Brasileira das Reitoras e Reitores das Universidades Estaduais e Municipais. A associação integra 46 instituições, que juntas somam 446 campi e atendem mais de 700 mil alunos. A Frente Parlamentar Mista em Defesa das Universidades Públicas Estaduais e Municipais conta com 183 deputados e 2 senadores. Da Rádio Câmara de Brasília, Noelle Nobre.
13: Previdência.
2: Ibamar Silva, do Podemos de São Paulo, é autor de projeto que garante ao segurado do INSS o direito de escolher a regra de cálculo mais vantajosa da aposentadoria. Para ele, a medida corrige distorções e dá mais segurança jurídica aos segurados.
3: A proposta beneficia trabalhadores filiados à Previdência antes de novembro de 1999, que cumpriram os requisitos para o benefício antes da reforma de 2019. Ribamar Silva também incluiu no texto a revisão de ofício dos benefícios concedidos nesse período, com base na regra de transição.
2: Marussa Boldrin, do Republicanos de Goiás, é favorável ao projeto que facilita a comprovação do tempo de serviço de trabalhadores rurais para a aposentadoria. Relatora na Comissão de Agricultura, a deputada afirma que a medida incorpora à lei um entendimento já consolidado pelo STJ.
3: A proposta reconhece períodos anteriores ao documento mais antigo apresentado, desde que haja prova material reforçada por testemunhas. O texto, de acordo com Marussa Boldrin, evita que trabalhadores do campo percam direitos por falta de registros antigos sobre o início da atividade.
2: Wellington Roberto, do PSD da Paraíba, apresentou o projeto que estabelece regras para o uso, por sistemas de inteligência artificial, de informações capazes de prever o risco futuro de doenças. Ele explica que a proposta exige consentimento específico do paciente para a geração desses dados.
3: Wellington Roberto aponta que o intuito é proibir seguradoras, bancos ou empregadores de utilizar previsões sobre a saúde de clientes para impor condições desfavoráveis. A matéria limita o uso desses dados à assistência médica, pesquisa científica e à formulação de políticas públicas.
13: Consumidor.
2: Marangoni, do Podemos de São Paulo, defende a aprovação de projeto que cria novas regras de proteção aos usuários de planos de saúde. Ele explica que a proposta de sua autoria exige que negativas de cobertura sejam justificadas de forma individualizada com critérios técnicos.
3: O projeto de Marangoni também sugere ampliar o direito de contestar decisões das operadoras, com prazos para análise dos pedidos. Pela matéria, se a empresa não responder dentro do período previsto, a solicitação do beneficiário será considerada aprovada.
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4: Saúde.
2: Deputados debateram a criação de um observatório sobre infecções sexualmente transmissíveis entre mulheres. A repórter Silvia Munhato acompanhou.
5: Em audiência pública da Comissão de Defesa dos Direitos da Mulher, foi debatida a criação de um observatório para monitorar a agenda prioritária para o enfrentamento de infecções sexualmente transmissíveis entre mulheres vulnerabilizadas. A medida foi proposta pela deputada Érica Cocai, do PT do Distrito Federal.
6: Construir as condições via emenda parlamentar para que a gente possa fazer este observatório e termos a partir daí a implementação da agenda, indicadores, para que a partir do diagnóstico, nós possamos fazer incidência, inclusive sobre as infecções sexualmente transmissíveis e o seu impacto em cada território, que também é diferenciado. Né?
5: A deputada Érica Cocai disse ainda que vai solicitar a inclusão do recorte de gênero no programa Brasil Saudável, que é direcionado para problemas sociais e ambientais que afetam a saúde de pessoas em maior vulnerabilidade social. Uma das metas da agenda relacionada às doenças sexualmente transmissíveis é ampliar em 300% até 2027 o número de usuárias de tratamentos preventivos dessas infecções. As mulheres são muito afetadas por infecções como HIV/AIDS, tuberculose, hepatites virais, HTLV e sífilis, entre elas especialmente as pretas, pardas e das regiões norte e nordeste. No caso da sífilis, por exemplo, 61% das mulheres pretas poderiam ter evitado a doença se tivessem tido acesso ao mesmo tipo de programas que as mulheres brancas. Da Rádio Câmara de Brasília, Silvia Minhato.
4: Justiça.
3: O projeto de Rui Carneiro, do Podemos da Paraíba, estabelece que a atuação perante os tribunais de contas passe a ser atividade privativa da advocacia. Atualmente, outras profissões, como contadores, engenheiros e administradores, podem defender clientes ou apresentar defesas técnicas perante essas cortes.
2: De acordo com o texto de Rui Carneiro, quando a parte não tiver condições de constituir defensor, poderá ser nomeado advogado dativo ou defensor público. Segundo o autor, a medida busca garantir o contraditório à ampla defesa e o devido processo legal em ações nos tribunais de contas.
4: Segurança Pública.
3: Comissão aprova projeto que condiciona a progressão de pena a exame criminológico. A repórter Maria Neves tem mais detalhes.
20: A Comissão de Segurança Pública da Câmara dos Deputados aprovou o projeto que condiciona a progressão de pena de condenados pela Justiça à comprovação de que o preso não apresenta mais risco para a sociedade. Pela proposta do deputado Kim Kataguiri, do Missão de São Paulo, a redução da periculosidade deverá ser atestada por exame criminológico. De acordo com Kim Kataguiri, embora previsto na lei, o exame criminológico, que deveria funcionar como uma ferramenta central na execução da pena, foi progressivamente esvaziado. O parlamentar afirma que o projeto recupera a importância da avaliação.
24: O exame criminológico, ele é feito, tem uma análise psicológica, tem uma análise de profissionais de segurança pública, né, tem uma análise do próprio histórico daquele sujeito dentro da cadeia. Então, ainda que o sujeito já tenha cumprido o período de pena necessário para progredir, para avançar, ele só terá o direito de avançar quando tiver essas condições atestadas pelo exame criminológico.
20: Ainda de acordo com o texto aprovado, sempre que o exame criminológico recomendar a permanência do preso em regime fechado, a avaliação deverá ser realizada novamente em no mínimo 12 meses. Se a periculosidade persistir, o projeto prevê que o preso poderá cumprir integralmente a pena no regime fixado pela Justiça, sem que isso configure violação de direito. A proposta, que exige exame criminológico para progressão de pena por condenados pela Justiça, ainda terá de ser analisada pela Comissão de Constituição e Justiça. Se aprovada, terá de ser votada também pelo plenário. Da Rádio Câmara de Brasília, Maria Neves.
0: ciência e tecnologia.
2: Marreca Filho, do PRD do Maranhão, apresentou projeto que obriga bancos e instituições de pagamento a adotar medidas para prevenir fraudes em operações digitais. Entre as medidas, ele destaca a autenticação com pelo menos dois fatores para movimentações de alto risco.
3: Marreca Filho ressalta que a proposta também prevê bloqueio dos valores ainda disponíveis e aviso ao banco destinatário. O projeto ainda atribui às instituições financeiras a responsabilidade pelos prejuízos quando houver descumprimento das regras ou falha na proteção.
0: Esporte.
2: Vander Loubé, do PT de Mato Grosso do Sul, pretende promover um debate sobre os impactos das apostas esportivas na economia e na saúde pública. O parlamentar apresentou requerimento para que a Comissão de Desenvolvimento Econômico realize uma audiência pública sobre o tema.
3: A proposta de Vander Loubé prevê a participação de representantes do governo, do comércio, de sindicatos e de entidades da sociedade civil. Segundo ele, a discussão deve subsidiar a análise de projetos relacionados às bets, incluindo uma proposta que proíbe a atividade no país.
0: Economia.
2: A Comissão Mista de Orçamento vai realizar uma série de audiências públicas e entre os temas em debate está a tarifa zero no transporte público. A repórter Silvia Munhato tem as informações.
5: A Comissão Mista de Orçamento aprovou 22 requerimentos de audiências públicas com convites para vários ministros de Estado debaterem despesas de suas pastas. Um dos requerimentos foi apresentado pelo deputado Gilmar Tato, do PT de São Paulo, para discutir a implantação da tarifa zero no transporte público. Segundo o deputado, o transporte é um direito do cidadão, mas ele acaba pagando duas vezes para usar.
1: Uma mãe, quando entrega uma criança na creche todos os dias, ela não passa no guichê para pagar R$10 todos os dias. Ou quando um cidadão, cidadã, vai no posto de saúde, numa UPA, para fazer uma consulta, ela não paga para fazer a consulta. Por que que ela, quando entra no sistema de transportes, ela tem que pagar?
5: Gilmar Tato diz que 146 cidades brasileiras adotam a tarifa zero, até como forma de evitar o trânsito de carros particulares. A audiência contará com representantes dos Ministérios da Fazenda, das cidades e da Casa Civil para discutir fontes de financiamento para a tarifa zero. A comissão também elegeu o deputado Marcelo Álvaro Antônio, do PL de Minas Gerais, como segundo vice-presidente. E as comissões permanentes da Câmara estão fazendo reuniões para aprovar as suas indicações para as emendas ao orçamento de 2026. De acordo com a Lei Complementar 210 de 2024, após a publicação do orçamento, cada comissão recebeu dos líderes partidários, após consulta às bancadas, as indicações dos autores de cada ação. Essas indicações têm que ser agora aprovadas por cada comissão para constarem de atas que serão encaminhadas aos ministérios. A Comissão de Turismo, por exemplo, aprovou 27 ações, no valor de 30,6 milhões de reais. A maior delas, de 8,5 milhões, foi indicada pelo deputado Isnaldo Bulhões Júnior, do MDB de Alagoas, para o município de Porto Calvo, em Alagoas. O recurso será usado para a urbanização de uma praça. O menor valor foi de R$400 mil, alvo de 3 ações parlamentares. O deputado Valdir Trindade, do Republicanos da Paraíba, também destinou recursos para a construção de praça em Poço Dantas, na Paraíba. Já o deputado Pedro Paulo, do PSD do Rio de Janeiro, destinou dinheiro para apoiar projetos de infraestrutura turística em Barra do Piraí, no Rio de Janeiro. A mesma ação foi proposta pelo deputado Sérgio Brito, do PSD da Bahia, para a cidade de Mulungu do Morro, na Bahia. Da Rádio Câmara de Brasília, Silvio Minhato.
0: Relações Exteriores.
3: João Cury, do MDB de São Paulo, pede a instalação da Frente Parlamentar em apoio à integração União Europeia e Mercosul. O deputado explica que o grupo vai acompanhar a implementação do acordo comercial entre os dois blocos, assinado em 2025.
2: João Cury ressalta que o bloco de livre comércio vai beneficiar setores como a indústria, a mineração e o agronegócio. Na visão dele, a frente é importante para acompanhar as negociações que podem ampliar a participação do Brasil no comércio global.
3: Termina agora o Jornal Câmara dos Deputados, produzido pela Rádio Câmara, com trabalhos técnicos de Everson Urani e apresentação de Val Monteiro e Márcio Aquilissardi. Boa noite.
2: Uma ótima noite para você e até amanhã.
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0: Você vale muito. Você é maravilhoso e vale muito mais do que pensa. Por mais que você não acredite, tem alguém que te ama muito e seria capaz de fazer qualquer coisa para te ver bem e feliz. Mantenha-se firme e acredite. Tudo isso uma hora vai passar. Diga sim à vida. Diga sim à vida. Se uma pessoa que você ama anda sempre triste, mas quando questionada sempre diz que está tudo bem, não acredite, pois não está. Não está. Um dia ruim é comum e normal para todo mundo, mas todos os dias não. Insista, conforte, escute e aconselhe. Cada um sente e vive as situações de maneiras diferentes. Diga sim à vida. Diga sim à vida.
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0: companhia aqui pelo rádio ou pela internet, onde quer que você esteja nesta noite especial de terça-feira. Eu, Frei Leandro Ferreira, juntamente com nossa equipe franciscana de comunicação, faremos a sua companhia. A você, nossa saudação franciscana de paz e bem. Que bom ter você aqui conosco. Vamos iniciar rezando? Como bons cristãos, chamamos o Frei Alex para juntos pedirmos pela paz.
1: Senhor Deus de bondade, nesta terça-feira venho diante de Ti para agradecer pelo bem que todos os dias realizas em minha vida. Muito obrigado pelo ar que respiro, pelo alimento à minha mesa, pelas pessoas que amo. Hoje quero Te pedir o dom da paz e da harmonia, que eu compreenda as diferenças, que busque o diálogo e que seja sempre um construtor de pontes que unam as pessoas. Que na minha casa e na minha família reine sempre a Tua paz. Afastai para bem longe do meu lar as disputas, discussões, as guerras, a violência. Enche meu coração com Teu amor infinito. Como São Francisco, eu Te peço, faze-me, Senhor, instrumento da Tua paz. Tudo isso Te peço por Jesus Cristo, Teu Filho e nosso irmão, na força e na unidade do Espírito Santo. Amém. 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
0: Vamos nos alimentar com um pedacinho do pão da palavra? Quem se alimenta com este pão recebe o sustento para caminhar com firmeza pelas trilhas da fé. Vamos nos alimentar espiritualmente com o pão diário.
3: Olá, bem-vindo à nossa mensagem de esperança e encorajamento Pão Diário. Hoje vou ler o texto de Bill Crowder com o título Corrida Espacial, baseado em 1 Coríntios capítulo 3, entre os versículos 3 e 9. Em 29 de julho de 1955, os Estados Unidos anunciaram sua intenção de colocar satélites no espaço. Logo após, a União Soviética declarou seus planos de fazer o mesmo. Teve início a corrida espacial. Os soviéticos lançaram o primeiro satélite, Sputnik, e colocaram Yuri Gagarin como o primeiro homem que orbitou no espaço. A corrida continuou e em 20 de julho de 1969, Neil Armstrong deu o salto gigantesco para a humanidade, na superfície da Lua, extraoficialmente encerrando a competição. Iniciou-se um tempo de colaboração que levou à criação da Estação Espacial Internacional. Às vezes, a concorrência pode ser saudável, levando-nos a fazer mais, o que talvez não fizéssemos de outra forma. Em outros momentos, a competição é destrutiva. Esse era um problema na Igreja de Corinto, pois diferentes grupos se apegavam a vários líderes como seus faróis de esperança. Paulo buscou abordar esse problema quando escreveu: "Não importa quem planta ou quem rega, mas sim Deus que faz crescer." 1 Coríntios capítulo 3, versículo 7, e concluiu: "Pois nós somos colaboradores." Colaboradores, não concorrentes. E não apenas uns com os outros, mas com o próprio Deus. Por meio de sua capacitação e orientação, podemos servir juntos, como colegas de trabalho, promovendo a mensagem de Jesus, para sua honra e não a nossa. Você já participou de uma competição doentia? Como Jesus o ajuda a servir aos outros humildemente? Pense nisso. Eu sou Clarice Fogaça e essa foi a nossa mensagem do dia.
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0: Já estou ouvindo música.

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1: Você vale muito. Você é maravilhoso e vale muito mais do que pensa. Por mais que você não acredite, tem alguém que te ama muito e seria capaz de fazer qualquer coisa para te ver bem e feliz. Mantenha-se firme e acredite. Tudo isso uma hora vai passar. Diga sim à vida. Diga sim à vida. Se uma pessoa que você ama anda sempre triste, mas quando questionada sempre diz que está tudo bem, não acredite, pois não está. Não está. Um dia ruim é comum e normal para todo mundo, mas todos os dias não. Insista, conforte, escute e aconselhe. Cada um sente e vive as situações de maneiras diferentes. Diga sim à vida. Diga sim à vida. Diga sim à vida.
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3: Não há coisa melhor do que ouvir um amigo nos dizendo como proceder ou como agir. Uma palavra amiga nos ajuda, nos tira de várias situações. Uma palavra amiga é como uma alavanca para a nossa vida. Vamos parar e ouvir esta palavra com o nosso saudoso Frei Nelson Rabelo.
4: Amigo trabalhador. Posso estar errado, mas uma das virtudes mais exigidas para quem vive em ambiente urbano é a paciência. Em meio a toda modernidade, a paciência deve estar presente, seja no trânsito, na fila do banco, no supermercado, nas calçadas e até dentro de nossas casas. Há pessoas que não entendem que tudo tem seu tempo. Assim como temos nosso ritmo, um computador, por exemplo, tem seu tempo para acessar um programa. Há limitações para tudo. O trânsito tem sua velocidade máxima. A fila do banco respeita normas e as pessoas obedecem ao ritmo imposto pela própria idade. Ignorar isto é desrespeitar o tempo de cada um. Por isso, a paciência deve ser cultivada em todos os ambientes para que tudo transcorra normalmente. Onde falta a paciência, desenvolve-se assustadoramente o estresse, a intolerância e o desrespeito. Como é bom ver pessoas pacienciosas. Elas nos transmitem uma paz enorme nos ambientes frenéticos nos quais vivemos. Cultive a paciência, pois ela é amiga de outra virtude, a mansidão. Pense nisto, que Deus o acompanhe.
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3: Nós não somos apenas matéria. Dentro de nós habita um espírito. Este é o centro de nossa espiritualidade. Para fortificar nossa espiritualidade, vamos para a sala da espiritualidade franciscana e ouvir a mensagem desta noite. Paz e bem, Frei Gustavo.
5: Paz e bem, mais uma vez, cá estamos na sala da espiritualidade franciscana, abrindo com muita alegria e satisfação as portas para você em nosso programa Espaço Família, quando estamos percorrendo já há algum tempo a história, a vida de diversos santos e santas, beatos e beatas da família franciscana. E hoje chegou o dia de conversarmos sobre o bem-aventurado João Duns Scotus, um intelectual da vida da igreja muito importante, um dos defensores do dogma da Imaculada Conceição de Maria. Vamos à história dele. Ele nasceu em Duns, na Escócia, no final de 1265. E foi acolhido muito jovem na Ordem dos Frades Menores de São Francisco de Assis. Foi ordenado sacerdote no dia 17 de março de 1291. conseguiu os graus acadêmicos na Universidade de Sorbonne, em Paris. Foi professor na Universidade de Cambridge, de Oxford, de Paris e de Colônia. Verdadeiro filho do poverelo, indagou com agudeza a divina revelação, produzindo muitas obras filosóficas e teológicas, pelas quais recebe o título de Doctor Subtilis, ou Doutor Sutil. Anunciou com vigor o mistério do Verbo encarnado e foi defensor da Imaculada Conceição da Virgem Maria e da autoridade do Romano Pontífice, o Papa. No dia 23 de junho de 1303, por ter se recusado a subscrever o libelo de Filipe IV, o Belo, contra o Papa Bonifácio VIII, foi exilado de Paris. Em Colônia, em pleno auge de sua atividade didática, foi acometido de morte prematura no dia 8 de novembro de 1308. A grande fama de santidade, de que um insigne teólogo foi circundado na vida pelas suas excepcionais virtudes cristãs, mereceu-lhe bem cedo a veneração e o culto público, não somente na ordem franciscana, mas também em Colônia, onde está sepultado, e em Nola, na Itália. O seu culto foi confirmado por João Paulo II no dia 6 de julho de 1991, prestando-lhe depois, no dia 20 de março de 1993, solenes honras na Basílica Vaticano. O dia dedicado à memória do bem-aventurado João dos Escotos, 8 de novembro. Ó Pai, fonte de toda sabedoria, que no bem-aventurado João dos Escotos, presbítero defensor da Imaculada Conceição da Virgem Maria, nos destes um mestre de vida e de pensamento, fazei que, iluminados pelo seu exemplo e nutridos pela sua doutrina, possamos aderir fielmente a Cristo. Por nosso Senhor Jesus Cristo, vosso Filho, na unidade do Espírito Santo. Amém. Muito obrigado pela sua audiência, muito obrigado pela sua companhia. É bom estarmos juntos em nosso programa de rádio. Um grande abraço, fique com Deus. Até a próxima. Paz e bem.
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1: Se uma pessoa que você ama anda sempre triste, mas quando questionada sempre diz que está tudo bem, não acredite, pois não está. Não está. Não está. Um dia ruim é comum e normal para todo mundo, mas todos os dias não. Insista, conforte, escute e aconselhe. Cada um sente e vive as situações de maneiras diferentes. Diga sim à vida. Diga sim à vida. Diga sim à vida. Você vale muito. Você é maravilhoso e vale muito mais do que pensa. Por mais que você não acredite, tem alguém que te ama muito e seria capaz de fazer qualquer coisa para te ver bem e feliz. Mantenha-se firme e acredite. Tudo isso uma hora vai passar. Diga sim à vida. Diga sim.

0: Como é bom ouvir uma mensagem que nos toca a alma. A palavra dita na hora certa faz um efeito benéfico dentro da gente. Para abrir a sala da mensagem, vamos convidar o Frei Jurandir. Esteja à vontade, Frei Jurandir. O espaço agora é todo seu.
1: Todos buscam a excelência. Para o filósofo grego Aristóteles, a excelência ou virtude é a capacidade que permite uma coisa realizar bem a sua função. A função da goiabeira é dar goiabas com qualidade. A função do arado é arar bem a terra. Quanto mais se aperfeiçoa no seu objetivo para o qual foi feito, mais perfeito se torna o objeto. Trazendo essa reflexão para você, significa que você será mais feliz quando descobre a sua vocação ou profissão e investe tudo para chegar a uma excelência. Na vida, tudo precisa de aperfeiçoamento. Ninguém nasce sabendo de tudo. É preciso não simplesmente escolher, mas também descobrir o que te faz melhor. Acho que a felicidade está aí. Justamente, a felicidade também tem parte nessas realizações. Ninguém é feliz de braços cruzados. Você precisa fazer algo. Felicidade não cai do céu. Não é um sentimento vazio. Embora a outra parte da felicidade esteja no céu. Aqui na Terra você tem que fazer por merecer. Lembre-se que felicidade não é ausência de conflitos ou doença. Tem muita gente que tem tudo isso e é muito feliz. Enquanto outras têm muita saúde, muitos bens, dinheiro e sentem-se muito infeliz. Olha, busque se alinhar, se afinar bem naquilo que você faz e caminhe numa excelência ou rumo à excelência. A partir daí, você pode usufruir de uma felicidade que brota como resultado. Acho que o filósofo Aristóteles tem razão. Experimente essa prática e veja que você se torna uma pessoa saudável, realizada e mais feliz. São Francisco dizia para os frades: façam pouco, mas façam bem. Jesus diz: quem serve mais, torna-se grande. Seja grande, meu amigo, minha amiga, naquilo que você faz.
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0: A família é uma instituição sagrada. Viver em família é uma bênção. Mas para viver em família, a gente também precisa aprender muita coisa. Vamos abrir agora no programa um espaço para a família, com Frei Almir Ribeiro Guimarães. Olá, Frei Almir. Paz e bem.
3: Olá, meus amigos. Rita de Cássia da Silva Oliveira, escritora especialista em assuntos ligados ao envelhecimento, assim escreve: envelhecer é uma obra-prima da sabedoria e um dos mais difíceis capítulos da arte de viver. A velhice é uma síntese de todas as épocas anteriores do ciclo da vida. Quando realmente uma pessoa pode dizer que está na fase da velhice, quando ela envelhece? Normalmente falando, quando os anos avançam e começam a pesar, quando levamos muitos dos nossos parentes e amigos dos tempos antigos ao cemitério, quando temos dificuldade em subir escadas, quando as pessoas nos cedem o lugar nos coletivos, quando as pernas ficam frouxas, quando começamos a esquecer as datas de aniversários, os nomes das pessoas, o dia do mês que estamos, quando os anos pesam e as doenças e achaques se multiplicam, opera-se então uma crise existencial. Será preciso, nesse momento, conseguir um novo equilíbrio interior. Há essa saudade do passado, uma exacerbação de lembranças e memórias, algumas ternas e agradáveis, algumas realmente que nos enchem o coração. Quase tudo fica para trás, foi sendo engolido nas garras do tempo que foi passando sem que nos dessemos conta disso. Pode ser que os idosos vivam a alegria do júbilo pelo tempo percorrido com a galhardia e com a bênção de Deus. Pode também acontecer que em momentos de insônia experimentem remorsos por aquilo, por isso, por aquilo. Será preciso jogar-se nos braços de Deus e viver alegremente o tempo que nos é presenteado. Uma palavra final. Saber aceitar esse tempo de júbilo e interrogações e colocar-se nas mãos de Deus. Paz e todos os bens.
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0: Enquanto pensamos nessa mensagem, vamos ouvir uma boa música, já que estamos dentro da Sala da Música.
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1: Você vale muito. Você é maravilhoso e vale muito mais do que pensa. Por mais que você não acredite, tem alguém que te ama muito e seria capaz de fazer qualquer coisa para te ver bem e feliz. Mantenha-se firme e acredite. Tudo isso uma hora vai passar. Diga sim à vida. Diga sim à vida. Se uma pessoa que você ama anda sempre triste, mas quando questionada sempre diz que está tudo bem, não acredite, pois não está. Não está. Um dia ruim é comum e normal para todo mundo, mas todos os dias não. Insista, conforte, escute e aconselhe. Cada um sente e vive as situações de maneiras diferentes. Diga sim à vida. Diga sim à vida. Diga sim à vida.
0: De volta à Sala da Boa Música para mais uma bela canção. Acompanhe com a gente.

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1: Você já ouviu falar em cirurgia robótica? Quais as vantagens deste procedimento? É seguro? Esclareceremos as nossas dúvidas com o convidado de hoje, o médico oncologista Dr. André Luiz Bini. Seja bem-vindo, doutor.
2: É um prazer estar aqui novamente.
1: Doutor, vamos começar então o nosso bate-papo falando o que é e como funciona a cirurgia robótica.
2: Bom, a cirurgia robótica, ela é uma inovação, né? Ela está em utilização há vários anos nos Estados Unidos e há pelo menos uma década no Brasil. E é uma evolução da cirurgia laparoscópica. O principal diferencial dessa cirurgia, como o próprio nome diz, é que ela utiliza, na verdade, um robô para fazer os movimentos no paciente.
1: Doutor, e em quais situações a cirurgia robótica é indicada?
2: Principalmente cirurgias de cavidade e que tem um acesso mais difícil, tanto via aberta quanto via laparoscópica, que seria a cirurgia por vídeo, se beneficiam dessa técnica.
1: Doutor, e aquela pergunta que é muito frequente, é seguro? É o robô que opera? Claro que o médico fica, né, com os seus movimentos, né? Explique pra gente sobre como funciona o procedimento.
2: Uhum. É um questionamento que a gente ouve com frequência, né? E na verdade não é o robô que faz a cirurgia. O médico controla o robô e o objetivo do robô é transmitir os movimentos da mão do médico para o paciente. E com isso a gente ganha principalmente em precisão e é uma tecnologia muito sofisticada, muito segura. E outro benefício que a gente encontra é a visão, né? Na cirurgia laparoscópica, a visão é uma TV e na cirurgia robótica é um campo 3D que a gente enxerga. Então é como se estivesse dentro do paciente mesmo. O aumento é muito superior, é cerca de 15 vezes na cirurgia robótica para em torno de 5 vezes na laparoscópica. Então a precisão é muito grande, realmente.
1: Então estas e outras vantagens também, né, doutor?
2: Isso acaba refletindo numa recuperação mais rápida do paciente, menor risco de sangramento, menor tempo de hospitalização e menor dor no pós-operatório.
1: Excelente, doutor. E agora, para perguntar, a gente falou das vantagens. Existem desvantagens na cirurgia robótica ou não?
2: Eu acredito que, por enquanto, a única desvantagem ainda seja o custo, né? Envolve uma tecnologia ultra sofisticada, então o custo ainda é um pouco alto, se bem que já está migrando no sistema de saúde pública.
1: Isso que eu iria lhe perguntar, doutor. A cirurgia robótica, ela não tem cobertura pelo SUS hoje?
2: Não tem cobertura pelo SUS. Os convênios praticamente não têm uma cobertura específica. Tem, se eu não me engano, um plano de São Paulo que acabou o próprio plano instalando um equipamento. E tem um serviço de SUS em Porto Alegre que acabou instalando. Mas são ainda pioneiros, né? Via de regra, é um tratamento onde pode ser mesclado, o paciente tem um convênio, o convênio autoriza uma parte e o custo do robô acaba sendo para o paciente.
1: Essa tendência tende, né? Então teremos essa tendência de melhorar essa situação, de ser mais acessível futuramente, doutor?
2: Sem dúvida nenhuma, né? Quanto mais é difundida a técnica, mais robôs, mais equipamentos são instalados, a tendência é que o custo venha a baixar. Inclusive já existem novos modelos de robô com valor mais acessível, e que também já tem no Brasil. Em Florianópolis tem um desse modelo novo.
1: Aqui na região, o doutor é precursor nessa técnica também, né? Pioneiro, né?
2: Acredito que sou o primeiro da região, sim.
1: Muito interessante os esclarecimentos sobre tirar as nossas dúvidas, né, a respeito desse assunto, que é novo, entre aspas, né, mas a cirurgia robótica veio para somar no tratamento de doenças, é mais segura, menos invasiva e com mais rápida recuperação dos pacientes, como o doutor falou. Muito obrigada ao médico oncologista André Luiz Bini. Muito obrigada, doutor.
2: Eu que agradeço.
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0: Depois dessa conversa interessante, vamos trazer música para o ambiente. Vamos temperar o nosso espaço família com mais uma dose generosa de boa música.

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7: A nossa igreja é um organismo vivo e pulsa no mundo inteiro. 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Está aberta agora a Sala da Notícia, dentro do programa Espaço Família.
8: Louvado seja nosso Senhor Jesus Cristo. O Boletim de Notícias da Rádio Vaticano, Vatican News. Esse é o Boletim de Notícias da Rádio Vaticano, Vatican News, em língua portuguesa, nesta terça-feira, 25 de agosto. Nos estúdios, Silvana e José. O Papa Leão XIV recebeu em audiência nesta segunda-feira, na sala do consistório no Vaticano, uma delegação do Ordinariato Castrense de Portugal. A delegação do Ordinariato Militar de Portugal, cerca de 70 pessoas, está em Roma para o 60º aniversário da fundação do vicariato, que passou a designar-se, em 1981, Ordinariato Castrense, e que, há 25 anos, teve o seu primeiro bispo. O pontífice deu as boas-vindas aos militares e saudou todos os membros, cristãos e não cristãos, do Exército, da Força Aérea, da Marinha, da Guarda Nacional Republicana e da Polícia de Segurança Pública em Portugal. Mariângela Jaguarapa.
9: A seguir, Leão XIV recordou à luz de Cristo ressuscitado os dois jovens militares do Exército, de 21 e 22 anos, que generosamente, como bom samaritano, pararam no caminho para prestar socorro na última sexta-feira a um motorista de caminhão com um pneu furado na rodovia do distrito de Coimbra e foram atropelados por outro carro. Confio-os ao Senhor junto com as suas famílias, disse o Papa. Possa o Ordinariato, dando sua inestimável contribuição para o bem espiritual e para o conhecimento dos valores cristãos, continuar sendo um espaço de colaboração construtiva com as autoridades estatais, governamentais e militares, disse o Papa em seu discurso, acrescentando:
10: Para quem acredita em Cristo, peregrinar a esta cidade representa uma singular ocasião para a renovação de si mesmo, reconhecendo a centralidade de Deus na própria vida e fortalecendo a fé através da oração junto ao túmulo do apóstolo São Pedro. Todos os dias cabe a cada um de vós a nobre missão de defender a soberania da pátria e o Estado de Direito, zelando pela segurança dos concidadãos e protegendo-os das injustiças.
9: Como sugere a carta de São Paulo aos Efésios, o bispo de Roma os encorajou a serem fortes no Senhor. Essa força possui uma qualidade especial que Leão XIV encontrou na figura do centurião de Cafarnaum, narrado nos evangelhos de Mateus e Lucas.
10: Sede fortes no Senhor, como o centurião que em Cafarnaum se aproximou de Jesus. Ele conhecia bem os valores pelos quais pautais a vossa vida: obediência, a disciplina, a renúncia, a lealdade, a camaragem, a dedicação, a responsabilidade e a coragem. Ao mesmo tempo, aquele militar sentia necessidade de Deus. Sabia que o ser humano não se basta a si mesmo, mas aspira a algo mais, a algo que o transcende.
9: O centurião tinha um servo que sofria horrivelmente. Isto fez aproximar-se de Jesus, que lhe assegurou ir curá-lo. Ele, porém, respondeu: Senhor, eu não sou digno de que entres em minha casa, mas diz uma só palavra e o meu servo será curado, pois eu também obedeço a ordens e tenho soldados sob minhas ordens. E digo a um: vá, e ele vai, e a outro: vem, e ele vem, e digo ao meu servo: faça isso, e ele faz. Nesta atitude é possível constatar como o centurião valorizava a hierarquia e como esta dimensão da sua vida cotidiana lhe fez interpretar a relação com Jesus de Nazaré, que confessa seu Senhor, seu Deus. Maravilhado com tais palavras, Jesus disse: não encontrei ninguém em Israel com tão grande fé. Se por um lado este militar estava consciente da sua autoridade, por outro lado mostrou diante do Filho de Deus a força da fé e a coragem da humildade, disse o Papa.
10: Na verdade, o ser humano, por muita responsabilidade que tenha, por muito poder que exerça, é sempre faminto de infinito e sedento da eternidade. Ora, o infinito e a eternidade estão ao nosso alcance em Jesus Cristo, São Dom do Senhor.
9: Excelência Reverendíssima, caríssimos capelães, A igreja confia a vocês o crescimento espiritual dos militares e dos policiais da sua nação, disse o Papa, ressaltando que deste específico ministério se colherão os frutos do crescimento pessoal na prática da vida cristã e do revigoramento do espírito de corpo das forças militares e de segurança.
8: Leão XIV agradeceu aos militares pela proximidade que, como bons pastores, eles proporcionam a quantos desempenham um serviço tão importante, especial e exigente para o bem de Portugal, e não só. O seu testemunho de amor à igreja e ao país é bálsamo, que conforta e dá esperança, concluiu o Papa, pedindo a Nossa Senhora de Fátima que os acompanhe nas diversas missões, tanto em Portugal quanto no exterior. Padre Romanelli, Gaza está devastada e desapareceu da mídia. O depoimento do padre Gabriel Romanelli, pároco da Igreja da Sagrada Família na cidade de Gaza, no encontro de Rimini, na Itália. No encontro intitulado Amar a Terra Santa, também participou o padre Francisco Ielpo, custódio da Terra Santa. Gaza está devastada. A catástrofe não desapareceu de forma alguma. Aqui é uma luta diária, afirma Romanelli na conexão por vídeo. A realidade deste pedaço da Terra Santa, que é a faixa de Gaza, é terrível. Nem sequer se pode dizer que seja uma situação pós-catástrofe, porque a catástrofe desapareceu da mídia. Mas aqui ela não desapareceu de forma alguma. Padre Gabriel Romanelli, pároco da cidade de Gaza, relata a situação por videoconferência no meeting de Rimini, na Itália. A situação, explica ele, continua dramática. Os bombardeios não são mais tão intensos como antes, mas há ataques até mesmo no centro da cidade. E a maioria dos cidadãos, todos, 2.300.000 pessoas, precisam absolutamente de tudo. Gaza está devastada. É como um tsunami que destrói tudo e depois ninguém vai em socorro das populações atingidas. Em Gaza, a ajuda não chegou e a emergência continua piorando a cada dia. Quando se está em situação de emergência, é preciso uma resposta imediata. A cada dia que essa resposta demora, a emergência se agrava. É isso que estamos vivendo. A maior parte da população, continua Padre Gabriel, vive em barracas ou nas ruas. O solo é arenoso, está misturado com água de esgoto. A maioria das pessoas nem sequer tem uma pequena fonte de energia. E ainda é preciso lutar pela água. É uma luta diária. Continuamos tentando fazer o nosso melhor. Distribuímos água potável para mais de 400 famílias. Nossa igreja foi construída sobre uma fonte ou uma cisterna de água. Bombeamos essa água a um preço altíssimo, pois cada litro de diesel para o gerador custa 10 euros. E isso não se deve ao problema do Estreito de Hormuz, mas sim à guerra. Padre Gabriel conta que, apesar de tudo, eles também brincam com a água não potável e todos riem. Até os adultos, e até eu e as freiras aproveitamos para tomar um banho. Parece uma loucura, mas a tristeza se vence com alegria. E a alegria do Evangelho nos é dada por Jesus. A última palavra não é a cruz. A cruz é uma palavra necessária, mas a palavra definitiva é a ressurreição, disse ele. E nós devemos vivenciar esse mistério pascal na vida cotidiana. Quanto à decisão de permanecer em Gaza, apesar da guerra, o pároco disse: ficar era a resposta natural, tanto espiritual quanto humanamente. Não é um desafio político. O pastor deve permanecer com seu rebanho. Assim, eu, como pároco, sacerdote e missionário, e da mesma forma os outros padres e as outras religiosas, percebemos que a resposta era permanecer próximos das pessoas. Não podíamos abandonar as pessoas com deficiência, as crianças, as famílias e tantos outros que continuam a depender da nossa presença. Além disso, estamos aqui por Jesus Cristo, para preservar a presença eucarística. Jesus Cristo fisicamente presente na Eucaristia e espiritualmente presente em cada fiel. Engolir as lágrimas é o dever de quem ama. Assim é a vida neste vale de lágrimas. Padre Gabriel tem palavras de esperança, apesar de tudo. Diante das crescentes polarizações e da espiral, não apenas de fatos, mas também de palavras e princípios violentos em toda a região, ele ressalta que a presença cristã, que a presença de Cristo, deve ser diferente. Estamos convencidos de que a paz é possível e que a paz justa é necessária. Portanto, uma das maneiras de ajudar a comunidade palestina e a israelense é semear a paz, falar de justiça e convencer o mundo de que chega. Chega, porque é terrível ver vítimas inocentes de um lado e do outro. E tudo isso na Terra Santa, onde viveu o Deus encarnado. COP17 na Mongólia. Desertificação e crise dos pastores. Enquanto decorre em Ulaanbaatar, a cúpula mundial dedicada à recuperação dos solos degradados, à gestão da seca e à proteção das pastagens, há alarme sobre os 81% do território do país asiático que está em risco devido às alterações climáticas e à exploração mineral. Iniciativas locais, incluindo projetos da Igreja Católica e da Caritas local, centram-se na reflorestação e na formação agrícola para combater a degradação da terra. A desertificação é uma questão em aberto para o futuro da Mongólia e existem respostas da política, tanto nacional quanto global. Padre Ernesto Viscardi, missionário da Consolata por 20 anos na Mongólia, confirma e testemunha uma tendência que está se transformando em emergência. A Mongólia, imensa terra de estepes e de pastores nômades, está mudando sob a pressão combinada

mas hoje assumiu proporções preocupantes. No passado, observa, os governos falavam de um cinturão verde. Nós estávamos em Arvayer, perto do deserto de Gobi, e era possível perceber a olho nu o avanço do deserto. Onde havia um prado, em determinado momento, via-se areia. Segundo o Atlas Nacional da Desertificação, com dados de 2026, 81,9% do território mongol é afetado por processos de desertificação e degradação do solo. Desde 2020, a área total atingida aumentou 5 pontos percentuais.

0: Dos estúdios da Rádio Vaticano em Roma, Silvana e José.
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2: Agora que estamos bem informados sobre os rumos da nossa igreja, vamos relaxar ouvindo uma boa música. Uma música de conteúdo ali na Sala da Boa Música.

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1: Paz e bem, queridos irmãos e irmãs. Que alegria poder encontrar você novamente. Eu sou o Frei Augusto Luiz Gabriel e quero convidar você a fazer uma pausa na correria da vida para escutar, para dedicar um tempo à Palavra de Deus, que hoje talvez nos incomode um pouco, mas que também pode nos ajudar a colocar a vida no lugar certo, a colocar a vida nos trilhos, como diz o ditado popular. Porque o Evangelho de hoje não é exatamente aqueles que nós gostaríamos de ouvir ou de pensar. Jesus vem e nos diz algo bastante exigente. Se alguém quer me seguir, renuncie a si mesmo, tome a sua cruz e me siga. Pronto. Já começamos um programa com uma notícia que não estava na lista das mais agradáveis. Mas talvez seja justamente por isso que precisamos escutar. Vivemos em uma sociedade que nos ensina diariamente a buscar conforto, sucesso, reconhecimento, prazer, segurança. E não há nada de errado em desejar ter uma vida boa. O problema começa quando colocamos o nosso próprio interesse no centro de tudo e já não conseguimos abrir espaço para Deus, para o outro, para o serviço e para o amor. Jesus nos apresenta uma lógica diferente na liturgia do 22º domingo do tempo comum. Há perdas que se transformam em ganhos, há renúncias que nos libertam, há caminhos difíceis que conduzem à vida. Vamos caminhar juntos pela Palavra de Deus e descobrir que tomar a cruz de Jesus não significa procurar sofrimento. Significa amar com coragem. Significa permanecer fiel ao Evangelho e colocar a nossa vida a serviço. Preparemos o nosso coração para bem acolher a Palavra de Deus deste 22º domingo do tempo comum. Por isso, vamos agora juntos invocar a Trindade Santa. Em nome do Pai, do Filho e do Espírito Santo. Amém. Irmãos e irmãs, a graça de nosso Senhor Jesus Cristo, o amor do Pai e a comunhão do Espírito Santo estejam sempre convosco. Bendito seja Deus que nos reuniu no amor de Cristo. Irmãos e irmãs, peçamos ao Espírito Santo que nos dê coragem para acolher uma palavra que nem sempre é fácil, porque há palavras de Deus que consolam, e há palavras que nos provocam, nos fazem pensar, nos desinstalam. Há palavras que acariciam nossas feridas, e há palavras que mexem justamente naquilo que preferíamos deixar quieto. Nesta liturgia, Jesus nos convida a olhar para nossas escolhas, nossas prioridades e nossa maneira de segui-lo. Peçamos, portanto, que o Espírito Santo nos ajude a não fugir daquilo que a palavra quer transformar em nós. Vinde, Espírito Santo, dai-nos coragem para seguir Jesus quando o caminho for fácil e também quando o caminho for mais difícil, mais desafiador. Jesus, Espírito Santo, dai-nos humildade para reconhecer quando estamos pensando mais segundo os critérios do mundo do que segundo os critérios, segundo a lógica de Deus. Espírito Santo, dai-nos um coração generoso para compreender que perder por amor nunca é perder de verdade. E fazei de nós discípulos dispostos a colocar a própria vida a serviço do Reino. Amém. Música.

0: Irmãos e irmãs, vamos agora ouvir a primeira leitura do livro do profeta Jeremias, capítulo 20, versículos de 7 a 9. Jeremias nos apresenta uma oração muito humana. Ele não esconde seu cansaço e também não disfarça sua frustração. Ele fala com Deus praticamente de coração aberto. O profeta havia sido chamado para anunciar uma palavra difícil em um tempo marcado pela injustiça e pela infidelidade. E por causa disso, sofreu rejeição, zombaria e perseguição. Ele pensa em desistir, mas então percebe que a palavra de Deus permanece dentro dele como um fogo ardente. Vamos ouvir essa palavra que nos mostra que até os profetas podem se cansar e que Deus também se revela no meio de nossas lutas. Ouçamos com atenção. Leitura do livro do profeta Jeremias. Seduziste-me, Senhor, e deixei-me seduzir. Foste mais forte, tiveste mais poder. Tornei-me alvo de risão o dia inteiro. Todos zombam de mim. Todas as vezes que falo, levanto a voz, chamando contra a maldade e invocando calamidades. A palavra do Senhor tornou-se para mim fonte de vergonha e de chacota o dia inteiro. Disse comigo: não quero mais lembrar-me disso, nem falar mais em nome dele. Senti então dentro de mim um fogo ardente a penetrar-me o corpo todo. Desfaleci sem forças para suportar. Palavra do Senhor, graças a Deus. Irmãos e irmãs, Jeremias é uma figura muito humana que encontramos ao longo da Bíblia. Ele não aparece aqui como alguém que está sempre forte, sempre confiante, sempre pronto para dizer sim sem nenhuma dificuldade. Não, Jeremias está cansado. Ele se sente enganado, incompreendido e ridicularizado. Sua missão se tornou pesada. Ele chega a pensar: não quero mais lembrar-me disso nem falar em nome dele. E quantas vezes nós também já tivemos vontade de dizer algo parecido? Eu não quero mais, me cansei, não adianta, já fiz minha parte, não vale a pena. Às vezes, isso pode acontecer comigo, com você, em nossa família, em nossa comunidade de fé, em nossas fraternidades e até mesmo em nossos ambientes de trabalho. Às vezes, até em nossa caminhada de fé. Jeremias nos ensina uma coisa muito importante com esta leitura. Ter fé não significa nunca se cansar. A pessoa de fé pode também desanimar, chorar, pode questionar, pode inclusive sentir medo, ou, em algum momento, pode experimentar o silêncio ou a ausência de Deus. Pode até pensar em desistir. O que faz a diferença é aquilo que acontece depois de todas essas perguntas e questionamentos. Jeremias percebe que a palavra de Deus é como um fogo dentro dele. Ele pode tentar silenciá-la, mas não consegue. Frei Ludovico Garmus explica que Jeremias não escolheu uma missão fácil. Sua palavra incomodava os poderosos e denunciava uma sociedade marcada pela injustiça. Mesmo assim, Deus não abandona seu profeta e sustenta para que continue sua missão. Isso nos ajuda a compreender também o evangelho desta liturgia. Seguir Jesus não significa encontrar um caminho onde tudo e sempre dará certo. Significa encontrar um caminho que tem sentido, inclusive quando as coisas dão errado. Há uma diferença enorme. O cristão não é alguém que nunca enfrenta dificuldades. É alguém que, mesmo diante das dificuldades, procura permanecer fiel. Talvez exista hoje, dentro de você, uma palavra que Deus colocou como fogo. Pode ser uma missão, talvez seja uma pessoa que você precisa perdoar, talvez seja uma decisão que você precisa tomar. Talvez seja uma obra de caridade que você precisa continuar ou iniciar. Ou talvez seja simplesmente a necessidade de permanecer firme, mesmo sem ver imediatamente os frutos. Irmãos e irmãs, estimados ouvintes, não tenha medo jamais de reconhecer seus desânimos e cansaços. Leve-o para Deus, coloque no coração de Deus, e às vezes descansar é necessário. Às vezes pedir ajuda é necessário. Às vezes reorganizar a vida, mudar o rumo também é necessário. Mas quando Deus nos chama a continuar amando, servindo e fazendo bem, precisamos deixar que esse fogo interior volte a nos aquecer. Prepare-se agora para receber a bênção que vem de Deus Todo-Poderoso. O Senhor esteja convosco, Ele está no meio de nós. Senhor nosso Deus, abençoai todos aqueles que hoje escutaram vossa palavra. Fortalecei os que estão cansados. Consolai os que enfrentam momentos difíceis. Dai coragem aos que precisam tomar decisões. Sustentai aqueles que carregam responsabilidades e missões. Ensinai-nos a compreender que seguir Jesus não significa procurar o sofrimento, mas permanecer fiéis ao amor, à verdade e ao Evangelho, mesmo quando isso exige renúncia. Que São Francisco de Assis, discípulo apaixonado do Cristo pobre e crucificado, interceda por nós e nos ajude a viver com simplicidade, fraternidade e entrega. Que São Francisco nos ensine a carregar a cruz de cada dia. E que a bênção de Deus Todo-Poderoso, Ele que é Pai, Filho e Espírito Santo, desça sobre vós e permaneça para sempre. Amém. Queridos irmãos e irmãs, hoje Jesus nos disse: quem quiser salvar a sua vida vai perdê-la, mas quem perder a sua vida por causa de mim vai encontrá-la. Que nós tenhamos essa coragem, coragem para carregar com amor e esperança as cruzes que fazem parte do caminho. E que nunca nos esqueçamos, a cruz não é a última palavra é da ressurreição. Eu sou o Frei Augusto Luiz Gabriel e agradeço muito a sua companhia. Um grande abraço fraterno, paz e bem.
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2: Depois dessa profunda explicação das páginas bíblicas do próximo domingo, vamos deixar que a mensagem penetre fundo na nossa alma como uma garoa abençoada. Enquanto isso, vamos ouvir a boa música.

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6: Já que estamos todos reunidos e temos em casa nossos ouvintes, vamos entrar na sala do Rosário para rezar o mistério do terço. Vamos rezar pelas vocações sacerdotais, religiosas e leigas. Coloquemo-nos em atitude de oração.
7: Ave Maria, cheia de graça, o Senhor é convosco. Bendita sois vós entre as mulheres, e bendito é o fruto do vosso ventre, Jesus.
8: Santa Maria, Mãe de Deus, rogai por nós, pecadores, agora e na hora de nossa morte. Amém.
7: Ave Maria, cheia de graça, o Senhor é convosco. Bendita sois vós entre as mulheres, e bendito é o fruto do vosso ventre, Jesus.
8: Santa Maria, Mãe de Deus, rogai por nós, pecadores, agora e na hora de nossa morte. Amém.
7: Ave Maria, cheia de graça, o Senhor é convosco. Bendita sois vós entre as mulheres, e bendito é o fruto do vosso ventre, Jesus.
8: Santa Maria, Mãe de Deus, rogai por nós, pecadores, agora e na hora de nossa morte. Amém.
7: Ave Maria, cheia de graça, o Senhor é convosco. Bendita sois vós entre as mulheres, bendito é o fruto do vosso ventre, Jesus.
8: Santa Maria, Mãe de Deus, rogai por nós, pecadores, agora e na hora de nossa morte. Amém.
7: Ave Maria, cheia de graça, o Senhor é convosco. Bendita sois vós entre as mulheres, e bendito é o fruto do vosso ventre, Jesus.
8: Santa Maria, Mãe de Deus, rogai por nós, pecadores, agora e na hora de nossa morte. Amém.
7: Ave Maria, cheia de graça, o Senhor é convosco. Bendita sois vós entre as mulheres, e bendito é o fruto do vosso ventre, Jesus.
8: Santa Maria, Mãe de Deus, rogai por nós, pecadores, agora e na hora de nossa morte. Amém.
7: Ave Maria, cheia de graça, o Senhor é convosco. Bendita sois vós entre as mulheres, e bendito é o fruto do vosso ventre, Jesus.
8: Santa Maria, Mãe de Deus, rogai por nós, pecadores, agora e na hora de nossa morte. Amém.
7: Ave Maria, cheia de graça, o Senhor é convosco. Bendita sois vós entre as mulheres, bendito é o fruto do vosso ventre, Jesus.
8: Santa Maria, Mãe de Deus, rogai por nós, pecadores, agora e na hora de nossa morte. Amém.
7: Ave Maria, cheia de graça, o Senhor é convosco. Bendita sois vós entre as mulheres, bendito é o fruto do vosso ventre, Jesus.
8: Santa Maria, Mãe de Deus, rogai por nós, pecadores, agora e na hora de nossa morte. Amém.
7: Ave Maria, cheia de graça, o Senhor é convosco. Bendita sois vós entre as mulheres, bendito é o fruto do vosso ventre, Jesus.
8: Santa Maria, Mãe de Deus, rogai por nós, pecadores, agora e na hora de nossa morte. Amém.
7: Glória ao Pai, ao Filho e ao Espírito Santo,
8: como era no princípio, agora e sempre. Amém.
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6: Já que rezamos o mistério do terço, vamos ouvir agora uma música que fala de Maria.

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2: Olá meu irmão, olá minha irmã, a você uma fraterna saudação de paz e de bem. Caríssimos, já nos disse São Paulo na sua carta aos Coríntios: os judeus pedem milagres, os gregos reclamam a sabedoria, mas nós pregamos Cristo crucificado, escândalo para os judeus e loucura para os pagãos. Um dos grandes desafios à evangelização, ou a compreensão da mensagem de Jesus pelos diferentes povos, é o mistério de um Deus crucificado, um Deus infinito que se rebaixa à condição mortal e se sujeita à humilhação da morte injusta e morte na cruz, a mais humilhante e certamente uma das mais cruéis de todas. Vamos ouvir algumas palavras de Giovanni Cipriani, que diz assim: afirmar que se crê na existência de um Deus não é difícil. Porém, as dificuldades surgem quando nos deparamos com um Deus encarnado, crucificado e que termina na debilidade e pobreza da cruz. Pelas fraquezas e limites humanos, talvez seja mais cômodo nos agarrarmos a um Deus todo-poderoso e onipotente que nos garanta poder e força. Mas não é assim no cristianismo. Se o ano de 1713 significou para Paulo da Cruz encontro com Deus Todo-Poderoso, o ano de 1720 é para ele o ano da experiência com Deus crucificado. Paulo se sentiu pequeno ante o Filho que dá a vida pela humanidade. Ficou impressionado por experimentar um Deus que se revela e se manifesta à humanidade como amor no mistério da cruz. E viverá sentindo constantemente esse amor no meio das maiores escuridões, esterilidades e provações espirituais. A cruz se converteu para Paulo no lugar da revelação de Deus como amor e do ser humano como filho, objeto das complacências de Deus. O crucificado foi para Paulo da Cruz a grande revelação de Deus e do sentido da vida humana. Sem dúvida alguma, São Paulo da Cruz foi um dos tantos homens e mulheres que se deixaram fascinar por esse mistério de amor tão incompreensível quanto maravilhoso. Esse mistério ainda nos encanta e comove até hoje. Que amor é esse capaz de tamanha doação? Talvez muitos olhem de fora e questionem por que tantas cruzes espalhadas em diversos lugares, por que essa gente venera um instrumento de tortura. Mas quem pela fé participa de tão grande mistério, percebe de repente o instrumento mais horrendo de morte se transformar em árvore da vida, sinal luminoso de um amor imensurável. Nesse amor são banhadas as nossas dores, as nossas lutas, perdas, vitórias, e tudo ganha um colorido diferente porque a morte não é mais o fim. Como nos disse São Francisco de Assis, é apenas uma irmã através da qual alcançamos a verdadeira vida. Nesse sinal de doação e solidariedade, nos sentimos tocados a também nos doarmos um pouco por aqueles que sofrem, a sua dor, a sua luta, ser no mundo um sinal da luz redentora de Cristo. Ó Senhor da vida, da cruz jorra uma torrente infinita de amor e de salvação. Que possamos, estando saciados dessa água, darmos de beber a todos quanto encontrarmos no caminho. Abençoe, Senhor, a nós e aos nossos familiares, em nome do Pai, do Filho e do Espírito Santo. Amém.
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1: De volta à Sala da Boa Música para mais uma bela canção. Acompanhe com a gente.

Antes de encerrar, que tal nos consagrarmos a Nossa Senhora? Esse é um gesto bonito que vamos fazer neste final de dia.

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1: 28 de agosto é dia de celebrar Santo Agostinho, nascido no ano de 354 em Tagaste, na África. Filho de Santa Mônica, teve uma juventude inquieta, levando uma vida distante de Deus, até que conheceu em Roma o bispo Ambrósio, que tocou seu coração e foi batizado aos 33 anos. Voltou a Tagaste e fundou a Ordem de Santo Agostinho, ou Agostinianos. Defensor da virgindade perpétua de Maria Santíssima, Agostinho ensinava que a perfeita e perpétua virgindade de Maria é um privilégio em honra à mãe e à dignidade do filho. Em seus escritos, não se cansava de dizer que Maria concebeu Cristo virgem, deu à luz virgem e virgem permaneceu. A pureza de Maria pertence ao mistério de Cristo. Usava a imagem da maternidade de Maria para exortar-nos a gerar o Cristo em nós. A sua mãe carregou Jesus no seu ventre. Carregamo-lo no nosso coração. A Virgem engravidou da encarnação de Cristo. Que nossos corações fiquem grávidos da fé de Cristo. A Virgem deu à luz o Salvador. Nós damos à luz ao louvor de Deus. Não sejamos estéreis, que as nossas almas sejam fecundas de Deus. Entreguemo-nos a Maria e peçamos a graça de imitá-la na vivência da palavra de Deus, guardando a verdade de Jesus Cristo no coração e rejeitando todo o pecado. Amém.
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3: Virgem Imaculada, minha Mãe Maria, eu renovo hoje e sempre a consagração de todo o meu ser, para que disponhais de mim para o bem de todos. Somente peço que eu possa, minha Rainha e Mãe da Igreja, cooperar fielmente com a vossa missão e construir o reino do vosso Filho Jesus no mundo. Para isso vos ofereço minhas orações, sacrifícios e ações. Ó Maria, concebida sem pecado, rogai por nós que recorremos a vós, e por todos quantos não recorrem a vós, especialmente pelos inimigos da Santa Igreja, e por todos quantos são a vós recomendados. Pela intercessão da Virgem Imaculada, Nossa Mãe, abençoe-vos o Deus Todo-Poderoso, Pai, Filho e Espírito Santo. Amém.

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1: Ao final do programa, peçamos as bênçãos de Deus nosso Pai. Não esqueçamos de agradecer também pelo dia que tivemos e por tudo que vivemos hoje. Abrimos a última sala, que é a Sala da Bênção, chamando Frei Policarpo para nos unir a Deus neste momento.
2: Bênção de proteção. A nossa proteção está no nome do Senhor, que fez o céu e a terra. Que o Senhor te abençoe e te guarde em todos os teus caminhos, na cidade ou no campo, de dia e de noite, e em todas as situações, seja o Senhor o teu guarda protetor. Que o sangue de Jesus seja a cobertura e escudo para ti e teus familiares. Em nome de Jesus, amém.
1: Este foi o nosso Espaço Família de hoje. Um programa que procura enriquecer sua noite de boas informações. Eu sou o Frei Leandro Ferreira, desejo a você uma boa noite, paz e bem.
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Altíssimo, onipotente, bom Senhor, teu são o louvor, a glória, a honra e toda a bênção. Louvado sejas, meu Senhor, com todas as tuas criaturas, especialmente o Senhor Irmão Sol, que clareia o dia e que com a sua luz nos ilumina. Ele é belo e radiante, com grande esplendor de ti, Altíssimo, é a imagem. Louvado sejas, meu Senhor, pela irmã Lua e pelas estrelas que no céu formaste, claras, preciosas e belas. Louvado sejas, meu Senhor, pelo irmão Vento, pelo ar, pelas nuvens, pelo sereno e por todo o tempo em que dá sustento às tuas criaturas.

0: portam as enfermidades e tribulações. Louvado sejas, meu Senhor, pela nossa irmã, a morte corporal, da qual homem algum pode escapar. Louvai todos e bendizei o meu Senhor. Dai-lhe graças e servi-o com grande humildade.
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2: 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Paz e bem. Irmãos e irmãs, que a palavra de Deus nos inspire a corrigir o que precisa de mudança em nossa vida. Cultivando misericórdia e verdade, celebramos com fé e esperança, juntamente com o Frei Evandro. Cantemos.

0: Em nome do Pai, do Filho e do Espírito Santo. Que a graça de Deus, nosso Pai, o amor de Jesus Cristo em comunhão com o Espírito Santo estejam sempre convosco. Bendito seja Deus que nos reuniu no amor de Cristo. Jesus hoje no Evangelho diz que nós devemos cuidar do interior. O copo deve estar limpo por dentro e não por fora. Não pelas aparências, mas pelo coração. Que possamos nós também cuidar do nosso coração, nos purificando, lavando de nossos pecados, pedindo perdão de nossas faltas. Senhor, que viestes procurar quem estava perdido, tende piedade de nós.
1: Senhor, tende piedade de nós.
0: Cristo, que viestes dar a vida em resgate de muitos, tende piedade de nós.
1: Cristo, tende piedade de nós.
0: Senhor, que nos congregais na unidade os filhos de Deus dispersos, tende piedade de nós.
1: Senhor, tende piedade de nós.
0: Que Deus Pai Todo-Poderoso tenha compaixão de cada um de nós, perdoe os nossos pecados e nos conduza um dia à vida eterna.
1: Amém.
0: Oremos. Ó Deus, atendei nossos pedidos, nossas intenções, cada pedido que vem conosco também em nosso coração. Ó Deus, que unis os corações dos vossos fiéis num único desejo, concedei ao vosso povo amar os que ordenais e esperar o que prometeis, para que na instabilidade deste mundo nossos corações estejam ancorados lá onde se encontram as verdadeiras alegrias. Por nosso Senhor Jesus Cristo, vosso Filho, que é Deus e convosco vive e reina na unidade do Espírito Santo, por todos os séculos dos séculos.
2: Amém.

Leitura da segunda carta de São Paulo aos Tessalonicenses. No que se refere à vinda de nosso Senhor Jesus Cristo e à nossa união com Ele, nós vos pedimos, irmãos, não deixeis tão facilmente transtornar a vossa cabeça, nem vos alarmeis por causa de alguma revelação ou carta atribuída a nós, afirmando que o dia do Senhor está próximo. Que ninguém vos engane de modo algum. Deus vos chamou para que, por meio do nosso Evangelho, alcanceis a glória de nosso Senhor Jesus Cristo.

0: Cristo. Assim, portanto, irmãos, ficai firmes e conservai firmemente as tradições que vos ensinamos de viva voz ou por carta. Nosso Senhor Jesus Cristo e Deus nosso Pai, que nos amou em sua graça e nos proporcionou uma consolação eterna e feliz esperança, animem os vossos corações e vos confirmem em toda boa ação e palavra. Palavra do Senhor.
1: Graças a Deus.
2: O Senhor vem julgar nossa terra.
1: O Senhor vem julgar a nossa terra.
2: Publicai entre as nações, reina o Senhor. Ele firmou o universo inabalável, e os povos ele julga com justiça.
1: O Senhor vem julgar a nossa terra.
2: O céu se rejubile e exulte a terra. Aplauda o mar com o que vive em suas águas. Os campos com seus frutos rejubilem.
1: O Senhor vem julgar a nossa terra.
2: Exultem as florestas e as matas na presença do Senhor, pois Ele vem, porque vem para julgar a terra inteira. Governará o mundo todo com justiça e os povos julgará com lealdade. O Senhor

0: Vós devereis praticar isso, sem contudo deixar aquilo. O Senhor esteja convosco.
1: Ele está no meio de nós.
0: Proclamação do Evangelho de Jesus Cristo, narrado segundo Mateus.
1: Glória a vós, Senhor.
0: Naquele tempo disse Jesus: ai de vós, mestres da lei e fariseus hipócritas, vós pagais o dízimo da hortelã, da erva doce, do cominho, e deixais de lado os ensinamentos mais importantes da lei, como a justiça, a misericórdia e a fidelidade. Vós devereis praticar isto, sem contudo deixar aquilo. Guiais cegos, vós filtrais o mosquito, mas engolis o camelo. Ai de vós, mestres da lei e fariseus hipócritas, vós limpais o copo e o prato por fora, mas por dentro estáis cheios de roubo e cobiça. Fariseu cego, limpa primeiro o copo por dentro, para que também por fora fique limpo. Palavra da salvação.
1: Glória a vós, Senhor.
0: Podemos nos sentar? Esse evangelho de hoje nós vimos plenamente o capítulo 23 de Mateus, versículos 23 a 26, aonde Jesus pede para que olhemos muito mais para a nossa vida, o nosso coração, o nosso dia a dia. Não adianta praticar injustiças, roubos e querer se mostrar limpo, puro, purificado. Que vale o que está no coração. Por isso é preciso não limpar o copo e o prato por fora, mas sim limpar por dentro. Não basta dizer que paga sempre o dízimo da hortelã, da erva doce, do cominho, como diz o início do texto, mas o que vale é a intenção do coração. E nesse sentido que nós vivenciamos sempre na presença do Senhor. Por isso a primeira leitura também nos diz: conservai firmes as tradições que vos ensinais, mas antes de tudo também cuidais daquilo que é a centralidade da nossa vida, do nosso dia a dia, Jesus Cristo, nosso ofertório.

0: Orai, irmãos e irmãs, para que o meu e o vosso sacrifício seja um sacrifício agradável a Deus, Pai Todo-Poderoso. Receba o Senhor por tuas mãos esse sacrifício, para a glória do seu nome, para o nosso bem e de toda a sua santa igreja. Senhor, pelo único sacrifício do vosso Filho, adquiristes para vós um povo de adoção filial. Concedei-nos benigno a vossa igreja os dons da unidade e da paz, por Cristo nosso Senhor.
1: Amém.
0: O Senhor esteja convosco.
1: Ele está no meio de nós.
0: Corações ao alto.
1: O nosso coração está em Deus.
0: Demos graças ao Senhor nosso Deus.
1: É nosso dever e nossa salvação.
0: Na verdade é benigno, é justo, é nosso dever e salvação dar-vos graças sempre em todo lugar. Senhor Pai Santo, por vosso amado Filho Jesus Cristo, Ele é a vossa palavra pela qual tudo criastes. Ele é o nosso Salvador e Redentor, que se encarnou pelo Espírito Santo e nasceu da Virgem Maria, e Ele, para cumprir a vossa vontade e adquirir para vós um povo santo, estendeu os braços na hora da sua paixão, a fim de vencer a morte e manifestar a ressurreição. Por isso, com os anjos e todos os santos, proclamamos a vossa glória, dizendo a uma só voz:
1: Santo, Santo, Santo,
0: Senhor Deus do Universo, o céu e a terra proclamam a vossa glória. Hosana nas alturas. Bendito que vem em nome do Senhor. Hosana nas alturas. Na verdade, ó Pai, vós sois santo e fonte de toda santidade. Santificai, pois, esses dons, derramando sobre eles o vosso Espírito, a fim de que se torne para nós o corpo e o sangue de nosso Senhor Jesus Cristo.
1: Enviai o vosso Espírito Santo.
0: Estando para ser entregue e abraçando livremente a paixão, Jesus tomou o pão, pronunciou a bênção de ação de graças, partiu, o deu a cada um dos seus discípulos, dizendo: Tomai todos e comei. Isto é o meu corpo, que será entregue por vós.

0: mesmo modo, vindo a ceia, ele tomou o cálice em suas mãos e, dando graças novamente, o entregou aos seus discípulos, dizendo: tomai todos e bebei. Este é o cálice do meu sangue, o sangue da nova e eterna aliança, que será derramado por vós e por todos para a remissão dos pecados. Fazei isto em memória de mim. Mistério da fé. Anunciamos, Senhor, a vossa morte e proclamamos a vossa ressurreição. Vinde, Senhor Jesus. Celebrando, pois, o memorial da morte e ressurreição do vosso Filho, nós oferecemos ao Pai o pão da vida e o cálice da salvação e vos agradecemos porque nos tornastes dignos de estar aqui na vossa presença e vos servir.
1: Aceitai, ó Senhor, a nossa oferta.
0: Suplicantes, vos pedimos que, participando do corpo e do sangue de Cristo, sejamos reunidos pelo Espírito Santo num só corpo.
1: O Espírito nos una num só corpo.
0: Lembrai-vos, ó Pai, de cada um de nós que somos a vossa igreja, desta igreja que se faz presente pelo mundo inteiro, que ela cresça na caridade e em comunhão com o nosso Papa Leão, com o nosso bispo Dom Edgar, com os bispos do mundo inteiro, os presbíteros, diáconos e todos os ministros do vosso povo.
1: Lembrai-vos, ó Pai, da vossa igreja.
0: Lembrai-vos também, na vossa misericórdia, todos os nossos irmãos e irmãs que adormeceram na esperança da ressurreição, com todos os falecidos e falecidas que estão sobre este altar, e de todos que partiram desta vida, colhei junto a vós, na luz da vossa face, concedei-lhes,
1: Senhor, a luz eterna.
0: E enfim, nós os pedimos, tende piedade de todos nós, e dai-nos participar da vida eterna, com a Virgem Maria, Mãe de Deus, nossa Mãe, Mãe da Igreja, com São José, seu esposo, com os apóstolos, São Pedro e São Paulo, e todos os santos que neste mundo viveram na vossa amizade, a fim de vos louvarmos e glorificarmos por Jesus Cristo, o vosso Filho. Por Cristo, com Cristo e em Cristo, a vós, Deus Pai Todo-Poderoso, na unidade do Espírito Santo, toda honra e toda glória, por todos os séculos dos séculos.
1: Amém.
0: Obediente à palavra e aos seus ensinamentos, ousamos dizer: Pai nosso, santificado seja o vosso nome, venha a nós o vosso reino, seja feita a vossa vontade, assim na terra como no céu. O pão nosso de cada dia nos dai hoje, perdoai-nos as nossas ofensas, assim como nós perdoamos a quem nos tem ofendido, e não os deixeis cair em tentação, mas livrai-nos do mal. Livrai-nos de todos os males, ó Pai, dai-nos hoje a vossa paz, ajudados pela vossa misericórdia, sejamos sempre livres do pecado e protegidos de todos os perigos, enquanto aguardamos a feliz esperança e a vinda do nosso Salvador, Jesus Cristo.
1: Vosso é o reino, o poder e a glória para sempre.
0: Senhor Jesus Cristo, que disseste aos vossos apóstolos: eu vos deixo a paz, eu vos dou a minha paz. Não olheis os nossos pecados, mas a fé que anima a vossa igreja. Dai-lhe, segundo o vosso desejo, a paz e a unidade. Vós que sois Deus, com o Pai e o Espírito Santo.
1: Amém.
0: A paz do Senhor esteja sempre convosco.
1: O amor de Cristo nos uniu.
2: Cordeiro de Deus,
1: que tirais o pecado do mundo, tende piedade de nós. Cordeiro de Deus, que tirais o pecado do mundo, tende piedade de nós. Cordeiro de Deus, que tirais o pecado do mundo, dai-nos a paz.
0: Quem come minha carne e bebe meu sangue permanece em mim e eu nele. Eis Jesus Cristo, Cordeiro de Deus, eis aquele que tira o pecado do mundo.
1: Senhor,
0: eu não sou digno que entreis em minha morada, mas dizei uma palavra e eu serei salvo. Que o corpo de Cristo nos guarde para a vida eterna.
1: Amém.

0: Oremos. Senhor, nós vos pedimos, realizai plenamente em nós a obra redentora da vossa misericórdia e vossa bondade, levai-nos a tão alta perfeição e, reconfortados por essa vossa graça, em tudo possamos agradar-vos. Por Cristo nosso Senhor.
1: Amém.
0: Ave Maria, cheia de graça, o Senhor é convosco. Bendita sois vós entre as mulheres, e bendito é o fruto do vosso ventre, Jesus. Santa Maria, Mãe de Deus,
1: rogai
0: por nós, pecadores, agora e na hora de nossa morte. Amém. Rogai por nós, Santa Mãe de Deus,
1: para que sejamos dignos das promessas de Cristo.
0: A bênção da água, o Senhor esteja convosco.
1: Ele está no meio de nós.
0: Que Deus, Pai Todo-Poderoso, abençoe esta água, simboliza a nossa vivência de fé através do nosso batismo. Que Deus abençoe a todos que forem receber a aspersão, que receba as graças e as bênçãos do céu. Em nome do Pai, do Filho e do Espírito Santo. Amém. Quem tiver o pãozinho de Santo Antônio, segura nas mãos, vamos abençoá-los. O Senhor esteja convosco.
1: Ele está no meio de nós.
0: O nosso auxílio está no nome do Senhor,
1: que fez o céu e a terra.
0: Rogai por nós, Santo Antônio,
1: para que sejamos dignos das promessas de Cristo.
0: Senhor Jesus Cristo, pão dos anjos, pão vivo da vida eterna, dignai-vos abençoar estes pães, assim como abençoasse os cinco pães do deserto, para que todos que deles comerem recebam saúde de alma e de corpo, paz e harmonia na família, e possa partilhar com os irmãos e irmãs mais necessitados os bens recebidos de Deus. Vós que viveis e reinais por todos os séculos dos séculos.
1: Amém.
0: O Senhor esteja convosco.
1: Ele está no meio de nós.
0: A nossa proteção está no nome do Senhor,
1: que fez o céu e a terra.
0: Rogai por nós, Santo Antônio,
1: para que sejamos dignos das promessas de Cristo.
0: Senhor Deus, nós os bendizemos pelas vossas maravilhas operadas em Santo Antônio, vosso confessor e doutor, e vos pedimos que a sua intercessão alegre cada um de nós, vosso povo, vossa igreja, para que ela viva em paz, na unidade, caminhando em colmes até as alegrias junto de vós, por nosso Senhor Jesus Cristo, vosso Filho, na unidade do Espírito Santo. Eis a cruz do Senhor, afaste de vós todos os inimigos da salvação, porque venceu o leão da tribo de Judá, descendente de Davi, Jesus Cristo, nosso Senhor.
1: Amém.
0: A bênção final, o Senhor esteja convosco. Que nosso Deus, Pai Todo-Poderoso, juntamente seu Filho Jesus Cristo, com a força do Espírito Santo, venha sobre cada um de nós as suas graças e bênçãos. Ele que é Pai e Filho e Espírito Santo.
1: Amém.
0: Na alegria do Senhor temos um bom dia. Vamos em paz e que Deus sempre nos acompanhe.
1: Graças a Deus.

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1: A liturgia das horas é uma das formas de a Igreja viver a paz de Jesus Cristo no ritmo diário, semanal e anual do tempo. Pela oração das horas, o cristão é lançado no mistério da morte e ressurreição do Senhor, na expressão mais nobre e definitiva de sua atividade humana, a comunhão com Deus. Vamos agora rezar o ofício das leituras e das completas, com os frades do noviciado São José de Rodeio, Santa Catarina.
2: Vinde, ó Deus, e meu auxílio,
3: socorrei-me sem demora. Glória ao Pai, ao Filho e ao Espírito Santo, como era no princípio, agora e sempre. Amém. Aleluia.
4: Reinais no mundo inteiro.
2: Jesus, ó céu divino, deixamos nossos leitos cantando este hino.
3: Da noite na quietude, do sono levantamos, mostrando as nossas chagas, remédio suplicamos.
2: Oh, quanto mal fizemos, por Lúcifer levados, que a glória da manhã apague esses pecados.
3: E assim o vosso povo, por vós iluminados, jamais venha a tombar nos laços do malvado.
2: A glória seja ao Pai, ao Filho seu também, ao Espírito igualmente, agora e sempre. Amém.
5: Estou cansado de gritar e de esperar pelo meu Deus. Salvai-me, ó meu Deus, porque as águas
3: até o meu pescoço já chegaram.
2: Na lama do abismo eu me afundo e não encontro um apoio para os pés.
3: Nestas águas muito fundas me caí e as ondas já começam a cobrir-me.
2: A força de gritar, estou cansado. Minha garganta já ficou enrouquecida.
3: Os meus olhos já perderam sua luz, de tanto esperar pelo meu Deus.
2: Mais numerosos que os cabelos da cabeça são aqueles que me odeiam sem motivo.
3: Meus inimigos são mais fortes do que eu. Contra mim eles se voltam com mentiras.
2: Por acaso poderei restituir alguma coisa que de outros não roubei?
3: Ó Senhor, vós conheceis minhas loucuras e minha falta não se esconde a vossos olhos.
2: Por minha causa não deixeis desiludidos os que esperam, Senhor, em vós, Deus do universo.
3: Que eu não seja a decepção e a vergonha dos que vos buscam, Senhor Deus de Israel.
2: Por vossa causa em que sofri tantos insultos e o meu rosto se cobriu de confusão.
3: Eu me tornei como um estranho a meus irmãos, como um estrangeiro para os filhos de mamãe.
2: Pois meu zelo e meu amor por vossa casa me devoram como fogo abrasador.
3: E os insultos de infiéis que vos ultrajam recaíram todos eles sobre mim.
2: Se aflijo a minha alma com jejuns, fazem disso uma razão para insultar-me.
3: Se exibisco com sinais de penitência, eles fazem zombaria e me escarnecem.
2: Falam de mim os que se assentam junto às portas, sou motivo de canções até de bêbados.
3: Glória ao Pai, e ao Filho, e ao Espírito Santo, como era no princípio, agora e sempre. Amém. Estou cansado de gritar e de esperar pelo meu Deus.
4: Deram-me fel como se fosse um alimento, em minha sede ofereceram-me vinagre. Por isso elevo para vós minha oração.
3: E neste tempo favorável, Senhor Deus, respondei-me pelo vosso imenso amor, pela vossa salvação que nunca falha. Retirai-me deste lodo, pois me afundo. Libertai-me, ó Senhor, dos que me odeiam, e salvai-me destas águas tão profundas. E as águas turbulentas não me arrastem, não me devorem violentos turbilhões, nem a cova feche a boca sobre mim. Senhor, ouvi-me, pois suave é vossa graça, ponde os olhos sobre mim com grande amor. Não oculteis a vossa face ao vosso servo. Como eu sofro, respondei-me bem depressa. Aproximai-vos de minha alma e libertai-me, apesar da multidão dos inimigos. Vós conheceis minha vergonha e meu opróbrio, minhas injúrias, minha grande humilhação. Os que me afligem estão todos ante vós. O insulto me partiu o coração, não suportei e desfaleci de tanta dor. Eu esperei que alguém de mim tivesse pena, mas foi em vão, pois a ninguém pude encontrar. Procurei quem me aliviasse e não achei. Deram-me fel como se fosse um alimento, em minha sede ofereceram-me vinagre. Glória ao Pai, ao Filho e ao Espírito Santo, como era no princípio, agora e sempre. Amém. Deram-me fel como se fosse um alimento, em minha sede ofereceram-me vinagre.
5: Procurai o Senhor continuamente, e o vosso coração reviverá. Pobre de mim, sou infeliz e sofredor.
3: E vosso auxílio me levante, Senhor Deus. Cantando eu louvarei o vosso nome, e agradecido exultarei de alegria. Isto será mais agradável ao Senhor, e o sacrifício de novilhos e de touros. Eu despedi isso e alegrai-vos. O vosso coração reviverá, se procurardes o Senhor continuamente. Pois nosso Deus atende a prece dos seus pobres, e não despreza o clamor de seus cativos. E céus e terra glorifiquem o Senhor, como o mar e todo ser que neles vive. Sim, Deus virá salvar Jerusalém, reconstruindo as cidades de Judá, onde os pobres morarão sendo seus donos. A descendência de seus servos há de herdá-las, e os que amam o santo nome do Senhor, dentro delas fixarão sua morada. Glória ao Pai, ao Filho e ao Espírito Santo, como era no princípio, agora e sempre. Amém. Procurai o Senhor continuamente, e o vosso coração reviverá.
4: O Senhor há de ensinar nos seus caminhos,
3: e trilharemos todos nós suas veredas.
5: No livro do Deuteronômio, últimas palavras de Moisés. Naqueles dias, Moisés dirigiu-se a todo Israel com as seguintes palavras: tenho hoje 120 anos, e já não posso deslocar-me. Além do mais, o Senhor me diz: não atravessarás este rio Jordão. É o Senhor teu Deus que irá à tua frente, Ele mesmo à tua vista destruirá todas essas nações para que ocupe suas terras. Josué passará diante de ti, como disse o Senhor, e o Senhor fará com esses povos o que fez com Seom e Og, reis dos amorreus, e com suas terras que ele destruiu. Quando, pois, o Senhor os entregar a vós, fareis com eles exatamente o que vos ordenei. Sede fortes e valentes, não vos intimideis nem tenhais medo deles, pois o Senhor teu Deus é ele mesmo teu guia, e não te deixará nem te abandonará. Depois Moisés chamou Josué e, diante de todo Israel, lhe disse: se forte e corajoso, pois tu introduzirás este povo na terra que o Senhor, sob juramento, prometeu dar a seus pais, e és tu que lhes darás a posse dela. O Senhor, que é o teu guia, marchará à tua frente, estará consigo e não te deixará nem te abandonará. Por isso não temas nem te acobardes. Moisés escreveu esta lei e entregou aos sacerdotes, filhos de Levi, que carregavam a arca da aliança do Senhor, e a todos os anciãos de Israel, e ordenou-lhes, dizendo: no fim de cada 7 anos, ao chegar o ano da remissão, na festa dos tabernáculos, quando todo Israel vier apresentar-se diante do Senhor teu Deus, no lugar que ele tiver escolhido, lerás as palavras desta lei perante todo Israel, para que as ouça. Reúne o povo, tanto homens como mulheres, as crianças e os estrangeiros, que se acham em tuas cidades, para que ouçam e aprendam a temer o Senhor vosso Deus, e estejam sempre atentos a cumprir todas as palavras desta lei. E os seus filhos, que nada sabem agora, deverão ouvi-la para aprender a temer o Senhor vosso Deus, todo o tempo que viverdes sobre a terra da qual ides tomar posse, depois de passar o Jordão. Então o Senhor disse a Moisés: eis que está próximo o dia da tua morte. Chama Josué e apresentai-vos na tenda da reunião, para que lhe dê as minhas ordens. Foram, pois, Moisés e Josué apresentar-se na tenda da reunião, e o Senhor ali apareceu numa coluna de nuvem que se pôs à entrada da tenda. E o Senhor ordenou a Josué, filho de Nun, dizendo: se forte e corajoso, pois tu introduzirás o filho de Israel na terra que lhe prometi, e eu estarei contigo. Se forte e corajoso, porque o Senhor é o teu Deus, é ele o teu guia e estará sempre contigo. Coragem e não temas.
3: Ser forte e corajoso, porque o Senhor é o teu Deus, é ele o teu guia e está sempre contigo. Coragem e não temas.
5: A teu lado ele estará, e teus pés protegerá contra os laços traiçoeiros.
3: É ele o teu guia e estará sempre contigo. Coragem, não temas.
4: Das conferências de Santo Tomás de Aquino, presbítero: que necessidade havia para que o Filho de Deus sofresse por nós? Uma necessidade grande, por assim dizer, para ser remédio contra o pecado e para o exemplo do que devemos praticar. Foi, em primeiro lugar, um remédio, porque na paixão de Cristo encontramos remédio contra todos os males que nos sobrevêm por causa dos nossos pecados. mas não é menor a utilidade em relação ao exemplo. Na verdade, a paixão de Cristo é suficiente para orientar nossa vida inteira. Quem quiser viver na perfeição, nada mais tem a fazer do que desprezar aquilo que Cristo desprezou na cruz e desejar o que Ele desejou. Na cruz, pois, não falta nenhum exemplo de virtude. Se procuras um exemplo de caridade, ninguém tem amor maior do que aquele que dá sua vida pelos amigos. Assim fez Cristo na cruz. E se Ele deu sua vida por nós, não devemos considerar penoso qualquer mal que tenhamos de sofrer por causa dele. Se procuras um exemplo de paciência, encontras na cruz o mais excelente. Podemos reconhecer uma grande paciência em duas circunstâncias: quando alguém suporta com serenidade grandes sofrimentos, ou quando pode evitar os sofrimentos e não os evita. Ora, Cristo suportou na cruz grandes sofrimentos, e com grande serenidade, porque atormentado, não ameaçado, foi levado como ovelha ao matadouro e não abriu a boca. É grande, portanto, a paciência de Cristo na cruz. Corramos com paciência o combate que nos é proposto, com os olhos fixos em Jesus, que em nós começa e completa a obra da fé. Em vista da alegria que lhe foi proposta, suportou a cruz, não se importando com o inferno. Se procuras um exemplo de humildade, contempla o crucificado. Deus quis ser julgado sobre Pôncio Pilatos e morreu. Se procuras um exemplo de obediência, segue aquele que se fez obediente ao Pai até a morte. Como pela desobediência de um só homem, isto é, de Adão, a humanidade toda foi estabelecida numa condição de pecado. Assim também, pela obediência de um só, toda a humanidade passará por uma situação de justiça. Se procuras um exemplo de desprezo pelas coisas da terra, segue aquele que é Rei dos Reis e Senhores dos Senhores, no qual estão encerrados todos os tesouros da sabedoria e da ciência, e que na cruz está despojado de suas vestes, escarnecido, cuspido, espancado, coroado de espinhos, e por fim, tendo vinagre e fel como bebida para matar a sede. Não te preocupes com as vestes e riquezas, porque repartiram entre si as minhas vestes. Nem com honras, porque foi ultrajado e flagelado. Nem com a dignidade, porque tecendo uma coroa de espinhos, puseram-na em minha cabeça. Nem com os prazeres, porque em minha sede ofereceram-me vinagre. Pedi e foi-me dada inteligência, roguei e recebi sabedoria, aos tronos e ao poder que a preferi, a ela comparadas as riquezas, perderam para mim todo o valor.
3: Pedi e foi-me dada inteligência, roguei e recebi sabedoria, aos tronos e ao poder a preferi, a ela comparadas as riquezas, perderam para mim todo o valor.
4: Quem pode conhecer vossos desígnios, se vós não lhe doais sabedoria, enviando das alturas celestiais o vosso Santo Espírito, Senhor?
3: Aos tronos e ao poder a preferir, a ela comparadas as riquezas, perderam para mim todo o valor.
6: Oremos. Ó Deus, que tornaste Santo Tomás de Aquino um modelo admirável, pela procura da santidade e amor à ciência sagrada, dai-nos compreender seus ensinamentos e seguir seus exemplos. Por nosso Senhor Jesus Cristo, vosso Filho, na unidade do Espírito Santo.
7: Amém.
6: Tende compaixão de nós, Senhor,
3: porque somos pecadores.
6: Manifestai, Senhor, a vossa misericórdia
3: e dai-nos a vossa salvação.
6: Deus Todo-Poderoso, tenha compaixão de nós, perdoe os nossos pecados e nos conduza à vida eterna.
3: Amém.

Na primeira carta de São Paulo aos Tessalonicenses: que o próprio Deus da paz vos santifique totalmente, e que tudo aquilo que sois, espírito, alma, corpo, seja conservado sem mancha alguma para a vinda de nosso Senhor Jesus Cristo.

0: Oremos. Senhor nosso Deus, após as fadigas de hoje, restaurai nossas energias por um sono tranquilo, a fim de que por vós renovados nos dediquemos de corpo e alma ao vosso serviço. Por Cristo nosso Senhor.
1: Amém.
0: O Senhor Todo-Poderoso nos conceda uma noite tranquila e no fim da vida uma morte santa.
1: Amém.

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3: Assim rezava São Francisco. Salve a Rainha Sabedoria, o Senhor te guarde por tua santa irmã, a pura simplicidade. Senhora Santa Pobreza, o Senhor te guarde por sua santa irmã, a humildade. Senhora Santa Caridade, o Senhor te guarde por tua irmã, a obediência. 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
6: Santo Antônio de Santa Ana Galvão, popularmente conhecido como Frei Galvão, é o primeiro santo brasileiro e foi o fiel seguidor dos passos de São Francisco. A cada dia, mais pessoas conhecem a bonita história deste homem de fé e pedem as mais diversas graças por meio de sua intercessão junto a Deus. Vamos agora ao Santuário de Santo Antônio Galvão, em Guaratinguetá, São Paulo, para rezarmos juntos a novena em honra a Santo Antônio Galvão e, em seguida, a oração do Santo Terço.

0: Santuário Arquidiocesano de Santo Antônio de Santana Galvão. A nossa saudação aos ouvintes da Rádio Frei Galvão, do Grupo Selinalta de Comunicação e a todos que nos acompanham pelas redes sociais deste santuário, dedicado ao primeiro santo brasileiro. Sejam bem-vindos, paz e bem.
1: Paz e bem.
0: Irmãos e irmãs, vamos celebrar junto o segundo dia da novena em louvor a Santo Antônio de Santana Galvão. Hoje meditaremos sobre o seu dom de ser arquiteto, construtor e pedreiro. São Frei Galvão, patrono da construção civil, projetou e construiu o Mosteiro da Luz em São Paulo, que abriga as irmãs concepcionistas de vida contemplativa. Ele foi assistente espiritual delas nos seus últimos anos de vida. Por isso, seu corpo está sepultado na igreja do mosteiro. Iniciemos cantando.

0: Pelo sinal da Santa Cruz, livrai-nos Deus nosso Senhor dos nossos inimigos. Em nome do Pai, do Filho e do Espírito Santo.
1: Amém.
0: Oração à Santíssima Trindade. Trindade Santíssima, Pai, Filho e Espírito Santo, presente e atuante na Igreja e na profundidade do meu ser. Eu vos adoro, amo e agradeço. E pelas mãos de Santo Antônio de Santana Galvão, devoto de Maria, minha Mãe Santíssima, ofereço-me, entrego-me e consagro-me inteiramente a vós nesta vida e na eternidade. Pai Celeste, a vós me ofereço, entrego-me e consagro-me como filho. Espírito Santo, a vós me ofereço, entrego-me e consagro-me como templo vivo para ser santificado. Maria, Mãe da Igreja e minha Mãe, vós que estáis em íntima união com a Santíssima Trindade, ensinai-me a viver em comunhão com as três pessoas divinas, a fim de que minha vida inteira seja um hino de glória ao Pai, ao Filho e ao Espírito Santo.
1: Amém.

0: O Senhor esteja convosco.
1: Ele está no meio de nós.
0: Proclamação do Evangelho de Jesus Cristo segundo Mateus.
1: Glória a vós, Senhor.
0: Naquele tempo, disse Jesus aos sumos sacerdotes e aos fariseus: Nunca lestes nas Escrituras a pedra que os construtores rejeitaram, esta é que se tornou a pedra angular? Isto foi feito pelo Senhor e é admirável aos nossos olhos? Por isso eu vos digo, o reino de Deus vos será tirado e entregue a um povo que produza frutos. Palavra da salvação.
1: Glória a vós, Senhor.
2: Quem constrói sua vida sobre a pedra angular, que é o próprio Cristo, possui uma edificação com fundamento sólido, capaz de resistir aos abalos causados pelas provações e tribulações da vida. O cristão é sempre um arquiteto, construtor e pedreiro de boas obras.
0: Nossas preces. Elevemos ao Pai de misericórdia os nossos pedidos e a cada prece vamos responder por intercessão de São Frei Galvão, atendei-nos, Senhor.
3: Por intercessão de São Frei Galvão, atendei-nos, Senhor.
2: Por todos os construtores da paz no mundo e nas famílias, para que o Espírito Santo os inspire sempre na caridade, rezemos ao Senhor.
3: Por intercessão de São Frei Galvão, atendei-nos, Senhor.
2: Por todos os pedreiros de boas obras, para que sejam instrumentos de justiça junto aos mais pobres e necessitados, rezemos ao Senhor.
3: Por intercessão de São Frei Galvão, atendei-nos, Senhor.
2: Por todos os arquitetos da caridade, para que levem esperança aos enfermos e sofredores, rezemos ao Senhor.
3: Por intercessão de São Frei Galvão, atendei-nos, Senhor.
0: Acolhei, ó Pai de bondade, as nossas súplicas que confiantes vos dirigimos por Cristo nosso Senhor.
2: Amém. Conselho inspirado na vida de Frei Galvão. A construção do reino de Deus acontece de tijolo em tijolo, ou seja, nas pequenas boas obras, nos pequenos gestos e atitudes carregados de amor.
0: Oração ao Espírito Santo pela saúde. Que esta oração seja a oração de cada um que acompanha, que a ouve. Pedindo a Deus, assim, para que Deus dirija o acerto até da medicina, e principalmente da medicina para a saúde das pessoas. Divino Espírito Santo, Criador e Renovador de todas as coisas, vida da minha vida, com Santo Antônio de Santana Galvão, devoto de Maria Santíssima, eu vos adoro, agradeço e amo. Vós que dais vida a todo o universo, conservai em mim a saúde, livrai-me de todas as doenças e de todo o mal. Ajudado pela vossa graça, quero sempre fazer bom uso da saúde, empregando minhas forças para a glória de Deus, para o meu próprio bem e para o bem do próximo. Peço-vos ainda que ilumineis com vossos dons de sabedoria e ciência os médicos e todos os que se ocupam dos doentes, para que conheçam a verdadeira causa dos males que destroem ou ameaçam a vida e possam também descobrir e aplicar os remédios mais eficazes para curar e proteger a vida das pessoas. Santo Antônio de Santana Galvão, devoto da Virgem Santíssima, sede mediador nesta minha humilde oração e intercedei por mim.
1: Amém.
0: E a bênção das pílulas. O nosso auxílio está no nome do Senhor,
1: que fez o céu e a terra.
0: Ó Pai de misericórdia e Deus de toda a consolação, que nos consolais por vosso Filho Jesus no Espírito Santo e acompanhais com vossa bênção particular os que sofrem tribulações e enfermidades do corpo e da alma, nós vos suplicamos que, pela intercessão de Santo Antônio de Santana Galvão, devoto de Maria Imaculada, abençoeis estas pílulas, objetos sacramentais de fé e devoção do vosso povo santo. Fazei, Senhor, que todos os que na fé e pela fé delas fizerem uso, possam receber a graça da cura conforme a vossa santíssima vontade, em nome do Pai, do Filho e do Espírito Santo. Amém. E a oração da novena, que é a oração que é rezada quando a pessoa toma aquelas pílulas da novena de Frei Galvão. Quem souber pode rezar comigo. Você que está sintonizado através dos meios de comunicação, reze também. Santíssima Trindade, Pai, Filho e Espírito Santo, eu vos adoro, louvo e vos dou graças pelos benefícios que me fizestes e por tudo que fez e sofreu Santo Antônio de Santana Galvão. Peço-vos que aumenteis em mim a fé, a esperança e a caridade, e vos digneis conceder-me a graça que ardentemente almejo. Faço o seu pedido. Prometo-vos conhecer sempre mais o Evangelho que Santo Antônio de Santana Galvão viveu, cultivar a vida eucarística e a devoção à Imaculada Virgem Maria. Santo Antônio de Santana Galvão, rogai por nós. E rezemos a jaculatória. Na minha aflição, dai-me consolação, meu Santo Frei Galvão. Pai nosso que estais nos céus, santificado seja o vosso nome. Venha a nós o vosso reino, seja feita a vossa vontade, assim na terra como no céu. O pão nosso de cada dia nos dai hoje, perdoai as nossas ofensas, assim como nós perdoamos a quem nos tem ofendido, e não nos deixeis cair em tentação, mas livrai-nos do mal. Amém. Ave Maria, cheia de graça, o Senhor é convosco. Bendita sois vós entre as mulheres, e bendito é o fruto de vosso ventre, Jesus.
4: Santa Maria, Mãe de Deus, rogai por nós, pecadores, agora e na hora de nossa morte. Amém.
0: Glória ao Pai, ao Filho e ao Espírito Santo.
4: Como era no princípio, agora e sempre. Amém.
0: O Senhor esteja convosco.
4: Ele está no meio de nós.
0: Por intercessão de Santo Antônio de Santana Galvão, que sempre pediu a Deus pela saúde das pessoas, Deus os abençoe, dando-vos a saúde do corpo e da alma, em nome do Pai, do Filho e do Espírito Santo.

0: Paz e bem para você que nos acompanha pelos meios de comunicação, também a você que reza aqui em nosso santuário. Sejam bem-vindos, paz e bem. E queremos apresentar todos os nossos pedidos, as nossas intenções e confiarmos na intercessão de Nossa Senhora, para que sob o seu manto ela possa nos proteger, guardar nossas famílias. E aqui hoje, de modo muito especial, queremos apresentar a intenção do nosso Santo Terço. Aqui, em nome do nosso Santuário Frei Galvão, queremos colocar por todos nossos freis. Então, rezemos por todas essas intenções. A intenção que hoje também apresenta aqui é por todos os enfermos, pois pedimos a cada Santa Missa desde aqui no Santuário, é de modo especial pedindo a bênção da saúde. E qual a intenção que você traz aí no seu coração? Pedimos um pouquinho de licença para que o nosso santuário seja também um santuário aí na sua casa, e reunindo em um só coração e em uma só fé com o Santo Terço. Ana, paz e bem?
1: Paz e bem. Eu coloco a família missionária de Frei Galvão, a minha família e todos vocês que estão nos acompanhando.
0: Com alegria e fé, iniciemos o Santo Terço. Estamos reunidos em nome do Pai, do Filho
1: e do Espírito Santo. Amém.
0: Creio em Deus Pai.
1: Creio em Deus Pai, Todo-Poderoso, Criador do céu e da terra, e em Jesus Cristo, seu único Filho, nosso Senhor, que foi concebido pelo poder do Espírito Santo, nasceu da Virgem Maria, padeceu sob Pôncio Pilatos, foi crucificado, morto e sepultado, desceu à mansão dos mortos, ressuscitou o terceiro dia, subiu aos céus, está sentada à direita de Deus Pai Todo-Poderoso, de onde há de vir julgar os vivos e os mortos. Creio no Espírito Santo, na Santa Igreja Católica, na comunhão dos santos, na remissão dos pecados e na ressurreição da carne e na vida eterna. Amém. Pai nosso que estais nos céus, santificado seja o vosso nome. Venha a nós o vosso reino. Seja feita a vossa vontade, assim na terra como no céu.
0: O pão nosso de cada dia nos dai hoje. Perdoai-nos as nossas ofensas, assim como nós perdoamos a quem nos tem ofendido. E não nos deixeis cair em tentação, mas livrai-nos do mal. Amém.
1: Amém. Essas três ave-marias em honra à Santíssima Trindade. Ave Maria, cheia de graça, o Senhor é convosco. Bendita sois vós entre as mulheres, e bendito é o fruto do vosso ventre, Jesus.
0: Santa Maria, Mãe de Deus, rogai por nós, pecadores, agora e na hora da nossa morte. Amém.
1: Ave Maria, cheia de graça, o Senhor é convosco. Bendita sois vós entre as mulheres, e bendito é o fruto do vosso ventre, Jesus.
0: Santa Maria, Mãe de Deus, rogai por nós, pecadores, agora e na hora da nossa morte. Amém.
1: Ave Maria, cheia de graça, o Senhor é convosco. Bendita sois vós entre as mulheres, e bendito é o fruto do vosso ventre, Jesus.
0: Santa Maria, Mãe de Deus, rogai por nós, pecadores, agora e na hora da nossa morte. Amém.
1: Glória ao Pai, ao Filho e ao Espírito Santo.
0: Como era no princípio, agora e sempre. Amém.
1: Hoje nós vamos contemplar os mistérios gloriosos. Pai nosso, que estais nos céus, santificado seja o vosso nome. Venha a nós o vosso reino. Seja feita a vossa vontade, assim na terra como no céu.
0: O pão nosso de cada dia nos dai hoje. Perdoai-nos as nossas ofensas, assim como nós perdoamos a quem nos tem ofendido. E não nos deixeis cair em tentação, mas livrai-nos do mal. Amém.
1: Ave Maria, cheia de graça, o Senhor é convosco. Bendita sois vós entre as mulheres, e bendito é o fruto do vosso ventre, Jesus.
0: Santa Maria, Mãe de Deus, rogai por nós, pecadores, agora e na hora da nossa morte. Amém.
1: Ave Maria, cheia de graça, o Senhor é convosco. Bendita sois vós entre as mulheres, e bendito é o fruto do vosso ventre, Jesus.
0: Santa Maria, Mãe de Deus, rogai por nós, pecadores, agora e na hora da nossa morte. Amém.
1: Ave Maria, cheia de graça, o Senhor é convosco. Bendita sois vós entre as mulheres e bendito é o fruto do vosso ventre, Jesus.
0: Santa Maria, Mãe de Deus, rogai por nós, pecadores, agora e na hora da nossa morte. Amém.
1: Ave Maria, cheia de graça, o Senhor é convosco. Bendita sois vós entre as mulheres e bendito é o fruto do vosso ventre, Jesus.
0: Santa Maria, Mãe de Deus, rogai por nós, pecadores, agora e na hora da nossa morte. Amém.
1: Ave Maria, cheia de graça, o Senhor é convosco. Bendita sois vós entre as mulheres e bendito é o fruto do vosso ventre, Jesus.
0: Santa Maria, Mãe de Deus, rogai por nós, pecadores, agora e na hora da nossa morte. Amém.
1: Ave Maria, cheia de graça, o Senhor é convosco. Bendita sois vós entre as mulheres e bendito é o fruto do vosso ventre, Jesus.
0: Santa Maria, Mãe de Deus, rogai por nós, pecadores, agora e na hora da nossa morte. Amém.
1: Ave Maria, cheia de graça, o Senhor é convosco. Bendita sois vós entre as mulheres, e bendito é o fruto do vosso ventre, Jesus.
0: Santa Maria, Mãe de Deus, rogai por nós, pecadores, agora e na hora da nossa morte. Amém.
1: Ave Maria, cheia de graça, o Senhor é convosco. Bendita sois vós entre as mulheres, e bendito é o fruto de vosso ventre, Jesus.
0: Santa Maria, Mãe de Deus, rogai por nós, pecadores, agora e na hora da nossa morte. Amém.
1: Ave Maria, cheia de graça, o Senhor é convosco. Bendita sois vós entre as mulheres, e bendito é o fruto do vosso ventre, Jesus.
0: Santa Maria, Mãe de Deus, rogai por nós, pecadores, agora e na hora da nossa morte. Amém.
1: Glória ao Pai, ao Filho e ao Espírito Santo.
0: Como era no princípio, agora e sempre. Amém.
1: Ó meu bom e amado Jesus,
0: perdoai-nos, livrai-nos do fogo do inferno, levai as almas todas para o céu e socorrei principalmente as que mais precisarem.
1: Nossa Senhora do Rosário,
0: rogai

0: Nesse segundo mistério glorioso, vamos contemplar a ascensão de Jesus ao céu. Pai nosso, que estais nos céus, santificado seja o vosso nome. Venha a nós o vosso reino, seja feita a vossa vontade, assim na terra como no céu.
1: O pão nosso de cada dia nos dai hoje, perdoai-nos as nossas ofensas, assim como nós perdoamos a quem nos tem ofendido. E não nos deixeis cair em tentação, mas livrai-nos do mal. Amém.
0: Ave Maria, cheia de graça, o Senhor é convosco. Bendita sois vós entre as mulheres, e bendito é o fruto de vosso ventre, Jesus.
1: Santa Maria, Mãe de Deus, rogai por nós, pecadores, agora e na hora da nossa morte. Amém.
0: Ave Maria, cheia de graça, o Senhor é convosco. Bendita sois vós entre as mulheres, e bendito é o fruto de vosso ventre, Jesus.
1: Santa Maria, Mãe de Deus, rogai por nós, pecadores, agora e na hora da nossa morte. Amém.
0: Ave Maria, cheia de graça, o Senhor é convosco. Bendita sois vós entre as mulheres, e bendito é o fruto de vosso ventre, Jesus.
1: Santa Maria, Mãe de Deus, rogai por nós, pecadores, agora e na hora da nossa morte. Amém.
0: Ave Maria, cheia de graça, o Senhor é convosco. Bendita sois vós entre as mulheres, e bendito é o fruto de vosso ventre, Jesus.
1: Santa Maria, Mãe de Deus, rogai por nós, pecadores, agora e na hora da nossa morte. Amém.
0: Ave Maria, cheia de graça, o Senhor é convosco. Bendita sois vós entre as mulheres, e bendito é o fruto de vosso ventre, Jesus.
1: Santa Maria, Mãe de Deus, rogai por nós, pecadores, agora e na hora da nossa morte. Amém.
0: Ave Maria, cheia de graça, o Senhor é convosco. Bendita sois vós entre as mulheres, e bendito é o fruto de vosso ventre, Jesus.
1: Santa Maria, Mãe de Deus, rogai por nós, pecadores, agora e na hora da nossa morte. Amém.
0: Ave Maria, cheia de graça, o Senhor é convosco. Bendita sois vós entre as mulheres, e bendito é o fruto de vosso ventre, Jesus.
1: Santa Maria, Mãe de Deus, rogai por nós, pecadores, agora e na hora da nossa morte. Amém.
0: Ave Maria, cheia de graça, o Senhor é convosco. Bendita sois vós entre as mulheres, e bendito é o fruto de vosso ventre, Jesus.
1: Santa Maria, Mãe de Deus, rogai por nós, pecadores, agora e na hora da nossa morte. Amém.
0: Ave Maria, cheia de graça, o Senhor é convosco. Bendita sois vós entre as mulheres, e bendito é o fruto de vosso ventre, Jesus.
1: Santa Maria, Mãe de Deus, rogai por nós, pecadores, agora e na hora da nossa morte. Amém.
0: Ave Maria, cheia de graça, o Senhor é convosco. Bendita sois vós entre as mulheres, e bendito é o fruto de vosso ventre, Jesus.
1: Santa Maria, Mãe de Deus, rogai por nós, pecadores, agora e na hora da nossa morte. Amém.
0: Glória ao Pai, ao Filho e ao Espírito Santo.
1: Como era no princípio, agora e sempre. Amém.
0: Ó meu bom e amado Jesus,
1: perdoai-nos, livrai-nos do fogo do inferno, levai as almas todas para o céu e socorrei principalmente as que mais precisarem
0: da vossa misericórdia.

0: esse terceiro mistério, vamos contemplar a vinda do Espírito Santo sobre Maria e os apóstolos. Pai nosso, que estais nos céus, santificado seja o vosso nome. Venha a nós o vosso reino, seja feita a vossa vontade, assim na terra como no céu.
1: O pão nosso de cada dia nos dai hoje, perdoai-nos as nossas ofensas, assim como nós perdoamos a quem nos tem ofendido. E não nos deixeis cair em tentação, mas livrai-nos do mal. Amém.
0: Ave Maria, cheia de graça, o Senhor é convosco. Bendita sois vós entre as mulheres, e bendito é o fruto do vosso ventre, Jesus.
1: Santa Maria, Mãe de Deus, rogai por nós, pecadores, agora e na hora da nossa morte. Amém.
0: Ave Maria, cheia de graça, o Senhor é convosco. Bendita sois vós entre as mulheres, e bendito é o fruto de vosso ventre, Jesus.
1: Santa Maria, Mãe de Deus, rogai por nós, pecadores, agora e na hora da nossa morte. Amém.
0: Ave Maria, cheia de graça, o Senhor é convosco. Bendita sois vós entre as mulheres, e bendito é o fruto de vosso ventre, Jesus.
1: Santa Maria, Mãe de Deus, rogai por nós, pecadores, agora e na hora da nossa morte. Amém.
0: Ave Maria, cheia de graça, o Senhor é convosco. Bendita sois vós entre as mulheres, e bendito é o fruto de vosso ventre, Jesus.
1: Santa Maria, Mãe de Deus, rogai por nós, pecadores, agora e na hora da nossa morte. Amém.
0: Ave Maria, cheia de graça, o Senhor é convosco. Bendita sois vós entre as mulheres, e bendito é o fruto de vosso ventre, Jesus.
1: Santa Maria, Mãe de Deus, rogai por nós, pecadores, agora e na hora da nossa morte. Amém.
0: Ave Maria, cheia de graça, o Senhor é convosco. Bendita sois vós entre as mulheres, bendito é o fruto de vosso ventre, Jesus.
1: Santa Maria, Mãe de Deus, rogai por nós, pecadores, agora e na hora da nossa morte. Amém.
0: Ave Maria, cheia de graça, o Senhor é convosco. Bendita sois vós entre as mulheres, e bendito é o fruto de vosso ventre, Jesus.
1: Santa Maria, Mãe de Deus, rogai por nós, pecadores, agora e na hora da nossa morte. Amém.
0: Ave Maria, cheia de graça, o Senhor é convosco. Bendita sois vós entre as mulheres, e bendito é o fruto de vosso ventre, Jesus.
1: Santa Maria, Mãe de Deus, rogai por nós, pecadores, agora e na hora da nossa morte. Amém.
0: Ave Maria, cheia de graça, o Senhor é convosco. Bendita sois vós entre as mulheres, e bendito é o fruto de vosso ventre, Jesus.
1: Santa Maria, Mãe de Deus, rogai por nós, pecadores, agora e na hora da nossa morte. Amém.
0: Ave Maria, cheia de graça, o Senhor é convosco. Bendita sois vós entre as mulheres, e bendito é o fruto de vosso ventre, Jesus.
1: Santa Maria, Mãe de Deus, rogai por nós, pecadores, agora e na hora da nossa morte. Amém.
0: Glória ao Pai, ao Filho e ao Espírito Santo.
1: Como era no princípio, agora e sempre. Amém.
0: Ó meu bom e amado Jesus,
1: perdoai-nos, livrai-nos do fogo do inferno, levai as almas todas para o céu, e socorrei principalmente as que mais precisarem da vossa misericórdia.
0: São Bento e Santa Escolástica,
1: rogai por nós.

0: Nesse quarto mistério glorioso, vamos contemplar a Assunção de Maria aos céus. Pai nosso que estais no céu, santificado seja o vosso nome. Venha a nós o vosso reino, seja feita a vossa vontade, assim na terra como no céu.
1: O pão nosso de cada dia nos dai hoje, perdoai-nos as nossas ofensas, assim como nós perdoamos a quem nos tem ofendido. E não nos deixeis cair em tentação, mas livrai-nos do mal. Amém.
0: Ave Maria, cheia de graça, o Senhor é convosco. Bendita sois vós entre as mulheres, e bendito é o fruto de vosso ventre, Jesus.
1: Santa Maria, Mãe de Deus, rogai por nós, pecadores, agora e na hora da nossa morte. Amém.
0: Ave Maria, cheia de graça, o Senhor é convosco. Bendita sois vós entre as mulheres, e bendito é o fruto de vosso ventre, Jesus.
1: Santa Maria, Mãe de Deus, rogai por nós, pecadores, agora e na hora da nossa morte. Amém.
0: Ave Maria, cheia de graça, o Senhor é convosco. Bendita sois vós entre as mulheres, e bendito é o fruto de vosso ventre, Jesus.
1: Santa Maria, Mãe de Deus, rogai por nós, pecadores, agora e na hora da nossa morte. Amém.
0: Ave Maria, cheia de graça, o Senhor é convosco. Bendita sois vós entre as mulheres, e bendito é o fruto de vosso ventre, Jesus.
1: Santa Maria, Mãe de Deus, rogai por nós, pecadores, agora e na hora da nossa morte. Amém.
0: Ave Maria, cheia de graça, o Senhor é convosco. Bendita sois vós entre as mulheres, e bendito é o fruto de vosso ventre, Jesus.
1: Santa Maria, Mãe de Deus, rogai por nós, pecadores, agora e na hora da nossa morte. Amém.
0: Ave Maria, cheia de graça, o Senhor é convosco. Bendita sois vós entre as mulheres, e bendito é o fruto de vosso ventre, Jesus.
1: Santa Maria, Mãe de Deus, rogai por nós, pecadores, agora e na hora da nossa morte. Amém.
0: Ave Maria, cheia de graça, o Senhor é convosco. Bendita sois vós entre as mulheres, e bendito é o fruto de vosso ventre, Jesus.
1: Santa Maria, Mãe de Deus, rogai por nós, pecadores, agora e na hora da nossa morte. Amém.
0: Ave Maria, cheia de graça, o Senhor é convosco. Bendita sois vós entre as mulheres, e bendito é o fruto de vosso ventre, Jesus.
1: Santa Maria, Mãe de Deus, rogai por nós, pecadores, agora e na hora da nossa morte. Amém.
0: Glória ao Pai, ao Filho e ao Espírito Santo.
1: Como era no princípio, agora e sempre. Amém.
0: Ó meu bom e amado Jesus,
1: perdoai-nos, livrai-nos do fogo do inferno, levai as almas todas para o céu e socorrei principalmente as que mais precisarem da vossa misericórdia.
0: Santa Rita de Cássia,

0: Deus. Nesse quinto mistério glorioso, vamos contemplar a coroação de Maria ao céu. Pai nosso, que estais no céu, santificado seja o vosso nome. Venha a nós o vosso reino, seja feita a vossa vontade, assim na terra como no céu.
1: O pão nosso de cada dia nos dai hoje, perdoai-nos as nossas ofensas, assim como nós perdoamos a quem nos tem ofendido. E não nos deixeis cair em tentação, mas livrai-nos do mal. Amém.
0: Ave Maria, cheia de graça, o Senhor é convosco. Bendita sois vós entre as mulheres, e bendito é o fruto de vosso ventre, Jesus.
1: Santa Maria, Mãe de Deus, rogai por nós, pecadores, agora e na hora da nossa morte. Amém.
0: Ave Maria, cheia de graça, o Senhor é convosco. Bendita sois vós entre as mulheres, e bendito é o fruto de vosso ventre, Jesus.
1: Santa Maria, Mãe de Deus, rogai por nós, pecadores, agora e na hora da nossa morte. Amém.
0: Ave Maria, cheia de graça, o Senhor é convosco. Bendita sois vós entre as mulheres, e bendito é o fruto de vosso ventre, Jesus.
1: Santa Maria, Mãe de Deus, rogai por nós, pecadores, agora e na hora da nossa morte. Amém.
0: Ave Maria, cheia de graça, o Senhor é convosco. Bendita sois vós entre as mulheres, e bendito é o fruto de vosso ventre, Jesus.
1: Santa Maria, Mãe de Deus, rogai por nós, pecadores, agora e na hora da nossa morte. Amém.
0: Ave Maria, cheia de graça, o Senhor é convosco. Bendita sois vós entre as mulheres, e bendito é o fruto de vosso ventre, Jesus.
1: Santa Maria, Mãe de Deus, rogai por nós, pecadores, agora e na hora da nossa morte. Amém.
0: Ave Maria, cheia de graça, o Senhor é convosco. Bendita sois vós entre as mulheres, e bendito é o fruto de vosso ventre, Jesus.
1: Santa Maria, Mãe de Deus, rogai por nós, pecadores, agora e na hora da nossa morte. Amém.
0: Ave Maria, cheia de graça, o Senhor é convosco. Bendita sois vós entre as mulheres, e bendito é o fruto de vosso ventre, Jesus.
1: Santa Maria, Mãe de Deus, rogai por nós, pecadores, agora e na hora da nossa morte. Amém.
0: Glória ao Pai, ao Filho e ao Espírito Santo.
1: Como era no princípio, agora e sempre. Amém.
0: Ó meu bom e amado Jesus,
1: perdoai-nos, livrai-nos do fogo do inferno, levai as almas todas para o céu, e socorrei principalmente as que mais precisarem da vossa misericórdia.

0: Mãe de misericórdia, a vida doçura, esperança nossa salve. A vós bradamos, degredados filhos de Eva, a vós suspirando, gemendo e chorando neste vale de lágrimas. Eia, pois, advogada nossa, esses vossos olhos misericordiosos a nós volvei, e depois deste desterro, mostrai-nos Jesus, bendito fruto de vosso ventre. Ó clemente, ó piedosa, ó doce sempre Virgem Maria, rogai por nós, Santa Mãe de Deus, para que sejamos dignos das promessas de Cristo. Amém. Aline, para a gente terminar muito bem esse Santo Terço de hoje, vamos nos consagrar à Virgem Maria?
1: Opa, com certeza. E já também queremos agradecer a cada um que rezou conosco.

0: E continuaremos reunidos. A graça de Deus, em nome do Pai.
1: Em nome do Pai, do Filho e do Espírito Santo. Amém. Paz e bem a todos.
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1: Obrigado, Senhor, pelas nossas famílias. Elas são uma bênção. Elas são um presente do céu para nós. Nós não vamos desistir das nossas famílias, porque elas são um presente teu para o nosso coração.

ser família, pelo dom de ter família. Ah, que bênção, Deus, é ter uma família. As nossas famílias são frágeis, as nossas famílias são imperfeitas. Muitas vezes nós nos machucamos, Senhor, no relacionamento com os nossos familiares. Nós nos sentimos menosprezados, muitas vezes palavras duras são ditas, muitas vezes palavras acusatórias. Não é fácil viver em família, mas ao mesmo tempo é uma grande bênção, é um grande dom. Obrigado, Senhor, pelas nossas famílias. Obrigado por cada membro da nossa família. A melhor família que existe é a nossa, Deus. Obrigado. Obrigado pela família que o Senhor me deu. Obrigado pela família que o Senhor deu a cada filho, a cada filha que reza comigo agora. Senhor, vem curar as nossas famílias, Jesus, em teu nome. Vem libertar as nossas famílias. Vem salvar as nossas famílias. Vem sarar as nossas famílias. As nossas famílias precisam de ti, Jesus. Nós pedimos agora a tua intercessão, Maria, José, teu poder, Jesus, a Sagrada Família agindo em prol das nossas famílias. Senhor, vem curar nas nossas famílias a ferida do ódio, da divisão, da fofoca que fere, da maledicência. Vem curar, Senhor, no seio das nossas famílias a ferida da impaciência, do nervosismo, da grosseria. Quantas vezes com palavras duras machucamos uns aos outros em família? Vem curar, Jesus, nas nossas famílias a dor, a ferida da traição. Quantas mulheres destroçadas, tristes, magoadas porque foram traídas pelos maridos e vice-versa. Venha libertar, Senhor, as nossas famílias do flagelo do adultério. Venha libertar as nossas famílias da pobreza material, Senhor. Vem com a sua providência, providencie um novo emprego, as condições para essa família viver bem, o alimento, as condições básicas. Mas também, Senhor, liberta as nossas famílias da pobreza espiritual, da pobreza de valores, da pobreza de educação cristã. Liberta as nossas famílias, Senhor, da impureza, do desamor, do ódio. Liberta as nossas famílias do secularismo, das ideologias que desconstroem a identidade do ser humano. Liberta as nossas famílias, Senhor, da culpa, do medo. Liberta as nossas famílias, Senhor, do flagelo dos vícios. Quantas famílias destruídas pela bebida, Senhor, pelas drogas. Senhor, eu te entrego os enfermos das nossas famílias, os doentes. Talvez na casa dessa pessoa que reza comigo, na família, exista um enfermo tratando câncer, tratando uma doença terminal,

as nossas famílias. Faz novas nossas famílias, Jesus, pelo poder do teu nome. E derrama agora a infusão do teu Espírito Santo, Pai, em nome de Cristo Jesus, sobre as nossas famílias, sobre os casamentos, sobre o relacionamento dos filhos com os pais, dos pais com os filhos, sobre o relacionamento entre irmãos, entre sogra e nora, nora e sogra, sogro, gênio, todos os familiares. Batiza no Espírito Santo esses relacionamentos, ó Pai. Cura as nossas famílias, restaura as nossas famílias, faz novas nossas famílias no amor. As nossas famílias são uma bênção e nós queremos viver a bênção que é ter família, a bênção que é ser família. Vem salvar, Senhor, nossa casa, vem libertar, Senhor, nossa família. Em teu nome, Jesus, faz novas todas as coisas na nossa casa, na nossa família.

0: amamos a nossa família e não vamos desistir dela. Jesus, Maria e José, a nossa família, vossa é.
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3: Assim rezava São Francisco. Salve a Rainha Sabedoria, o Senhor te guarde por tua santa irmã, a pura simplicidade. 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Senhora Santa Caridade, o Senhor te guarde por tua irmã, a obediência. 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
7: Louvado seja nosso Senhor Jesus Cristo. O boletim de notícias da Rádio Vaticano, Vatican News. Bom dia. Esse é o boletim de notícias da Rádio Vaticano, Vatican News em língua portuguesa, nos estúdios Silvana e José. O Papa Leão XIV recebeu em audiência nesta segunda-feira, na sala do consistório no Vaticano, uma delegação do Ordinariato Castrense de Portugal. A delegação do Ordinariato Militar de Portugal, cerca de 70 pessoas, está em Roma para o 60º aniversário da fundação do Vicariato, que passou a designar-se, em 1981, Ordinariato Castrense, e que, há 25 anos, teve o seu primeiro bispo. O pontífice deu as boas-vindas aos militares e saudou todos os membros, cristãos e não cristãos, do Exército, da Força Aérea, da Marinha, da Guarda Nacional Republicana e da Polícia de Segurança Pública em Portugal. Mariângela Jaguraba.
8: A seguir, Leão XIV recordou à luz de Cristo ressuscitado os dois jovens militares do Exército, de 21 e 22 anos, que generosamente, como bom samaritano, pararam no caminho para prestar socorro na última sexta-feira a um motorista de caminhão com um pneu furado na rodovia do distrito de Coimbra e foram atropelados por outro carro. Confio-os ao Senhor junto com as suas famílias, disse o Papa. Possa o Ordinariato, dando sua inestimável contribuição para o bem espiritual e para o conhecimento dos valores cristãos, continuar sendo um espaço de colaboração construtiva com as autoridades estatais, governamentais e militares, disse o Papa em seu discurso, acrescentando:
9: Para quem acredita em Cristo, peregrinar a esta cidade representa uma singular ocasião para a renovação de si mesmo, reconhecendo a centralidade de Deus na própria vida e fortalecendo a fé através da oração junto ao túmulo do apóstolo São Pedro. Todos os dias cabe a cada um de vós a nobre missão de defender a soberania da pátria e o Estado de Direito, zelando pela segurança dos concidadãos e protegendo-os das injustiças.
8: Como sugere a carta de São Paulo aos Efésios, o bispo de Roma os encorajou a serem fortes no Senhor. Essa força possui uma qualidade especial que Leão XIV encontrou na figura do centurião de Cafarnaum, narrado nos evangelhos de Mateus e Lucas.
9: Sede fortes no Senhor, como o centurião que em Cafarnaum se aproximou de Jesus. Ele conhecia bem os valores pelos quais pautais a vossa vida: obediência, a disciplina, a renúncia, a lealdade, a camaradagem, a dedicação, a responsabilidade e a coragem. Ao mesmo tempo, aquele militar sentia necessidade de Deus. Sabia que o ser humano não se basta a si mesmo, mas aspira a algo mais, a algo que o transcende.
8: O centurião tinha um servo que sofria horrivelmente. Isto fez aproximar-se de Jesus, que lhe assegurou ir curá-lo. Ele, porém, respondeu: Senhor, eu não sou digno de que entres em minha casa, mas diz uma só palavra e o meu servo será curado, pois eu também obedeço a ordens e tenho soldados sob minhas ordens. E digo a um: vá, e ele vai, e a outro: vem, e ele vem, e digo ao meu servo: faça isso, e ele faz. Nesta atitude é possível constatar como o centurião valorizava a hierarquia e como esta dimensão da sua vida cotidiana lhe fez interpretar a relação com Jesus de Nazaré, que confessa seu Senhor, seu Deus. Maravilhado com tais palavras, Jesus disse: não encontrei ninguém em Israel com tão grande fé. Se por um lado este militar estava consciente da sua autoridade, por outro lado mostrou diante do Filho de Deus a força da fé e a coragem da humildade, disse o Papa.
9: Na verdade, o ser humano, por muita responsabilidade que tenha, por muito poder que exerça, é sempre faminto de infinito e sedento de eternidade. Ora, o infinito e a eternidade estão ao nosso alcance em Jesus Cristo, São Dom do Senhor.
8: Excelência Reverendíssima, caríssimos capelães, A igreja confia a vocês o crescimento espiritual dos militares e dos policiais da sua nação, disse o Papa, ressaltando que deste específico ministério se colherão os frutos do crescimento pessoal na prática da vida cristã e do revigoramento do espírito de corpo das forças militares e de segurança.
7: Leão XIV agradeceu aos militares pela proximidade que, como bons pastores, eles proporcionam a quantos desempenham um serviço tão importante, especial e exigente para o bem de Portugal, e não só. O seu testemunho de amor à igreja e ao país é bálsamo, que conforta e dá esperança, concluiu o Papa, pedindo a Nossa Senhora de Fátima que os acompanhe nas diversas missões, tanto em Portugal quanto no exterior. Padre Romanelli, Gaza está devastada e desapareceu da mídia. O depoimento do padre Gabriel Romanelli, pároco da Igreja da Sagrada Família na cidade de Gaza, no encontro de Rimini, na Itália. No encontro intitulado Amar a Terra Santa, também participou o padre Francisco Ielpo, custódio da Terra Santa. Gaza está devastada. A catástrofe não desapareceu de forma alguma. Aqui é uma luta diária, afirma Romanelli na conexão por vídeo. A realidade deste pedaço da Terra Santa, que é a faixa de Gaza, é terrível. Nem sequer se pode dizer que seja uma situação pós-catástrofe, porque a catástrofe desapareceu da mídia. Mas aqui ela não desapareceu de forma alguma. Padre Gabriel Romanelli, pároco da cidade de Gaza, relata a situação por videoconferência no meeting de Rimini, na Itália. A situação, explica ele, continua dramática. Os bombardeios não são mais tão intensos como antes, mas há ataques até mesmo no centro da cidade. E a maioria dos cidadãos, todos, 2.300.000 pessoas, precisam absolutamente de tudo. Gaza está devastada. É como um tsunami que destrói tudo e depois ninguém vai em socorro das populações atingidas. Em Gaza, a ajuda não chegou e a emergência continua piorando a cada dia. Quando se está em situação de emergência, é preciso uma resposta imediata. A cada dia que essa resposta demora, a emergência se agrava. É isso que estamos vivendo. A maior parte da população, continua Padre Gabriel, vive em barracas ou nas ruas. O solo é arenoso, está misturado com água de esgoto. A maioria das pessoas nem sequer tem uma pequena fonte de energia. E ainda é preciso lutar pela água. É uma luta diária. Continuamos tentando fazer o nosso melhor. Distribuímos água potável para mais de 400 famílias. Nossa igreja foi construída sobre uma fonte ou uma cisterna de água. Bombeamos essa água a um preço altíssimo, pois cada litro de diesel para o gerador custa 10 euros. E isso não se deve ao problema do Estreito de Hormuz, mas sim à guerra. Padre Gabriel conta que, apesar de tudo, eles também brincam com a água não potável e todos riem. Até os adultos, e até eu e as freiras aproveitamos para tomar um banho. Parece uma loucura, mas a tristeza se vence com alegria. E a alegria do Evangelho nos é dada por Jesus. A última palavra não é a cruz. A cruz é uma palavra necessária, mas a palavra definitiva é a ressurreição, disse ele. E nós devemos vivenciar esse mistério pascal na vida cotidiana. Quanto à decisão de permanecer em Gaza, apesar da guerra, o pároco disse: ficar era a resposta natural, tanto espiritual quanto humanamente. Não é um desafio político. O pastor deve permanecer com seu rebanho. Assim, eu, como pároco, sacerdote e missionário, e da mesma forma os outros padres e as outras religiosas, percebemos que a resposta era permanecer próximos das pessoas. Não podíamos abandonar as pessoas com deficiência, as crianças, as famílias e tantos outros que continuam a depender da nossa presença. Além disso, estamos aqui por Jesus Cristo, para preservar a presença eucarística. Jesus Cristo fisicamente presente na Eucaristia e espiritualmente presente em cada fiel. Engolir as lágrimas é o dever de quem ama. Assim é a vida neste vale de lágrimas. Padre Gabriel tem palavras de esperança, apesar de tudo. Diante das crescentes polarizações e da espiral, não apenas de fatos, mas também de palavras e princípios violentos em toda a região, ele ressalta que a presença cristã, que a presença de Cristo, deve ser diferente. Estamos convencidos de que a paz é possível e que a paz justa é necessária. Portanto, uma das maneiras de ajudar a comunidade palestina e a israelense é semear a paz, falar de justiça e convencer o mundo de que chega. Chega, porque é terrível ver vítimas inocentes de um lado e do outro. E tudo isso na Terra Santa, onde viveu o Deus encarnado. COP17 na Mongólia. Desertificação e crise dos pastores. Enquanto decorre em Ulaanbaatar, a cúpula mundial dedicada à recuperação dos solos degradados, à gestão da seca e à proteção das pastagens, há alarme sobre os 81% do território do país asiático que está em risco devido às alterações climáticas e à exploração mineral. Iniciativas locais, incluindo projetos da Igreja Católica e da Caritas local, centram-se na reflorestação e na formação agrícola para combater a degradação da terra. A desertificação é uma questão em aberto para o futuro da Mongólia e existem respostas da política, tanto nacional quanto global. Padre Ernesto Viscardi, missionário da Consolata por 20 anos na Mongólia, confirma e testemunha uma tendência que está se transformando em emergência. A Mongólia, imensa terra de estepes e de pastores nômades, está mudando sob a pressão combinada das mudanças climáticas e de um modelo de desenvolvimento fortemente ligado à exploração dos recursos minerais. Fala-se em reflorestamento, observa Viscardi em conversa com os meios de comunicação do Vaticano. Mas as iniciativas desse tipo ainda são poucas e de pequena dimensão. O problema que está sendo enfrentado atualmente na conferência da ONU, COP17, em andamento em Ulaanbaatar, até esse 28 de agosto, não é novo, acrescenta ele, mas hoje assumiu proporções preocupantes. No passado, observa, os governos falavam de um cinturão verde. Nós estávamos em Arvaier, perto do deserto de Gobi, e era possível perceber a olho nu o avanço do deserto. Onde havia um prado, em determinado momento, via-se areia. Segundo o Atlas Nacional da Desertificação, com dados de 2026, 81,9% do território mongol é afetado por processos de desertificação e degradação do solo. Desde 2020, a área total atingida aumentou 5 pontos percentuais.

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Se você, assim como eu, não consegue viver sem os cuidados de Nossa Senhora, se você, assim como eu, precisa da intercessão de Maria, cante essa canção hoje, recorra a ela, deixe que ela te apresente a Deus nesse momento. Eu recorro a ti.

Hoje eu queria recordar aqui a história de um bebê que foi abandonado no seu nascimento. Ele que só depois de 15 dias teve o seu primeiro contato com uma família, com um lar, que foi quando ele foi adotado. O tempo passou, muita coisa aconteceu, e assim então criança, aos 10 anos, começou a tocar na igreja. Aos 13 ela já tocava no grupo de oração, em retiros, e o mais louco de tudo isso é que todas as vezes que essa criança tocava, a maioria das vezes, as pessoas rezavam por ela e tinha profecias grandiosas de Deus para a vida dela. Tinha revelações grandiosas de Deus para a vida dela. E um desses dias, tocando em um retiro, em um momento de oração, uma das intercessoras se aproxima desse então adolescente e diz para ele que precisa conversar com ele. E então, na hora da conversa, ela conta para ele que teve uma revelação exata do dia que a mãe dele abandonou ele, do exato momento que ela não quis ficar com ele. E nessa hora, ela conta que Nossa Senhora aparece, estende os braços, pega o bebê no colo e diz: a partir de hoje sou eu que cuido dele. O tempo continuou passando, esse adolescente foi crescendo, continuou tocando, mas em um determinado momento da vida, ele se afasta da igreja e começa a viver uma vida totalmente promíscua, de pecado, bebidas, mulheres, baladas, noitadas, se esquecendo de tudo aquilo que ele já tinha vivido com Deus, de todas as promessas que ele tinha vivido com Deus, de toda a intimidade que ele tinha com Deus. E um dia, agora ele que tocava música sertaneja, já não tocava mais na igreja, voltando de um show, um sábado de madrugada, o amigo que estava no carro da frente freia o carro bruscamente por conta de uma lombada que tinha na pista. Ele tenta frear o carro, mas ele não consegue, acaba derrapando e resvalando no amigo dele. O carro do amigo dele rodopia, para no acostamento, e o carro dele perde o sentido, atravessa a pista. Estava vindo 4 carros de frente com ele nesse momento. Ele passa pelos 4 carros sem relar em nenhum, bate em um barranco, sobe 4 metros de altura e bate num pilar de concreto. Para quem está imaginando agora, é uma cena realmente muito feia, porque ele estava sem cinto e o carro dele deu perda total. O que ninguém esperava é que nessas frações e segundos ele teve uma visualização de Nossa Senhora, que dizia para ele: calma, vai ficar tudo bem, não vai acontecer nada demais com você. E tudo o que aconteceu com ele foi ter quebrado o dedo da mão. A polícia, na hora que chega no local, já determina que aquilo é um milagre, porque o carro estava a 4 metros de altura e nada tinha acontecido com o motorista. Pessoas por muito menos tinham morrido naquele local. Então esse rapaz resolve voltar na igreja para agradecer. E isso foi a volta desse rapaz para a igreja. Para quem não sabe, esse rapaz sou eu. Esse bebê que foi abandonado sou eu. Essa é a minha história. E o porquê que eu tô te contando tudo isso? Para que você nunca, jamais se esqueça que Nossa Senhora vive. Talvez as pessoas, o mundo tem pregado ao contrário de tudo isso, tem falado ao contrário disso que eu estou te dizendo agora, mas que essa canção te faça recordar que não dá para viver sem os cuidados maternais de Maria. Nós te pedimos, Maria, tu que és o sacrário do amor, dai-nos um coração adorador, porque somente um coração adorador é capaz de adorar Jesus como ele merece ser adorado. Por isso vai dizendo para ela: Maria, sacrário

desse momento o seu momento com Maria. Consagra a sua vida agora a ela. Entrega tudo para ela. Deixa ela interceder por você. Deixa ela te colocar no colo dela de mãe.

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0: A família é a base da sociedade e faz parte do projeto de Deus para o mundo. 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
2: Abençoa, Senhor, as famílias. Amém.
3: Olá, meus amigos. Um dia desses eu li uma página muito questionadora e esclarecedora a respeito de cuidados que se devem dar a um doente terminal. Seu autor é José Antonio Pagola, sacerdote e teólogo franciscano. Espanhol, corrijo, não é franciscano, espanhol. Pagola escreve muitos livros, né? E ele fez um livro exatamente sobre a evangelização do mundo da saúde. Vamos lá o que ele diz. Cuidar do doente terminal não tem como objetivo restabelecer a doença. A saúde dele está afetada, né? Não é restabelecer a saúde, mas acompanhar a pessoa no final da sua vida, ajudando-a a viver os seus últimos dias da maneira mais humana possível. Em primeiro lugar, é necessário atender esmeradamente suas necessidades físicas, como a manutenção das funções vitais básicas e o cuidado corporal, alimentação, a mobilidade, o cuidado da sua imagem e de sua dignidade corporal. Interrompo Pagola, sempre bonitinho, sempre vestido, sempre bonito. Mas também não se podem esquecer as suas necessidades de cunho afetivo, emotivo, espiritual, religioso. O doente precisa ter a ocasião de exprimir seus medos profundos, se ele pode ainda falar, sua insegurança, suas penas e suas lutas, sabendo que não será abandonado porque alguém se ocupa dele como pessoa. Que coisa linda isto! Por isso a equipe técnica e todos os que rodeiam o doente têm igualmente de saber estar atentos a essas necessidades, favorecendo a presença dos familiares, amigos, pessoas que possam ajudar adequadamente. Essa atenção é ainda mais necessária no caso, cada vez mais frequente, de pessoas sem ambiente familiar, né? Família abandonou. É isso aí, eu acho que o Pagola nos ajuda a olhar com carinho os doentes terminais.
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6: A nossa saudação franciscana de paz e bem a você que acompanha a série Místicos Medievais. Bem-vindos! Dando continuidade à nossa série, nós ainda estamos falando sobre Mestre Eckhart, os Conselhos Espirituais. Esta obra que foi escrita para seus alunos e, podemos dizer, os seus pupilos. E cada místico, cada autor medieval que nós estamos estudando, eles têm uma característica que os define. E Mestre Eckhart, nós podemos dizer que ele é o místico do esvaziamento. Por que esvaziamento? Mestre Eckhart tem uma filosofia de vida que nós podemos pensar assim: para se chegar à união perfeita com Deus, é necessário que o homem esvazie-se de tudo aquilo que ele presume conhecer. É necessário que, de dentro de cada um de nós, saia todos os conceitos, saia todas as ideias que temos sobre Deus, tudo aquilo que nós achamos que é Deus, para atingirmos Deus na sua essência. E para chegar a esta atitude do esvaziamento, do deixar Deus ser Deus na sua totalidade e essência, é necessário uma atitude livre. E nós podemos perguntar: o que é esta atitude livre? E aqui nesse livro dos Conselhos Espirituais, no capítulo 2, que vem com o título assim: qual a oração mais forte e qual a obra mais excelente? Mestre Eckhart vai dizer qual é esta atitude livre. Esse capítulo é curto, então dá para a gente ler e a gente ter uma noção do que ele está dizendo para nós sobre isso. A oração mais forte e como que a mais poderosa para alcançar todas as coisas, a obra mais digna entre todas, é aquela que brota de uma atitude livre. Quanto mais livre for a atitude, tanto mais forte, digna, útil, louvável e perfeita é a oração e a obra. A atitude livre pode tudo. O que é uma atitude livre? Pergunta Mestre Eckhart. A atitude livre é aquela de quem não se perturba com nada, nem está preso a nada, nem condicionou a sua felicidade a uma situação dada, nem se preocupa consigo mesmo. Antes, está mergulhado totalmente na amorosíssima vontade de Deus e se despojou de si mesmo. Ninguém pode realizar alguma obra, por mais insignificante que seja, que não aura daí sua força e seu poder. Deve-se rezar tão intensamente que se deseje que todos os membros, todas as forças do homem, os olhos, os ouvidos, a boca, o coração, enfim, todos os sentidos estejam orientados para a oração. E não se deve parar antes de sentir que se vai unir àquele que se tem presente e para o qual se reza, isto é, Deus. Então, o que é a atitude livre? É o desprendimento. Nós precisamos nos desprender de tudo aquilo que nos rodeia, daquilo que nós temos interiormente guardados e afirmados como uma ideia permanente e verdadeira de Deus, tirar tudo isso e se despojar desses apegos materiais e até mesmo espiritual, para se unir verdadeiramente a Deus. Não a ideia de Deus, mas a pessoa de Deus. E para se chegar a isso, é uma vida toda. Não dá para dizer que nós, estudando esse livro, Os Conselhos Espirituais, nós já vamos atingir essa mística de Mestre Eckhart. Mas isso é um trabalho contínuo, um labor contínuo, para se unir perfeitamente a Deus. E Mestre Eckhart escreveu um outro livro, que nós vamos ver no próximo vídeo, que é A Nobreza da Alma Humana. Ele escreveu para uma rainha, especialmente para ela. E neste livro que nós vamos ver, ele vai descrevendo a nobreza da alma. E ele continua nessa mesma filosofia, que é o despojamento, o desprendimento para a união perfeita. A palavra perfeito, perfeita, é o perfazer-se. Nós precisamos ir nos perfazendo todos os dias, todo momento, toda hora, para atingir essa união perfeita com Deus que Mestre Eckhart nos diz. E para se atingir a perfeição, é necessário a atitude livre do desprendimento, do despojamento, para a união esponsal com Deus. É um caminho belíssimo, mas difícil, que leva a nossa vida toda, o nosso pensamento, o nosso corpo, precisa estar disposto para esta união. Fiquem atentos, nós falaremos sobre a nobreza da alma humana deste mesmo autor, Mestre Eckhart. Paz e bem.
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12: Assim rezava São Francisco. Salve a Rainha Sabedoria, O Senhor te guarde por tua santa irmã, a pura simplicidade. Senhora Santa Pobreza, o Senhor te guarde por sua santa irmã, a humildade. Senhora Santa Caridade, o Senhor te guarde por tua irmã, a obediência. Franciscanos compartilhando a paz e o bem.
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19: Que a ordem franciscana secular não usa hábito? A ordem franciscana secular não usa hábito e não é por castigo, não, mas por um significado muito interessante. Mas para isso a gente precisa fazer uma retrospectiva histórica. A ordem franciscana secular já teve, sim, um hábito. Eles utilizavam um hábito parecido com o meu, só que sem o capuz, e eles utilizavam essa vestimenta em celebrações, em atividades, e eram também enterrados com essa veste. Entretanto, com o tempo percebeu-se que essa ordem, ela é destinada, voltada especialmente para os leigos e leigas. Por isso, então, como sinais no mundo do carisma franciscano, eles abraçaram esse carisma, só que sem a necessidade do uso de hábito, pois eles devem se distinguir não por aquilo que vestem, e sim pelas ações, assim como qualquer franciscano. Entretanto, não haveria necessidade de um hábito para isso. Por isso, eles assumem, sim, símbolos, sinais externos dessa sua vocação, como o uso de camisetas, um tal ou outros símbolos que identificam esse carisma, especialmente em ocasiões em que vão representar a ordem franciscana secular, mas especialmente eles se revestem de serem novos homens e mulheres a partir também do carisma franciscano, da adesão à fé cristã. E dentro desse aspecto, dentro dessa perspectiva, eles assumem essa característica de ser no mundo esse sinal visível do carisma franciscano, amando o próximo, propagando a paz e o bem, o cuidado com a natureza, vivendo em fraternidade, mas como leigos e leigas. Paz e bem.
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0: para as pessoas e Deus está agindo em você pelo seu batismo. E você também é profeta pelo batismo. Quer dizer, você combate a mentira, você é da verdade e o profeta vive da Bíblia. E você também é um pastor. Quer dizer, você também ajuda nas pastorais pela força do batismo. E assim vocês vão exercendo esse chamado sacerdócio batismal. E por causa do batismo de vocês leigos, é que existe o sacerdócio ministerial dos padres. Os padres são a minoria, vocês são a maioria, batizados, sacerdócio comum. E por isso, o sacerdócio ministerial está para lavar os pés de vocês, batizados. E na celebração e consumação do sacramento do matrimônio, vocês atuam como sacerdotes, como ministro, como celebrantes. O padre é apenas uma testemunha representando a igreja. E no cotidiano da família, olha lá, o fogão, a vassoura, o trator, o volante, o bisturi, o computador, são altares onde você, batizado e batizada, se santifica. E pelo ensino, a transmissão da fé para os filhos, e no âmbito profissional, você vai, como cristão, pelo teu exemplo, vivendo o teu sacerdócio batismal. E quando você participa ativamente e frutuosamente da celebração da Eucaristia, isso só pode porque você é batizado. E assim, você também faz a sua profissão de fé, vai vivendo suas virtudes, fé, esperança e caridade. Tudo isso é vivência do batismo. E na procura e no esforço pela santificação pessoal, isso vem tudo do batismo. E quando você é padrinho e madrinha, você tem uma força batismal de ajudar o seu afilhado. Veja quantas maravilhas o batismo faz em nossas vidas. Alegre-se! Você é filho amado com ciúme, graças ao teu batismo. E fique com Deus!
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0: Paz e bem, meus irmãos. Que o Altíssimo esteja em seus corações. Mais uma vez nos juntamos para refletir sobre os sermões de Santo Antônio. Hoje o nosso tema será sobre a virtude da humildade. Com certeza, todos nós percebemos o quanto nosso Senhor Jesus valorizava a humildade. Ela é a virtude que faz com que nós sejamos capazes de olharmos para nós mesmos e vermos como somos de verdade. Ela evita que tenhamos uma ideia equivocada de nós mesmos, evita que olhemos para os nossos defeitos e imperfeições e busquemos desculpas para eles. Evita também que fujamos de enfrentá-los com sinceridade. Mesmo assim, não devemos nos iludir de ter alcançado a humildade porque percebemos as nossas imperfeições ou porque a palavra de Deus nos levou a descobrir a nossa pequenez, o nosso nada. O caminho é longo para alcançar a verdadeira humildade e ao longo desse caminho percorreremos o risco de que o nosso desejo de sermos humildes se torne motivo de orgulho. A humildade não é somente importante para o progresso pessoal no caminho da santidade. Também é essencial para o bom funcionamento da vida de nossas comunidades e também para a construção da Igreja. Para isso, recorramos, meus amigos, às palavras de Santo Antônio, para caminharmos nos caminhos da humildade. Santo Antônio usa da imagem das abelhas para nos dar o exemplo de como devemos trilhar os caminhos da humildade. Assim ele diz, ouçamos a Santo Antônio. Considera que as abelhas recolhem a cera das flores e a reúnem nas patas anteriores, depois mudam-na para as patas centrais e finalmente afixam as coxas das patas posteriores. Depois a transportam em voo e então experimentam seu peso. E a abelha, quando voa, não vai à procura de diversas flores, e não deixa uma flor para passar para outra, mas recolhe de uma espécie de flores tudo aquilo que pode, e depois retorna para a colmeia, e trabalha e vive do seu trabalho. Também o penitente tem, por assim dizer, seis pés. Os anteriores são o amor a Deus e ao próximo. Os do meio, a oração e a abstinência, e os posteriores, a paciência e a perseverança. As flores são os exemplos dos santos padres, dos quais deve recolher a cera, isto é, a pureza da alma e do corpo. E a recolhe com estes seis pés e depois retorna à colmeia de sua consciência, levando-a consigo e imediatamente começa seu trabalho interior e com esse trabalho se restabelece. Trabalhai, diz o Senhor, não pelo alimento que perece, mas pelo que dura até a vida eterna. A obra do justo é a doçura do mel, isto é, a pureza da consciência, a honestidade da vida, o perfume da boa reputação, a alegria da contemplação de Deus. Como ouvimos de Santo Antônio, meus irmãos, o primeiro passo da humildade está no amor de Deus e ao próximo. Ninguém deve entrar no caminho da humildade somente para si mesmo, para descobrir quais são os seus defeitos e se tornar uma pessoa melhor. Isso poderia facilmente se tornar ocasião de vaidade, de acharmos que somos melhores do que os outros. O nosso motivo inicial para buscarmos a humildade deve ser o amor. Amor a Deus, amor ao próximo. Somente o amor desinteressado, doado, sem esperar nada em troca, é que fará com que nossa caminhada de descobrir e reconhecer nossas fragilidades se transforme também em serviço a Deus e ao próximo. Não é para a vanglória que buscamos sermos pessoas melhores. Não é para nos enaltecermos que buscamos corrigir nossos defeitos. É para sermos capazes de amar mais, de sermos misericordiosos conosco mesmo e com os outros. É para buscarmos a virtude da humildade. Santo Antônio nos diz que a segunda etapa se encontra na oração e na abstinência. Ser humilde, reconhecer que somos pouco ou quase nada diante da grandeza de Deus, reconhecer que temos defeitos, que temos limitações, pecados, é o início do caminho. A busca pela humildade continua e ela se dá por meio da oração. Não conseguimos transformar nossas vidas sozinhos. Precisamos da ajuda de Deus, precisamos de sua graça para que consigamos diminuir os vícios e aumentar as virtudes. E para ouvirmos a voz de Deus nos guiando, é preciso ter uma vida de oração. Não se pode ouvir o que Deus tem a falar se não buscamos ter uma conversa, um encontro com Ele. Nossas vidas atualmente são muito agitadas. Um corre para cá, corre para lá. Parece que o dia não tem tempo suficiente para nossas atividades cotidianas. Quem dirá para pararmos e rezarmos? Eu e Deus, nem que seja por alguns minutos. Mas mesmo que o nosso ritmo diário pareça nos arrastar e nos sufocar, devemos encontrar tempo para a nossa oração diária pessoal. Nossa caminhada de busca da virtude e da humildade depende disso. Senão, pouco a pouco, deixaremos de tentar corrigir nossos pequenos defeitos. Aos poucos, estaremos já convencendo a nós mesmos de que nossos defeitos não têm mais solução. As situações que nos afastam das boas atitudes e nos aproximam das más começam a fazer parte cada vez mais do nosso dia a dia. Por fim, estamos deixando de lado a abstinência de que Santo Antônio fala. Deixamos de nos privar do que não nos faz bem algum. Nos permitimos tudo, e quando vemos, perdemos o sentido de busca, o sentido da vida. Por fim, a última etapa que Santo Antônio nos fala é a paciência e a perseverança. Paciência porque o caminho da humildade é um processo lento, vagaroso, que por muitas vezes encontra obstáculos. Assim sendo, é preciso termos paciência. Primeiro conosco, porque as coisas não vão mudar, como dizemos, num passe de mágica. E segundo, porque toda construção requer tempo para ser bem executada. Basta pensarmos nas etapas de construção de uma casa ou de um prédio. Ela requer um tempo, construir os fundamentos, levantar as colunas, paredes, fazer os retoques, acabamentos. Tudo isso, para ser bem feito, requer tempo. E mesmo com tudo planejado, muitas vezes há situações inesperadas que podem fazer com que a construção demore mais do que o previsto. Na vida espiritual também é assim. Vamos encontrar diversas situações que vão exigir de nós paciência para esperarmos o tempo certo. E além da paciência, teremos que ter perseverança para não desistirmos diante das dificuldades. Mesmo que possa parecer que não estamos progredindo no caminho da humildade, devemos perseverar nesse caminho, confiar que nossos esforços não são em vão, que podemos alcançar, como diz Santo Antônio, uma vida justa, pois a obra do justo é a doçura do mel, isto é, a pureza da consciência. A consciência de quem tentou o seu melhor apesar de suas limitações. A honestidade de vida, de quem não fugiu de lidar com suas fraquezas e soube reconhecê-las sem se deixar iludir. A alegria da contemplação de Deus, que é o nosso desejo mais profundo, o de vermos a Deus. Meus amigos, Esse é o itinerário, o caminho da humildade que Santo Antônio nos aponta. Rezemos agora com ele, pedindo a Deus essa graça. Pedimos-te, pois, Senhor Jesus, que imprimas em nós o selo de tua humildade e nos eleves à tua direita no momento de nosso último sofrimento. Nolo conceda tu, que és bendito nos séculos dos séculos. Amém. Até a próxima, meus amigos, e que Deus, por intercessão de Santo Antônio, vos abençoe, paz e bem.
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5: Neste mês vocacional, lembramos com carinho os leigos e catequistas franciscanos. 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
3: Entre tantos benefícios que recebemos todos os dias de nosso Pai, de toda a nossa misericórdia, está o dom de nossa vocação. 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
6: Assim rezava São Francisco. Salve a Rainha Sabedoria, o Senhor te guarde por tua santa irmã, a pura simplicidade. Senhora Santa Pobreza, o Senhor te guarde por sua santa irmã, a humildade. Senhora Santa Caridade, o Senhor te guarde por tua irmã, a obediência. Franciscanos, compartilhando a paz e o bem.
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0: Santo Antônio de Santa Ana Galvão, popularmente conhecido como Frei Galvão, é o primeiro santo brasileiro e foi um fiel seguidor dos passos de São Francisco. A cada dia, mais pessoas conhecem a bonita história deste homem de fé e pedem as mais diversas graças por meio de sua intercessão junto a Deus. Vamos agora ao Santuário de Santo Antônio Galvão, em Guaratinguetá, São Paulo, para rezarmos juntos a novena em honra a Santo Antônio Galvão e, em seguida, a oração do Santo Terço.
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9: Santuário Arquidiocesano de Santo Antônio de Santana Galvão. A nossa saudação aos ouvintes da Rádio Frei Galvão, do Grupo Selinalta de Comunicação, e a todos que nos acompanham pelas redes sociais deste santuário, dedicado ao primeiro santo brasileiro. Sejam bem-vindos, paz e bem.
10: Paz e bem.
9: Irmãos e irmãs, vamos celebrar junto o segundo dia da novena em louvor a Santo Antônio de Santana Galvão. Hoje meditaremos sobre o seu dom de ser arquiteto, construtor e pedreiro. São Frei Galvão, patrono da construção civil, projetou e construiu o Mosteiro da Luz em São Paulo, que abriga as irmãs concepcionistas de vida contemplativa. Ele foi assistente espiritual delas nos seus últimos anos de vida. Por isso, seu corpo está sepultado na igreja do mosteiro. Iniciemos cantando.

0: Pelo sinal da Santa Cruz, livrai-nos Deus nosso Senhor dos nossos inimigos. Em nome do Pai, do Filho e do Espírito Santo.
1: Amém.
0: Oração à Santíssima Trindade. Trindade Santíssima, Pai, Filho e Espírito Santo, presente e atuante na Igreja e na profundidade do meu ser. Eu vos adoro, amo e agradeço. E pelas mãos de Santo Antônio de Santana Galvão, devoto de Maria, minha Mãe Santíssima, ofereço-me, entrego-me e consagro-me inteiramente a vós nesta vida e na eternidade. Pai Celeste, a vós me ofereço, entrego-me e consagro-me como filho. Espírito Santo, a vós me ofereço, entrego-me e consagro-me como templo vivo para ser santificado. Maria, Mãe da Igreja e minha Mãe, vós que estáis em íntima união com a Santíssima Trindade, ensinai-me a viver em comunhão com as três pessoas divinas, a fim de que minha vida inteira seja um hino de glória ao Pai, ao Filho e ao Espírito Santo.
1: Amém.

0: O Senhor esteja convosco.
1: Ele está no meio de nós.
0: Proclamação do Evangelho de Jesus Cristo segundo Mateus.
1: Glória a vós, Senhor.
0: Naquele tempo, disse Jesus aos sumos sacerdotes e aos fariseus: Nunca lestes nas Escrituras: a pedra que os construtores rejeitaram, esta é que se tornou a pedra angular? Isto foi feito pelo Senhor e é admirável aos nossos olhos? Por isso eu vos digo: o reino de Deus vos será tirado e entregue a um povo que produza frutos. Palavra da salvação.
1: Glória a vós, Senhor.
2: Quem constrói sua vida sobre a pedra angular, que é o próprio Cristo, possui uma edificação com fundamento sólido, capaz de resistir aos abalos causados pelas provações e tribulações da vida. O cristão é sempre um arquiteto, construtor e pedreiro de boas obras.
0: Nossas preces. Elevemos ao Pai de misericórdia os nossos pedidos e a cada prece vamos responder por intercessão de São Frei Galvão, atendei-nos, Senhor.
3: Por intercessão de São Frei Galvão, atendei-nos, Senhor.
2: Por todos os construtores da paz no mundo e nas famílias, para que o Espírito Santo os inspire sempre na caridade, rezemos ao Senhor.
3: Por intercessão de São Frei Galvão, atendei-nos, Senhor.
2: Por todos os pedreiros de boas obras, para que sejam instrumentos de justiça junto aos mais pobres e necessitados, rezemos ao Senhor.
3: Por intercessão de São Frei Galvão, atendei-nos, Senhor.
2: Por todos os arquitetos da caridade, para que levem esperança aos enfermos e sofredores, rezemos ao Senhor.
3: Por intercessão de São Frei Galvão, atendei-nos, Senhor.
0: Acolhei, ó Pai de bondade, as nossas súplicas que confiantes vos dirigimos por Cristo nosso Senhor.
2: Amém. Conselho inspirado na vida de Frei Galvão. A construção do reino de Deus acontece de tijolo em tijolo, ou seja, nas pequenas boas obras, nos pequenos gestos e atitudes carregados de amor.
0: Oração ao Espírito Santo pela saúde. Que esta oração seja a oração de cada um que acompanha, que a ouve, pedindo a Deus assim para que Deus dirija o acerto até da medicina e principalmente da medicina para a saúde das pessoas. Divino Espírito Santo, Criador e Renovador de todas as coisas, vida da minha vida, com Santo Antônio de Santana Galvão, devoto de Maria Santíssima, eu vos adoro, agradeço e amo. Vós que dais vida a todo o universo, conservai em mim a saúde. Livrai-me de todas as doenças e de todo o mal. Ajudado pela vossa graça, quero sempre fazer bom uso da saúde, empregando minhas forças para a glória de Deus, para o meu próprio bem e para o bem do próximo. Peço-vos ainda que ilumineis com vossos dons de sabedoria e ciência os médicos e todos os que se ocupam dos doentes, para que conheçam a verdadeira causa dos males que destroem ou ameaçam a vida e possam também descobrir e aplicar os remédios mais eficazes para curar e proteger a vida das pessoas. Santo Antônio de Santana Galvão, devoto da Virgem Santíssima, sede mediador nesta minha humilde oração e intercedei por mim.
1: Amém.
0: E a bênção das pílulas. O nosso auxílio está no nome do Senhor,
1: que fez o céu e a terra.
0: Ó Pai de misericórdia e Deus de toda a consolação, que nos consolais por vosso Filho Jesus no Espírito Santo e acompanhais com vossa bênção particular os que sofrem tribulações e enfermidades do corpo e da alma, nós vos suplicamos que, pela intercessão de Santo Antônio de Santana Galvão, devoto de Maria Imaculada, abençoeis estas pílulas, objetos sacramentais de fé e devoção do vosso povo santo. Fazei, Senhor, que todos os que na fé e pela fé delas fizerem uso possam receber a graça da cura conforme a vossa santíssima vontade, em nome do Pai, do Filho e do Espírito Santo. Amém. E a oração da novena, que é a oração que é rezada quando a pessoa toma aquelas pílulas da novena de Frei Galvão. Quem souber pode rezar comigo. Você que está sintonizado através dos meios de comunicação, reze também. Santíssima Trindade, Pai, Filho e Espírito Santo, eu vos adoro, louvo e vos dou graças pelos benefícios que me fizestes e por tudo que fez e sofreu Santo Antônio de Santana Galvão. Peço-vos que aumenteis em mim a fé, a esperança e a caridade, e vos digneis conceder-me a graça que ardentemente almejo. Faço o seu pedido. Prometo-vos conhecer sempre mais o Evangelho que Santo Antônio de Santana Galvão viveu, cultivar a vida eucarística e a devoção à Imaculada Virgem Maria. Santo Antônio de Santana Galvão, rogai por nós. E rezemos a jaculatória. Na minha aflição, dai-me consolação, meu Santo Frei Galvão. Pai nosso que estais nos céus, santificado seja o vosso nome, venha a nós o vosso reino, seja feita a vossa vontade, assim na terra como no céu.
2: O pão nosso de cada dia nos dai hoje, perdoai as nossas ofensas, assim como nós perdoamos a quem nos tem ofendido, e não nos deixeis cair em tentação, mas livrai-nos do mal.
0: Amém. Ave Maria, cheia de graça, o Senhor é convosco, bendita sois vós entre as mulheres, e bendito é o fruto de vosso ventre, Jesus.
2: Santa Maria, Mãe de Deus, rogai por nós, pecadores, agora e na hora de nossa morte. Amém.
0: Glória ao Pai e ao Filho.

0: Paz e bem para você que nos acompanha pelos meios de comunicação, também você que reza aqui em nosso santuário. Sejam bem-vindos, paz e bem. E queremos apresentar todos os nossos pedidos, as nossas intenções e confiarmos na intercessão de Nossa Senhora, para que sob o seu manto ela possa nos proteger, guardar nossas famílias. E aqui hoje, de modo muito especial, queremos apresentar a intenção do nosso Santo Terço. Aqui, em nome do nosso Santuário Frei Galvão, queremos colocar por todos os nossos freis. Então, rezemos por todas essas intenções. A intenção que hoje também apresento aqui é por todos os enfermos, pois pedimos a cada Santa Missa desde aqui no Santuário, é de modo especial, pedindo a bênção da saúde. E qual a intenção que você traz aí no seu coração? Pedimos um pouquinho de licença para que o nosso santuário seja também um santuário aí na sua casa e reunindo em um só coração e em uma só fé com o Santo Terço. Ana, paz e bem?
1: Paz e bem. Eu coloco a família missionária de Frei Galvão, a minha família e todos vocês que estão nos acompanhando.
0: Com alegria e fé, iniciemos o Santo Terço. Estamos reunidos em nome do Pai, do Filho
1: e do Espírito Santo. Amém.
0: Creio em Deus Pai.
1: Creio em Deus Pai, Todo-Poderoso, Criador do céu e da terra, e em Jesus Cristo, seu único Filho, nosso Senhor, que foi concebido pelo poder do Espírito Santo, nasceu da Virgem Maria, padeceu sob Pôncio Pilatos, foi crucificado, morto e sepultado, desceu à mansão dos mortos, ressuscitou o terceiro dia, subiu aos céus, está sentada à direita de Deus Pai Todo-Poderoso, de onde há de vir julgar os vivos e os mortos. Creio no Espírito Santo, na Santa Igreja Católica, na comunhão dos santos, na remissão dos pecados e na ressurreição da carne e na vida eterna. Amém. Pai nosso que estais nos céus, santificado seja o vosso nome, venha a nós o vosso reino, seja feita a vossa vontade, assim na terra como no céu.
0: O pão nosso de cada dia nos dai hoje, perdoai-nos as nossas ofensas, assim como nós perdoamos a quem nos tem ofendido. E não nos deixeis cair em tentação, mas livrai-nos do mal. Amém.
1: Amém. Essas três ave-marias em honra à Santíssima Trindade. Ave Maria, cheia de graça, o Senhor é convosco. Bendita sois vós entre as mulheres, e bendito é o fruto do vosso ventre, Jesus.
0: Santa Maria, Mãe de Deus, rogai por nós, pecadores, agora e na hora da nossa morte. Amém.
1: Ave Maria, cheia de graça, o Senhor é convosco. Bendita sois vós entre as mulheres, e bendito é o fruto do vosso ventre, Jesus.
0: Santa Maria, Mãe de Deus, rogai por nós, pecadores, agora e na hora da nossa morte. Amém.
1: Ave Maria, cheia de graça, o Senhor é convosco. Bendita sois vós entre as mulheres, e bendito é o fruto do vosso ventre, Jesus.
0: Santa Maria, Mãe de Deus, rogai por nós, pecadores, agora e na hora da nossa morte. Amém.
1: Glória ao Pai, ao Filho e ao Espírito Santo.
0: Como era no princípio, agora e sempre. Amém.
1: Hoje nós vamos contemplar os mistérios gloriosos. Pai nosso que estais nos céus, santificado seja o vosso nome. Venha a nós o vosso reino. Seja feita a vossa vontade, assim na terra como no céu.
0: O pão nosso de cada dia nos dai hoje. Perdoai-nos as nossas ofensas, assim como nós perdoamos a quem nos tem ofendido. E não nos deixeis cair em tentação, mas livrai-nos do mal. Amém.
1: Ave Maria, cheia de graça, o Senhor é convosco. Bendita sois vós entre as mulheres, e bendito é o fruto do vosso ventre, Jesus.
0: Santa Maria, Mãe de Deus, rogai por nós, pecadores, agora e na hora da nossa morte. Amém.
1: Ave Maria, cheia de graça,

0: Senhor é convosco, bendita sois vós entre as mulheres, e bendito é o fruto do vosso ventre, Jesus.
1: Santa Maria, Mãe de Deus, rogai por nós, pecadores, agora e na hora da nossa morte. Amém.
0: Ave Maria, cheia de graça, o Senhor é convosco. Bendita sois vós entre as mulheres, e bendito é o fruto do vosso ventre, Jesus.
1: Santa Maria, Mãe de Deus, rogai por nós, pecadores, agora e na hora da nossa morte. Amém.
0: Ave Maria, cheia de graça, o Senhor é convosco. Bendita sois vós entre as mulheres, e bendito é o fruto do vosso ventre, Jesus.
1: Santa Maria, Mãe de Deus, rogai por nós, pecadores, agora e na hora da nossa morte. Amém.
0: Ave Maria, cheia de graça, o Senhor é convosco. Bendita sois vós entre as mulheres, e bendito é o fruto do vosso ventre, Jesus.
1: Santa Maria, Mãe de Deus, rogai por nós, pecadores, agora e na hora da nossa morte. Amém.
0: Ave Maria, cheia de graça, o Senhor é convosco. Bendita sois vós entre as mulheres, e bendito é o fruto do vosso ventre, Jesus.
1: Santa Maria, Mãe de Deus, rogai por nós, pecadores, agora e na hora da nossa morte. Amém.
0: Ave Maria, cheia de graça, o Senhor é convosco. Bendita sois vós entre as mulheres, e bendito é o fruto do vosso ventre, Jesus.
1: Santa Maria, Mãe de Deus, rogai por nós, pecadores, agora e na hora da nossa morte. Amém.
0: Ave Maria, cheia de graça, o Senhor é convosco. Bendita sois vós entre as mulheres, e bendito é o fruto de vosso ventre, Jesus.
1: Santa Maria, Mãe de Deus, rogai por nós, pecadores, agora e na hora da nossa morte. Amém.
0: Ave Maria, cheia de graça, o Senhor é convosco. Bendita sois vós entre as mulheres, e bendito é o fruto do vosso ventre, Jesus.
1: Santa Maria, Mãe de Deus, rogai por nós, pecadores, agora e na hora da nossa morte. Amém.
0: Glória ao Pai, ao Filho e ao Espírito Santo.
1: Como era no princípio, agora e sempre. Amém.
0: Ó meu bom e amado Jesus,
1: perdoai-nos, livrai-nos do fogo do inferno, levai as almas todas para o céu e socorrei principalmente as que mais precisarem.
0: Nossa Senhora do Rosário,
1: rogai por nós.

0: Nesse segundo mistério glorioso, vamos contemplar a ascensão de Jesus ao céu. Pai nosso, que estais nos céus, santificado seja o vosso nome. Venha a nós o vosso reino, seja feita a vossa vontade, assim na terra como no céu.
1: O pão nosso de cada dia nos dai hoje, perdoai-nos as nossas ofensas, assim como nós perdoamos a quem nos tem ofendido. E não nos deixeis cair em tentação, mas livrai-nos do mal. Amém.
0: Ave Maria, cheia de graça, o Senhor é convosco. Bendita sois vós entre as mulheres, e bendito é o fruto de vosso ventre, Jesus.
1: Santa Maria, Mãe de Deus, rogai por nós, pecadores, agora e na hora da nossa morte. Amém.
0: Ave Maria, cheia de graça, o Senhor é convosco. Bendita sois vós entre as mulheres, e bendito é o fruto de vosso ventre, Jesus.
1: Santa Maria, Mãe de Deus, rogai por nós, pecadores, agora e na hora da nossa morte. Amém.
0: Ave Maria, cheia de graça, o Senhor é convosco. Bendita sois vós entre as mulheres, e bendito é o fruto de vosso ventre, Jesus.
1: Santa Maria, Mãe de Deus, rogai por nós, pecadores, agora e na hora da nossa morte. Amém.
0: Ave Maria, cheia de graça, o Senhor é convosco. Bendita sois vós entre as mulheres, e bendito é o fruto de vosso ventre, Jesus.
1: Santa Maria, Mãe de Deus, rogai por nós, pecadores, agora e na hora da nossa morte. Amém.
0: Ave Maria, cheia de graça, o Senhor é convosco. Bendita sois vós entre as mulheres, e bendito é o fruto de vosso ventre, Jesus.
1: Santa Maria, Mãe de Deus, rogai por nós, pecadores, agora e na hora da nossa morte. Amém.
0: Ave Maria, cheia de graça, o Senhor é convosco. Bendita sois vós entre as mulheres, e bendito é o fruto de vosso ventre, Jesus.
1: Santa Maria, Mãe de Deus, rogai por nós, pecadores, agora e na hora da nossa morte. Amém.
0: Ave Maria, cheia de graça, o Senhor é convosco. Bendita sois vós entre as mulheres, e bendito é o fruto de vosso ventre, Jesus.
1: Santa Maria, Mãe de Deus, rogai por nós, pecadores, agora e na hora da nossa morte. Amém.
0: Ave Maria, cheia de graça, o Senhor é convosco. Bendita sois vós entre as mulheres, e bendito é o fruto de vosso ventre, Jesus.
1: Santa Maria, Mãe de Deus, rogai por nós, pecadores, agora e na hora da nossa morte. Amém.
0: Ave Maria, cheia de graça, o Senhor é convosco. Bendita sois vós entre as mulheres, e bendito é o fruto de vosso ventre, Jesus.
1: Santa Maria, Mãe de Deus, rogai por nós, pecadores, agora e na hora da nossa morte. Amém.
0: Ave Maria, cheia de graça, o Senhor é convosco. Bendita sois vós entre as mulheres, e bendito é o fruto de vosso ventre, Jesus.
1: Santa Maria, Mãe de Deus, rogai por nós, pecadores, agora e na hora da nossa morte. Amém.
0: Glória ao Pai, ao Filho e ao Espírito Santo.
1: Como era no princípio, agora e sempre. Amém.
0: Ó meu bom e amado Jesus,
1: perdoai-nos, livrai-nos do fogo do inferno, levai as almas todas para o céu e socorrei principalmente as que mais precisarem
0: da vossa misericórdia.

0: Esse terceiro mistério, vamos contemplar a vinda do Espírito Santo sobre Maria e os apóstolos. Pai nosso, que estais nos céus, santificado seja o vosso nome. Venha a nós o vosso reino, seja feita a vossa vontade, assim na terra como no céu.
1: O pão nosso de cada dia nos dai hoje, perdoai-nos as nossas ofensas, assim como nós perdoamos a quem nos tem ofendido. E não nos deixeis cair em tentação, mas livrai-nos do mal. Amém.
0: Ave Maria, cheia de graça, o Senhor é convosco. Bendita sois vós entre as mulheres, e bendito é o fruto do vosso ventre, Jesus.
1: Santa Maria, Mãe de Deus, rogai por nós, pecadores, agora e na hora da nossa morte. Amém.
0: Ave Maria, cheia de graça, o Senhor é convosco. Bendita sois vós entre as mulheres, e bendito é o fruto de vosso ventre, Jesus.
1: Santa Maria, Mãe de Deus, rogai por nós, pecadores, agora e na hora da nossa morte. Amém.
0: Ave Maria, cheia de graça, o Senhor é convosco. Bendita sois vós entre as mulheres, e bendito é o fruto de vosso ventre, Jesus.
1: Santa Maria, Mãe de Deus, rogai por nós, pecadores, agora e na hora da nossa morte. Amém.
0: Ave Maria, cheia de graça, o Senhor é convosco. Bendita sois vós entre as mulheres, e bendito é o fruto de vosso ventre, Jesus.
1: Santa Maria, Mãe de Deus, rogai por nós, pecadores, agora e na hora da nossa morte. Amém.
0: Ave Maria, cheia de graça, o Senhor é convosco. Bendita sois vós entre as mulheres, e bendito é o fruto de vosso ventre, Jesus.
1: Santa Maria, Mãe de Deus, rogai por nós, pecadores, agora e na hora da nossa morte. Amém.
0: Ave Maria, cheia de graça, o Senhor é convosco. Bendita sois vós entre as mulheres, bendito é o fruto de vosso ventre, Jesus.
1: Santa Maria, Mãe de Deus, rogai por nós, pecadores, agora e na hora da nossa morte. Amém.
0: Ave Maria, cheia de graça, o Senhor é convosco. Bendita sois vós entre as mulheres, e bendito é o fruto de vosso ventre, Jesus.
1: Santa Maria, Mãe de Deus, rogai por nós, pecadores, agora e na hora da nossa morte. Amém.
0: Ave Maria, cheia de graça, o Senhor é convosco. Bendita sois vós entre as mulheres, e bendito é o fruto de vosso ventre, Jesus.
1: Santa Maria, Mãe de Deus, rogai por nós, pecadores, agora e na hora da nossa morte. Amém.
0: Ave Maria, cheia de graça, o Senhor é convosco. Bendita sois vós entre as mulheres, e bendito é o fruto de vosso ventre, Jesus.
1: Santa Maria, Mãe de Deus, rogai por nós, pecadores, agora e na hora da nossa morte. Amém.
0: Ave Maria, cheia de graça, o Senhor é convosco. Bendita sois vós entre as mulheres, e bendito é o fruto de vosso ventre, Jesus.
1: Santa Maria, Mãe de Deus, rogai por nós, pecadores, agora e na hora da nossa morte. Amém.
0: Glória ao Pai, ao Filho e ao Espírito Santo.
1: Como era no princípio, agora e sempre. Amém.
0: Ó meu bom e amado Jesus,
1: perdoai-nos, livrai-nos do fogo do inferno, levai as almas todas para o céu e socorrei principalmente as que mais precisarem da vossa misericórdia.
0: São Bento e Santa Escolástica,
1: rogai por nós.

0: Nesse quarto mistério glorioso, vamos contemplar a assunção de Maria aos céus. Pai nosso que estais no céu, santificado seja o vosso nome. Venha a nós o vosso reino, seja feita a vossa vontade, assim na terra como no céu.
1: O pão nosso de cada dia nos dai hoje, perdoai-nos as nossas ofensas, assim como nós perdoamos a quem nos tem ofendido. E não nos deixeis cair em tentação, mas livrai-nos do mal. Amém.
0: Ave Maria, cheia de graça, o Senhor é convosco. Bendita sois vós entre as mulheres, e bendito é o fruto de vosso ventre, Jesus.
1: Santa Maria, Mãe de Deus, rogai por nós, pecadores, agora e na hora da nossa morte. Amém.
0: Ave Maria, cheia de graça, o Senhor é convosco. Bendita sois vós entre as mulheres, e bendito é o fruto de vosso ventre, Jesus.
1: Santa Maria, Mãe de Deus, rogai por nós, pecadores, agora e na hora da nossa morte. Amém.
0: Ave Maria, cheia de graça, o Senhor é convosco. Bendita sois vós entre as mulheres, e bendito é o fruto de vosso ventre, Jesus.
1: Santa Maria, Mãe de Deus, rogai por nós, pecadores, agora e na hora da nossa morte. Amém.
0: Ave Maria, cheia de graça, o Senhor é convosco. Bendita sois vós entre as mulheres, e bendito é o fruto de vosso ventre, Jesus.
1: Santa Maria, Mãe de Deus, rogai por nós, pecadores, agora e na hora da nossa morte. Amém.
0: Ave Maria, cheia de graça, o Senhor é convosco. Bendita sois vós entre as mulheres, e bendito é o fruto de vosso ventre, Jesus.
1: Santa Maria, Mãe de Deus, rogai por nós, pecadores, agora e na hora da nossa morte. Amém.
0: Ave Maria, cheia de graça, o Senhor é convosco. Bendita sois vós entre as mulheres, e bendito é o fruto de vosso ventre, Jesus.
1: Santa Maria, Mãe de Deus, rogai por nós, pecadores, agora e na hora da nossa morte. Amém.
0: Ave Maria, cheia de graça, o Senhor é convosco. Bendita sois vós entre as mulheres, e bendito é o fruto de vosso ventre, Jesus.
1: Santa Maria, Mãe de Deus, rogai por nós, pecadores, agora e na hora da nossa morte. Amém.
0: Ave Maria, cheia de graça, o Senhor é convosco. Bendita sois vós entre as mulheres, e bendito é o fruto de vosso ventre, Jesus.
1: Santa Maria, Mãe de Deus, rogai por nós, pecadores, agora e na hora da nossa morte. Amém.
0: Glória ao Pai, ao Filho e ao Espírito Santo.
1: Como era no princípio, agora e sempre. Amém.
0: Ó meu bom e amado Jesus,
1: perdoai-nos, livrai-nos do fogo do inferno, levai as almas todas para o céu e socorrei principalmente as que mais precisarem da vossa misericórdia.
0: Santa Rita de Cássia,
1: rogai por

0: Nesse quinto mistério glorioso, vamos contemplar a coroação de Maria ao céu. Pai nosso que estais no céu, santificado seja o vosso nome. Venha a nós o vosso reino, seja feita a vossa vontade, assim na terra como no céu.
1: O pão nosso de cada dia nos dai hoje, perdoai-nos as nossas ofensas, assim como nós perdoamos a quem nos tem ofendido. E não nos deixeis cair em tentação, mas livrai-nos do mal. Amém.
0: Ave Maria, cheia de graça, o Senhor é convosco. Bendita sois vós entre as mulheres, e bendito é o fruto de vosso ventre, Jesus.
1: Santa Maria, Mãe de Deus, rogai por nós, pecadores, agora e na hora da nossa morte. Amém.
0: Ave Maria, cheia de graça, o Senhor é convosco. Bendita sois vós entre as mulheres, e bendito é o fruto de vosso ventre, Jesus.
1: Santa Maria, Mãe de Deus, rogai por nós, pecadores, agora e na hora da nossa morte. Amém.
0: Ave Maria, cheia de graça, o Senhor é convosco. Bendita sois vós entre as mulheres, e bendito é o fruto de vosso ventre, Jesus.
1: Santa Maria, Mãe de Deus, rogai por nós, pecadores, agora e na hora da nossa morte. Amém.
0: Ave Maria, cheia de graça, o Senhor é convosco. Bendita sois vós entre as mulheres, e bendito é o fruto de vosso ventre, Jesus.
1: Santa Maria, Mãe de Deus, rogai por nós, pecadores, agora e na hora da nossa morte. Amém.
0: Ave Maria, cheia de graça, o Senhor é convosco. Bendita sois vós entre as mulheres, e bendito é o fruto de vosso ventre, Jesus.
1: Santa Maria, Mãe de Deus, rogai por nós, pecadores, agora e na hora da nossa morte. Amém.
0: Ave Maria, cheia de graça, o Senhor é convosco. Bendita sois vós entre as mulheres, e bendito é o fruto de vosso ventre, Jesus.
1: Santa Maria, Mãe de Deus, rogai por nós, pecadores, agora e na hora da nossa morte. Amém.
0: Ave Maria, cheia de graça, o Senhor é convosco. Bendita sois vós entre as mulheres, e bendito é o fruto de vosso ventre, Jesus.
1: Santa Maria, Mãe de Deus, rogai por nós, pecadores, agora e na hora da nossa morte. Amém.
0: Glória ao Pai, ao Filho e ao Espírito Santo.
1: Como era no princípio, agora e sempre. Amém.
0: Ó meu bom e amado Jesus,
1: perdoai-nos, livrai-nos do fogo do inferno, levai as almas todas para o céu, e socorrei principalmente as que mais precisarem da vossa misericórdia.

0: de misericórdia, a vida, doçura, esperança nossa salve. A vós bradamos, degredados filhos de Eva, a vós suspirando, gemendo e chorando neste vale de lágrimas. Eia, pois, advogada nossa, esses vossos olhos misericordiosos a nós volvei, e depois deste desterro mostrai-nos Jesus, bendito fruto de vosso ventre. Ó clemente, ó piedosa, ó doce sempre Virgem Maria, rogai por nós, Santa Mãe de Deus, para que sejamos dignos das promessas de Cristo. Amém. Aline, para a gente terminar muito bem esse Santo Terço de hoje, vamos nos consagrar à Virgem Maria?
1: Opa, com certeza. E já também queremos agradecer a cada um que rezou conosco pelos meios de comunicação. Não saiamos sem nos consagrar.

0: E continuaremos reunidos. Em a graça de Deus, em nome do Pai.
1: Em nome do Pai, do Filho e do Espírito Santo. Amém.
0: Amém.
1: Paz e bem a todos.
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3: Em 2026, vivemos um tempo especial. 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
5: Entre tantos benefícios que recebemos todos os dias de nosso Pai, de toda a nossa misericórdia, está o dom de nossa vocação. 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
8: Assim rezava São Francisco. Salve a Rainha Sabedoria, o Senhor te guarde por tua santa irmã, a pura simplicidade. Senhora Santa Pobreza, o Senhor te guarde por sua santa irmã, a humildade. Senhora Santa Caridade, o Senhor te guarde por tua irmã, a obediência. Franciscanos, compartilhando a paz e o bem.
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12: Vinde, ó Deus, em meu auxílio, socorrei-me sem demora. Glória ao Pai, ao Filho e ao Espírito Santo, como era no princípio, agora e sempre. Amém. Aleluia.
13: Hino. Ó noite, ó treva, ó nuvem, não mais fiqueis aqui. Já surge a doce aurora, ó Cristo, vem partir.
14: Rompeu-se o véu da terra, cortado por um raio. As coisas tomam cores, já voltam do desmaio.
13: Assim também se apague a noite do pecado e o Cristo em nossas almas comece o seu reinado.
14: Humildes vos pedimos em nosso canto ou choro, ouvi, ó Cristo, a prece que sobe a voz em coro.
13: Os fogos da vaidade a vossa luz desfaz, estrela da manhã, qual doce vossa paz.
14: Louvor ao Pai, ó Cristo, louvor a vós também. Reinais no mesmo Espírito, agora e sempre. Amém. Salmodia, antífona primeira. Em vossa luz contemplamos a luz.
15: Salmo 35. A malícia do pecador e a bondade de Deus.
13: O pecado sussurra ao ímpio lá no fundo do seu coração.
14: O temor do Senhor nosso Deus não existe perante seus olhos.
13: Lisonjeia a si mesmo pensando, ninguém vê nem condena o meu crime.
14: Traz na boca maldade e engano, já não quer refletir e agir bem.
13: Arquiteta a maldade em seu leito, nos caminhos errados insiste, e não quer afastar-se do mal.
14: Vosso amor chega aos céus, ó Senhor, chega às nuvens a vossa verdade.
13: Como as altas montanhas eternas, é a vossa justiça, Senhor.
14: E os vossos juízos superam os abismos profundos dos mares.
13: Os animais e os homens salvais, quão preciosa é, Senhor, vossa graça.
14: Eis que os filhos dos homens se abrigam sob a sombra das asas de Deus.
13: Na abundância de vossa morada, eles vêm saciar-se de bens.
14: Vós lhes dais de beber água viva, na torrente das vossas delícias.
13: Pois em vós está a fonte da vida, e em vossa luz contemplamos a luz.
14: Conservai aos fiéis vossa graça, e aos retos a vossa justiça.
13: Não me pisem os pés dos soberbos, nem me expulsem as mãos dos malvados.
14: Os perversos tremendo caíram, e não podem erguer-se do chão.
13: Glória ao Pai, ao Filho e ao Espírito Santo, como era no princípio, agora e sempre. Amém.
14: Antífona. Em vossa luz contemplamos a luz. Antífona segunda. Vós sois grande, Senhor Adonai, admirável de força invencível.
16: Cântico de Judite, capítulo 16, versículos de 1 a 15. Deus criador do mundo e protetor do seu povo.
13: Cantai ao Senhor com pandeiros, entoai seu louvor com tambores.
14: Elevai-lhe um salmo festivo, invocai o seu nome e exaltai-o.
13: É o Senhor que põe fim às batalhas, o seu nome glorioso é Senhor.
14: Cantemos louvores a Deus, novo hino ao Senhor entoemos.
13: Vós sois grande, Senhor Adonai, admirável de força invencível.
14: Toda a vossa criatura vos sirva, pois mandastes e tudo foi feito.
13: Vosso sopro de vida enviastes, e eis que tudo passou a existir.
14: Não existe uma coisa ou pessoa que resista à vossa palavra.
13: Desde as bases os montes se abalam, e as águas também estremecem.
14: Como cera derretem-se as pedras diante da vossa presença.
13: Mas aqueles que a vós obedecem, junto a vós serão grandes em tudo.
14: Glória ao Pai, ao Filho e ao Espírito Santo, como era no princípio, agora e sempre. Amém.
13: Antífona. Vós sois grande, Senhor Adonai, admirável de força invencível.
14: Antífona terceira. Gritai a Deus aclamações de alegria.
16: Salmo 46. O Senhor, Rei do Universo.
13: Povos todos do universo, batei palmas, gritai a Deus aclamações de alegria.
14: Porque sublime é o Senhor, o Deus Altíssimo, o soberano que domina toda a terra.
13: Os povos sujeitou ao nosso jugo e colocou muitas nações aos nossos pés.
14: Foi ele que escolheu a nossa herança, a glória de Jacó, seu bem-amado.
13: Por entre aclamações Deus se elevou, o Senhor subiu ao toque da trombeta.
14: Salmodiai ao nosso Deus ao som da harpa, salmodiai ao som da harpa o nosso rei.
13: Porque Deus é o grande rei de toda a terra, ao som da harpa acompanhai os seus louvores.
14: Deus reina sobre todas as nações, está sentado no seu trono glorioso.
13: Os chefes das nações se reuniram com o povo do Deus Santo de Abraão.
14: Pois só Deus é realmente o Altíssimo, e os poderosos desta terra lhe pertencem.
13: Glória ao Pai, ao Filho e ao Espírito Santo, como era no princípio, agora e sempre. Amém.
14: Antífona. Gritai a Deus aclamações de alegria.
16: Leitura breve do livro de Tobias, capítulo 4, versículos de 14 a 19. Meu filho, sê vigilante em todas as tuas obras e mostra-te prudente em tua conversação. Não faças a ninguém o que para ti não desejas. Dá de teu pão a quem tem fome e de tuas vestes aos que estão despidos. Dá de esmola todo o teu supérfluo. Bendize o Senhor em todo o tempo e pede-lhe para que sejam retos os teus caminhos e tenham êxito todos os teus passos e todos os teus projetos. Responsório breve. Para os vossos mandamentos, inclinai meu coração.
13: Para os vossos mandamentos, inclinai meu coração.
16: Dai-me a vida em vossa lei.
13: Inclinai meu coração.
16: Glória ao Pai, ao Filho e ao Espírito Santo.
13: Para os vossos mandamentos, inclinai meu coração.
17: Cântico Evangélico, Antífona. Mostrai-nos, ó Senhor, misericórdia, recordando a vossa santa aliança.
18: Bendito seja o Senhor Deus de Israel, porque a seu povo visitou e libertou.
17: E fez surgir um poderoso Salvador na casa de Davi, seu servidor.
18: Como falara pela boca de seus santos, os profetas desde os tempos mais antigos.
17: Para salvar-nos do poder dos inimigos e da mão de todos quantos nos odeiam.
18: Assim mostrou misericórdia a nossos pais, recordando a sua santa aliança.
17: E o juramento a Abraão, o nosso pai, de conceder-nos que libertos do inimigo.
18: A ele nós sirvamos sem temor, em santidade e em justiça diante dele, enquanto perdurarem nossos dias.
17: Serás profeta do Altíssimo, ó menino, pois irás andando à frente do Senhor para aplainar e preparar os seus caminhos,
18: anunciando ao seu povo a salvação que está na remissão de seus pecados.
17: Pela bondade e compaixão de nosso Deus, que sobre nós fará brilhar o sol nascente,
18: para iluminar a quantos jazem entre as trevas e na sombra da morte estão sentados,
17: e para dirigir os nossos passos, guiando-os no caminho da paz.
18: Glória ao Pai, ao Filho e ao Espírito Santo, como era no princípio, agora e sempre. Amém.
17: Antífona. Mostrai-nos, ó Senhor, misericórdia, recordando a vossa santa aliança.
19: Preces. Demos graças e louvores a Cristo pela sua admirável condescendência em chamar de irmãos aqueles que santificou. Por isso supliquemos.
18: Santificai, Senhor, os vossos irmãos e irmãs.
17: Fazei que vos consagremos de coração puro o princípio deste dia em honra da vossa ressurreição, e que o santifiquemos com trabalhos que sejam do vosso agrado.
18: Santificai, Senhor, os vossos irmãos e irmãs.
17: Vós que nos dais este novo dia como sinal do vosso amor para a nossa alegria e salvação, renovai-nos a cada dia para a glória do vosso nome.
18: Santificai, Senhor, os vossos irmãos e irmãs.
17: Ensinai-nos hoje a reconhecer vossa presença em todos os nossos irmãos e irmãs, e vos encontrar sobretudo nos pobres e infelizes.
18: Santificai, Senhor, os vossos irmãos e irmãs.
17: Concedei que durante todo este dia vivamos em paz com todos, e a ninguém paguemos o mal com o mal.
18: Santificai, Senhor, os vossos irmãos e irmãs.
19: Nossas preces prossigamos, rezando a oração que Jesus Cristo nos ensinou. Pai nosso que estais nos céus, santificado seja o vosso nome. Venha a nós o vosso reino, seja feita a vossa vontade, assim na terra como no céu. O pão nosso de cada dia nos dai hoje, perdoai-nos as nossas ofensas, assim como nós perdoamos a quem nos tem ofendido. E não nos deixeis cair em tentação, mas livrai-nos do mal. Amém. Oremos. Deus nosso Salvador, que nos gerastes filhos da luz, ajudai-nos a viver como seguidores da justiça e praticantes da verdade, para sermos vossas testemunhas diante dos homens. Por nosso Senhor Jesus Cristo, vosso Filho, na unidade do Espírito Santo. Amém. O Senhor nos abençoe, nos livre de todo mal e nos conduza à vida eterna. Amém.
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eu te estendo as minhas mãos vazias, porque tudo me foi tirado. A vida tirou das minhas mãos os meus sonhos, pessoas amadas, pessoas com quem eu contava. Te apresento, Senhor, as minhas mãos vazias. Eu perdi as minhas forças.

tua palavra diz, Jesus, que o Senhor habita em mim, o Senhor é a esperança da minha vitória. E mesmo que eu não possa esperar mais nada de ninguém, eu espero tudo de ti, Jesus. Ainda que eu não tenha em que me segurar, dentro de mim eu tenho o Senhor. O Senhor me põe de pé. O Senhor é a âncora forte da minha vida. O Senhor me sustenta. O Senhor me levanta. Minhas mãos estão vazias, Senhor.

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0: esperando. 5 horas com 1 minuto. Um bom dia pro senhor, meu compadre. Um bom dia pra senhora, minha comadre. Pro nono, pra nona, pra gurizada. No campo, na cidade, no trabalho, no descanso, aqui de perto, lá de longe. Bom dia, quarta-feira. Tudo de bom e do melhor. Hoje, 26 de agosto, 2026, é o ano. Que Deus abençoe cada passo, ilumine nossos caminhos, nos coloque à frente fé, coragem, saúde, alegria e coisas boas em nossa vida. Hoje, mais uma oportunidade da gente começar com o pé direito, começar fazendo diferente, acima de tudo, começar agradecendo pelo que temos e acreditar que coisas boas estão por vir. Deixe o baixo astral, deixe o beijo de lado, calce um sorriso desse tamanho assim e vamos em frente com muita confiança. Deus está no comando, não está longe de nós, está ao nosso lado sempre. Então que sua quarta-feira seja de coisas boas. Quando em coisa boa, até logo mais 7 da manhã, no ar, o nosso Desperta.
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Bom dia. Boa quarta-feira pro senhor, boa quarta-feira pra senhora, no campo, na cidade, no trabalho, no descanso, aqui de perto, lá de longe. Tamo junto e vamos seguir juntos aqui na frequência 88,3. Música, informação, descontração, melhor de tudo, claro, sua participação. O zap tá aí, fique à vontade, 99972-2564. Repeteco do zap, 99972-2564. Combinado? Então tá certito. Vamos juntos aqui no nosso tradicional Desperta Brasil. Que tal de chique, né? E já sabe. Não sabe? Sabe sim. O que tem hoje? Hã?

É desse tipo a quarta dos lobisomens, né? Verdade. Bom, começando então, as primeiras eu escolho. Depois já vi que tem uns pedidos bons aí na sequência. Vamos juntos na sequência do Desperta Brasil. 5 e 6, tempo apresenta-se bom. Temperatura na casa dos 14 graus. Tudo é bom e do melhor. Bom dia.

0: fundo, eles falaram, nem fundo, não era? Bate fundo. Um, dois, um, né? Fundo. Ah, modão que rodou uma barbaridade, né? Nem dormindo consigo te esquecer. Zezé de Camargo e Luciano, quem sou eu sem ela? E Tião Carreira e Pardinha, dama da noite. 5:16, eu vou, mas já volto.
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0: redução de preços.
1: Na cotação agropecuária, feijão carioca 290-300, feijão preto 190-220, milho 60-30-61, soja 132-133, trigo 75, boi em pé arroba 360-365, erva mate 19, suína em pé tipo carne 4,60, vaca em pé arroba 310-320.
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0: Santa Clara, em seu testamento, contempla com profunda gratidão o dom da vocação. Ela escreve: devemos considerar os imensos benefícios que Deus nos concedeu, não apenas depois de nossa conversão, mas também quando ainda vivíamos na miserável vaidade do mundo. E reconhece que foi por meio de São Francisco, iluminado pelo Espírito Santo, que Deus revelou e confirmou essa forma de vida. A vocação nasce da iniciativa de Deus, que chama cada pessoa a viver com alegria e fidelidade a forma do Santo Evangelho. 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

0: 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É, meu compadre, é desse tipo. Aham, verdade. 5:20, um bom dia pro senhor, um bom dia pra senhora. Vamos, chegou o momento. Agora, já. Então tá bom.
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0: 5:21, bom dia pro senhor, um bom dia pra senhora, tudo é bom e do melhor é o que desejo, amigo Morangão Véio de Guerra, combinado? Então tá certito, um abraço, bom dia pro meu amigo, seu Jaques Festo Gato, tudo é bom e do melhor. Gaseou ontem o programa? É? Eu vi, homem do céu, passou batido. Ontem, o galo não cantou pras bandas ali, né? É verdade. Então tá certo, Festo Gato. Bora, homem. Bora, tá na hora. Um abraço. Dona Aparecida Sebastião, não dá pra esquecer, né, comadre? Não dá, não.
3: E as três palavrinhas. Eu sou capaz, com as graças e a bênção de Deus, sempre à frente de tudo.
0: Sempre à frente, né, dona Aparecida? Forte abraço, abençoado dia, tudo de bom e do melhor. Meu amigo, seu Gela em São José, Santa Catarina, seu Antônio Giacomoni no São Roque do Chopin, ô meu amigo Golobinski, meu Deguer, lá no Turvo, ô meu amigo Borges, no bairro Frarão, meu amigo Thiago Bene, em Mangueirinha, ô meu amigo, seu Aristeu, também registrando a companhia em Meriópolis. Ó, que tal, né, compadre? Chique, Meriópolis. Opa, bom giorno.
4: Bom dia, Morangão. Tudo de bom? Tudo certo? Aqui também tudo certo.
0: Graças a Deus.
4: Bom? Só da papeleia. Beleza?
0: Beleza.
4: Bom dia pra vocês aí.
0: Pô, senhor também, tudo é bom. Eu dou melhor. É o que desejo, amigo Morangão. Um abraço, bom dia pro seu Adão também, bom dia.
5: Bom dia, Morangão. Tamo ligado no Selenato. Toca a música bem boa pra nós, hein?
0: Essa cafungada. Ó aqui, ó.
5: Ligado no Selenato. Ó.
0: Tá gripado, meu Deus do céu. Ali puxou uns 2,5 litros, mais ou menos, né? Foi só aqui, ó. Datou terceiro e foi embora, né, compadre? É barbaridade. Um abraço, tudo de bom e do melhor. Um abraço, bom dia pro meu amigo, o seu Edgar José Schumann. Mais tarde, bom dia.
6: Bom dia, Morangão. Tamo aí, ó. De pé na patrola já também. Ainda aqui da paz do Candó, em busca do papo aí.
0: Forte abraço, tudo de bom e do melhor que desejo, amigo Morangão. Um abraço, bom dia pro meu amigo Matheus Balbinotti, mamãe do Nacleus, irmão Davi Luiz. Um abraço, bom dia pra dona Zenilda Nogueira. Um abraço, bom dia pra dona Natalina Borges, Langanegas Marques, seu Antônio Urquevics. Um abraço, bom dia pro seu Darcy da Siqueira. Ô, meu amigo Miguel. Alô, Miguel Véio de Guerra, como é que tá, tchê? Bom, meu amigo Miguel da Funerária Nossa Senhora Aparecida, também com o Radião Velho fazendo eco. Viu que seu adversário de vocês ontem? É, vamos pegar o suco de caixinha na próxima fase da Libertadores. É, Flamengo Independente dela Vale, o suco de caixinha, né? Forte abraço, seu Miguel, tudo é bom, é do melhor, é o que desejo, amigo Morangão Velho de Guerra. Um abraço, bom dia pro meu amigo, seu Valentim da Silva Moroso.
7: Bom dia, Morangão.
0: Outro também aqui, ó, deu uma puxada aqui, ó, 2 litros mesmo, ó.
7: Bom dia,
0: Morangão. Como é que é, homem?
7: Bom dia, Morangão.
0: Bom dia.
7: E a dona Marlene tá me escutando aí, tá bom?
0: Feito o brinco, tudo é bom e do melhor. É o que desejo, amigo Morangão Véio de Guerra. Um abraço, bom dia pro meu amigo, seu Adelar Gobeto e o vovô Gobetão. Bom dia. Você sabe as três palavrinhas, né, Morangão? Claro, não dá pra esquecer, não. Eu sou capaz. As três palavrinhas sempre conosco, né, Gobetão? Forte abraço, Deus abençoe, tudo de bom e do melhor. Um abraço, bom dia pro meu amigo Gasparetto Vedeguer e toda a turma lá em São Cristóvão, no Paraguai. Tudo é bom e do melhor. O meu amigo Dudu Sertor saiu do gancho, Dudu. Viu? Mas se não ouviu o abraço quando a gente mandar e depois vier cobrar, vai pro gancho de novo. Daí vai pra 6 meses de gancho, ó. Ele pegou e escreveu aqui, ó. Não tinha melhor dia para sair do gancho do que este. Hoje, aniversário da Sociedade Esportiva Palmeiras. O melhor clube do universo, no dia 26 de agosto, completa idade nova. E eu, Dudu Sartor, estou saindo de gancho. 112 anos da fundação do meu timão. Meu Deus do céu. Por favor, rode um pedaço do hino. Não, não, não, quieto aí, nome. Pare, Dudu, pare, homem do céu. Pare, homem. Um pedacinho então aqui, ó. Pronto, já rodei um pedacinho do hino. Dudu Sertor, ele tava de gancho, né? Esse dia ficou brabo comigo. Eita, não mandou abraço pra mim. Tinha acabado de mandar abraço pra ele, ó. Pegou no sono, né, tia? Pegou no sono. Não, ó de abandonar, né? Ó de largar de mão. Um abraço então pro Dudu Sertor. Já tá fora do gancho, Dudu. Mas já começou bem falando de Palmeiras, homem. Não, ó de empaiar, homem. Um abraço, bom dia pro meu amigo seu Antônio Cordeiro em Rio Bonito de Iguaçu, seu Hilário Miglioranzo, o amigo Peca lá em Sinop, o seu Celso Ricardo Tururu Parisi, o seu Celso Pertile, o Celso Véia de Guerra, a dona Marilei no bairro Rancheta também conosco. Um abraço, bom dia pro meu amigo Evandro Marostica, registrando a companhia, escreveu Morangão. Já que hoje é quarta-feira dos apaixonados, mande um beijo para o meu amor, Michele Marostica, e diga: eu te escolho de novo hoje, bebê. Que tal, né, tia? Escreveu, ela tá aqui do lado ouvindo Desperta Brasil, Morangão. E diz que não vai mandar mensagem porque tá com medo de ir pro quartinho da assombração, Morangão. Ele falou, diz que se ela for, eu tenho que ir junto, mas pode falar, Morangão. Se ela participar e for para o quartinho, eu vou segurando a mão dela. Então tá bom, o casal mais apaixonado do Desperta Brasil, o senhor Evandro e a dona Michelle acompanhando lá no estado de Goiás. Tudo é bom e do melhor. Um abraço, bom dia pro meu amigo, seu Cirilo Dorigo, seu Emerson Porto, Portinho Velha de Guerra. Um abraço, bom dia pro meu amigo Fernando Francescato, também registrando a companhia. Muita gente na parceria e, claro, eu só tenho que agradecer a audiência. Tudo é bom e do melhor, é o que desejo, amigo Morangão. Combinado? Então tá certo. Feito o brinque? Tá bom. Então tá bom. O quê? Ô, Moranguinho, deixa eles, homem. Ô, Moranguinho, falou, diga pro pessoal puxar o nariz antes de gravar, Morangão. Ah, mas às vezes escapa na hora de gravar, homem. É, deu o pessoal, pega e, ó, dá aquela cafungada assim, né? Ai, ai, ai, meu povo. Para, Moranguinho, mono da música, homem. Deixa de incomodar, homem. Mas que sarna. Ô, meu amigo, seu Alcenor Pompeu, Pompeu Velho de Guerra. Ô, Pompeu. Forte abraço. Me pediu essa daqui, ó. 5:28. Bom dia.

0: Que tal, né, tia Gina e Gina Palha Branca? Vamos. 5h31, agora chegando os principais destaques das últimas horas.
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0: 5h31, bom dia pro senhor, um bom dia pra senhora, tudo de bom e do melhor que desejo de coração a você que acompanha a frequência 88,3. Trazendo os principais destaques, claro, meu compadre, minha comadre no campo, na cidade, no trabalho, no descanso, estamos juntos e vamos seguir juntos até as 7 da manhã. Os bombeiros socorreram 2 crianças após queda e possível atropelamento em Campo Herê. Foram 2 ocorrências distintas, meu povo, envolvendo crianças que sofreram acidentes, certo? Nessa daqui, na primeira, na Avenida Antônio Mendes, uma de 7 anos atravessou a rua e acabou atingida por um veículo, saiu correndo, sabe? Criancinha acabou atingida por este veículo. Que coisa! Segundo atendimento, foi no bairro São Cristóvão. Uma criança de 4 anos sofreu uma queda de cerca de 3 metros de altura. Foram encaminhadas para atendimento. Situação de Dionísio Cerqueira, motorista ficou ferido após colisão entre carro e caminhão, registro na Serra da Maria Preta. Nas últimas horas também, no centro de Itapejara do Oeste, a polícia apreendeu um veículo com irregularidades e acabou notificando o condutor sem a habilitação. Veículo encaminhado pro pátio. Em Francisco Beltrão, uma colisão frontal entre carro e caminhão, infelizmente 2 pessoas mortas, outras feridas encaminhadas para atendimento. O acidente foi na 180. Uma das vítimas morreu no local, a outra posteriormente na casa hospitalar, não resistiu aos ferimentos. Em Realeza, uma tentativa de feminicídio foi registrada. Um homem atropelou a ex-cunhada na tarde de ontem no bairro Jardim Panorâmico. Em Coronel Vivida, uma van desgovernada atingiu 2 veículos e deixou um jovem ferido. A van estava vazia, estacionada, quando de repente despinguelou ladeira abaixo, compadre. É, minha comadre. Registro este nas proximidades da rodoviária. Tivemos um tombamento de caminhão. Este foi o registro que o amigo abençoado passou informação ontem, lembram-se? Morangão, acidente no trecho entre Pato Branco e Mariópolis. Então, esta foi a ocorrência. Um tombamento de caminhão no trecho entre Pato Branco e Mariópolis na PRC-280. Infelizmente, um óbito nesta situação. Tivemos uma saída de pista na Ômega 3, região da linha 3 Curvas, em São Miguel do Oeste. O veículo saiu da pista, colidiu com um muro, capotou e o motorista foi encaminhado com ferimentos. Esta madrugada foi a ocorrência. Ontem, 2 jovens foram presos por extorsão. Registro em Itapiranga, no Oeste Catarinense. Detalhe é que eles ligavam para as lojas da cidade pedindo que o pessoal chamasse o responsável, exigindo o pagamento de R$12.000, coisa e tal, ameaçando. Aí, por volta das 14 horas de ontem, os 2 elementos, pasmem, 20 e 29 anos, 2 jovens, trabalhar que é bom, nada. Eles foram até a loja alterados, gritando, procurando pelos proprietários, e estavam com o celular em uma chamada de vídeo com uma terceira pessoa. Queriam que, claro, eles pagassem. Não pagaram nada, chamaram a polícia e os 2 viraram filhota na braquiária. Detalhe que pouco tempo depois, com as imagens das câmeras de monitoramento da loja, os jovens elementos foram localizados na linha Laranjeira, no interior do município. Então, 20 e 29 anos presos por extorsão. Que barbaridade, hein? Trabalhar que é bom? Nada. E essa em maravilha, um idoso foi autuado após se apropriar de R$3.000 encontrados em uma carteira. Registro em maravilha. Detalhe é o seguinte, o idoso encontrou a carteira, pegou a carteira do chão, retirou o dinheiro e jogou a carteira no chão de novo, sem procurar no proprietário. sem comunicar a delegacia, sem entrar em contato com as autoridades. De posse das imagens, a polícia foi acionada e acabaram localizando o idoso. Que barbaridade! Aí acabaram vendo, né, o momento em que ele retirou o dinheiro da carteira e largou a carteira com os documentos no local de volta. Então foi autuado por se apropriar deste valor. Que barbaridade! E um fato triste da noite de ontem em Cascavel, pasmem, briga por caminhão e briga por sujeira. O vizinho se incomodava que o outro vizinho deixava o caminhão de trabalho estacionado praticamente perto da casa dele. E o que que ele fez? Ele foi lá, varreu a rua e depois jogou todo o lixo na casa do vizinho, dono do caminhão. Aí começaram a discutir. Isso no bairro Periolo, na noite de ontem. E o homem acabou atingido com um golpe de facão no rosto durante este desentendimento. Que coisa! Por causa de um caminhão estacionado, tia. Não, mas pelo amor de Deus, meu povo. Não, não, não. O mundo velho tá perdido, né? Já tem aquela música lá do Tião Carreira e Pardinha. Pelo amor de Deus, né, tia? Acabou de chegar o boletim da madrugada aí da Polícia Militar. Situação de tráfico de drogas no bairro Menino Deus, em Itapejara do Oeste, no local. Tudo isso, compadre? Meu Deus do céu, é verdade. Os policiais aqui acabaram apreendendo pedras de crack, uma certa quantia de dinheiro em notas fracionadas, TV, 32 polegadas, vários aparelhos celulares, vários relógios, vários, as correntinhas assim, as de ouro, de prata, uma balaclava também, uma arma branca. Então, esta situação registrada nas últimas horas no bairro Menino Deus, em Itapejara do Oeste. Os elementos envolvidos foram encaminhados para a delegacia de polícia. Situação de tráfico de drogas no bairro Frarão, aqui em Pato Branco. Um homem de 30 anos acabou sendo preso pelo crime de tráfico de drogas na modalidade delivery, certo? Várias denúncias via 181, indicando que ele utilizava um veículo para entrega dos entorpecentes. Então, realizaram a campana que nem dos outros, né? É a verdade. Durante a abordagem, encontraram uma certa quantia de drogas, cocaína, certo? Encontraram uma certa quantia de dinheiro. No imóvel também encontraram mais cocaína sobre a mesa, balanço de precisão, embalagem Zip Lock, que é aquelas utilizadas, né, para colocar a droga, uma certa quantidade em dinheiro. Então, os materiais apreendidos e também o elemento em questão encaminhados para a delegacia de polícia.

0: 5h39, tivemos ontem pela Copa do Brasil o início da fase quartas de final. Jogo de ida, Cruzeiro e Atlético Mineiro, 1-1. Na Libertadores da América, último jogo das oitavas, Independiente del Valle 3, Tolima 1. Agora as quartas ficaram assim definidas: Estudiantes e Corinthians, Independiente del Valle e Flamengo, Palmeiras e LDU, Fluminense e Platense, certo? Corinthians e Flamengo fazem o segundo jogo em casa, Palmeiras e Fluminense fazem o primeiro jogo em casa. Tivemos ontem também pelo Brasileirão da Série B os últimos jogos da 24ª rodada. Atlético Goianiense 3, Botafogo Paulista 0, Juventude 2, CRB 1. Juventude pulou para a ponta da tabela, 45 pontos. Criciúma agora é o segundo com 44 pontos. Tivemos ontem também na Copa União de Futsal, 2 vizinhos 5, Ampere 0. Principais destaques desta quarta, jogos aqui da Copa do Brasil, 21h30, Vasco e Vitória, Palmeiras e Santos. Tá dado o recadito? Então tá bom.
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0: Tempo bom, 14 graus na temperatura.
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0: Feito o brinque então, tá bom. Tudo é bom e do melhor é o que desejo, amigo Morangão Velho de Guerra. Feito brinco, que bom, tô com a música? Vamos. Depois trago uma leva de abraços aqui no nosso Desperta Brasil. Vamos tocar a música agora aqui no nosso programa. Aqui, deixa-me ver. Boa pedida, que fazia tempo, Dona Nelza. Dona Nelza, lá em Honório Serpa, ela pediu pra recordar essa daqui, ó, compadre. Essa é chonada. Essa judia os coração apaixonado. Porta dos Lobisomens. Que tal? 5h42, bom dia. Tudo de bom.

Boa guarda é moda, né, compadre? É, comadre Dalavan, te amo, te amo, te amo. Então tá bom, né? 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Feito o brique? Então tá bom, 5h46, bênção das propriedades.

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1: O Senhor vos abençoe e vos guarde. O Senhor vos mostre a sua face e se compadeça de vós. O Senhor volva seu rosto para vós e vos dê a paz. O Senhor vos abençoe. O Pai e o Filho e o Espírito Santo. Amém.
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9: 10 para 6, tudo de bom e do melhor. Um abraço, bom dia pro meu amigo Nilvo Caprini, no bairro Aeroporto. Escreveu ele aqui: atenção, hoje irei começar a pintar a rua de cal. Amanhã, a partir deste horário, já estarei recebendo os presentes em minha residência. Para não reclamarem, comprei um pacotinho de bala de banana. Cada presente recebido receberá uma das quadradinhas. Ó, Nilvo! Pelo menos abriu a mão esse ano, né, Nilvo? É verdade, homem.
10: Tá contente agora?
9: A bala de banana com as quadradinhas fazia um eito, né, compadre? Aham, lembra? Mabão aquilo lá, né? Aham, meu Deus do céu. Nilvo Caprini, então, tá solidário esse ano. Vai dar uma balinha de banana pra quem dá um presente. Daqui a pouco vai estar lá no aeroporto pintando as ruas de cal pra sinalizar como chegar na residência. Ah, bom, é verdade. O quê? A dona Michele participando do programa? Aham. Escreveu ela, já que meu B falou que vai comigo pro quartinho da assombração, eu participo do programa, Morangão. Tem que participar, comadre. É, você não vai dormir com os garrão pra trás se não ouvir o que, Desperta Brasil. Aham, é verdade, mas viu, não tem. Viu, seu Evandro? Já pegue pra mão ali, pegue bem, pela mão, vamos. Dona Michele, seu Evandro, partiu? Claro, ó, quartinho da assombração. Que é um homem apaixonado, né? É verdade. Aqui, ó, ela escreveu aqui, ó: um ótimo dia pra todos nós e um cheiro pro meu B. Evandro Maróstica, diga pra ele, Morangão, eu te escolho hoje de novo. As que tal? Então tá bom. Tudo é bom, então agora tá tudo certo, né? É, vai de... não vai deixar de participar do programa de novo, tá? Então tá bom. Tudo é bom. Um abraço, bom dia pro meu amigo seu Vinícius Batistin, também registrando a companhia. Um abraço, bom dia que meu Deus do céu, né? Já passou 12 dias. Aham. Eu vi que a pequena Júlia tava de aniversário esses dias também, né? É. Nem lembrar da menina Jaque no programa. Ela nem mandou, né? Aham, mensagem. Aham, não. Mas não vou falar quem quer, né? Não, não vou falar quem quer. Aham, não, negativo. Só um abraço pro pessoal da padaria Santo Antônio, né? É, lá em São José, Santa Catarina. É, não vou falar que é dona Patrícia. Mas tava onda que não participavam mais do programa. Ah, que tal? Forte abraço, Deus abençoe, tudo de bom e de melhor. Pessoal em São José, Santa Catarina, acompanhando o nosso Desperta Brasil. Um abraço, bom dia pro seu Daniel no bairro Bela Vista. Um abraço, bom dia pro meu amigo Rudinei dos Teclados, lá em Honório Serpa. Que tal, né, tia? Seu Rudinei de Bagos em Honório Serpa. Tudo é bom e do melhor. Um abraço, bom dia pro meu amigo, o seu Valdecir Garroada Caprini. Um abraço, bom dia pro seu Gilson Albuquerque, em Bom Sucesso do Sul. Um abraço, bom dia pro meu amigo Rafa Oldoni, também registrando a companhia. Um abraço, bom dia, que deixe-me ver quem mais tá conosco, o seu Leonildo Carneiro. Tudo é bom e do melhor. Um abraço, bom dia aqui pro meu amigo, o quê? É, foi o soldado crocante, Morangão. Tá onde? Eu... O soldado crocante nada hoje, homem. Ele marchou demais ontem. Hoje pode largar de mão, né, tchê? Aham, verdade. O soldado...
10: Crocante?
9: Aham, nada do piá velho hoje. Passou batido, homem. O meu amigo, o seu Lucimar Borges Guedes, falou, nossa, soldado crocante, o seu Adelcio Guarez, tá onde, Morangão? É... Hoje nada, nada, passou batido. Os Guarês não estão com representantes no programa de hoje. Toda a família aí. Assaram reto, né, tia? É verdade. Um abraço, bom dia pra dona Luciane Dutra Campos, também conosco. Um abraço, bom dia pro meu amigo, seu Ivo Bonetti. Daqui a pouquinho eu vou ouvir o áudio também, né? É verdade. O que a dona Patrícia escreveu? Muita correria, só Deus mesmo, mas sempre com você.
11: E que bonito, né?
9: É, é, é, aham, verdade, verdade, verdade. Minha mãe já dizia uma coisa, é verdade, aham. O quê? Dona Marli? Ela é braba, mas tá acordada ali ouvindo. É verdade, aham. Não, não, não, não, não, não, não. Sabe o que a mãe sempre dizia? Ó.
12: Você sabia que não presta mentir? Deus não ama.
9: É, não presta mentir que escuta sempre nós assim, né? Forte abraço, mas tem correria, tá bom, é sinal que as coisas estão indo bem, Deus abençoe grandemente, obrigado pela parceria. Ô Crocante, como é que tá? Ele escreveu, calma, tamo aqui, o soldado Crocante, acompanhando nosso Desperta Brasil, né? É verdade, ó.
10: Crocante?
9: É verdade, tá por lá acompanhando nosso Desperta Brasil. Tudo é bom, é do melhor, né? É verdade. Deixa eu ver quem que vou atender aqui agora. Bom, ver, bom, ver, bom. Ô, dona Débora, dona Débora, o Portela, dona T, o Pastorello nem cito porque esse, não, não escuta mais, Mas dona Débora, Portela, dona Tere, ó, ó, partiu. Assombração, né? É, aham, assombrando o programa, as que tal? A dona Débora pediu aqui a, essa música das Marcianas com o João Mineiro Marciano, do Marciano com as Marcianas, é verdade, então tá bom, o pessoal que vê de Marte, né? As Marcianas e o João Mineiro Marciano. Pare, Morangão. Canção do Mais Puro Amor. O meu amigo seu Sérgio Rodrigues da Silva, em Bécia, essa música aqui tem que pedir pro Jordan, é. Eu mandei uma mensagem, um ofício, direto lá pro Canadá. Porque o pessoal pra gostar dessa música aqui, né, tia? Mas o seu Sérgio pediu, o Jorda deixa, né? O Pião e Andorinha, palhaço de circo, 5:56. Bom dia.

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0: O anjo do Senhor anunciou a Maria,
1: e ela concebeu do Espírito Santo.
0: Ave Maria, cheia de graça, o Senhor é convosco. Bendita sois vós entre as mulheres, e bendito é o fruto do vosso ventre, Jesus.
1: Santa Maria, Mãe de Deus, rogai por nós, pecadores, agora e na hora de nossa morte. Amém.
0: Eis aqui a serva do Senhor.
1: Faça-se em mim segundo a vossa palavra.
0: Ave Maria, cheia de graça, o Senhor é convosco. Bendita sois vós entre as mulheres, e bendito é o fruto do vosso ventre, Jesus.
1: Santa Maria, Mãe de Deus, rogai por nós, pecadores, agora e na hora de nossa morte. Amém.
0: E o Verbo se fez carne
1: e habitou entre nós.
0: Ave Maria, cheia de graça, o Senhor é convosco. Bendita sois vós entre as mulheres, e bendito é o fruto do vosso ventre, Jesus.
1: Santa Maria, Mãe de Deus, rogai por nós, pecadores, agora e na hora de nossa morte. Amém.
0: Rogai por nós, Santa Mãe de Deus,
1: para que sejamos dignos das promessas de Cristo.
0: Derramai, ó Deus, a vossa graça em nossos corações, para que, conhecendo pela mensagem do anjo a encarnação do vosso Filho, cheguemos, por sua paixão e cruz, à glória da ressurreição. Por Cristo nosso Senhor.
1: Amém.
0: Glória ao Pai, ao Filho e ao Espírito Santo.
1: Como era no princípio, agora e sempre. Amém.
0: Glória ao Pai, ao Filho e ao Espírito Santo.
1: Como era no princípio, agora e sempre. Amém.
0: Glória ao Pai, ao Filho e ao Espírito Santo.
1: Como era no princípio, agora e sempre.

0: Você acompanhou conosco a oração do Ângelus. Que a bênção de Deus, pela intercessão da bem-aventurada Virgem Maria, permaneça sobre você, sua família e todas as suas intenções. Continue em nossa companhia e siga vivendo este dia com fé, esperança e paz.
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3: Amigo trabalhador, você já se fez aquela pergunta do filósofo: quem sou eu? Olhe para si e sinta-se uma das tantas obras deste vasto universo. Uma criatura solidária com tantas outras que vivem por aí. Mais que um espectador, você pode agir sobre o seu ambiente e modificar-se a si mesmo. No mundo ainda não acabado, compartilhamos perfeições e imperfeições. Neste caso, por que insistir tanto nos

0: ousada e racional. Continue refletindo mais um pouco. Você nasceu no tempo certo e no lugar certo. Não é fruto do acaso. Você tem a sua razão de ser e de estar aqui. Você tem uma tarefa muito pessoal a cumprir que outro não poderá fazer por você. Capriche. Queremos ver a sua luz brilhar. Pense nisso. Que Deus o acompanhe.
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12: 14 graus na temperatura e o tempo, como é que vai se comportar nas próximas horas, seu Coutinho? Bom dia.
13: Bom dia. É, o tempo segue no geral com condições aí favoráveis ao campo e atividade ao ar livre. Olha, até friozinho de manhã, não dá para descartar aí entre 10 e 13 nas baixadas, 13 e 15 no alto, mas já fica assim, é mais quente. E pode chegar ao passar dos 24, 26, 25, 27 graus aí na região. Enfim, teremos aí condições de tempo assim no geral, mais para tempo bom e uma chance pequenininha de alguma chuva, alguma trovada, alguma pancada isolada à tarde, podendo falhar. Então, friozinho agora de manhã, um pouco de calor à tarde. Na quinta-feira também, a chance de chuva é pequena, entre a tarde e a noite, podendo passar em branco. De manhã já um pouco mais quente, entre 12 e 14 na baixada, 15 e 18 no alto, e à tarde uns 27 e 30, não dá para descartar. Na sexta continua quente, mas já ameaça alguma chuva ou trovada entre a tarde e a noite. E principalmente sábado e mais ainda domingo e segunda. Domingo e segunda pode chover forte na região, não se descarta algum risco de granizo e vento, e começa a cair a temperatura no domingo, fica mais fresquinho na segunda e melhora com frio na terça. Mas pode chover bastante entre domingo e segunda. Da Climatéria, Ronaldo Coutinho.
12: Obrigado pelas informações, bom dia.
13: Bom dia.

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2: 6:12, um bom dia para o senhor, um bom dia para

Agora tudo de bom e do melhor, é o que desejo o amigo Morangão Velho de Guerra. Já já, a benção do dia, hein? Já já, a benção do dia. Um abraço pra Dona Isolina, seu Decir. Um abraço, bom dia pro meu amigo Nona Dela Corte. Um abraço pra Alô, Agatha. Tudo em ordem. Escreveu Morangão. Agatha aqui na escuta, mande um abraço e um beijo pro meu pai, seu Antônio Yorkebex, ouvinte também. Tá desde esse dia, seu Antônio, na companhia aqui, Agatha. Forte abraço, tudo de bom. Um abraço, bom dia. O quê? Seu Adão dos Santos? Uma vez tinha um ouvinte com esse nome, né? É, mas faz tempo. Tempo mesmo. É ele ainda acompanhando o programa? Um abraço, tudo é bom. Já vai pro quartinho da assombração, calma. A dona Marlene Casagrande Panição, Nossa Senhora do Carmo, Cachoeirinha também. Uma vez tinha ouvido com esse nome, né? É, mas tempo atrás. meus amigos, que bom que estão na companhia. Forte abraço. Vamos. Vamos colocar no quartinho da assombração. Vamos, ó.

0: Forte abraço, estão assombrando o programa, né? Tudo é bom e do melhor é o que desejo, amigo Morangão Velho de Guerra. Deixe-me ver quem mais conosco, meu amigo, seu Josemar Martins, seu Adelar. Ô, Rissardi, como é que tá? Bom? Bom? Alê, sim, forte abraço, bom dia. Um abraço, bom dia pro meu amigo, seu Afonso Teixeira, também conosco. Ô, seu Glovac, nem falha, homem. Seu Glovac escreveu, bom dia, meu amigo Morangão. Tá chegando a hora dos times mostrarem o melhor futebol do Brasil. A dupla Grenal, né, Morangão? Que barbaridade, né? Amanhã, homem do céu. Vai ser um jogo difícil, né? De assistir pra quem tá na TV, né? Um abraço, seu Glovac, tudo de bom e do melhor é o que desejo, amigo Morangão Velho de Guerra. Um abraço, bom dia aqui pro meu amigo, o seu Eduardo Tonetti, também tá matando e acompanhando o nosso Desperta Brasil, pelo menos foi sincero, né, compadre? Não, foi sincero,
1: ó. Dia, tô mateando e escutando o programa desde as 3.
0: Aham, 3 para 6, né, compadre?
1: Mas 3 para 6, né?
0: É verdade, né? Ao menos não mentiu, né, compadre? É verdade. Ô, senhor Ivo Bonetti, pra quem que é um abraço, bom dia.
2: Bom dia, Morangão, tudo bem?
0: Bom, senhor.
2: Aqui é Ivo Bonetti, aqui do Jardim Floresta. Eu gostaria de mandar um abraço para os parentes ali da São João Batista, e lá pro Serrano Baixo, e para todos que estão ouvindo.
0: Feito, Brique, tudo é bom e do melhor. É o que desejo, amigo Morangão Vedeguer. O que, dona Patrícia? A dona Patrícia Correia Ronsani agora magoou, Morangão. Não é para ficar magoada, comadre. Eu acredito, né, que tava sempre ouvindo, né? Não fique. É verdade. Não. Tá certo? Então tá dado o recadito. Tudo é bom. E do melhor, dona Patrícia Correia Ronsani e todo o pessoal na padaria Santo Antônio em São José, Santa Catarina. Tá bom? Viu? E não fique bravo com o Morangão.
3: Me queira bem, que não custa nada.
0: É verdade. Tudo é bom e do melhor, certo? Então tá dado o recadito. Deixa eu ver quem mais está conosco aqui. Bom, ver Dom Lourdes Espanhola em Itapejara do Oeste. O meu amigo Leandro Rufato também registrando a companhia no nosso programa. O meu amigo seu Jolmar Jeremias registrando a parceria. Aqui um abraço, bom dia pro meu... O quê, homem? Tava onde, seu Clécio? Uma vez também tinha ouvido com o nome Clécio Bertol aqui no programa. É uma vez? Eu lembro? Aham, Dona Preta, né? É ele ainda? Não acredita, compadre?
4: Eu não acredito!
0: Mais um. Partiu. Não. Partiu assombrar o programa aqui, ó. Quartinho da assombração. Um abração, tudo é bom, Edomir, tava onde? Meu Deus do céu, seu Clécio Bertol, tudo é bom, é o que desejo, amigo Morangão. O seu Haroldo também, outro que foi sincero, né? Bom dia, Fabiano, abraço, amigo, perdi a hora hoje. Meu Deus do céu. Um abraço, tudo de bom e do melhor é o que desejo, amigo Morangão Velho de Guerra, combinado? Então tá dado o recadito, um abraço, bom dia pro seu Pedro Baú, também registrando a companhia, um abraço, bom dia pro seu Antônio, também registrando a companhia, um abraço, bom dia aqui pro meu amigo seu Hélio Tormen, registrando a companhia, um abraço, bom dia pro seu Celso Chiarani, um abraço, ô Luizão, como é que tá? Mas já tá trajado, homem? Meu Deus, mandou uma foto aqui, ó. A cuia do Vasco, daí desenhou na erva o símbolo do Vasco. Meu Deus do céu, é hoje, Morangão. Hoje a gente vai ter uma vitória em cima do Vitória. Meu Deus do céu. Escrever, você viu que todos os ingressos foram vendidos para o jogo, Morangão? Infelizmente não poderei estar lá, mas meus pensamentos positivos e toda a minha energia estará com o Vasco em campo hoje. Meu Deus do céu. Não, pode empalhar, meu Deus do céu. Pode largar de mão, mano. Não. Pode abandonar. Mas escreveu, independente de qualquer coisa, hoje é Vitória em cima do Vitória. Tenho certeza, Morangão. Eu acredito no Vasco. É. O médico falou que não é pra contrariar, né? É verdade? É? Não dá, né? Não. Eu também acredito no Grêmio, Luizão. É? Meu Deus do céu. Um abraço, Luizão. Tudo de bom. Hoje é o dia, então. É. Eu não tô preocupado. Meu time não perde hoje. Joga só amanhã, né? Aham, verdade. Tudo é bom e do melhor é o que desejo, amigo Morangão Velho de Guerra. Um abraço, bom dia pro meu amigo Ronaldo Hendrickson, também conosco. O que, homem? Meu Deus do céu. Escreveu, opa, Morangão, bom dia. Aqui Fabiano de Moura. Na escuta, demorei, mas apareci. Mas fazia tempo também que não participava, né, Xará? Como é que tá as coisas ali? Tudo certinho? 100%? As que tal? Então tá certo. Mais um. Vai. Sombrando o programa aqui, ó.

0: Pontinho da Assombração, né? Hoje lotou, meu povo, hoje lotou. Daqui a pouco a gente segue com os abraços dentro das possibilidades. Daqui a pouco vou ouvir os áudios, certo? Daqui a pouco vou ouvir os áudios dentro das possibilidades, eu vou reproduzir e já já a gente segue com a quarta dos lobisomens. Tá bom? Então tá dado o recadito daqui a pouquinho aqui no nosso Desperta Brasil. Agora, 6h20, vem chegando a benção do dia com o nosso querido Frei Mazuco, combinado? Então tá dado o recadito, né? Tudo é bom e do melhor, é o que desejo de coração a você que me acompanha.
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0: Vamos lá, apresentando as intenções em nossa bênção desta quarta-feira. Tudo de bom e do melhor que desejo a você, ouvinte do Desperta Brasil. Pedido da Dona Maria de Araújo por toda a família e também a ela. O pedido da Dona Cleci pelas famílias Zanco, Bernard, Jurelo e Pirola. Pedido do meu amigo seu Celso Chiarani pela família, pelo trabalho. O meu amigo seu Clécio Bertol por toda a família. Informo que áudios não consigo escutar e não consegui escutar os últimos que chegaram há pouco. Então, se for pedido de oração, de coração, a sua intenção foi incluída. Amém? O pedido do meu amigo seu João Mar Jeremias por toda a família, seu Adriano, Dona Sônia, pelos filhos Pablo Henrique, Murilo Gabriel, famílias Rigo e Lorenzi. A Dona Lourdes Espanho pedindo por toda a família, o seu Eduardo Tonetti por toda a família, o pedido do seu Josemar Martins, conosco aqui, pedindo por toda a família. A Dona Marlene Casagrande, em Nossa Senhora do Carmo, Cachoeirinha, pedindo oração e bênçãos por toda a família, por saúde, paz e que Deus livre de todos os males. O seu Adão dos Santos, pedindo por toda a família. A Dona Isolina, sua Aldecir, pedindo por toda a família. A Dona Patrícia Correga Ronsani, pedindo que Deus livre-nos de todos os males e nos proteja sempre. Amém. Seu Ivo Bonetti pede por toda a família. A Dona Luciene Dutra Campos, em Vitorino, pedindo por toda a família. Pedido também aqui do meu amigo seu Sérgio Rodrigues da Silva, em Bom Sucesso do Sul, por toda a família. O seu Vinícius Batistim pedindo por toda a família. Seu Celso Ricardo Parisi pedindo por toda a família. Seu Edgar José Suma, um amigo mais tarde, pedindo por toda a família, em especial pelos netinhos Alice e Bernardo, filha Ana Paula, todos amigos e irmãos da estrada. Matheus Balbinotti, em Itapejara do Oeste, pedindo pela mamãe Dona Cleusa, o irmão Davi e toda a família. A Dona Débora, o Portela, Dona Tere, amigos do bairro Bonato, pedindo por toda a família. A Dona Nelzinho Nói Serpa, pedindo por toda a família. Seu Valentim da Silva, amigo amoroso, pedindo pela esposa Dona Marlene e toda a família. A Dona Natalina Borges, em Enéas Marques, pede por toda a família. A Dona Zenilda Nogueira pede por toda a família. O seu Jean, lá em São José, Santa Catarina, pede por toda a família. A Dona Aparecida Sebastião pede por toda a família. O Luizão Prazianello pede pela mamãe, pelas irmãs, sobrinhos, pelo primo Andrezão. A todos, muitas bênçãos, saúde, paz, amém. Meu amigo seu Alcenor Pompeu pedindo por toda a família. A Dona Maria de Quadra pedindo por toda a família, por saúde e paz. Então foram estas as intenções em nossa bênção do dia. Vamos a ela, bênção da paz, com o nosso querido Frei Mazuco.
3: Senhor Deus de poder e de bondade, volte para nós o seu rosto e nos dê a paz, para que possamos ter prosperidade nos bens materiais, na saúde e na alegria de viver. Nós sabemos que todos nós temos que saber enfrentar as dificuldades, mas para podermos ser felizes nessa terra, temos que estar com boa saúde. bom rendimento, um convívio harmonioso com as pessoas do dia a dia da nossa vida, para que possamos sentir a paz do Espírito e do coração todo dia. O Deus que é Pai, Filho e Espírito Santo. Amém.
0: Amém. A bênção do dia retorna amanhã aqui no nosso Desperta Brasil.
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0: Nota de falecimento. A funerária Nossa Senhora Aparecida, juntamente com a família França, comunica com pesar a parentes e amigos o falecimento de Marli França da Silva Becker, cujo corpo está sendo velado na capela da funerária Nossa Senhora Aparecida. Às 13h30 de hoje, será realizada a celebração de corpo presente no local do velório. Logo após, o cortejo fúnebre seguirá para o cemitério da linha São Miguel, em Itapejara do Oeste, onde dará-se ao sepultamento. Noticiamos com pesar falecimento de Marli França da Silva Becker. As famílias enlutadas, nossas condolências.
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0: Na cotação agropecuária, feijão carioca 290-300, feijão preto 190-220, milho 60-30-61, soja 132-133, trigo 75, boi em pé arroba 360-365, erva mate 19, suína em pé tipo carne 4,60, vaca em pé arroba 310-320.
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0: Conferindo aqui os principais destaques das últimas horas, são 6h28. Tivemos situação de tráfico de drogas no bairro Menino Deus, em Itapejara do Oeste. Aqui situação de crack apreendido, uma certa quantia em dinheiro. Também TV, cordões de ouro, prata, celulares, relógios, enfim, vários objetos de procedência duvidosa. Apreendidos junto com a droga e encaminhados junto ao elemento, a delegacia de polícia. No bairro Frarão, aqui em Pato Branco, também tivemos uma situação de tráfico de drogas, meu povo. A equipe da Rocan, certo? Uma situação de tráfico de drogas na modalidade delivery. Cocaína retirada de circulação, além de uma certa quantia em dinheiro, balanço de precisão e demais produtos utilizados para comercialização dos entorpecentes. No centro de Itapejara do Oeste, um veículo com irregularidades foi apreendido. O condutor, também sem habilitação, recebeu algumas multas. Deixe-me ver situações em Campo Herê. Duas ocorrências nas últimas horas envolvendo crianças. Uma foi na Avenida Antônio Mendes. Uma criancinha de 7 anos saiu correndo e foi atravessar a rua, quando acabou atingida por um veículo. Algumas escoriações ela sofreu e foi socorrida pelos bombeiros. Uma outra situação foi no bairro São Cristóvão. uma criança de 4 aninhos sofreu uma queda de cerca de 3 metros de altura. Também foi socorrida pelos bombeiros. Em Dionísio Cerqueira, um condutor ficou ferido após colisão entre carro e caminhão no trecho conhecido como Serra da Maria Preta. O condutor acabou preso às ferragens. Registro este das últimas horas. Tivemos também aqui, meu compadre e minha comadre, registros de acidentes. Principal foco neste de Francisco Beltrão. Uma colisão frontal entre um carro e caminhão. 2 mortes, uma no local e uma pouco depois na casa hospitalar. Acidente na PR-180. Alguns feridos também encaminhados para atendimento. Em Realeza, uma tentativa de feminicídio foi registrada. Um homem atropelou a ex-cunhada. Registro da tarde de ontem no bairro Jardim Panorâmico. Em Coronel Vivida, uma van desgovernada atingiu veículos e deixou um jovem ferido. Detalhe, a van estava vazia, estacionada, quando de repente começou a descer. Isso ali nas proximidades da rodoviária. Foi descendo até atingir os veículos e parar. Que coisa! Ontem pela manhã a gente trouxe a informação que havia ocorrido um acidente na 280. Pois é, a situação é a seguinte: um tombamento de caminhão no trecho da PRC entre Pato Branco e Mariópolis. Infelizmente, com uma vítima fatal nesta situação. Na Ômega 3, no Oeste Catarinense, região da linha 3 Curvas, em São Miguel do Oeste, um condutor perdeu o controle do carro, colidiu contra um muro, capotou e acabou sendo encaminhado com ferimentos à casa hospitalar. Então, os principais destaques das últimas horas aqui de nossa região.

0: Tivemos ontem o início da fase quartas de final na Copa do Brasil. Cruzeiro e Atlético Mineiro empataram em 1-1. Hoje, 21h30, Vasco e Vitória, Palmeiras e Santos. Pela Libertadores da América, tivemos o último jogo das oitavas ontem. Independiente del Valle 3, Tolima 1. O Independiente classificou. As quartas ficaram assim definidas: Estudiantes e Corinthians, Independiente del Valle e Flamengo, Palmeiras e LDU, Fluminense e Platense. Tivemos ontem também os dois últimos jogos da 24ª rodada do Brasileirão da Série B. Atlético Goianiense 3, Botafogo Paulista 0, Juventude 2, CRB 1. Juventude pulou para a ponta da tabela, 45 pontos. Criciúma agora é o segundo, 44 pontos. No futsal, Copa União, tivemos ontem pela 15ª rodada, dois vizinhos 5, Ampere 0. Hoje, 20 horas, Guarapuava e Itaipulândia, Manuel Ribas e Palmas. Feito o brique? Então tá bom, né, meu compadre, minha comadre? 6h33, tudo de bom e do melhor.
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0: Tempo bom, 14 graus na temperatura.
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0: 6h33, um bom dia para o senhor, um bom dia para a senhora no campo, na cidade, no trabalho, no descanso. Tamo junto, meu povo, tamo junto. Tá indo onde, aminho? É, última vez que tu foi pra lá, deu bom, né, compadre? Deu bom. Aham. Pé frio do jeito que é. O time já não se ajuda, ainda vai pra lá? Então eu torço pra sua viagem de volta assim um pouco, sabe? Amarga, com uma certa dor de cabeça. É verdade? Eu acredito que 99,999% dos ouvintes também, compadre. É verdade. Tá indo onde, aminho?
3: Acabando de se ajeitar, hominho. Fazer um mato e agarrar o trecho, hominho. E assistir o Grenal, hominho.
0: Meu Deus do céu, hominho, última vez que ele foi pra lá. Então tá certo, né? Acho que 99,9% dos ouvintes vão torcer pela sua volta com a dor de cabeça, assim, sabe, hominho? Um abraço, tudo de bom e do melhor. Vá com Deus e volte com ele, mas com derrota, né, hominho? Com derrota, tá? Então tá bom, então tá certo. Mas que tal? Ô, seu Antônio, bom giorno!
4: Bom dia, Marugão. Como é que tá aí?
0: Bom, tudo senhor. Bem? Graças a Deus.
4: Queria participar do programa, tá? Aqui do bairro Frarão, o Antônio. Bom programa pra você, Deus te abençoe, tá?
0: Amém, todos nós, meu irmão, um abençoado dia pro senhor e toda a família. Um abraço, bom dia pro seu Aldir Bim, um abraço pro que foi? O seu Senhor Pompeu Morangão. Os gremistas, colorados e vascaínos estão merecendo um Rivotril. É Rivotril. Porque estão atordoados psicologicamente, né, Morangão? Eu sou o senhor. É cedo, homem. É cedo. Tem alguns meses pela frente ainda. Um abração, um abraço, bom dia para Dona Maria de Quadra também conosco, um abraço para o seu Gilberto Antônio Sequete, Dona Rosane Amaral, ó, aqui, será, quem que é aqui? A pequena Júlia? Será, será?
5: Bom dia, Morangão!
0: Bom dia! Tudo bem? Como é que vai, amiguinha? Deus abençoe grandemente, tudo de bom. Fazia dias que a mamãe não fazia você participar do programa, né? É verdade, tá por lá acompanhando também, né?
6: Ficou chique, né?
0: Ficou chique, Deus abençoe. Pequena Júlia, toda a família, Dona Patrícia, todo o pessoal na padaria, sempre acompanhando o Desperta Brasil. Que tal de chique? Então tá bom. Ô, seu Albino Peter, também quase colocaram o senhor no quartinho, homem? Capaz?
7: Bom dia, Morangão. Essa semana quase me botaram no quartinho da visita lá em Honório Serpa.
0: Rapaz, homem.
7: Tem um ouvinte seu que nunca manda uma mensagem pra rádio, mas todo dia ele tá ligado. Carlinhos da Alquiavão.
0: Rapaz.
7: Eu cheguei lá, acho que fazia uns 2 anos que eu não ia lá. Perguntou se eu ainda conhecia a estrada ou se coloquei o GPS pra chegar lá. Então um abraço pra ele, tá sempre ligado.
0: Viu, mas o senhor não deixou claro. Você lembrava a estrada ou foi por GPS até lá? Né, não, aqui é bom. Não deixou claro até agora. Um abração, tudo de bom. É bom saber que o pessoal escuta, né? O Dalkiavum, no passado, acho que o amigo tinha mandado mensagem a ele, né? É, mas tão forte abraço. Bom, muito bom saber que o pessoal está na companhia aqui do Desperta Brasil. Ô, seu Salvador Medeiros, tá consciente? Ah, não jogo feio amanhã? Eu também, ó, nem fale. Pelo amor de Deus. A minha amiga Dona Maria Alves, quero recordar alguma com o Renan e Raí. Eu vou trazer esta com a participação do Juliano César, metade de mim. Feito Brick, o seu Afonso Teixeira me pediu a capa de revista. O seu Josimar Martins me pediu o passarinho do peito amarelo. Quarta dos lobisomens no Desperta.

0: Capa de revistas, Gilberto e Gilmar, Tibagi, Miltinho, Passarinho do Peito Amarelo, Renan, Raí, com a participação de Juliano César, Metade de Mim. 6h48, bom dia, tudo de bom e do melhor, hein?
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0: Era isso então, meu povo. Uma boa quarta-feira, tudo de bom e do melhor para o senhor, tudo de bom e do melhor para a senhora. Retorno, claro, ao longo da programação ou amanhã com mais um Desperta. Feito o brique, fui, tchau!

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2: Manhã Selinalta Jornalismo chegando nesta quarta-feira, 26 de agosto de 2026. Tempo parcialmente nublado aqui em Pato Branco e na região. Temperatura 15 graus. A gente começa com as informações para você, locais e regionais. Fica aí com a nossa equipe. 7:01. Vamos acionar a equipe que vai informar você nesta manhã de quarta-feira.
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2: 7:01, estamos aqui para informar você. Karine Martins, bom dia.
4: Bom dia, Célio, bom dia a você e a todos os ouvintes da Rádio Selinalta, uma excelente manhã de quarta-feira para todos. Daqui a pouco, evento realizado pela Secretaria de Políticas para as Mulheres em parceria com a CPB estará acontecendo no próximo dia 27 de agosto, quinta-feira, amanhã. Uma palestra que falará sobre violência doméstica contra a mulher. E ainda, prazo para pedir kits do Agrinho termina no dia 31 de agosto. Essas e outras notícias a gente atualiza daqui a pouquinho, Célio.
2: Notícias que a gente recebe, as principais manchetes: médica denunciada por morte de criança picada por escorpião era recém-formada. MP aponta negligência e despreparo lá em São Paulo. Vereadoras no Paraná perdem mandato após usarem carro oficial para transportar emagrecedores ilegais. Governo Trump suspende agendamento de entrevistas para vistos de imigrantes em todo o mundo, incluindo o Brasil. Justiça mantém reintegração de 1.900 demitidos da Casas Bahia. Jovem que perdeu 500 mil em bets vende café em semáforo. Fila de espera do INSS cai para 1,2 milhão de requerimentos. Presidente do TSE conclama eleitores a comparecerem às urnas. Moradores estranham sumiço de vizinhos e latidos de cachorro. Entram em apartamento e encontram pai, mãe e filhos mortos em Curitiba. Manchetes que estão chegando. Aciona também, Thiago Tessalo, bom dia.
5: Bom dia, Célio, a todos que acompanham a Selinalta. Duas mulheres morreram após um acidente na PR-180 em Francisco Beltrão. Informações também: teve prisão por tráfico de drogas em Pato Branco e em Itapejara do Oeste. Homem atropelou a ex numa tentativa de feminicídio, a ex-cunhada. E daqui a pouco a gente relata aí os fatos que a polícia atendeu aqui no Sudoeste. Informações também: Selinalta mais uma vez é finalista do prêmio FIEP de jornalismo. Revelação acontece nesta quarta-feira.
2: Tem também manchetes do esporte, Thiago.
5: Vamos atualizar aqui a semana de Copa do Brasil, hoje com dois confrontos. No primeiro, que abriu, confronto mineiro, terminou empatado. Também os preparativos do Pato para fechar a primeira fase da Série Ouro.
2: Fica aí com a nossa equipe. 7:04, nós já voltamos.
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2: 7:05, desejamos uma boa quarta-feira para você. 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A gente começa com os destaques. O que tivemos nas rodovias, Thiago?
5: As nossas rodovias, elas seguem com uma estatística trágica aí. Mais duas pessoas morreram. Faleceu no hospital a segunda vítima de um grave acidente registrado ontem, no período da tarde. E aí, por volta das 3 horas, aconteceu um acidente na PR-180. Na entrada da comunidade de Cabeceira do Rio do Mato, lá em Francisco Beltrão. A vítima, Rosinei Alberton Borguesan, 58 anos. Delaide Baggio Borguesan, de 59 anos, também morreu no acidente. As duas mulheres estavam em uma Fiat Strada, placas de Enéas Marques, que se envolveu em uma colisão com um caminhão Volvo com placas de Quilombo, Santa Catarina. Esse caminhão tracionava um bitrem, então, um caminhão e o carro. O condutor da caminhonete, de 65 anos, e Rosinei sofreram ferimentos graves. Foram encaminhados ao hospital regional por equipes do SAMU, Serviço de Atendimento Móvel de Urgência. O outro passageiro, de 62 anos, foi encaminhado à UPA de Francisco Beltrão pelo Corpo de Bombeiros. Segundo o que familiares relataram, as vítimas, elas foram visitar parentes em Santa Catarina e estavam retornando para casa. Estavam em 4 na Fiat Strada. E eles, pela situação, eles moram em Nova Esperança do Sudoeste, quando se envolveram neste acidente. O motorista do caminhão também ficou ferido e precisou receber atendimento médico. Ele foi submetido ao teste do bafômetro, mas apresentou resultado negativo para a presença do álcool. O acidente, segundo a Polícia Rodoviária Estadual, a estrada seguia no sentido de Beltrão para Enéas Marques, quando aconteceu a colisão frontal com o caminhão que estava no sentido contrário. Polícia Científica fez a...

0: em Itapejara do Oeste. Denúncias para a polícia no 181 indicavam que tinha um ponto lá o pessoal vendendo droga. E durante o monitoramento, os policiais constataram uma movimentação suspeita. Algumas pessoas chegavam, saíam. Em abordagens às pessoas que saíam do local, os policiais encontraram pedras de crack. E eles falaram que... comprei dentro da casa ali. E aí os policiais fizeram a abordagem. Na casa encontraram 12 pedras de crack, uma quantia em dinheiro, notas fracionadas, também celulares e relógios. Também um televisor de 32 polegadas. O homem, o proprietário, recebeu voz de prisão. Alguns usuários também foram identificados, mas todo o material foi apreendido e encaminhado à central de flagrantes em Itapejara do Oeste.
1: E aqui em Pato Branco, o que aconteceu?
0: Para variar também, tráfico de drogas. Só que aqui, o tal do delivery. Você pede nos...
1: Já estão entregando, é?
0: É. Não sei se foi por aplicativo ou no Zap Zap, provavelmente, mas assim, a polícia, ronda ostensiva com apoio de motos, rocando o terceiro BPM, realizou a prisão de um homem de 30 anos, porque ele fazia entrega de drogas na modalidade de delivery. Ação, quando a polícia recebeu denúncias no 181, dizendo que, ó, tem um suspeito aí, o homem utiliza um carro para entregar droga. Os policiais fizeram um monitoramento e acompanharam o veículo. Saiu de um ponto, foi até o pátio de um posto de combustível, onde os policiais verificaram ele entregando droga para uma outra pessoa. Os policiais fizeram a abordagem. O usuário, de 32 anos, estava com substância entorpecente, né, tinha cocaína, e na sequência os policiais abordaram o carro suspeito. E lá encontraram também cocaína e uma quantia em dinheiro. Diante disso, com o crime de tráfico constatado, a equipe também fez buscas na casa do cidadão, lá no bairro Frarão. Então, ele saiu do Frarão, foi até um posto de combustíveis entregar a droga. Mas os policiais foram na casa dele. E lá encontraram mais uma boa quantidade de cocaína, uma balança de precisão e algumas embalagens que utilizava para embalar a droga e depois vender. Com isso, o homem foi preso, levado também à central de flagrantes.
1: Certo? O traficante preso e o consumidor também.
0: Então, aqui em Pato Branco, toda semana a polícia realiza apreensões, trabalho aí no combate ao tráfico. Ontem, Pato Branco e Itapejara do Oeste.
1: Obrigado, Thiago, trazendo para nós os destaques. Fique com a nossa equipe, viu? 7:10 agora. 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
1: Seu Ronaldo Coutinho, 15 graus aqui a temperatura, e como segue o tempo? Bom dia, Coutinho.
3: Bom dia. O tempo segue no geral com condições aí favoráveis ao campo e atividade.

0: De ar livre, friozinho agora de manhã. Ó, alguns pontos até abaixo de 10 não dá para descartar. Entre 12 e 15 graus em boa parte. À tarde passa aí dos 24, 26 graus. Mantém a tendência de tempo bom com pequena possibilidade de chuva entre a tarde e a noite, podendo passar sem. Quinta também, friozinho de manhã, esquenta de tarde e a chance de chuva pequena, tarde e noite se tiver. Na sexta aumenta a chance de chuva, tarde e noite, alguma coisa mais forte, pontual, e a temperatura começa a ficar mais amena. Sábado tem chuva e períodos de melhora, e pode chover forte, com períodos de melhora no domingo e segunda, podendo ter volumes altos de chuva, somando os dois dias. Algum risco de granizo e vento não dá para descartar. Começa a melhorar e cai a temperatura a partir de terça. Ainda tem alguma chuva, mas depois melhora. Da Climatea, Ronaldo Coutinho.
1: Tá bem, seu Coutinho. Obrigado pela informação. Até daqui a pouco.
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1: 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Estamos aí informando você, ouvinte. O dólar comercial vai abrir no mercado hoje cotado a 5,14. 5,14 dólar comercial. Euro, R$6. R$6 aí o euro. Cotação de preços. Os preços divulgados ontem pelo Deral. O feijão carioca nota 8,5 e acima, R$300. Feijão preto tipo 1, R$200. O milho amarelo tipo 1, R$61. A soja industrial tipo 1, R$132,50. O trigo 75, a erva mates R$19. O boi em pé arroba R$363. O suíno em pé tipo carne não integrado R$4,60 o quilo e a vaca em pé padrão corte arroba R$320.
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1: 7:20, nota de falecimento. A funerária Nossa Senhora Aparecida, juntamente com a família França, comunica com pesar aos parentes e amigos o falecimento de Marli França da Silva Becken, cujo corpo está sendo velado na capela da funerária Nossa Senhora Aparecida. Às 13:30 de hoje, será realizada a celebração de corpo presente no local do velório. Logo após, o cortejo fúnebre seguirá para o cemitério de Linha São Miguel, Itapejara do Oeste, onde dar-se-á o sepultamento. Notificamos o falecimento de Marli França da Silva Becken.
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1: 7:21, 15 graus a temperatura, pouca possibilidade de chuva nesta quarta e segundo Coutinho, nublado, mas é para passar em branco. 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Central Elétrica e Construção. 7:23, 7:23, a gente continua informando. Qual agora, Thiago?
19: A gente reforça aqui alguns dos fatos das últimas horas, Célio Juan. Inclusive, nossa equipe esteve no local desse acidente aqui, onde duas mulheres morreram após a colisão frontal. E conversando aí, trazendo um detalhe adicional, na verdade, a família tinha ido à Aparecida do Norte. E estava retornando.
1: Essa então, de Beltrão?
19: Essa de, no acidente aí de Francisco Beltrão. Eles eram de Nova Esperança do Sudoeste. E o colega, o André Lessa, esteve no local do acidente. Conversou com as equipes do Corpo de Bombeiros. E a capitã Débora Kolososki, ela comentou então a situação quando as equipes chegaram. Porque foi um acidente, uma pancada forte, uma colisão frontal envolvendo uma Fiat Strada e um caminhão. E equipes dos bombeiros e do SAMU foram acionados para atender a ocorrência.
20: Nós chegamos no local, a Cabo Peixoto, que trabalha em Dois Vizinhos, já estava realizando um atendimento aqui, auxiliando com o pessoal o atendimento de uma das vítimas, que era uma feminina que estava com parada cardiorrespiratória. O SAMU também então nos acionou para prestar atendimento em virtude de serem 4 vítimas no total. Então nós encontramos 2 masculinos, um com ferimentos leves e um com ferimentos de moderado a grave, ele tinha uma fratura importante na perna, e as outras 2 femininas no banco de trás, uma delas já em óbito no local e a outra foi encaminhada em reanimação pela equipe do SAMU.
19: Daí, portanto, a capitã Débora, Corpo de Bombeiros, falando aí sobre esse atendimento. 2 pessoas morreram, 2 mulheres, a gente falou aqui já no primeiro destaque, né? Rosinei Borguesan e Delaide Borguesan. Tem o condutor da caminhonete com ferimentos, né, da Fiat Strada aí com ferimentos graves, foi encaminhado ao hospital, está no hospital regional. E uma 4ª pessoa com ferimentos leves foi encaminhado à unidade de pronto atendimento. O caminhão com placas de Quilombo, aqui em Santa Catarina. Então, desse registro que a gente teve, esse grave acidente. Né,
1: o caminhão não se feriu.
19: Foram ferimentos leves, né? Pequenas escoriações. Depois até a informação aí que ele dispensou o atendimento, não precisou ser encaminhado ao hospital. O acidente também. Ontem pela manhã a gente falava do acidente que aconteceu ali na 280.
1: Com óbito aí do motorista, né? Uma pessoa lá.
19: Josemar Augusto Camargo, 35 anos, natural de Constantina, motorista do caminhão que morreu nesse acidente, registrado aí na 280. Então, ontem até uma certa dificuldade para entrar em contato com familiares, porque tinha a CNH, uma situação Constantina lá do Rio Grande do Sul, mas a CNH dele de Santa Catarina. Então, estavam ontem no ML, lá o Edson, conversando com o pessoal para saber, para tentar encontrar de alguma forma familiares, né? O acidente que aconteceu 5:40 em Mariópolis, um caminhão que seguia sentido a Pato Branco quando saiu da pista e capotou o motorista que morreu no local. Um passageiro de 32 anos sofreu ferimentos e foi socorrido ao hospital. Informação aí que segue hospitalizado. Muitos acidentes a gente tem registrado aqui. A gente teve também da situação do homem que foi encontrado morto lá em Francisco Beltrão, no Rio. E tivemos ontem a identificação do corpo desse homem. Foi no Rio Santa Rosa e foi identificado como seu Armelindo Batista Ferraz, 69 anos. O tenente Ulisses, do Corpo de Bombeiros, que as equipes também foram até o local, ele também falou para a nossa equipe a respeito aí dessa situação.
21: Encontramos ele no meio do rio ali, impossível fazer a identificação no primeiro momento, por causa da posição onde ele estava. Então nós procedemos com esperar o IML chegar para fazer os registros ali, toda a perícia. E na sequência nós vamos fazer a retirada dele e posteriormente ele vai ser identificado.
22: Qual a situação desse corpo? Há muito tempo? Como que é?
21: A princípio é difícil de saber, até pela pouca luz, né? Mas a princípio talvez seja recente, coisa de um dia no máximo.
19: E realmente se comprovou depois, Sérgio Guaro, porque ele desapareceu no sábado. E dessa situação, o corpo foi encontrado na segunda-feira e agora a identificação. Armelindo Batista Ferraz, 69 anos, desapareceu no sábado, foi encontrado no Rio na segunda-feira. Foi encaminhado aí para o trabalho junto ao Serviço Médico Legal e agora aguarda-se um laudo para saber, para identificar a causa da morte. Mas os familiares já liberaram o corpo e já fizeram também o sepultamento, pelas informações que a nossa equipe recebeu, Sérgio.
1: Muito bem, obrigado, Thiago, de olho em tudo que acontece em Pato Branco e região aí pra você. 7:27 agora. 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Uma notícia aqui que a gente recebe do Paraná. As vereadoras Vanessa Cristina Pátia da Silveira e Alexandra Maria dos Santos Lima, conhecida como Índia, foram caçadas pela Câmara de Contenda na região metropolitana de Curitiba após serem flagradas pela Polícia Rodoviária Federal com 4 ampolas de medicamento para emagrecimento trazidas do Paraguai em um carro oficial da casa. A cassação foi aprovada durante sessão da Câmara realizada segunda-feira. Por 6 votos favoráveis à punição, segundo a ata, Índia e Vanessa não participaram das votações por serem as denunciadas. Os produtos trazidos ilegalmente foram apreendidos no dia 31 de julho, durante uma abordagem na BR-277 em Irati, na região central do Paraná. Segundo a Polícia Rodoviária Federal, as duas retornavam da fronteira com o Paraguai quando o veículo foi abordado.
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9: Esporte. 7h33, a hora do esporte na Serinalta. Atualize, Thiago Tessaro.
10: Vamos lá, para atualizar aqui da sequência dos jogos de hoje também. 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Loterias, a gente teve A Quina acumulou concurso 7.001, 2 milhões e meio na Quina. Os números 32, 48, 52, 62 e 68. A Loto Fácil teve um ganhador de Fortaleza, concurso 3771, 1 milhão e 400 mil. Os números 2, 3, 4, 5, 9, 10, 11, 12, 15, 16, 17, 18, 21, 23 e 25. Teve também Mega Sena, foi para 25 milhões a Mega, porque acumulou. O concurso 3049, Mega Sena com os números 6, 13, 36, 43, 53 e 55. A Mega acumulou. Ontem, pela Série B, nós tivemos o Atlético Goianiense 3-0 no Botafogo de São Paulo e tem novo líder na Série B, o Juventude. Juventude ganhou do CRB por 2. Então, falando o seguinte, que o Juventude é o time gaúcho mais perto da Série A. Porque o Grêmio e o Inter estão caindo e o Juventude está subindo. Que fase, né? Mas o Juventude lidera agora a Série B, foi a 45 pontos.
9: Será que
10: teremos 3
9: gaúchos ano que vem?
10: Será que teremos um? O Juventude?
9: O Juventude, não.
10: Então deu o Juventude
9: 3, né?
10: 2-1, não sei. 24 rodadas da Série B, faltam mais 14. Tivemos ontem também um jogo aqui da Copa União de Futsal. O Galo de Dois Vizinhos fez 5-0 no Ampere. Hoje tem Guarapuava e Itaipulândia. Manuel Ribas contra o Palmas. Tivemos também Libertadores. Agora o Flamengo conheceu o adversário. Del Valle. Então o Independente Del Valle ganhou do Tolima por 3-1. Então vai ser o Del Valle adversário do Flamengo. Agora é só aguardar a Conmebol publicar as datas. Porque saiu aí os confrontos das quartas de final na Libertadores. Né? Inclusive, vocês estão na Liberta, né, Cê?
9: Opa!
10: Então como é que ficou agora?
9: Não fale muito aí.
10: Ó, Estudiantes e Corinthians. Quem passar pega Del Valle ou Flamengo.
9: Queremos o Flamengo.
10: É, daí do outro lado tem LDU e Palmeiras, Platense e Fluminense. Que pode dar tudo brasileiro aqui na semifinal.
9: É, agora o bicho pegou, né?
10: Então, vamos aguardar. Agora, falando da outra competição que vocês não estão, Sérgio?
9: Não.
10: Então, aqui, ó. Copa do Brasil. Ontem, Cruzeiro e Atlético Mineiro. Agora, os caras que fizeram os gols, foram dois só, né? Mas o golaço do Cruzeiro, tal do Arroyo. O gol do Atlético. Meu Deus.
9: Chutaço.
10: Foi um golaço. Então, Cruzeiro 1, Atlético Mineiro também 1. O Cruzeiro favorito, até pensava que o Cruzeiro ia aprontar aí, mas não conseguiu.
9: Eu também.
10: No clássico aí, no confronto mineiro, Cruzeiro 1-1 com o Galo.
9: É que agora é jogo grande, né?
10: E aí fica pra semana que vem o jogo da volta. Vai ser de novo lá em Minas. Hoje, 21h30, o Vasco contra o Vitória e o Palmeiras pega o Santos, 9h30 da noite.
9: Palmeiras e Santos.
10: Ficando pra amanhã, às 8 horas, o Inter contra o Grêmio. Nessa semana aí de Copa do Brasil. Aguardar aí o que vai rolar. Por aqui a gente tem o Pato, o time tá treinando ontem, treino com bola na Arena Cláudio Petricoski. O Pato volta a treinar hoje, treina hoje à tarde. O Pato tá naquele ritmo lá de treinar, visando o jogo contra o Campo Mourão, jogo no sábado, às 20 horas, para fechar essa fase do Campeonato Paranaense da Série Ouro. O Pato tá tratando o jogo também como um teste, antes da viagem lá para Taça Brasil.
9: Tá de boa, classificado, primeiro.
10: Mas é claro que os jogadores também deu pra observar aí que a ideia é de fazer um jogo bem competitivo contra o Campo Mourão, porque depois o Pato vai ter a Taça Brasil, né? O Pato tem 4 campeonatos. Ontem até a gente falava quantos títulos que o Pato vai ganhar, Sérgio. Tem 4. Tá disputando 4. Paranaense, Liga, Taça Brasil e Intercontinental. Tem gente que quer tudo.
9: Nossa.
10: Né?
9: Aí é demais, né?
10: Mas vamos aguardar.
9: Só uma Taça Brasil já estaria de bom tamanho.
10: É, a última que o Pato ganhou foi em 18. Taça Brasil, né? É a competição, assim, ela perdeu um pouquinho, assim, do... Mas é a mais charmosa, ela tem mais de 50 anos, essa competição.
9: Seria melhor que o Paranaense, acho.
10: Pegar aí, antes da fama da Liga Nacional, era... Os times, o sonho era jogar a Taça Brasil pra ganhar a Taça Brasil.
9: O problema é que é bem curtinha a competição, né?
10: É, de uma semana. Ela reúne, tem o ranking... A CBFS, ela faz um ranking dos 10, dos 9 melhores estados no ranking. Uhum. O time que cedia a competição, ele recebe o torneio. E aí tem os 9 times do melhor ranking. E com isso, isso tem 3 divisões. O Paraná, graças ao Pato, sempre, olha, nunca jogou, assim, pegar num recorte de 2017 pra cá,
9: sim,
10: nunca jogou a Taça Brasil B. Sempre, uhum, a divisão especial. Graças ao, uhum, Pato. Muito em função do Pato, que nesses últimos anos sempre chegou na final.
9: Uhum. E leva alguma competição maior aí, se
10: aí o se campeão ganhar. O campeão da Taça Brasil no passado ia pra Libertadores, né? É. Agora é.
9: E quando o Pato ganhou aquela vez, daí não ia mais.
10: É. Daí falaram assim: tem que ganhar a Liga. É. Daí o Pato ganhou a Liga. Não, não vai também.
9: É. Aí é sacanagem.
10: Então aí foi sacanagem.
9: Uhum.
10: Mas tudo bem. Nós vamos ficar milando falando disso. É. Que é verdade, né?
9: É. A gente não esquece.
10: É. Não, e a paulada nós não esquecemos.
9: É.
10: Mas agora é o seguinte, o campeão da Taça Brasil, ele vai pra Supercopa. Lá na Supercopa são 6 times, tem que ganhar a Supercopa pra ir pra Libertadores.
9: Nossa.
10: Então é meio mais complicadinho.
9: Mas vamos ver. Caminho mais longo.
10: Então tá aí esse detalhe, o time tá se preparando pra essa sequência que vai ter. Jogo no sábado, tem ingressos à venda, Pato e Campo Mourão.
9: Valeu, obrigado pelo esporte aí, seu Thiago, 7h40, nós já voltamos.
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7: 7h45, acerte com a Selinalta FM, falamos de Pato Branco, amanhã de quarta-feira informativa. Passa rápido o tempo aí, os dias também, já estamos aí no dia 26 de agosto, e esse mês tem 31 dias. Encerra só na segunda-feira, tá demorado o mês de agosto. Vamos seguindo aí, seu Thiago Tessaro com a informação.
8: Trazendo aqui um destaque para hoje, Célio Juan, Selinalta, finalista do Prêmio FIEP de Jornalismo. E a revelação acontece hoje à noite, na capital do estado. Então, nós teremos hoje, no evento que acontece lá em Curitiba, e teremos a entrega da premiação. A Federação das Indústrias do Estado do Paraná, mais uma vez, com a Rádio Selinalta entre os finalistas. É a 11ª edição do prêmio do Sistema FIEP de Jornalismo. Nós temos por categorias, né, em fotojornalismo, tem aqui os finalistas do veículo Diário Indústria e Comércio, da Folha de Londrina, são duas reportagens aí da Folha de Londrina. Para a categoria internet, tem a Gazeta do Povo, tem duas reportagens, uma também da Folha de Londrina. Jornal Impresso, Folha de Londrina, Jornal Bem Paraná e também o Jornal do Oeste. E ainda a revista Mobile Logista. Em rádio, reportagem de rádio, Rádio Selinalta, a reportagem Indústrias apostam na produtividade para se esquivar dos efeitos da guerra. Então, assinada aí pelo Edson Neiser, na produção também aí com o Departamento de Jornalismo e o Fabiano Marangon. Da Banda B, a reportagem também em rádio, e a CBN Curitiba e a Rádio Band News de Curitiba. Então tem CBN Curitiba, Band News, Banda B, três da capital, e a Selinalta de novo lá. Em reportagem de TV, tem uma reportagem da Rede Massa, da RPC Londrina, da RPC Curitiba e da RIC, também Curitiba. E ainda a RPC em Francisco Beltrão, da colega, trabalhou aqui também no Grupo Selinalta, tempo atrás, hoje, da RPC.
7: A Michele
8: Arenza. Então, reportagem de TV. E nós temos hoje, aí tem também premiação de jornalismo independente, tem o Mural do Paraná, Jornal Diretriz, blog Embaixada Solidária. e ainda o Jornal de Comunicação da Universidade Federal do Paraná e a Força Livre da Universidade Estadual de Ponta Grossa. Tem também aí algumas categorias, jovem talento de jornalismo, mas hoje então, hoje à noite, uma cerimônia que acontece lá no setor da indústria em Curitiba e vamos aguardar. São duas categorias, uhum. A gente não sabe ainda em que categoria que vai estar, porque o pessoal só teve a divulgação dos finalistas.
7: Certo.
8: Não teve divulgação se é rádio, categoria rádio jornalismo ou se é na categoria especial, que tem duas possibilidades, uma categoria especial e rádio jornalismo. Mas é aguardar, né, hoje à noite. Mas é a cerimônia.
7: Está entre os melhores aí.
8: Inclusive, o colega aí, o Edson Neiser, uhum. ontem já se deslocou à capital do estado, está uhum. por hoje lá para acompanhar essa cerimônia. A gente certo. Fica no aguardo aí, qual que vai ser o resultado, Sérgio Juan.
7: Muito bem, sempre participando aí dos prêmios a nível de Paraná, a nossa Rádio Serinal, tem com os nossos jornalistas. E a gente de olho aqui, vamos saber do resultado. 7h49, falando em Curitiba, falando em capital, falando em Paraná, outra notícia que repercute, que eu recebo de Curitiba, três pessoas da mesma família foram encontradas mortas em um apartamento em Curitiba na tarde de ontem. Moradores de um prédio no bairro Água Verde estranharam o sumiço dos vizinhos que moravam em um apartamento do nono andar e não apareciam desde o fim de semana. Eles também se preocuparam com o latido incessante aí do cachorro da família. Aí sem comida, sem água, coitadinho também, não é? E chamou atenção. Após tentativas de comunicação sem resposta, o síndico contratou um chaveiro para acessar o imóvel. Dentro do apartamento, ele encontrou o corpo do pai, da mãe e do filho que moravam no local. Eles foram identificados como Cláudia Ritomi Shimata Furuyaga, que é a mãe, Marcos Alberto Furuyama, pai, e Rafael Furuyama, filho. Segundo a polícia, o apartamento estava trancado e não havia sinais aparentes de arrombamento. Segundo a Polícia Civil, os três foram encontrados com ferimentos de facadas. Próximo ao corpo do pai, a Polícia Militar encontrou uma faca. A Polícia Militar registrou o caso inicialmente como possível duplo homicídio seguido de suicídio. A Polícia Civil investigará para aí determinar a dinâmica do crime. Que coisa, hein? Lamentável, que notícia horrível aí. Moradores estranhando, sumiço de vizinhos e muitos latidos aí do cachorro no apartamento. O síndico entrou lá e encontrou então a família toda sem vida.
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3: 7h54, bom dia para você, ouvinte da Selinalta. 17 graus a temperatura, já está subindo, 17 aqui nos estúdios. E daqui a pouquinho volta o Coutinho com a previsão do tempo. Falou cedo aí que teremos uma quarta-feira com tempo bom. Dificilmente tem chuva hoje. Amanhã também, fim de semana, que a gente observa por aqui. Tem previsão de chuva, hein? Muita chuva lá pelo domingo. A Karine Martins tem informação. Diga, Karine.
4: Professores, escolas e instituições de ensino do Paraná têm até o dia 31 de agosto para solicitar gratuitamente os kits do programa Agrinho, que serão utilizados em 2027. Os pedidos devem ser feitos pelo site do sistema FAEP, com cadastro da instituição e endereço para a entrega do material. Podem solicitar os kits professores, diretores, escolas públicas e privadas, associações de pais e amigos dos excepcionais das APAES, secretarias municipais de educação e núcleos regionais de educação de todo o Paraná. Os materiais começarão a ser encaminhados no início de 2027. A proposta é que as publicações sirvam de apoio às atividades desenvolvidas pelos professores em sala de aula durante o próximo ano letivo. Pedidos devem ser feitos até o dia 31 de agosto. A solicitação precisa ser realizada pelo site do Sistema FAEP. No cadastro, a instituição deve informar seus dados e endereço onde deseja receber os materiais. A entrega do material didático é gratuita. Com o prazo perto do fim, o Sistema FAEP orienta professores e gestores, além das instituições que estão interessadas em participar, a realizarem o pedido dentro do período estabelecido.
3: Obrigado, Karine. 7h56. Patrícia Cristina Guidio, médica denunciada pelo Ministério Público de São Paulo pela morte da criança Jamile Vitória Duarte, vítima de uma picada de escorpião em Piracicaba, São Paulo, era recém-formada quando realizou atendimento na unidade de pronto atendimento UPA Vila Cristina. Patrícia concluiu o curso de medicina pela Universidade Brasil em 2023. Mesmo ano em que atendeu Jamile, segundo o registro no Conselho Regional Medicina Estado de São Paulo, CREMESP. A médica tem registro ativo no CREMESP. Segundo o depoimento dela, a Comissão Parlamentar de Inquérito, CPI, na Câmara de Piracicaba, foi aberta esta CPI, em 2024, tratava-se do terceiro plantão dela só na unidade de atendimento. Um dos apontamentos feito pelo MP na denúncia da médica foi a falta de preparo técnico. A denúncia, formalizada em julho de 2026 e já aceita pela Justiça, acusou a profissional de homicídio culposo quando não há intenção de matar, fundamentado na negligência e na falta de preparo, imperícia, não é? E ou inobservância de regra técnica da profissão. Além do homicídio, a médica Patrícia Cristina Guidio responderá pelo crime de falsidade ideológica. Segundo a denúncia, que usou como base uma investigação da Polícia Civil e laudos do IML de Piracicaba, a médica inseriu informação falsa no prontuário da vítima, registrando que havia prescrito soro antiescorpiônico para a criança. Já a família de Jamile sempre denunciou a demora para a administração do antídoto. Então, é esse assunto que vem à tona ainda. Essa menina que foi atendida por essa médica, picada por um escorpião, não é? Demorou para receitar o soro e a menina acabou falecendo. E a médica, então, denunciada aí por morte da criança, é picada por este escorpião, era recém-formada. MP aponta negligência da médica e despreparo. Pois é, hein? 7h59. 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Vai começar no dia 17, né? Primeiro dia do Tríduo, dia 18, segundo dia, e o terceiro dia, dia 19. E daí, não é? No dia 20, dia da Grande Romaria, 6 da manhã, tem missa lá na Romaria, Terço dos Homens, 9h30, Santa Missa Solene, 10 horas, um dia aí bem, né? Para se meditar, para se rezar. Terço das Mães, que oram pelos filhos, às 13h30. Encenação da Aparição também, nós teremos aí a volta neste ano, a encenação lá pela comunidade, aí pelas pessoas da comunidade. Santa Missa, bênção do Santíssimo e envio dos romeiros. Então, coloque aí na agenda, participe. É a Romaria de número 63, 73ª Romaria já da Salete em Rio Elias. 8 horas pontualmente, chegando a palavra amiga para a gente começar bem aí esta jornada de quarta-feira.
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6: Amigo trabalhador, existe um conceito chamado bom senso que geralmente utilizamos quando temos que tomar decisões, julgar ou escolher. Quantas vezes ao dia utilizamos desta ferramenta para direcionar nossas ações? O filósofo Aristóteles chamava isto de elemento central da conduta ética. Nós podemos chamar de equilíbrio, sensatez ou ação correta. O bom senso não se compra no comércio ou se absorve através dos estudos superiores, mas é fruto do relacionamento constante, da convivência diária. Aliás, observe que as máximas e os provérbios de domínio público estão recheados de bom senso. Podemos citar aqui alguns: nem tanto ao céu, nem tanto à terra; devagar se vai ao longe; cautela e caldo de galinha não fazem mal a ninguém. Podemos então extrair desses ditos populares belas lições de bom senso. É bom lembrar sempre que essa é mais uma das virtudes que se aprende convivendo com os mais experientes, com os mais sábios e, por vezes, até com os mais humildes. Pratiquemos as lições de bom senso e veremos como os ambientes se tornam mais humanos. Pense nisto. Que Deus o acompanhe.
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9: 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Ela escreve: devemos considerar os imensos benefícios que Deus nos concedeu, não apenas depois de nossa conversão, mas também quando ainda vivíamos na miserável vaidade do mundo. E reconhece que foi por meio de São Francisco, iluminado pelo Espírito Santo, que Deus revelou e confirmou essa forma de vida. 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
3: Oito e cinco, gente, 8:05, bom dia, manhã Serinalta Jornalismo, a gente vai seguindo, informando você, já já volta aí o Thiago com mais informações. Agora nós vamos até São Joaquim, Santa Catarina, retornamos aí com o seu Coutinho. Então, nesta quarta, permanece bom tempo por aqui, seu Coutinho, bom dia.
4: Bom dia, é o tempo segue no geral com condições aí favoráveis ao campo e atividade ao ar livre, friozinho agora de manhã, alguns pontos até abaixo de 10 não dá para descartar, entre 12 e 15 graus em boa parte, à tarde passa aí dos 24, 26 graus, mantém a tendência de tempo bom com pequena possibilidade de chuva entre a tarde e a noite, podendo passar sem. Quinta também, friozinho de manhã, esquenta de tarde e a chance de chuva pequena, tarde e noite se tiver. Na sexta aumenta a chance de chuva, tarde e noite, alguma coisa mais forte, pontual, e a temperatura começa a ficar mais amena. Sábado tem chuva e períodos de melhora e pode chover forte com períodos de melhora no domingo e segunda, podendo ter volumes altos de chuva somando os dois dias. Algum risco de granizo e vento não dá para descartar. Começa a melhorar e cai a temperatura a partir de terça. Ainda tem alguma chuva, mas depois melhora. Da Climatea, Ronaldo Coutinho.
3: Obrigado, seu Coutinho, até mais. Coutinho que participa aí da nossa programação diariamente, trazendo a previsão do tempo. 8:06, qual a informação agora, seu Thiago?
5: Trazer aqui algumas notícias, Célio Raro, fracionadas aqui, porque são algumas questões pontuais que o ouvinte também entrou em contato com a Rádio Serinalta. Por exemplo, uma delas sobre falta de energia elétrica. É um assunto que a gente meio que já tem um caminho aqui, né? Um histórico disso não termina. Mas ontem, pessoal aí da comunidade Nossa Senhora do Carmo, dizendo que teve, desde as 9 da manhã, até um pouco antes, sem energia elétrica. Uhum. E nós entramos em contato
3: aqui com... também deu uns picos de energia, né?
5: Pois é.
3: Ontem. Duas vezes, né? Por aí.
5: No final de semana, teve no domingo, que teve também, alguns picos de energia. Segundo a Copel, no final de semana foi feito um trabalho, a troca de algumas peças na subestação aqui em Pato Branco. E aí depois do serviço, o pessoal teve que, digamos assim, fazer aí, refazer quando faz os religamentos, enfim. E aí teve algumas quedas pontuais. Mas sobre ontem, então, teve moradores aí de Nossa Senhora do Carmo reclamando que estava no período da tarde e não tinha voltado a luz. E nós entramos em contato com a Copel e a informação é que...

0: da Copel, eu repassei essa situação, mas isso é normal? Olha, toda...
1: Não deu temporal?
0: É, não teve temporal,
1: graças enfim. Graças a Deus, né?
0: E a informação, a parte técnica, a gente só estou repassando que a gente foi coletar de informação com a Copel.
1: Sim, claro.
0: E a companhia disse que isso é comum de acontecer, Célio, a questão de rompimento de cabos.
1: É?
0: E alguns fatores, segundo até a companhia, disse que no começo do ano a companhia fez uma abordagem, esclarecendo que não é só a questão do temporal, do vento, que acaba rompendo cabos. Oscilação da temperatura pode acontecer. Por isso que também tem aí alguns cabos, se você vê, dependendo quando é verão, o cabo parece que ele tá, deu uma barriguinha.
1: Mais soltinho.
0: Quando é no inverno, parece que ele tá mais
1: rígido.
0: Então tem aquela questão, mas mesmo assim, com a oscilação da temperatura, pode acontecer um rompimento de cabos.
1: É.
0: E foi o que aconteceu ontem. E aí, como era um ponto, digamos assim, um pouco mais afastado, o que que a equipe faz? Quando tem um acionamento, por isso a importância aí de acionar o 0800 quando cai a luz. As equipes tiveram que percorrer o trecho que foi citado aí, chegaram num ponto e observaram cabos rompidos. E aí precisou fazer o reparo. É o que a assessoria de imprensa nos repassou.
1: Tá então, certo.
0: E que isso é comum de acontecer. Diz que pela manhã quando tá mais frio, à tarde que esquenta, tem essa oscilação aí que acontece e pode ter o rompimento de cabos. Mas,
1: muito bem.
0: Pessoal, ontem na bronca de novo ficaram aí. Teve
1: muita gente
0: ficou,
1: sem energia.
0: Teve gente que chegou a ficar 8 horas sem energia.
1: Pois é.
0: E aí, estavam, pelo menos, final da tarde, voltou. O município de Pato Branco também informou aqui, Célio, na semana que vem, nós teremos um evento de lançamento da Inventum. Então, pelo menos, a Feira da Ciência, Tecnologia e Inovação aqui de Pato Branco. Então, está programado aqui, a Prefeitura de Pato Branco, através da Secretaria de Ciência, Tecnologia e Inovação, vai realizar o lançamento oficial da Inventum, a sexta-feira de Ciência, Tecnologia e Inovação de Pato Branco. O tema deste ano, conectando você ao futuro. O lançamento da Inventum vai apresentar aí oficialmente as novidades, propostas e a programação. A edição deste ano ela vai acontecer de 4 a 8 de novembro, aqui em nossa cidade. E o lançamento da Inventum acontece no dia 1º de setembro, na terça-feira da semana que vem, lá no Centro Regional de Eventos, no Parque de Exposições, às 19 horas. Então, o município organizando aí a Inventum, né, e a Feira da Ciência, Tecnologia e Inovação. A sexta edição para esse ano.
1: Não teremos a Expo Pato, teremos a Inventum também voltando.
0: A Inventum, esse ano já teve, nesse ano também aí com a Feira Casa e Construção, é o ano das feiras setoriais.
1: Expopato é de dois anos?
0: É, pelo cronograma, né, Expopato no ano que vem. E esse ano, então, com a Inventum. Pelo menos a programação. Havia uma expectativa também para a realização de uma feira na área do setor do agro, né, no mês de setembro, mas isso não se confirmou. Tivemos a Feira Casa e Construção.
1: Tivemos esse ano, né?
0: E que aconteceu. E agora a Inventum no final do ano, pelo menos no cronograma aqui que o município repassou pra gente.
1: Muito bem, obrigado, Thiago. A gente acompanha os assuntos pra você. 8h12. Tribunal nega recurso de motorista que recebeu 131 milhões por engano. O Tribunal de Justiça do Tocantins, então, não aceitou um recurso da defesa do motorista Antônio Pereira do Nascimento, conhecido como Milionário por um Dia, e manteve o processo sem testemunhas. Ele processa o Banco Bradesco após receber, por engano, uma transferência de 131.870.227 reais. Antônio devolveu dinheiro, mas afirma ter sofrido prejuízos, como a cobrança de tarifas e encargos na conta bancária, que foi colocada em uma categoria VIP. Ele também alega ter sofrido pressão psicológica do gerente do banco. Em 2024, Antônio entrou com uma ação na justiça para cobrar 13.187.022 reais. A título de direito de recompensa, minha mãe, além de 150 mil por danos morais, ainda não há data definida para o julgamento do caso. Portanto, tá aí, né? É provado que foi um depósito irregular, né? A justiça devolveu, tem que devolver, se entrar na conta aí, foi provado que foi um erro, né?

0: pensou? 131 milhões. O gerente do banco meio distraído. Agora se complicou. Agora taxas, essas coisas, tem que ressarcir pro dono da conta, com certeza. Agora, ele quer tirar aí 13 milhões. Aí não sei não como vai ficar a situação. Que era uma graninha, né? Que era uma graninha. Na minha conta nunca caiu nada, né, seu Thiago? Na sua já caiu assim?
1: Não. Já teve de...
0: Não, se cair a gente devolve, claro, né? Mas, né?
1: Ao contrário,
0: ilícito poderia cair alguma coisinha. É só débito, débito, débito.
1: Só débito.
0: 8:14.
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0: Oito e 16, Manhã Selinalta, jornalismo, 8:16. Qual a informação que você nos traz agora, seu Thiago Tessaro?
1: A gente recebe uma informação aqui, Célio, e depois é evidente que deveremos ter um pronunciamento aí por parte das autoridades na área da polícia, mas o governo do estado criou pelotão de choque no 21º Batalhão da Polícia Militar. Então o decreto cria o pelotão de choque do 21º Batalhão da Polícia Militar, sediado em Francisco Beltrão. Foi assinado pelo governador. A previsão de início para essa unidade tem a programação aqui para o mês de novembro, após os trâmites internos, adequação de fardamentos e adaptação de viaturas. Então teremos aqui no Sudoeste batalhão de choque, pelotão de choque.
0: Não tinha até então, né?
1: Até então, não. O 21º Batalhão atende os 26 municípios da região, cobrindo uma população de 370 mil habitantes, com o foco na segurança em área de fronteira, com uma faixa de 100 a 80 quilômetros das divisas com Santa Catarina. O 21º Batalhão tem 4 companhias estrategicamente instaladas. Tem a primeira companhia que fica em Beltrão, a segunda companhia em Dois Vizinhos, terceira companhia em Santo Antônio do Sudoeste e a quarta companhia lá em Capanema. O comandante do 21º Batalhão, o tenente-coronel José Batista dos Santos, comemorou a conquista. O pelotão de choque, ele atua no restabelecimento da ordem pública, no controle de distúrbios civis e também em ocorrências policiais de maior complexidade ou alto risco. A função, quando tem aí movimentação com multidão, a dispersão ou contenção das manifestações violentas e tumultos. atendimento rápido aos eventos críticos em situações de crise e também intervenção em rebeliões ou revistas de segurança em estabelecimentos prisionais. E também, quando há necessidade, apoio nas ações de reintegração de posse, apoio também em áreas de maior criminalidade ou contingência especial. E no início da semana saiu em diário oficial esse decreto assinado pelo governador, o Carlos Massa Ratinho Júnior, que cria o pelotão de choque junto ao 21º Batalhão. Nós temos aqui em Pato Branco o 3º BPM e o 7º Comando. Foi em função também desse acréscimo, né, com o 7º Comando aqui em Pato Branco, né, das estratégias, enfim, mas agora
0: foi pra Beltrão.
1: Agora o pelotão de choque em Francisco Beltrão. A gente temos também aqui na área do 3º BPM as companhias, região de Palmas, né, pega também aí toda uma estratégia que a polícia tem, mas agora criado, na prática, a instalação, a gente vai ter a movimentação, na verdade, no mês de novembro, com ações mais práticas. Como é que funciona? Quem vai ser o responsável pelo pelotão? A chegada de novos profissionais? A estrutura que vai ser disposta teremos, também?
0: Né? Quantos profissionais serão? Tal.
1: E também com a situação, é na área do 21º, eles poderão atuar, dependendo em algumas situações aqui, na região de Pato Branco?
0: É, eu acho que sim, né? Tudo sudoeste. Mas
1: é, até como quando acho. Tem algumas operações, é meio que em rede, nas parcerias, e é tudo dentro da própria polícia, né? Mas agora, com esses detalhes, saiu em diário oficial. Agora a gente aguarda aí um posicionamento por parte lá do batalhão em Beltrão, para trazer se já tem a definição em que vai comandar, como é que vai ser toda a hierarquia, a estrutura para esse pelotão de choque.
0: A gente vê aí nas cidades grandes, né? Às vezes, pessoal com escudos, né, Thiago? Só pra gente lembrar aí, pessoal bem...
1: Estouram uma confusão lá. Aciona o pelotão de choque.
0: Os cacetetes com os escudos.
1: Aí vem aquela...
0: Com bomba de gás. E tudo aquele aparato, né?
1: E parece que é tudo
0: pra dispersar em marcha, a população.
1: Né? Todo em bloco, escudo.
0: São esses aí.
1: Então, temos aí, vamos aguardar agora na prática aqui no Sudoeste também.
0: Parece o filme O 300, acho que tinha.
1: É. Mais ou menos.
0: 8:20.
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2: E a gente vai seguindo por aqui, de olho nas principais informações e notícias do mundo agora. Ao menos 15 bebês morreram em um incêndio em um hospital em Islamabad, capital do Paquistão, nesta quarta-feira. De acordo com a Gel TV, emissora local, fogo foi desencadeado por uma falha nos sistemas de ar-condicionado. O incêndio começou por volta das 7 horas, 23 horas de Brasília, de ontem, no horário então aí do Brasil, no hospital do Instituto de Ciências Médicas do Paquistão. No terceiro andar da ala de saúde materna infantil, disse a emissora, acrescentando que operações de resfriamento estavam em andamento. Havia 16 recém-nascidos na ala de ginecologia do hospital quando o incêndio começou, um dos quais foi resgatado, segundo a TV. Tá aí, portanto, infelizmente, só um bebezinho foi salvo em incêndio em hospital lá no Paquistão, deixou então 15 bebês mortos. E teremos palestra sobre violência doméstica amanhã aqui, Karine Martins.
3: A Secretaria de Políticas para as Mulheres, em parceria com a CPB, estará promovendo na próxima quinta-feira, dia 27 de agosto, uma palestra sobre violência doméstica contra a mulher. O evento será realizado às 19 horas na sede da CPB, no centro de Pato Branco. A atividade faz parte do Agosto Lilás, um mês de conscientização e enfrentamento à violência contra a mulher. A programação terá a participação de Cris Rameira, que é a secretária de Políticas para as Mulheres aqui em Pato Branco, Edneia Rodrigues, que é sobrevivente de violência, e ainda da doutora Alana Borsato. Entre os temas está a violência contra a mulher no mercado de trabalho, além da importância da informação, prevenção e proteção. O encontro também busca orientar sobre situações de violência e fortalecer a rede de apoio às vítimas. A iniciativa pretende ampliar o debate e conscientizar a comunidade sobre a importância do combate à violência contra a mulher. As participantes serão recepcionadas com coffee break. A palestra é realizada pela Secretaria de Políticas para as Mulheres em parceria com a CPB e integra as ações do Agosto Lilás aqui em Pato Branco.
2: Ok, obrigado, Karine. A gente continua informando o ouvinte com muita credibilidade. É outra notícia internacional que chama atenção. Candidatos a vistos de imigração para os Estados Unidos começaram a ter entrevistas em embaixadas e consulados americanos remarcadas após o governo suspender temporariamente os agendamentos em todo o mundo. As informações foram confirmadas pelo Departamento de Estado americano. A medida atinge vistos de imigrantes destinados a pessoas que pretendem morar permanentemente nos Estados Unidos. Agendamentos para vistos de não imigrantes, como os de turismo, continuam funcionando normalmente. Segundo o Departamento de Estado dos Estados Unidos, a suspensão está relacionada a uma iniciativa global de treinamento de funcionários consulares.
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2: 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Agropecuária Lavorão, a força viva do homem do campo e da cidade. 8:30, já o Thiago volta aí com mais informações locais e regionais. Estamos acompanhando para você. Agora recebo aqui que uma carreta pegou fogo no meio da BR-277 na Serra da Esperança, na região central aqui do Paraná, e bloqueou o trânsito da rodovia na tarde de ontem. De acordo com informações levantadas no local, uma pane elétrica provocou incêndio no conjunto formado pelo caminhão-trator e semi-reboque. Durante o atendimento, foi necessária interrupção total do fluxo de veículos para o combate às chamas e a segurança dos usuários da rodovia, informou a Polícia Rodoviária Federal. Segundo a corporação, o caminhoneiro não se feriu. A situação aconteceu no quilômetro 313 da rodovia, que fica na divisa entre as cidades de Guarapuava e Prudentópolis. De acordo com a Polícia Rodoviária Federal, a interdição provocou congestionamento de 10 quilômetros. Às 13 horas de ontem, EPR Iguaçu, concessionária responsável pelo trecho, informou que as faixas em ambos os sentidos estavam totalmente bloqueadas. Às 14 horas só, o trânsito foi liberado em pare e siga. E 16h53, a empresa disse que a rodovia foi totalmente liberada. Então, portanto, aí transtorno ontem na BR-277, né? Carreto pegando fogo aí no meio da Serra da Esperança. Essa informação que a gente recebe aqui, né? Então, entre Guarapuava e Prudentópolis, ocorreu ontem à tarde. 8:33, 8:33, voltamos aí com o repórter Thiago Tessá.
11: A gente traz mais informações aí do setor de segurança, o que aconteceu nas últimas horas em Pato Branco, uma única ocorrência, aquele caso de tráfico, Célio.
2: Ah, é?
11: E a polícia atendeu, uma pessoa foi presa. Das rodovias, a gente teve aí o caso desse acidente grave lá na BR-180, também teve um caso aqui, que foi registrado lá em Realeza. Homem atropelou a ex-cunhada em uma tentativa de feminicídio. Então, uma tentativa de feminicídio foi registrada ontem, 1 da tarde. Um homem de 26 anos, ele atropelou a ex-cunhada de 23 anos. Segundo o que foi apurado, os dois discutiram em frente à residência do homem. Quando a mulher saiu em direção à rua, ele foi atrás dela com o carro. Ao perceber a aproximação do veículo e se sentir ameaçada, a mulher arremessou pedras contra o para-brisa. Na sequência, o motorista avançou com o veículo e atropelou a mulher.
2: Nossa.
11: Após atingir a vítima, o carro ainda colidiu contra uma árvore. A mulher sofreu ferimentos, enquanto o homem... Também, a mulher sofreu ferimentos graves, o homem ferimentos leves. Eles foram atendidos por equipes do SAMU, encaminhados ao hospital. Agora, Polícia Militar, Polícia Civil, que acompanham os desdobramentos desse fato, e a informação que, quando liberado, no atendimento médico, o homem será encaminhado à delegacia para os procedimentos. E o caso sendo investigado. Foi em Realeza essa ocorrência, onde o homem acabou atropelando a ex-cunhada.
2: A ex-cunhada.
11: A ex-cunhada, nesse caso lá em Realeza. Ainda, a gente também teve a ocorrência aí do município de Itapejara do Oeste, por denúncias para a polícia, inclusive, pessoal, também algumas denúncias que mandaram na rádio. E depois aí a polícia investigando, ontem culminou bairro Menino Deus com a prisão de um homem. Os policiais encontraram substância entorpecente. O colega aí, o J. Peron, nosso colega aí da Sucesso FM em Itapejara do Oeste, ele conversou com o Cabo Dutra, falando desta operação deflagrada ontem à noite.
12: Várias denúncias, 181, dessa residência a qual estava comercializando entorpecentes, moradores reclamando diretamente, né, até mesmo na rádio, né, aqui no pelotão, com medo desse cidadão que ele se dizia ser de organização criminosa. As equipes tinham conhecimento já, e nessa noite foi feita uma operação aí para desmantelar essa casa que estava traficando drogas.
11: Aí, portanto, Cabo Dutra. O Cabo Martins também conversou com o J. Peron aí, falando do que foi localizado nessa abordagem, graças também às denúncias que a população fez no 181.
13: A questão da denúncia é muito importante, né? A Polícia Militar hoje trabalha com informações, né? E essas denúncias aí ajudam nós a organizar esse tipo de operação, que nem foi realizada na noite de hoje, né? E após o monitoramento, foi abordada essa residência, onde foi apreendida ali certa quantidade de drogas e também aí alguns objetos de origem duvidosa, o qual vão ser apresentados lá na delegacia aí, para posteriormente ser decidido aí o que vai ser feito com esse material.
11: Então, portanto, esta a abordagem da polícia, uma pessoa foi presa nesta ocorrência atendida em Itapejara do Oeste na noite de ontem. Poucas ocorrências, se a gente for observar, nas últimas horas, na região, caso em Itapejara, esse caso lá em Realeza, das rodovias, aquele acidente grave, e a gente atualizou também informações sobre aquele homem envolvido no acidente lá em Beltrão, Sérgio Guarda, segue preso. O condutor do Del Rey se envolveu em um acidente de trânsito na madrugada do domingo, bateu aí com a colisão com o condutor da moto. Né? Ele jovem de 17 anos, o Anderson, o Ângelo Girardello. E a informação que, segundo o delegado, o homem permanece, o condutor do Del Rey, permanece detido.
2: Estava embriagado, né, Tiago?
11: Segundo a polícia, né, ele tinha sintomas de embriaguez. E agora, quando concluir, está na fase aí do processo.
2: Sim.
11: Né, e com a decisão, teve uma decisão judicial, o condutor permanece preso por tempo indeterminado.
2: Estava na contramão, embriagado, mas o jovem também não podia estar com a sua moto, né? 17 anos.
11: 17 anos não tinha CNH.
2: Que coisa.
11: E em função disso, o caso pode ser submetido ao tribunal do júri. Agora é aguardar aí a respeito do trâmite do processo, do inquérito sendo finalizado. Até, inclusive, nesse caso tem uma prova, digamos assim, que teve um carro atrás que filmou o acidente. Tem imagens do momento, né, da batida. Sim. Que a polícia vai utilizar também aí no curso das investigações. Mas o condutor do veículo, do Del Rey, segue preso lá em Beltrão.
2: Infelizmente, aí esse jovem perdeu a vida. Ok, 8h37, a Justiça do Trabalho manteve a decisão que suspendeu aí as demissões de 1.900 trabalhadores do Grupo Casas Bahia e determinou a reintegração prevista dos funcionários. A empresa entrou com um pedido de recuperação extrajudicial na semana passada. A companhia havia apresentado um mandado de segurança para tentar derrubar a reintegração dos demitidos, mas o processo foi encerrado porque documentos obrigatórios não foram apresentados. Com isso, a justiça não chegou a analisar o mérito do pedido. Casas Bahia não pode demitir, então, 1.900 aí funcionários que havia demitido. A justiça barrou isso aí, não é? Casas Bahia que pediu recuperação judicial.
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2: 8h44, acerte com a Celinalta FM, 8h44, mais informação esportiva com você, seu Thiago.
3: Vamos lá, atualizar aqui o que está programado para hoje, quarta-feira de Copa do Brasil. O principal destaque, nós temos poucos jogos hoje, mas as atenções se voltam para a Copa do Brasil. 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Caminhos e viagens, os roteiros estão atualizados no site, você quer conferir. Em setembro tem uma turma que está indo para o roteiro aí, Caminhos de São Francisco. Mas tem outras opções para você que quer conhecer já para o ano que vem, se programar com as férias. Tem grupos sendo formados aqui na região. Então acesse o site caminhosviagens.com.br. 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Temos aqui da programação de hoje, falando de futsal, Guarapuava e Itaipulândia, Manuel Ribas e Palmas. São dois jogos às 20 horas, são confrontos da Copa União. Hoje há uma expectativa aqui para o julgamento dos times da Série Prata e da Série Bronze, que usaram jogadores irregulares. Então, teve essa denúncia, pessoal com 5 cartões e foram relacionados para as partidas seguintes. Teve denúncia e hoje o julgamento. Vamos ver quantos pontos cada time vai perder. Tem um julgamento marcado lá em Curitiba. São 10 times, 5 da prata e 5 da bronze. Na prata aqui tem o Coronel Vivida, vai ser julgado. Tem o MEC de Mangueirinha, o Cândido Futsal, que até então liderando o campeonato. A equipe do Ibiporã, do técnico Lacerda, e que serão julgados hoje. Vai ter esse julgamento, Tribunal de Justiça Desportiva. Vamos ver qual que vai ser a punição. Falando em julgamento, a gente está atualizando as informações aqui, ó, sobre o julgamento que aconteceu do Municipal, Sérgio. Falei aí daquela briga que teve.
2: Sim.
3: Então, o advogado aqui, o Jean Pereira, está nos repassando o seguinte, que nós tivemos ontem, como tinha muita coisa, pelo menos no encaminhamento aqui, teve alguns atletas foram julgados e o julgamento foi suspenso pelo adiantado da hora. E serão retomados na próxima terça-feira, dia 1º de setembro. Então, uma comissão municipal. Então, assim...
2: É muito assunto, então.
3: Teve muito assunto mesmo.
2: Muita coisa.
3: Porque as pessoas que se envolveram na briga lá, então teve da questão de, pelo menos que o pessoal repassou, e até mandaram aqui, ó, agora, na semana que vem, serão julgadas as agremiações. Foram julgados ontem os atletas. E aqui, ó, tenho pelo menos no que o pessoal tá mandando agora pra gente aqui, ó.
2: Sim.
3: O atleta Lua Carlos Antunes, enquadrado em um artigo, o 250, foi punido com 2 jogos de suspensão, aplicado o artigo por não ser competição profissional, reduziu a 1 jogo de suspensão mais a automática. O atleta Alisson de Grandes, de Oliveira, foi punido com 4 jogos de suspensão. Por não ser uma competição profissional, reduziu a 2 jogos de suspensão mais automática. Então, cumpre a automática e mais 2 jogos. O Anderson de Lázari, Alisson de Lázari, Jefferson de Lázari e William de Lázari, a questão aqui da acusação, a agressão coletiva e tumulto, pegaram 12 e 10 jogos,
2: um respectivamente. Todos, mesmo sobrenome,
3: né? Pelo jeito, sim. Então, são 11 jogos de suspensão mais automática. E depois o julgamento foi suspenso pelo adiantado da hora. Serão retomados os últimos julgamentos no dia 1º de setembro, onde serão julgadas também as agremiações. E ainda tem mais alguns atletas que serão julgados na semana que vem. O Marcelo Borges, o técnico da equipe do West Ham, o Gustavo Cibulski, do Resenha. As decisões serão publicadas e terão as suspensões validadas.
2: O campeonato terminou ou continua?
3: Ainda não. Falta a final, sério. Que teve essa briga que aconteceu, foi na semifinal.
2: Mesmo que brigaram e perderam o jogo.
3: Um time classificou, né? Um time classificou e o outro foi eliminado.
2: Certo.
3: Então agora a Alpes ontem também foi julgada e foi, pelo menos aqui, foi absolvida das acusações que estavam sendo colocadas. Agora a Alpes, ela vai marcar uma data para a final. E esses times aqui, alguns vão ter um desfalque, né, com jogadores suspensos. Mas agora...
2: Se foi do time que passou, né?
3: E lembrando que o julgamento de ontem, todos possuem o direito de recurso. 3 dias após a publicação, mas pelo menos a gente atualiza aqui do que foi julgado ontem. Pessoal lá que, dessa comissão municipal, passou das 10 da noite, pessoal lá e...
2: Não dormi.
3: Aí eles suspendendo, porque era muito conteúdo, né?
2: Tá certo.
3: Muita coisa pra julgar.
2: É.
3: Então, mas na sequência a gente traz aí um parâmetro e depois também fica a expectativa para ouvir a Alpes, né? Porque ela repudiou esses fatos que aconteceram, a briga nesse jogo da semifinal do Municipal de Futsal aqui em Pato Branco.
2: Né?
3: Pois é.
2: Mas fazer o quê?
3: Bom, agora, a programação de hoje, então, tirando essa questão do futsal, nós temos o futebol também marcado para hoje aqui, ó. No futebol, nós temos hoje o confronto da Sul-Americana, o River Plate contra o Santa Fé, vale vaga na próxima fase, 21h30, e teremos na Copa do Brasil o jogo do Palmeiras contra o Santos.
2: Palmeiras e Santos.
3: É hoje. Bah,
2: jogaço.
3: E o Vasco contra o Vitória.
2: O Vascão que não vem bem no Campeonato Brasileiro, né?
3: E nos
2: Vitória. Só que aí outra competição, tudo pode acontecer.
3: Vamos ver.
2: O Gomercindo aqui que é palmeirense tem medo do Santos, hein?
3: Neymar. Mas disse que o primeiro jogo é com o mando do Palmeiras. O
2: Gabigol, não sei não, hein?
3: Vamos ver se o Neymar hoje...
2: O poderoso é o Palmeiras, né?
3: É. Então... Vasco e Vitória, Palmeiras e Santos nesta quarta-feira.
2: E por que não falou do jogo de amanhã, Thiago?
3: É, porque isso aí vamos falar amanhã.
2: Amanhã? Tá bom.
3: Mas amanhã tem o Grenal.
2: Amanhã pra amanhã.
3: Não tem mais ingresso, venderam todos os ingressos lá. Porque acho que depois vai ter um bailão.
2: Baile. Será que alguém de Pato Branco vai assistir o jogo lá?
3: Deus, tem pra esse jogo tem um ônibus de Beltrão. O pessoal lá de Beltrão organizou e eu acredito que tem algumas pessoas aqui de Pato Branco, o busão vai passar e aí embarcam aqui.
2: Levaram.
3: E vão pra lá.
2: Os torcedores.
3: Como vai acontecer semana que vem, no jogo da Arena. O pessoal sempre se mobiliza, sempre se organiza, tem sempre gente lá nesses jogos em Porto Alegre, quando tem jogo do Grêmio, quando tem jogo do Inter. Mesmo com os times meio aleixo das pernas, o pessoal vai lá pra ver.
2: É, agora é outra competição. Agora o bicho pega. O Monagão também estava quase indo, né? Mas.
3: É.
2: Pois acho que não vai dessa vez.
3: É, semana que vem, capaz de vir.
2: 8h50.
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2: 8h55, nós temos nota de falecimento. A funerária Nossa Senhora Aparecida, juntamente com a família França, comunica com pesar aos parentes e amigos o falecimento de Marli França da Silva Becken, cujo corpo está sendo velado na capela da funerária Nossa Senhora Aparecida. Às 13h30 de hoje, será realizada a celebração de corpo presente no local do velório. E logo após, o cortejo fúnebre seguirá para o cemitério da linha São Miguel Itapejara do Oeste, onde dar-se-á o sepultamento. Notificamos o falecimento de Marli França da Silva Becken.
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2: E vejo aqui que a fila de pedidos de análise de benefícios do Instituto Nacional de Seguro Social, INSS, caiu para 1,282 milhão de requerimentos, segundo dados parciais até 24 de agosto. É o menor patamar da série histórica, iniciada em janeiro de 2023. O número representa uma redução de 59% em relação a janeiro, quando havia 3,073 milhões de requerimentos pendentes. Os dados foram apresentados pelo diretor de benefícios do INSS, Leonardo Bittencourt, durante a reunião do Conselho Nacional de Previdência Social, CNPS. Entre os processos que aguardavam há mais de 45 dias, a redução foi ainda maior. Atualmente são 261 mil requerimentos contra 1,882 milhão em janeiro, queda de 86%. O total de requerimentos não representa o número de pessoas, porque, em tese, um segurado pode abrir mais de um pedido de análise no INSS. É, fila total, então, 1,282 milhão de processos. Aí o bastante é de 3 milhões para 1,2 milhão, né? Redução desde janeiro foi de 59%. Requerimentos de mais de 45 dias, 261 mil, e queda nessa parcela desde janeiro de 86%. Isso é uma notícia boa aí para quem está requerendo algum benefício, aposentadoria, alguma coisa assim com o INSS. A redução da fila ocorre ao mesmo tempo em que o INSS registra um recorde na concessão de benefícios. De janeiro a julho de 2026, o Instituto concedeu em média 730 mil beneficiários por mês. O número é 67% superior à média registrada no mesmo período de 2022, quando foram concedidos 438 mil benefícios mensais. É, a população brasileira está envelhecendo e muita gente aí se aposentando, não é? Em 2025, a média mensal entre janeiro e julho havia sido de 641 mil benefícios. O aumento nas concessões está relacionado às medidas adotadas para acelerar a análise dos pedidos e reduzir o estoque de processos pendentes. Então, aí a fila do INSS está reduzindo, e muita gente nos anos para cá pedindo a sua aposentadoria, com direito à aposentadoria ou algum benefício. População aí mais envelhecida no Brasil. Mas aí a boa notícia é de que fila de espera do INSS, antigamente se esperava muito, então caiu para de 3 milhão para 1,2 milhão. É o que nós temos aqui na notícia, na informação. Muito bem, volto no Rádio Jornal aí com mais informações, o resumo do dia, da manhã. O Thiago dá sequência ao jornalismo e volta amanhã, quinta-feira, às 7 da manhã, se Deus quiser. Um bom dia, uma boa quarta-feira.
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3: 9:03. Bom dia, Pato Branco. Bom dia, nossa região. Uma excelente quarta-feira para você. Hoje, 26 de agosto, Selinalta segue. Nós vamos agora até às 10 da manhã. Hoje é o Dia Internacional da Igualdade Feminina. O tempo apresenta-se bom. Pato Branco tem a certa nebulosidade, a temperatura em 17 graus aqui no Parque Santa Clara. Vamos atualizando as informações com a equipe. Vamos conhecer as manchetes.
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3: Nove e quatro, Karine Martins, bom dia.
25: Bom dia, Tiago, bom dia a você e a todos que acompanham a programação da Selinalta. Uma excelente manhã de quarta-feira para todos. Daqui a pouquinho, o município lança a supervisão externa do SUAS para a qualificação da assistência social. E ainda, um leilão de veículos do tipo sucata que estará acontecendo amanhã. 1.099 veículos serão leiloados pelo Detran em Cascavel. E os detalhes a gente conta daqui a pouquinho, Thiago.
3: Ok, já na programação da Selinalta, vamos ter um bate-papo aqui no estúdio. Vamos falar sobre a campanha Desenrola, que acontece junto a Sicredi Soma, aqui em Pato Branco, na nossa região. Já vamos atualizar informações para você. Temos também hoje expectativa aí para saber. É, Selinalta, finalista do Prêmio FIEP de Jornalismo, revelação hoje à noite lá em Curitiba. Estamos no aguardo. Temos também as notícias que chegam aqui através da Rede Mundial de Computadores no Globo.com. Avalanche de lama causou pânico no Nepal, também no Tibete, centenas sumiram e são 300 turistas desaparecidos. Também temos aqui outros destaques no futebol. Ontem, o primeiro confronto da Copa do Brasil, com golaços, e hoje seguem os jogos. Algumas notícias também relacionadas às eleições, os debates acontecendo. Agora, campanha eleitoral no rádio e na TV começa na sexta-feira. CNN Brasil. Tensão entre Mendonça e diretor da Polícia Federal segue em alta e sem distensão à vista. Enchente no Nepal deixa 17 mortos. Redução da jornada pode levar em quase 7% o custo de serviços, aponta estudo. Da Agência Brasil, temos aqui candidaturas negras avançam e se aproximam de perfil racial do país. Brasil e Estados Unidos definem data de reunião para discutir o tarifaço. Estados Unidos suspendem pedidos de visto a imigrantes. Anvisa aprova o segundo genérico de semaglutida em caneta injetável. PM ocupa 5 comunidades do Complexo de Israel lá no Rio de Janeiro. Mega acumulou, foi para 25 milhões. Do UOL. Ex-dono da RIG entrega a proposta de delação à PGR focada em Vorcaro. Casas Bahia pede à justiça que Banco do Brasil devolva 422 milhões. Portal Terra tem um destaque aqui da saúde mental, a proibição da publicidade, as propostas dos candidatos para as bets aqui no Brasil. Região Paraná, moradores estranhos sumiço encontram pai, mãe e filho mortos dentro de apartamento em Curitiba. Mulher vai cambaleando até a vizinha para pedir ajuda. Namorado a espancou para impedir que ela saísse de casa depois de uma briga com ele. Aposta do Paraná acertou a quina da Mega. Faltou um número para dar uma bolada interessante. Carreta pega fogo no meio da 277 e bloqueia trânsito por 4 horas. Aqui no Sudoeste teve um acidente com 2 mortes. Mais um acidente grave. Foi ontem aí na região de Beltrão. Em Curitiba também, mulher foi baleada por ex-marido após ele desrespeitar a medida protetiva. E aí, a mulher foi baleada. Algumas das notícias que você acompanha aqui na programação.
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0: 9:09. Programação da Selinal está com você e a gente sempre tem a oportunidade aqui neste horário de receber convidados, fazer um bate-papo, atualizar algumas informações. E hoje estamos tendo a oportunidade para conhecer e para conversar também com o gerente de recuperação de crédito da Sicredi Soma. Até, inclusive, a gente estava falando fora do ar aqui, né? Olha só essa função e com esse, né, pelo menos nesse foco aí, na área para recuperação de crédito. A gente vai falar sobre a campanha Desenrola, que a Sicredi Soma ela desenvolve. Pessoal aí que vai acompanhar a nossa programação e pode, quem sabe, ter uma alternativa. Questão aí com crédito, quem tem algumas pendências, enfim, alternativas. E a Sicredi Soma, aqui na nossa região, a gente tem aí, né, espalhado por toda a nossa região, em Pato Branco e também nos municípios vizinhos. E estamos recebendo o Edenilson Bione, está conosco aqui no estúdio. Seja bem-vindo. Bom dia.
1: Bom dia, Tessaro. Bom dia a todos os ouvintes da Selinalta, né? Muito obrigado pelo espaço. Vamos falar aqui de situação financeira, né? Como organizar a situação financeira dos nossos associados.
0: E essa é uma boa para geral aí, para quem está acompanhando a Selinalta. Quem não tem, às vezes assim, né? Não sei se muita gente faz de colocar na ponta do lápis, que acha, mas tem algumas situações, às vezes, no ano que passa alguns apuros, né? Daí tem que, né, se virar aí para deixar em dia.
1: Verdade, Thiago. Todos nós estamos sujeitos em alguma época da vida a passar por dificuldades financeiras, né? Isso não é um privilégio de poucos, não, de muitos. Inclusive no Brasil, né, temos um número muito elevado de famílias e pessoas, né, com restrição, com comprometimento em instituições financeiras, em comércio, né? Então a Sicredi Soma lançou, né, se desenrola da cooperativa, né, para reorganizar a vida financeira de todos os nossos associados, né?
0: Sim, então, para falar, a campanha Desenrola do Sicredi Soma, o que que é essa campanha?
1: A Desenrola da Sicredi Soma é uma campanha de renegociação de dívidas criada para apoiar os nossos associados, né, que desejam reorganizar sua vida financeira, né? E essa iniciativa, ela oferece condições especiais de renegociação, né, com descontos de acordo com cada contrato, com cada característica de cada operação, né? Com descontos que podem chegar até 80%.
0: Nossa. E quem que pode participar da campanha?
1: A campanha, ela é destinada a todos os associados da Sicredi Soma, das 44 agências nossas, né? Dos 3 estados, né? Aproveitando que a Selinalta vai para o mundo, né? Uhum. Então, os associados do Oeste Santa Catarina, Meio Oeste Santa Catarina, Ribeirão Preto e região, né? E todo aqui o Sudoeste do Paraná, que é a nossa área de abrangência, né? Todos estão elegidos, né, para participar da campanha.
0: O senhor falou descontos e até, porque aí, pessoal, até 80%, como é que funciona esses descontos?
1: Os descontos variam de acordo, né, com o perfil de cada dívida, né? O tempo da inadimplência, as características de cada operação, né? Então a gente não tem ali uma condição única para todos os associados, né? Cada negociação será construída para cada associado, para cada operação. Por isso que a gente pede, né, convida nossos associados para irem até as nossas agências, né, tomar um café, conversar lá com o gestor da carteira dele, reencontrar o pessoal, às vezes que você está um pouquinho afastado lá, voltar esse contato, né, para resolver esse problema lá.
0: Chama, ó, tá funcionando, eu desenrolo, eu quero ver como é que funciona, como é que posso participar e qual que é o objetivo da campanha?
1: O principal objetivo é ajudar os associados a retornarem um equilíbrio financeiro, né? A gente quer oferecer a oportunidade real para que eles possam regularizar as pendências, reorganizar os orçamentos familiares, pessoal, né? E também seguir utilizando os serviços e produtos da cooperativa, né?
0: Uhum. Tem um prazo? A campanha vai até quando?
1: A campanha, ela é uma campanha relâmpago, né? Ela vai até o dia 31 de agosto, né?
0: Até segunda-feira que vem.
1: Isso. Mas assim, nossos associados já estão recebendo, né, as mensagens, né, pelos canais seguros da cooperativa, né? Desde o dia 17 de agosto, né? Então a campanha está vigente desde o dia 17, né? Tem tido, nós temos observado ali um bom retorno, um bom número de pessoas nos procurando, né? Bastante acordo sendo feito, bastante pessoas ali resolvendo a sua situação financeira, né? E reequilibrando e voltando ao mercado, né? Como se diz no jargão ali, limpando o nome, né? Uhum.

0: Então é a oportunidade e é o objetivo principal da campanha.
1: E é muito assim na região, eu tô com o nome limpo. Então é a oportunidade para quem às vezes, né, passou, tá com uma certa dificuldade para procurar. Por que que a Sicredi Soma decidiu lançar essa campanha nesse momento?
0: É como cooperativa, né? A gente tem um compromisso de apoiar sempre nossos associados em todas as fases da vida financeira, né? E a gente entende que muitas das famílias e empresas enfrentam desafios econômicos, né? E a gente acredita que criar essas oportunidades de renegociação é uma forma concreta de contribuir para a recuperação financeira de todos, né?
1: E a renegociação, ela pode ajudar o associado a voltar a ter acesso ao crédito?
0: Essa é uma pergunta bem importante, né? Regularizar pendências financeiras é o primeiro passo, né? E muito importante para reorganizar a vida financeira. E cada situação que ela será avaliada individualmente, mas a renegociação contribui para que o associado também restabelecesse seu relacionamento financeiro com o mercado também, né? Não só com o Sicredi, mas com o mercado financeiro, né? Passar a ter acesso a crediários, né? A cartão de crédito, né? E se possível, de volta ao Sicredi, né? A gente tem um lema de não só recuperar a conta, né? Mas recuperar o associado também, né?
1: Que em tese, assim, até para trazer um algo a mais uma orientação, e às vezes pode ter a dúvida do nosso ouvinte. Eu tenho dívida com o banco, ou se, por exemplo, eu tenho uma dívida numa outra área, uma outra empresa. Ajuda também?
0: Como é que é? Todo cidadão, ele é visto no mercado pelo CPF dele, né? Comportamento financeiro, né? Então, assim, existe o SCR do Banco Central e lá tem todo o comprometimento financeiro de uma pessoa, de uma empresa, né? Ele é de consulta pública, né? Então, assim, seria muito importante você restabelecendo, regularizando, né? O seu CPF, o seu CNPJ, o mercado passa a ver você com bons olhos, né? Você tem precificação melhor, acesso a crédito, né? Que hoje o crédito está caro, né? Então, assim, se o teu comportamento financeiro no mercado, ele é bom, você não tem restritivos, né? Você tem uma precificação melhor.
1: Ok. E é procurar uma agência, todas as agências aqui, pode fazer, digamos, quanto que vai ficar, o pessoal que às vezes, quer um orçamento, como é que vai ficar? Isso é possível fazer?
0: Sim, é o que nós esperamos, né? Então, compareça, a gente convida, reitero o convite para que compareça as nossas agências, o nosso pessoal também por canais oficiais da cooperativa, que a gente tem muita preocupação com a questão de golpes hoje, que golpe cibernético que acontece muito, né? Que compareça a agência, vai lá, converse com o pessoal está esperando, está preparado para isso, né? Quero fazer uma simulação, vai ser visto quanto que era a dívida, a característica de cada operação e a partir disso construir ali uma solução conjunta ali.
1: E chama atenção, em alguns casos consegue uma redução de até 80%. Então é o momento, agora é a chance que apareceu.
0: Perfeito, perfeito. Então a gente está com a expectativa alta, né? Que as pessoas compareçam lá e sem o compromisso. Vá até uma agência, né? E veja lá como que a gente faz para ajudar você a solucionar o seu problema financeiro.
1: E nós temos muitos associados, né, espalhados em toda a nossa região, Pato Branco aí, muita gente associada ao Sicredi, na região também. Então chegou a hora, até segunda-feira, não prorroga.
0: A princípio não.
1: Então, vamos lá, ainda dá tempo hoje, quarta-feira, tem a quarta, tem a quinta, tem a sexta, você aí também, os mecanismos às vezes também, a conversa, o pessoal conversa aí, aplicativo ou na própria agência, momento aí para deixar as contas em dia. E sempre é bom ter essa, né, tranquilidade. Mais algum complemento aí, Denilson?
0: Não, só agradecer o espaço, né, para a gente poder falar de um assunto tão importante que impacta tanto as famílias brasileiras, né? E reiterar o convite, né? Venha nos visitar, venha tomar um café e vamos juntos construir uma solução.
1: Ok. O gerente de recuperação de crédito da Sicredi Soma, essa função de gerente de recuperação de crédito. Tem pessoal procura aí, inclusive o senhor estava falando que, né, não é fácil encontrar um profissional nessa área.
0: É uma profissão que está, uma função que está em alta no Brasil nos últimos anos aí, muito também em relação às taxas de juros elevadas, né? Quanto maior as taxas de juros, maior os indicadores de inadimplência para todo o sistema financeiro, para as empresas.
1: Tá certo. E até para quem, já que tem, né, nessa área, claro, aqui para recuperação, mas com o pessoal que às vezes quer fazer investimento, quer observar, pode procurar também o Sicredi por lá, né? Porque às vezes tem alternativas. Tem aquele que está apertado em conta, que está ali. Mas tem aquele, eu queria investir. Procura o Sicredi também, né?
0: Sempre, sempre. A gente tem uma gama, mais de 300 produtos e serviços lá para atender todos os nossos associados lá. E reorganizar a vida financeira não é só para quem está com débitos, né, inadimplente, mas também para quem tem um fluxo de caixa, organizar o fluxo de caixa para que você não venha passar por dificuldades, né?
1: Então, temos à disposição a Sicredi Soma aqui na nossa região. Obrigado, Edenilson.
0: Eu que agradeço. Um abraço, Thiago, e os ouvintes da Selinalta.
1: Edenilson Bione, gerente de recuperação de crédito da Sicredi Soma, falando dessa oportunidade. O Desenrola até segunda-feira, hein? Campanha Desenrola Sicredi Soma para você aproveitar.
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1: 9h23, Rádio Selinalta atualizando as notícias por aqui. Temos uma informação, eu recebi aqui uma notícia que os alunos do Colégio Mater Dei arrecadaram 12 toneladas de alimentos e que agora estão sendo destinados para as entidades aqui de Pato Branco. Teve os jogos interséries do Colégio Mater Dei. Uma oportunidade aí para os alunos exercitar a solidariedade. E durante o desafio, teve das ações que envolveram de 17 a 25 de agosto estudantes do 6º ao 9º ano, ensino fundamental, 1ª e 2ª série do ensino médio. E o pessoal conseguiu arrecadar 12 toneladas de alimentos, hein? E que agora vão ser destinados para 6 entidades. Essa proposta do colégio, promover uma formação que vai além dos conteúdos trabalhados em sala de aula. Os alimentos arrecadados, o pessoal já mandou até a lista para onde que vão ser entregues aqui, ó. Na Fundabem, Remanso da Pedreira, Missão SOS Vida, Lar dos Idosos, Gama e o Jojoca, o Projeto Jojoca. São 6 entidades. A entrega vai ser sexta-feira, 10h30, no Ginásio de Esportes do Colégio Mater Dei. Direção, alunos, professores, coordenadores e os representantes dessas entidades serão convidados para receber 12 toneladas. Se for ver, ó, 6 entidades, dá 2 toneladas para cada entidade. E isso ajuda, é importante. Então, parabéns para o colégio. Aí as ações reforçam a importância de formar não apenas bons alunos, mas também o cidadão consciente, capaz de olhar para o outro e contribuir para a construção de uma sociedade mais justa e solidária. Parabéns aí pela iniciativa, hein? 12 toneladas arrecadadas, fizeram os jogos interséries, ações, atividades aí, com os alunos envolvidos, e agora esses alimentos serão destinados para as entidades. Bacana, parabéns aí. São iniciativas assim que dão exemplo e a gente parabeniza. Tenho também aqui, a FIEP fez ontem um encontro, apresentou a política industrial para os candidatos ao governo do estado. A Federação das Indústrias do Paraná apresentou ontem, está acontecendo lá em Curitiba, a Expo Indústria. E os candidatos, pelo menos 3 candidatos ao governo do estado, se fizeram presentes. E a FIEP apresentou a política industrial. O documento foi entregue neste evento que acontece no Grande Auditório Expotrade Pinhais. Participaram do encontro os candidatos Sandro Alex, Sérgio Moro e Requião Filho, que apresentaram individualmente suas propostas e responderam algumas perguntas. O evento foi conduzido pelo economista o Marcos Trojo. Na abertura, o presidente interino do sistema FIEP agradeceu os candidatos e a ideia de apresentar o plano da indústria. Tem uma avaliação aí dos candidatos ao governo do estado, vamos ver se a gente consegue trazer o que eles comentaram em entrevista. Mas ontem, então, a FIEP apresentou os candidatos ao governo do estado. Assim como tem aqui na região a Carta do Sudoeste, que é a ANSOP, provavelmente estará apresentando aos candidatos que visitarem a região, a FIEP apresentou as suas ideias, a política industrial para o estado nos próximos anos, querendo o comprometimento também dos candidatos ao governo do Paraná com relação à área da indústria. E ontem, então, essas propostas foram apresentadas. Foram sabatinados também os candidatos ao governo do Paraná. 9h27, Edson Neiser.
17: 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Vamos trazer boas e novas sobre a movimentação econômica do agro no estado do Paraná. Tem notícia saindo do forno e que foi divulgada durante a semana pelo DERAL, Departamento de Economia Rural, da SEAB Estadual. Valor bruto da produção agropecuária do Paraná bate recorde e chega a 213 bilhões de reais em 2025, portanto, valor do ano passado. É um crescimento de 13% em relação ao ano anterior, que tinha fechado com 188,3 bilhões. Então, cresceu e muito a movimentação econômica da sua propriedade, das demais propriedades. É o valor global, então, né? Da movimentação da agricultura, da pecuária, também dos produtos florestais do estado do Paraná. Aí tem cálculos aí separadamente sobre soja, sobre milho, feijão, frango, bovinos e além de outras atividades. Mas vamos ouvir o que disse para a assessoria de imprensa da Secretaria de Agricultura e Abastecimento a coordenadora de divisão de estatísticas do DERAL, Larissa Nahirni. Ela detalhou o VBP, valor bruto da produção agropecuária do Paraná no ano passado.
18: Esse valor, ele representa o faturamento bruto da produção agropecuária. Seria equivalente ao que o produtor produziu e recebeu dessa produção por ter adentro, sem ter acréscimos ao longo da cadeia dessa produção agropecuária. Em 2025 ocorreu um fato interessante que dos 10 principais itens, todos eles apresentaram ganho real. Esse resultado ele se deve tanto por um incremento da parte da produção, verificamos no caso uma recuperação das lavouras, um resultado bastante expressivo, mesmo que os preços registraram cotações muito próximas à da safra passada, esse resultado representou ganho real. O mesmo ocorreu no setor pecuário, no qual, além de incrementos na produção de leite, aumento na produção de carnes, né, seja de frango, de bovino, suíno, os preços também se mantiveram bastante sustentados. Então, mesmo com essa expansão da oferta de alimentos, a demanda também se sustentou, o que viabilizou esse incremento no faturamento do valor bruto da produção. Em termos de faturamento, o setor agrícola ele representou 91 bilhões de reais, seja a produção de grãos, que é bastante expressiva no estado, a produção de frutas, de hortaliças e até mesmo as flores, que é um pouquinho reduzida, mas ainda assim contribui tanto para o faturamento quanto para a diversificação da produção rural. O setor pecuário, que foi o principal motor no ano de 2025, ele somou mais de 112 bilhões, muito alavancado pela produção de frango e de leite, o segundo e quarto itens, né, na composição do valor bruto da produção. O setor florestal, ele tem uma participação um pouco mais modesta, de 5%, atingiu quase 10 bilhões de reais, e até mesmo com essa questão incerta do setor que exporta bastante, tem essas questões tarifárias vigentes no momento, ainda assim o setor conseguiu sustentar sua produção e obter esse resultado.
17: A Larissa, do DERAL, trabalha no ramo de estatísticas e falou sobre o valor bruto da produção agropecuária crescendo 13% a mais em 2025 em relação ao ano anterior, 2024. Thiago Tessaro.
1: Obrigado, Edson. Os destaques aí aumentando, tendo essa atualização. 9:31.
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4: 9h35, vamos seguindo aqui na programação da Selinalta. Impressionante a notícia que está repercutindo aqui, a avalanche que aconteceu lá no Nepal. Parece que assim, como se fosse empurrar, né? Soprar e empurrar tudo assim, como se fosse papel. 19 morreram e outras centenas foram dadas como desaparecidas. Tem ônibus e caminhões que são arrastados, mas em segundos. Uma enchente avançou de maneira violenta em vales dos rios mais ao norte do Nepal e destruiu povoados pelo caminho. As câmeras dos sistemas de monitoramento hoje vão repercutir, vão ganhar o mundo. Uma torrente de lama vinda do território nepalês provocou numerosas vítimas e desaparecidos. E as autoridades dos dois países, também aqui tem o Tibete, dos dois países, o Tibete e o Nepal. Os meios de comunicações da China também dando agora essa notícia. Equipes de resgate estão mobilizadas dos dois lados da fronteira, tentando procurar sobreviventes. As imagens divulgadas mostram a cheia arrastando casas no seu percurso. O exército do país, encravado na cordilheira do Himalaia, anunciou que mobilizou 14 helicópteros de resgate, enquanto autoridades também pediram apoio à China e à Índia. Não tem um número de desaparecidos ainda, mas são, imagine, tem um comunicado que 384 turistas foram dados como desaparecidos. Então, o primeiro-ministro do Nepal já anunciou que convocou uma reunião de urgência e milhares de pessoas vivem nesses povoados. E teve prédio aí, você observa, está coberto de lama. Impressionante. Devastou tudo que tinha. E o número de mortos, ele com certeza vai aumentar. São 19 até agora. E as imagens, elas impressionam. De repente, assim, vem uma avalanche de lama e de água e arrasta tudo. Notícia está ganhando repercussão internacional nesta manhã. 9h37, Karine Martins.
5: Tiago, o município aqui de Pato Branco, através da Secretaria Municipal de Assistência Social, lançou ontem oficialmente a supervisão externa do Sistema Único da Assistência Social, o SUAS, marcando o início de um processo continuado de educação permanente que será voltado ao fortalecimento da política de assistência social aqui em Pato Branco. O evento foi realizado no auditório da UTFPR, no campus aqui de Pato Branco, e reuniu profissionais dessa área. Ao longo dos próximos 12 meses, as equipes da rede socioassistencial contarão com assessoria, consultoria, capacitações e também a supervisão técnica presencial. E os objetivos são qualificar as práticas profissionais, aprimorar a gestão dos serviços e também fortalecer o atendimento às famílias e indivíduos que são atendidos pelo SUAS. Quarta-feira, hoje, dia 26, e quinta-feira, dia 27, acontecem o primeiro ciclo da supervisão, totalizando 24 horas de capacitação presencial. Nessa etapa, o foco será a proteção social básica, especialmente aquelas ações que são desenvolvidas pelos Centros de Referência de Assistência Social, os CRAS, abordando temas como serviço de proteção e atendimento integral à família, o PAIF, e também o plano de acompanhamento familiar, articulação com a rede socioassistencial e também o monitoramento dos serviços. Em setembro, já está chegando aí, né? Terá início a segunda rodada de formação com mais 24 horas de capacitação. E dessa vez, será dedicada à proteção social especial de média complexidade, ampliando o processo de qualificação das equipes e fortalecendo também a atuação integrada da rede socioassistencial aqui de Pato Branco. A supervisão será conduzida pelo assistente social Wilson Araújo, que é mestre em serviço social e também é especialista em gestão das políticas sociais. Profissional com ampla experiência na gestão pública, formação de trabalhadores e também consultoria em políticas de assistência social. Então, o município de Pato Branco lançando, né, essa supervisão externa aí do SUAS para a qualificação da assistência social aqui em Pato Branco. Tiago.
4: Ok, obrigado, Karine. As informações que a gente vai repassando para você aqui na Selinalto atualizando. Tem também um alerta aqui, ó. A gente recebe um alerta da polícia sobre golpes. Atenção, a polícia militar está fazendo um alerta que tem estelionatários fazendo contato por um número de WhatsApp 469-9125-7331 e que estão utilizando a foto e se passando por um policial militar da cidade, oferecendo itens domésticos para vender, solicitando o pagamento através de uma chave Pix sob a promessa de entrega do bem. Para todo e qualquer contato que pedir dinheiro, a polícia está orientando que o pessoal utilize outros meios para se certificar que se trata da pessoa anunciada, evitando cair em golpes. Um número aqui, a polícia já fala que, não, se você recebeu uma mensagem desse número, 991257331, né, que é, aqui o número é golpe. E fora de outros, quando você recebe. Então, vale um alerta. Vale um alerta aí para toda a nossa região. Veio esse alerta aqui da 12ª Companhia, mas eu acredito que ele vale para toda a nossa região. Toda semana tem gente tentando aplicar um golpe. Então, cuidado, principalmente aí no celular, que recebe os links, às vezes de clicar, uma situação assim que parece que é com dinheiro fácil, uma vantagem muito grande. Desconfie. O alerta da polícia. 9h41.
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4: 9:43, companhia da Rádio Selinalta atualizando as notícias por aqui. Temos as notícias, algumas que ganham destaque no estado do Paraná. Uma informação de um caso que aconteceu em Curitiba. Moradores estranharam o sumiço dos vizinhos e latidos de cachorro lá em Curitiba. E quando entraram no apartamento, encontraram pai, mãe e filho. Eles estavam mortos lá na capital do estado. Então, três pessoas da mesma família foram encontradas mortas em um apartamento de Curitiba. Foi ontem esse caso, ontem à tarde. Foi no bairro Água Verde. Os vizinhos tinham sumido. Eles moravam no nono andar e, pelo menos desde o final de semana, não tinham aparecido. Passou segunda, passou terça, nada. E também se preocuparam com o latido. O cachorro não parava de acuar. Depois de tentativas de comunicação e não respondia, o síndico contratou um chaveiro para acessar o imóvel. E aí, quando adentraram o apartamento, encontraram os três em óbito. Então, aqui, o sobrenome aqui dá a entender que, né, são descendentes de japoneses, mas a Cláudia Shimada Furuyama, Marcos Furuyama e o Rafael Furuyama. A Cláudia e o Marcos, o casal, e o filho, o Rafael. Segundo a polícia, o apartamento estava trancado e não havia sinais de arrombamento. Dessa situação, pelo menos a informação aí que eles estavam feridos com golpes de faca. A faca foi encontrada também. Então agora, né, um caso aqui que repercute. Três pessoas da mesma família, o casal e o filho, encontrados em óbito. Dentro de um apartamento lá na capital do estado. Uma ocorrência aí que também ganha repercussão nesta quarta-feira. E coisa. E fora dos acidentes também, né? Quantos acidentes? Tem um aqui na região de Paula Freitas, que aconteceu nas últimas horas. O carro pegou fogo após uma colisão na BR-476. O condutor ficou gravemente ferido. Foi em Paula Freitas, aqui no Paraná, na BR-476. Colisão envolveu três veículos. Um Fiat Uno bateu contra o rodado de um caminhão de Concórdia e depois o Uno atingiu uma estrada de Porto União, Santa Catarina. Após as colisões, o Uno pegou fogo e foi destruído pelas chamas. O motorista conseguiu ser retirado antes que as chamas tomassem conta do automóvel, mas ele foi socorrido em estado grave. As causas serão apuradas. Então, valeu o alerta aí para quem está na estrada. Todo cuidado aí, minha gente. Karine Martins voltando com a informação.
5: É, Thiago, para quem gosta de adquirir, de repente, sucatas, né, de veículos, vai ter aí um leilão bem grande que vai acontecer em Cascavel. São 1.099 veículos do tipo sucata que estarão acontecendo nessa quinta-feira amanhã. É um evento que acontece em Cascavel e reúne 109 lotes com veículos recolhidos pelas autoridades de trânsito. É o Detran que está fazendo este leilão, né? Que vai acontecer então quinta-feira, no dia 27, 1.099 veículos na condição de sucata. Esses veículos, eles foram recolhidos pelas autoridades de trânsito e baixados no Registro Nacional de Veículos Automotores, o Renavan. E eles não podem ser registrados ou licenciados, sendo absolutamente proibida a sua circulação em via pública. Esses veículos, eles se destinam exclusivamente para desmonte e também para reaproveitamento comercial de suas peças e de suas partes metálicas. Podem participar do leilão pessoas jurídicas que comprovem o registro da empresa no ramo de desmontagem de veículo perante o órgão executivo de trânsito do estado ou do Distrito Federal em que atuam e que atendam todas as exigências que estão estabelecidas no edital que está disponível no site do Detran Paraná. A visitação já pode acontecer, as sucatas poderão ser examinadas no local lá onde se encontram depositadas, de segunda até amanhã, no caso, né, até amanhã quinta-feira, quando o leilão irá acontecer, das 8 às 14 horas. Este evento, então, acontece amanhã em Cascavel, no SEST Senat Cascavel, que fica na Rua das Pampulhas, no Cascavel Velho, lá em Pato Branco, que lá em Cascavel, que é um bairro na saída ali, né, de Cascavel. Então, esse evento aí, Thiago, para quem de repente tem a possibilidade de fazer a aquisição, né, de peças para sucata, né, será um valor bem em conta, e são 1.099 veículos nessa condição amanhã, Thiago.
4: Ok, para sucata, mas é para muitos aí tem a oportunidade, quem sabe, de participar também com todo um trâmite que é feito aí, com os leilões, vão encaminhando. Com quem se enquadra tem a oportunidade. 9:48. Nós vamos seguindo aqui, atualizando as notícias que vão chegando na programação da Selinalta. Estava dando um confere aqui na sessão de hoje da Câmara de Vereadores também. Hoje tem sessão na Câmara Municipal. Temos alguns projetos na ordem do dia, mas a maioria dos projetos, alguns que se encontram em segunda discussão e votação. 1:30, tem a sessão do Legislativo aqui de Pato Branco. Na ordem do dia, pelo menos nos projetos que foram colocados na pauta, tem 12 projetos de lei que serão votados aí pelos vereadores. Entre as possibilidades para a sessão de hoje, tem algumas moções de aplauso. Tem moção para o Rotary, tem moção aqui também o pessoal do 3º Batalhão de Bombeiro Militar de Pato Branco, moção de aplauso para a empresa Enerquímica. Moção de aplauso, doutor Luciano Pedralli e a Sueli D'Artora, pelo livro aí que foi publicado recentemente. Uma moção de aplauso ao Instituto Teófilo Petrikowski. E ainda em segunda votação, o programa de implantação dos espaços sensoriais nas escolas aqui de Pato Branco. A obrigatoriedade da apresentação do estudo de impacto de vizinhança hidrológico. Uma lei aí para alterar e colocar a prática da capoeira como atividade extracurricular nas escolas da rede municipal. Projeto para diagnosticar de maneira precoce o espectro autista. Também um outro projeto que está em primeira votação, autoriza a Patoprev alienar bens imóveis do seu patrimônio. Um outro projeto sobre a divulgação de mensagens de conscientização sobre a proteção às mulheres durante os eventos esportivos aqui em Pato Branco. Vários projetos que estão na pauta e que os vereadores vão votar hoje, a maioria em segunda discussão e votação. A princípio não tem espaço para convidado hoje aqui, né? Muitos requerimentos também serão apreciados pelos vereadores. A gente acompanha por lá, 1:30, tem sessão do Legislativo. 9:51.
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4: Atualizar aqui o dólar na manhã de hoje, o dólar comercial cotado a R$5,15. O euro R$6,01. A bolsa de valores ontem fechou em alta de 1,55%. A cotação agropecuária, segundo o DERAL, Departamento de Economia Rural, a vaca, R$310 a R$320. O boi, de R$360 a R$365. O suíno tipo carne, R$4,60 o quilo. Tipo misto, R$4,14. Tipo banha, R$3,22. O soja, R$132 a R$133 a saca. Trigo, R$75 a saca. O milho, R$60 a R$61 a saca. O feijão preto, tipo 1, R$190 a R$220 a saca. E o feijão carioca, nota 8,5 acima, de R$290 a R$300 a saca.
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5: Olá, ouvintes da Selinalta. É a 26 de agosto que se celebra o Dia Internacional da Igualdade Feminina. A efeméride é comemorada neste dia em alusão à ratificação da Declaração dos Direitos do Homem e do Cidadão a 26 de agosto de 1789, na França. Essa data comemora as conquistas das mulheres na sociedade ao longo da história, na luta por condições de igualdade entre os gêneros. O dia foi criado para celebrar a igualdade de gêneros, além de promover reflexões sobre as relações de poder na sociedade, em que os homens são privilegiados. Dessa forma, tem como intuito de agir no combate à desigualdade para se obter a plena equivalência entre homens e mulheres. Entretanto, ainda existem muitas situações a melhorar, como a paridade salarial e o fim da violência perpetrada contra a mulher. Violência tal que muitas vezes leva ao que chamamos de feminicídio, assassinato de mulheres por sua condição feminina. Nesse dia, realizam-se atividades de natureza informativa e ativa com o objetivo de diminuir progressivamente até eliminar de raiz a desigualdade entre gêneros. 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
1: Estamos seguindo com você aqui na programação Selinalta, atualizando as notícias. A turma que se conecta conosco. Temos informações para trazer aqui. Vou acionar a colega a Caroline Paim, porque nós temos uma oportunidade junto à UAB aqui de Pato Branco, uma pós-graduação em gestão escolar, hein? É a oportunidade para quem acompanha a Selinalta e que queira participar desse processo. A Carol conversou com a Kelvin Silva. A Kelvin, ela é coordenadora junto ao polo da UAB aqui de Pato Branco. Então vamos trazer a informação, essa oportunidade. O UAB de Pato Branco e a Unicentro estão ofertando uma pós em gestão escolar. A oportunidade aí, Carol.
2: Para o polo da Universidade Aberta do Brasil em Pato Branco, são ofertadas 30 vagas. As inscrições podem ser feitas pelo site da Unicentro até o dia 11 de setembro.
3: Essa parceria é com a Unicentro, Universidade Estadual do Centro-Oeste do Paraná. São 30 vagas, as inscrições já estão abertas e vão até dia 11 de setembro.
2: É importante nós falarmos que é gestão escolar, mas não é apenas para professores. Profissionais formados em diversas áreas podem fazer?
3: Exatamente. Qualquer pessoa que tem um diploma de graduação, ela pode se inscrever.
2: E é interessante nós falarmos aqui o tempo de duração dessa pós-graduação. Fala pra gente.
3: Então, essa pós-graduação, ela é modalidade EAD, mas com 20% de presencialidade, com cursos, seminários, apresentação de trabalho de conclusão do curso. Essa pós, ela tem 420 horas e uma duração de 2 anos.
2: Quando começa? Então, o pessoal tem que ficar atento ao prazo de inscrição, que vai até ali setembro, mas inicia quando?
3: Então, a previsão de início é para outubro de 2026.
2: Importante nós falarmos, Kelvin, que essa é apenas uma das especializações ofertadas aqui na UAB. O polo tem parceria com diversas universidades, cursos de graduação, de especialização, vários estão em andamento e vocês sempre têm essa expectativa de abrir novas turmas.
3: É, exatamente. A gente não tem um calendário fixo para abrir turmas de graduação e pós-graduação. Como os nossos cursos, eles são parcerias com universidades públicas, é conforme eles lançam os editais. E como é a modalidade EAD, nem sempre é necessário vestibular, então a gente faz processos seletivos, processos de classificação, dependendo do curso. Então é por isso que é bom sempre ficar atento às nossas redes sociais, ao site da prefeitura, onde a gente sempre divulga, então não tem data específica, estamos sempre divulgando cursos de graduação e pós-graduação.
2: Ótimo, esse de gestão escolar, como é que o pessoal de casa interessado faz para se inscrever?
3: Então a inscrição ela é totalmente online, pelo site da Unicentro, as maiores informações pode ligar aqui diretamente no polo, chamar no nosso WhatsApp de contato, que a gente fornece o link da inscrição e também o link do edital para o pessoal ficar informado dos requisitos necessários e da documentação necessária para realizar a inscrição.
2: E tem taxa de inscrição?
3: Não. Então o curso é 100% gratuito, então nem taxa de inscrição e nem mensalidade.
2: Mais informações podem ser obtidas pelos telefones 46-3220-6070 ou 469-9975-1999.
1: Ok, obrigado, Carol, trazendo a informação pra gente. 3220-6070. É uma pós-graduação em gestão escolar. Quem tem interesse, tá aí a oportunidade de ampliar esses conhecimentos. A gente traz aí a oportunidade para você também. 9 horas e 58 minutos. Temos aqui destaques que também vão chamando a atenção. Brasil e Estados Unidos definiram uma data para novamente discutir o tarifaço. O ministro de Desenvolvimento da Indústria, Comércio e Serviços, o Márcio Rosa, e o representante dos Estados Unidos, o Jamison Greer, vão se reunir segunda-feira, 14h30, horário de Brasília. Então, vai ser um encontro virtual, vai ser online, e o tema sobre o tarifaço, o que vai acontecer das taxas e sobre taxas e tudo mais. Então, aguardar aí esse encontro. Temos aqui também a da Mega Sena. Teve uma aposta do Paraná que acertou a quina da Mega Sena. Faltou um número. Da onde que é a aposta? Porque o prêmio principal acumulou foi em Toledo, R$ 41.986 a premiação da quina. E eu acabo de receber uma notícia aqui, ó, para fechar na manhã de hoje. Quem lembra aí do Lavardinha e do Márcio Borges? Eles aqui a gente comentava ontem sobre o aniversário do Pato, e recentemente o Lavardinho Márcio lá no Marreco. E agora aqui, ó, projeto de uma nova equipe em Toledo. Teve uma reunião, o Lavardinha e o Márcio Borges participaram de uma reunião na cidade de Toledo apresentando um projeto Toledo Futsal Clube para fazer o ciclo de 2026 a 2030 para colocar um time com a coordenação aí do Lavardinha e do Márcio Borges. Então se reuniram com o prefeito, uma cidade de Toledo, uma cidade com 165 mil habitantes. E a proposta não se limita só à equipe profissional. Criação e expansão de núcleos de formação nos bairros, integração com esporte e também aí para toda a região. Então, Lavardinha está levando a ideia de montar uma equipe agora na cidade de Toledo. Vamos ver. Na prática, Toledo esse ano não disputou a competição. Teve um retrocesso lá da história do futsal. E agora o Lavardinha está levando a ideia lá para a região de Toledo. Um bom dia para você.
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0: Gente, bom dia, bom dia, bom dia. Clássicos aí de Jean Giovanni, hein? É, sucessos aí de Jean Giovanni. 10 horas 11 minutos na Serinalta, 10 e 11. Equipe de trabalho aqui do Melhor da Manhã nesta quarta-feira, hoje 26 de agosto de 2026. Ah, na recepção ela, Andréa Maria.
1: Ai, santo Deus.
0: A Elaine Uliana na programação musical.
2: Amanhã não vou acordar braba.
0: Os nossos produtores aqui do programa, o TCC, o produtor número 1.
3: Oi.
0: O Cabelinho de Anjo, produtor número 2.
4: Diva, igual como eu tô destreinado.
0: Isso. E os nossos dois seguranças aí, o discreto e o sossegado, né? Os dois seguranças aí, né?
5: Por gentileza, vamos parar com essa palhaçada?
0: Bom dia, quarta-feira, hoje 26 de agosto de 2026. Bom ter você em nossa companhia. Música do Melhor da Manhã segue por aqui assim, ó.

0: Que legal, hein? Cadeira cativa. Música de Zeneto e Cristiano. Bom dia, bom dia. Excelente manhã pra você. Meu amigo, minha amiga, Deus esteja na sua casa nessa manhã. Com alegria estamos chegando com toda a equipe. Já, já plantas que curam, tá bom? 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
10: 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Karine Martins, bom dia.
11: Bom dia, Mitrute, tudo bem?
10: Tudo bem.
11: Que bom então, Mitrute. Hoje vamos falar de uma coisa muito boa.
10: Coisa boa?
11: Eu olhei aqui e me lembrei de quando eu era pequena, que a gente gostava muito de subir nas árvores e tirar umas guabiroba.
10: Guabiroba?
11: Você gosta de guabiroba, Mitrute?
10: Olha, até gosto, mas é difícil encontrar uma sadia, né?
11: É difícil, né? É
10: complicado. Tem que ser mais verdinha, amadureceu, como fica bonitona, tem bichinho dentro, né?
11: É, verdade. E elas são meio pequenininha também, né, Mitrute? Então é raríssimo, né, encontrar aí quando encontra.
10: É, mas tem umas grandes também, viu?
11: É.
10: Só que, gera como é uma árvore nativa e é uma fruta também nativa, geralmente não se faz tratamento, né? E aí vem com bicho, né?
11: Faz parte, né, Mitrute?
10: Faz parte, né?
11: Faz parte, né, da natureza, né?
10: Mas enfim, você vai falar da guabiroba ou da folha da guabiroba?
11: Vamos falar da guabiroba.
10: Da guabiroba.
11: Isso aí, Mitrute. O chá aqui é o chá do preparo simples, é com as folhas. Bem, bem gostoso também.
10: Certo.
11: Então vamos lá, o que vamos falar hoje, Jonathan?
12: Esse piá tá sempre louco, deixa era pode repouco. Machado e
10: Guabiroba. Opa!
11: Será? Meu Deus do céu. Será que deixa meio esquisito esse chá, Mitrute?
10: Chá de Guabiroba, será
11: já
10: que
11: tomou?
10: É loucuragem?
11: Chá de folha de Guabiroba?
10: Eu acho que não.
11: Nunca tomei isso.
10: Ninguém me deu, não sei que quando eu era pequeno, né?
11: É, tomou sem querer.
13: O Juliano tá louco.
11: Por isso que você ficou assim, às vezes tô...
10: Assim como?
11: Assim, alegre. Mas ó, Mitrute, a guabiroba ela é boa pra saúde, sabe?
10: Sim.
11: Porque ela é rica em vitamina C, né? Que faz a gente criar imunidade, né?
10: Certo.
11: O sistema imunológico fica forte, né? E também a forma colágeno, que é muito importante pra gente não ficar, né? Com as peles moles, enfim. Aí fica com tudo bem durinho, com o colágeno aí, que inclusive tem, né? Aí na guabiroba. Ela é boa fonte de fibras, né? É excelente aí pra contribuição da saciedade. Auxilia na alimentação saudável, porque possui minerais como potássio e outros também. Ela contribui para a saúde da pele, justamente porque tem colágeno nessa frutinha, nessa plantinha, né?
10: Uhum.
11: E principalmente pelo conjunto de vitamina C com compostos antioxidantes, Mitrute. Fica com a pele jovem, né?
10: Uhum.
11: E ajuda na hidratação também, como outras frutas, possui boa qualidade de água, ou boa quantidade de água, o que deixa a gente aí com a pele também, ou o corpo bem hidratados, né? Que não é só da água que a gente se hidrata, né? As frutas também são boas para hidratar. E pode favorecer a saúde cardiovascular também, porque as fibras e os compostos antioxidantes fazem parte de uma alimentação benéfica para o nosso coração. Ela pode ser consumida fresquinha, pode ser consumida em sucos, em geleias, em outras receitas. E o chá da Andréia, que a Andréia toma, por isso que ela é faceira também, né?
10: Sim.
11: Aquela risadona, ela...
10: Toma chá de guabiroba.
11: Toma chá de guabiroba. E algumas pessoas, né, elas utilizam a folha da guabiroba para preparar em infusão, Mitrute, o chá. Esse da infusão, né? Ele é simples, você coloca uma colher de sopa de folhas bem higienizadas, né, em uma xícara de água quente. Aí depois você tampa e deixa descansar por aproximadamente 5 a 10 minutinhos. Em seguida você coa, espera amornar um pouquinho, vai tomar quente que queima a língua, né? Uhum. E daí você pode consumir. Mas atenção, o chá não é remédio milagroso e não substitui tratamento médico. Então é importante não exagerar no consumo, né, de preparações feitas com plantas, lembrando que gestantes, crianças, idosos e pessoas que usam medicamentos devem conversar sempre com um profissional de saúde antes de usar qualquer tipo de chá com frequência, né, Mitrute? E tem os que faz licor também, né, de guavirola, já viu?
10: Licorzinho, já vi.
11: O licorzinho de guavirola é bom, né, Mitrute? Agora lembro, eu me lembrei do gosto.
10: Não lembro de ter provado, não, viu?
11: Eu me lembrei do gosto da guavirola agora que me lembrei do licorzinho.
10: Muito bem, dona Karine Martins.
11: Não era do Frei Filipinho, né, Mitrute? Frei Filipinho tinha um licorzinho.
10: Sim,
11: assim,
10: ele gostava de fazer uns licores e trazia sempre nas nossas confraternizações, trazia pra gente provar, né?
11: Trazia. Era muito só bem. Um pouquinho pra provar, né? Pra experimentar só,
10: um
11: né,
10: pouquinho,
11: Mitrute?
10: Né? Já tava só um pouquinho, só um pouquinho.
11: É.
10: Mas daí a gente provava um pouquinho de cada um, já dava um bocetão, né?
11: Ficava com vergonha do Frei, né? Mas daí o Frei passava, daí tomava um pouquinho mais, né?
10: Um pouquinho mais. Quando o Frei olhava pro lado,
11: virava, né? O martelinho.
10: Tá bom, Karine
11: tá
10: Martins.
11: Tá bom, Mitrute, um abraço. Boa.
10: Um abraço.
11: O que é hoje? Quarta, né?
10: Hoje é quarta, quarta. Até meia-noite, né? Depois já é quinta, né?
11: É, já é quinta. Não vamos se perder, né?
10: Não, só organizar.
11: E não vamos queimar na largada.
10: Sabia também que o Wilson Rizzo, que escuta nós, que sempre no quadro,
11: ele
10: fez cirurgia?
11: Ai, sim, eu fiz esses dias, eu vi no grupo.
10: Mas não foi de mudança de sexo, né?
11: Não.
10: Não.
11: Achei que...
10: Também não foi pra emagrecer, né?
11: Não fez bariátrica?
10: Que ele tem aquela barriguinha dele, né? Que de barriga de tomar cerveja lá, né?
11: Tanquinho.
10: Também não foi capilar para arrumar os cabelos?
11: Não
10: tem pouco cabelo.
11: Não implantou?
10: É.
11: Não implantou.
10: Também não foi pra voz, que ele tem um vozeirão, né? Quando ele canta com... Já viu ele cantar? É tipo um Pavarotti, assim,
11: jura?
10: Sabe?
11: Sim. Ópera? Tipo ópera?
10: É. E...
11: Eu sabia que ele cantava.
10: Cantava e nas festas, confraternizações. Então, um abraço pro Wilson, boa recuperação pra ele,
11: sim,
10: né?
11: Sim, sim, Mitrute. Eu acho que ele já foi tudo bem, tudo né? Bem, já tá né? bem, né? Já faz alguns
10: Wilson
11: dias.
10: Wilson
11: isso, muito querido ele,
10: isso.
11: Né? Boa recuperação aí, Wilson.
10: Conhece o Wilson, né, Comerciano?
13: Ele de corpo não é muito bonito, agora de rosto ele é horrível.
10: Esse aí, esse mesmo. Esse. E sabendo ontem, eu não sabia que o Wilson tinha feito cirurgia,
11: mas, viu? Mas olha ali no grupo, homem.
10: Mas eu não tô conseguindo, tem uns 300 grupos aqui na empresa agora.
11: Que olha que tem muito grupo, né? E tem, assim, de tudo, né, Mitrute? De tudo. Do geral, né? Então, olha ali,
10: avisos do governo, grupo. Grupo do pessoal do comercial. Publicidade.
11: É.
10: Grupo do pessoal.
11: Da confraternização. Grupo da pauta. O que mais? Criticar também, né?
10: Grupo de jornalismo. Daí tem o grupo da zoeira. Daí tem o grupo do futebol, você não tá?
11: Ah, eu não tô.
10: Se eu me acompanhar todos os grupos da empresa, eu não consigo trabalhar.
11: Esse do futebol deve ser o melhor, né? Imagine.
10: É.
11: Altas fotos, né?
10: Mais ou menos nota.
11: Estão sempre se apresentando com o time, né?
10: Esses dias chegou um piazinho novo ali, né?
11: Diz que veio?
10: Não, ali pra trabalhar aqui na empresa, né?
11: Ah, é? Não tô sabendo.
10: Já veio perguntar pro TCC, falei, me coloca no grupo de WhatsApp da empresa. Daí eu falei assim, ô! Falei assim, te acalma, rapaz, você chegando agora, tu acha que é assim pra tá entrando no grupo do WhatsApp da empresa? É.
11: Chegou ontem e acha que já pode andar na janelinha, né?
10: É, pelo menos um ano de trabalho pra entrar no grupo do WhatsApp da empresa aí, né?
11: Tem que passar por um também, pelo...
10: Queria entrar no grupo de futebol, no grupo da pauta, no grupo de tudo.
11: Falta, muito audacioso.
10: Calma aí, rapaz. Calma, pela ordem, né? Pela ordem.
11: É. Que tem que fazer uma prova também pra entrar, né, no grupo e tal. Sim. Tem que conseguir e tal.
10: Eu,
11: pastel,
10: eu
11: coisa.
10: Eu sou um dos aplicadores da prova, inclusive.
11: Não esqueça que os pastéis são pra todos, né, da firma. Não só pro grupinho.
10: Isso é mais coisa dos gordinhos aqui da empresa, né?
11: Eu não sei. Tô fora dessa. Um abraço, tchau.
10: Valeu, Karine Martins. Valeu. Quem que tá administrando ali o grupo para o TCC, né? TCC também já tá de administrador do grupo, né? Chegou também faz pouco na empresa, já tá colocando ela aqui. Gente que não tem o que fazer, eles dão ocupação na empresa aí, né?
14: Eu só perguntei, neguinho, na boa, se alguém podia me colocar como administrador do grupo, entendeu?
10: É.
14: Administrador, sei lá, com uma febre é esse nome. Só isso, pai.
10: Ah, tá bom. 10h29.
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16: Meu amigo, pinga. Bom dinheiro que eu tenho.
10: O TCC falando, bom dia. Como administrador do grupo, eu vou cortar algumas pessoas que não ajudam com nada. Mas daí você vai ser o primeiro que vai ser cortado do TCC, né? Vai começar pelo TCC aí, né? Música tema da manhã.

0: Mistérios da Meia-Noite, com Zé Ramalho, música tema da manhã, essa bem conhecida, né? Tocou demais. 1985, tema da novela Rock Santeiro, personagem da professora Astromar, a novela Rock Santeiro da TV Globo. Muito bem, muito bem. Muito bom. Composição aí do próprio Zé Ramalho, dessa música que todo brasileiro já ouviu, não é possível que não tenha ouvido, né? É, esta música usa a figura do lobisomem e o clima noturno para falar sobre a dualidade humana, o conflito entre instinto e razão e a rejeição dos padrões impostos pela sociedade. É, tive a oportunidade de participar de um show do Zé Ramalho, estava como repórter na época da TV Sudoeste, lá em Francisco Beltrão. Entrevistei o Zé Ramalho, realmente todas as músicas excelentes, né? Pro meu gosto, pelo menos. E ele é uma pessoa muito, muito gentil também, né? 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
9: Novas informações dos 5 anos de atuação do Centro de Oncologia próprio da Unimed Pato Branco. Quem novamente chega por aqui na programação é a médica oncologista Liara Tussê, responsável técnica pelo centro. E na abordagem de hoje, a importância do tratamento ocorrer na região, evitando grandes deslocamentos. É o nosso tema de hoje.
10: Atender, entre aspas, assim, dentro da própria casa, a gente ouve, né? Com a direção e outras lideranças dentro da cooperativa. É isso mesmo, doutora? Temos muitos ganhos aí, né?
11: Isso mesmo, né? A gente tem trazido o paciente, esse paciente que de repente teria que ir para fora da cidade, né? Tratar em centros maiores, enfim, a gente tem trazido para o nosso centro aqui dentro de Pato Branco, né? A gente sabe que todos os tratamentos que são realizados dentro do Brasil, a gente consegue realizar aqui em Pato Branco, então não falta, né, tecnologia, não falta tratamento novo. O que tem diretriz, o que tem protocolo para ser feito e que a gente tem aprovado no Brasil, a gente consegue fazer aqui, né? Então, realmente, assim, a gente tem conseguido trazer esses pacientes para cá, dar mais conforto para eles, não precisar ficar se deslocando, né? E um tratamento que seja adequado, um tratamento que seja realmente de primeira linha.
10: Ouvimos dizer que muitas vezes um trabalho feito aqui é até chancelado por colegas profissionais de grandes centros. Ou seja, eles reafirmando permaneçam lá no Centro de Oncologia da Unimed em Pato Branco, é isso, doutora?
11: Exatamente, a gente tem vários colegas que a gente tem, assim, por exemplo, a gente encaminha o paciente para fazer uma consultoria fora, enfim, eles nos recomendam de volta, ou muitas vezes o paciente vai e procura primeiro esse colega e eles nos encaminham novamente, porque realmente não tem diferença em termos de tratamento, né, em fazer fora ou fazer aqui, o tratamento é o mesmo. Então, nós temos vários vínculos, assim, de colegas que nos encaminham bastante, pacientes de fora, pacientes que vão a Curitiba, pacientes que vão a São Paulo e que são encaminhados novamente para nós aqui, porque realmente não faz diferença o tratamento e é mais confortável fazer perto da sua casa, né?
9: Médica oncologista Liara Tussê, responsável técnica do Centro de Oncologia próprio da Unimed Pato Branco, sobre a importância de tratar na região, na localidade, sem grandes deslocamentos para outros centros.
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0: bem, 10h40, bom dia, 10h40, como é que tá a movimentação do almoço aí, minha amiga dona de casa? Tudo andando bem? Serviço já em dia?
1: Que delícia!
0: Já pensandinho no almoço, que vai preparar hoje com carinho. Um abraço, pessoal que tá também em casa hoje, muitos homens cozinhando também, né? Não é, são só mulheres?
2: Olha o arroz!
0: Olha o arroz, mano. Adianta só olhar, né? Só olhar e deixar queimar. Tem que ficar atento aí, né? Deixando ao ponto. 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
3: Se estiver sozinha, vem me encontrar, dar uma chance pra esse amor.
0: Se estiver sozinha, sinal que não tem ninguém com você, perto de você, não tem ninguém, né? Tá sozinha, né? Daí não tem ninguém, né?
4: Andei vendo umas mensagens nos teus grupinhos aí, não achei nada de graça aí. Quando tu chegar na casa, nós vamos conversar. É.
5: A mãe tá enfiando tudo as tuas roupas num saco de lixo.
0: Ele complicou, né? Nem quem mandou bisboiatar nos meus grupinhos aí, né? Ah, não fica aí nos meus grupinhos. Agora são 10h43.
6: E aí, Luciano? Vamos fazer essa galera sacudir? Vambora, Zezé? O que tá faltando então, Luciano?
7: Tá faltando alegria, bom dia pra cima e todo mundo na maior felicidade.
6: Então quer ver todo mundo a contagem da alegria com a gente? Todo mundo!

0: Mexe, mexe, que é bom. Para com essa mexeção, hein, Comercinho. Quando tocava a música, o Comercinho se mexendo, se rebolando pra lá, se rebolando pra cá. Para, mano, não faça essas coisas na minha frente, homem. Tá louco, o pessoal lá de fora que passa na rua, eles vão pensar o quê de nós, homem? Agora vamos mudar a recepção aqui para o lado de cá, tá sabendo? Tá sabendo, né? Tá mudando a recepção aqui do lado de cá agora. E daí vai ficar bem na frente. Nossa, aqui eu tenho que parar com essa rebolação aí no horário do programa, hein, amigo?
1: Mas acabei de chegar no serviço, agora você já tá me xingando?
0: É, claro que vão mudar pra cá, caso realmente entendam aqui os funcionários da empresa mais antigos que será adequado, né? Porque esse dia tava um rapaz ali trabalhando, né? Fazendo massa de cimento ali e passando a entrada aqui pra sala de cá, né? Aqui bem na esquerda de quem chega, da esquerda do estúdio, direita de quem chega na empresa, né? A primeira sala do prédio aqui, aqui no Parque Santa Clara, né? E daí, embaixo de chuva, uma garoinha, cara, um friozinho, e tinha um rapaz trabalhando, e tinha uns 7, 8 da empresa só olhando o homem trabalhar, e só uns trabalhando. Mas que barba!
2: Eu quero ver se o chefe estiver escutando, aí vocês estão lascados.
0: É. Coordenação da equipe de olhação, os mais antigos da empresa, impressionados com o serviço do rapaz da massa, o de cimento, né, o Paulo Tessaro e o Zé Carlos Tumeleiro, né, os dois mais curiosos ali, né, acompanhando a movimentação, afinal é uma movimentação, uma mudança muito brusca, né, tocar a sala de recepção aqui da empresa, né, então eles estavam valentemente, até eu diria, porque uma garoinha fina, o frio, tava esses dias, eles lá embaixo de chuva olhando o homem trabalhar. Que barbaridade, hein? Nem um guarda-chuvinha, não pegaram nada, né? E o que mais me impressionou é que tinha 7, 8 aqui da empresa olhando e só um trabalhando, né? E o homem era de fora, né? O senhorzinho que tava fazendo aí. 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E daí mais tarde chegaram aqui na empresa, eles chegam mais tarde, né? O Cabelinho de Anjo e o TCC, né? Chegaram e perceberam que tinha um pessoal lá olhando, né, a obra. E aí também estavam meio sem fazer nada, né, conversando, pegaram e foram lá olhar também, né? E ajudar nada, né? 10h50.
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Hoje, quarta-feira, meu povo! Sabe o que, que tem na quarta-feira do. Da. Da. Sonhado! Sonhadão! A tua mulher não tá escutando o programa hoje de novo, comerciante? Tá subindo pros outros aí? Mas, rapaz! 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Agora 10h54.

0: Noite Dias, Jorge Matheus. 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É o seu Norberto lá na churrascaria dele, lá no forno. Achei na casa dele, não tem churrascaria, né? Diz que tem galeta no forno. Ô, delícia! Coisa boa,
1: que
0: né?
1: Que delícia!
0: Galetinha no forno. Vai bem também, né? Vai bem também. Um abraço, seu Pedro pedindo Sidney Lima. Vamos pro momento de oração aqui na Selinalta. Pessoal mandando mensagens aí no 99972-2564. Tem áudios chegando aqui, Jonathan, e eu quero lembrar que mais hoje e amanhã a gente vai colocar áudios no ar, né? A partir de amanhã a gente não vai mais colocar áudios, tá bom? Não vai mais colocar áudios por conta do horário eleitoral, a gente vai precisar otimizar um pouquinho a nossa programação, então a gente vai colocar somente textos, então o pessoal vai se adaptando, tá? A partir de sexta-feira, somente textos aqui. Se você tem alguma dificuldade para mandar texto, né, escrito, para a rádio, pede para alguém auxiliar, para você não ficar de fora, né? E para que você possa participar do momento de oração, você que gosta de participar todos os dias. Tem uma mensagem aqui da dona Marisa Soares, é sobre o quadro Plantas que Curam. Oi, Marisa.
2: É de Milagroso.
3: Oi, Mitrute, bom dia, tudo bem? Tava escutando a Karine falar sobre a guabiroba, ali, a guabiroba. O chá da folha da guabiroba controla a pressão alta também. E eu, no caso, eu tomo, né? Para controlar a pressão, para várias coisas, né? Mas então é isso aí, Mitrute. Bom dia, Deus abençoe vocês aí.
0: Muito bem, muito bem. Valeu, obrigado aí pela participação, né? Comentando aí o quadro Plantas que Curam, dona Marisa. Guabiroba, a gente falou mais cedo aqui, né? 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

0: 11:01, vamos lá então às intenções desta manhã. Bom dia, Juliano. Hoje eu estou pedindo oração do Frei Policarpo para meus três netos, Enzo, Lara e Davi, em especial aí Enzo, que vai passar por uma cirurgia no joelho, que corra tudo bem. E para mim, minha esposa, estamos completando 45 anos de casamento. Já vou tocar os parabéns então para esse casal que sempre prestigia a nossa programação. Um abraço, Rui Trautmann e toda a sua família aí. Deus abençoe. Um abraço. Vamos colocar na oração aqui o senhor Norberto também. Paz e bem, senhor Norberto, lá em Freiburgo, Santa Catarina, sempre acompanhando a gente. Colocamos ele e a família aqui. Bom dia, Juliano. Peço oração para minha família. Amém. Amém, Lúcia. Salete Cazuni pede orações para toda a sua família e proteção. Deus abençoe. Pedro Borges, da linha Borges, pedindo música com Sidney Lima e pedindo também a benção para sua família de Frei Policarpo. Bom dia, coloca na oração meu neto José Antônio, meu marido José, meus filhos Thaís e Tiago, genro Douglas, tios Hugo e Salete, oração para mim também. Juiceli, valeu. Temos aqui alguns pedidos em áudio chegando. Bom dia.
1: Bom dia, Juliano. Tudo bem? Juliano, tudo. Peço coração e saúde para toda a nossa família, para vocês aí da rádio. Paz e bem.
0: Paz e bem, minha amiga Neuza. Deus abençoe. Bom dia.
2: Bom dia, Mitrute. Tudo bem?
0: Tudo.
2: Aqui é a Terezinha, Zucoloto. Queria pedir oração pela minha família, Zucoloto. Uhum. Pelos meus filhos, netos, bisnetos e por todos os que estão doentes: Ibanez Sartori, João Almeida, Antônio Panoso, uhum, e pela família Peroni. Compadre Euclides Peroni, Jurema Peroni e José Peroni. E por todas as famílias que necessitam de orações. E para mim, uma graça, que era uma bênção especial do Policarpo também. E para todas as famílias que estão necessitando. Obrigado, paz e bem, bom dia.
0: Bom dia, oi.
3: Bom dia, Mitrute, que é Isolina, Alice. Eu queria que você passasse para nós de novo, ali do que estão dando golpe aqui em Pato Branco, como é mesmo, o que eles estão fazendo. Faz esse favor.
0: Vamos ver de qual são tantos golpes, né? Vamos ver se foi falado de alguma coisa de manhã aí, tá? Para a gente reprisar o alerta. Oi.
4: Bom dia, Mitrute.
0: Bom dia.
4: Peço oração do Frei Policarpo, agradecendo que minha filha passou na perícia. Deus abençoe.
0: Amém. Tudo certo, né? Que bom. Oi, bom dia.
5: Bom dia, Mitrute, tudo bem? Eu queria pedir oração do Frei Policarpo para o Carlos, a Catarina, a Mário, o compadre Leandro, a Lúcia, a Vera e para mim, para vocês aí da rádio. Paz e bem.
0: Paz e bem, Deus abençoe. Oi, bom dia, meu amigo Wilson. Tá tudo bem então, né? Tá, como é que tá essa voz aí, Wilson? Depois da cirurgia, bom dia.
6: Obrigado, Mitrute, pelas palavras, pelas orações. Estou me recuperando aí, ainda não estou bem bom, um pouco rouco, mas acredito eu que logo, logo estaremos juntos aí para conversarmos e trocarmos ideias. Quem sabe amanhã depois tomar uma cervejinha junto. Obrigado a todos e a você também. Que Deus nos abençoe, que logo, logo estarei pronto e bom para de boa saúde novamente. Um abraço.
0: Valeu, um abraço, Wilson. Grande pessoa, colega aí, se recuperando de uma cirurgia, né? Nosso representante comercial aqui do Grupo Selinalta, diretor do programa Raízes da TV Selinalta, né? Maravilha! Queremos colocar mais um áudio, bom dia.
7: Juliano, peço bênçãos de Frei Policarpo para o meu pai, Abraão Zucoloto, para minha mãe, Terezinha. Que o Espírito Santo de Deus esteja abençoando eles, para mim, para meus irmãos, minha filha, meu esposo, para as pessoas que precisam de oração e para minha vizinha, a Daiane, que o Espírito Santo de Deus esteja visitando ela e abençoando a família dela. e que Frei Policarpo derrame as mais ricas bênçãos sobre eles. Para minha amiga a Rosane, que o Espírito Santo de Deus abençoe a família dela, e para todas as pessoas que são vítimas do câncer. Paz e bem.
0: Paz e bem, minha amiga. Tudo de bom. Temos mais participações. Pedido de oração para Pedro Santo e Adelaide Colela, lá da cidade de Clevelândia. Um abraço. Deus abençoe. Pedido de oração aqui, né? Temos mais gente pedindo oração. Queremos colocar aqui as pessoas que estão acamadas, hospitalizadas, precisando de uma bênção especial. As pessoas que estão sofrendo também com a dor do luto, as pessoas que perderam seus entes queridos, familiares, e precisam de oração para que tenham paz no coração nesse momento de dor. Queremos lembrar aqui alguns falecimentos. Por exemplo, Marli França da Silva Becker. Nossos sentimentos aí a seus familiares. Faleceu aos 57 anos aqui em Pato Branco. Também Josemar Augusto Camargo, faleceu jovem aos 35 anos. Nossos sentimentos também o senhor José, seu Luiz José Burigo, faleceu aos 84 anos aqui em Pato Branco. Deus conforte seus familiares. Seu Ilvo Rossarola, faleceu aos 77 anos. Queremos colocar também seus familiares aqui em oração. Temos mais um áudio. Bom dia, seu Antônio.
8: Bom dia, Metrute. Seu Antônio, bom senso. Quero que põe na corrente de oração nós aí, bem? Fiz meio rápido aqui, porque já tá perto de sair a oração já aí.
0: Sim.
8: E uma boa quarta-feira para vocês aí.
0: Ótima quarta-feira pro senhor também, meu amigo. Peço para Frei Policarpo, pela alma da minha amiga Marli França, que Deus a tenha nos seus braços. É, morreu, né? Edna Polasso, acabou morrendo aí a Marli França, nossos sentimentos. É, colocar na oração por toda a família Piccolo e Trojan. São essas as intenções. Victor Emanuel pedindo oração para toda a sua família.

0: são como os belos mausoléus que ocultam os corpos. Vê-se somente a parte externa, mas por dentro estão como os corpos em decomposição, de modo que poucos conseguem imaginar o seu estado. O que vai dentro desses agem com hipocrisia. Se assemelha à situação relatada. Por fora parecem santos e perfeitos, bonitos, mas por dentro estão cheios de maldade e desonestidade. Suas atitudes provocam morte, mas vendem uma imagem de uma vida bela. Também podemos ver, são denúncias proféticas feitas por Jesus, mostrando sua coragem em apontar as atitudes erradas que estão ocultas. Assim, os textos de hoje buscam abrir nossos olhos para as práticas incoerentes que acontecem em nossa vida e na vida daqueles que têm cargos de direção, os que têm responsabilidade, ou como outros, os políticos e líderes religiosos, e assim por diante. Chamo os cristãos a ter atitudes proféticas, denunciando comportamentos de natureza para que a palavra de Deus seja eficaz no mundo. Qual é essa natureza? De injustiças, daquilo que não é do ser humano e não faz parte da nossa vida. Por isso que os conselhos e testemunhos dados por Paulo na primeira leitura contagiem também nossos corações de discípulos e missionários, e que denunciais profecias do evangelho, como fala hoje, que nos ajudam a manter a coerência, a fidelidade a Deus, honrando nossa missão de cristão, de batizados e para partícipes do reino de Deus. Que os líderes religiosos sejam verdadeiros profetas e provoquem, e não provoquem escândalos com atitudes de hipocrisia e de incoerência com a missão assumida. Nossos avisos, lembrando então, de modo especial, desse dia 28, teremos missa da saúde na matriz às 15 horas. Também nesse dia 29 teremos reunião com toda a liturgia, por isso estão convocados todo mundo, não manda representantes, é todos que são membros que fazem parte da liturgia nesse dia 29, às 14h30 na casa de formação. Sua presença é indispensável. Então, aí, coordenadores de comunidades, coordenadores também aí da matriz, proclamadores, cantores, instrumentistas, né, ministros, todos que puderem se fazer presente, será muito importante nesse dia 29 no centro de formação. Lembramos também que a ação entre amigos continua da paróquia até o dia 3 de outubro, então estão a vendas da secretaria, então com muita gente que está aí vendendo, também né, lideranças, pastorais, movimentos e também com as comunidades de fé. Lembrando também, estamos em plena quaresma de São Miguel, nesse dia 29 de setembro, acontece então até esse dia, então, a quaresma de São Miguel, das 6 horas da manhã e às 18, transmitida pela TV Selinalta. Também irão se casar com as graças e bênçãos de Deus, nesse dia 28, João Vitor Neckel e Maria Clara Bertol, às 18h30 na capela, dia 29, Gabriel Gustavo Galon e Aline Caligaro, às 17h da matriz, e no dia 5, Rodolfo Francisco Espanhol Gobi e Mariana Esvirque da Silva, às 17h na capela, São Francisco do Bortote, e também Fábio Augusto Cantu e Isabel Oberderfer Console, às 17h da matriz. No dia 12 de setembro, também Matheus Marocchi Olenic e Laís Camille Ferreira, às 16h30 na matriz, e também no dia 12, Roque Bortolom Júnior e Josiane Kiste Bortolom, às 17h na capela. Esses também foram os nossos avisos de nossa paróquia São Pedro Apóstolo. Que Deus abençoe a todos, em nome do Pai, do Filho e do Espírito Santo. Amém.
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1: Boa tarde. Está começando o Rádio Jornal Selinalta desta quarta-feira, 26 de agosto de 2026. Produção da equipe de jornalismo da Rádio Selinalta FM. Apresentação Célio Ruaro, trabalhos técnicos Jonathan Gomercindo, direção geral Frei Mário Luiz Tagliari. Vamos conhecer as manchetes de hoje. Duas mulheres morreram em acidente na PR-180. Condutor de Del Rey que se envolveu em acidente segue preso. Prisão por tráfico de drogas em Pato Branco e Itapejara do Oeste. Governo cria o pelotão de choque em Francisco Beltrão. Sexta edição da Eventum terá lançamento da programação na próxima semana. Selinalta é finalista do prêmio FIEP de jornalismo. Revelação acontece hoje em Curitiba. Fila de espera do INSS cai para 1,2 milhão de requerimentos.
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1: A fila de pedidos de análise de benefícios do Instituto Nacional do Seguro Social INSS, que caiu para 1,282 milhão de requerimentos, segundo dados parciais até 24 de agosto, é o menor patamar da série histórica, iniciada em janeiro de 2023. O número representa uma redução de 59% em relação a janeiro, quando havia 3,073 milhões de requerimentos pendentes. Os dados foram apresentados pelo diretor de benefícios do INSS, Leonardo Bittencourt, durante a reunião do Conselho Nacional de Previdência Social, CNPS. Entre os processos que aguardam há mais de 45 dias, a redução foi ainda maior. Atualmente são 261 mil requerimentos, contra 1,882 milhão em janeiro, queda de 86%. O total de requerimentos não representa o número de pessoas, porque em tese um segurado pode abrir mais de um pedido de análise do INSS. Fila total 1,282 milhão de processos, redução desde janeiro de 59%. Requerimentos de mais de 45 dias são 261 mil, queda nessa parcela desde janeiro de 86%. A redução da fila ocorre ao mesmo tempo em que o INSS registra um recorde na concessão de benefícios. De janeiro a julho de 2026, o Instituto concedeu em média 730 mil benefícios por mês. O número é 67% superior à média registrada no mesmo período de 2022, quando foram concedidos 438 mil benefícios mensais. Em 2025, a média mensal entre janeiro e julho havia sido de 641 mil benefícios. O aumento nas concessões está relacionado às medidas adotadas para acelerar a análise dos pedidos e reduzir o estoque de processos pendentes. Agora as informações do setor de segurança pública com Thiago Tessaro.
2: Atualizando as informações do setor de segurança, começamos com rodovias. Duas mulheres morreram após uma colisão na PR-180 em Beltrão. Faleceu no hospital a segunda vítima do grave acidente registrado na tarde de ontem, por volta das 15 horas, na entrada da comunidade da Cabeceira do Rio do Mato, em Francisco Beltrão. A vítima foi identificada como Rosinei Borguesan, 58 anos. Delaide Borguesan, de 59 anos, morreu no local do acidente. As duas mulheres estavam em uma Fiat Strada com placas de Enéas Marques, que se envolveu em uma colisão frontal com um caminhão com placas de Quilombo, que tracionava um bitrem, Quilombo Santa Catarina. O condutor da caminhonete, de 65 anos, e Rosinei sofreram ferimentos, foram encaminhados ao hospital regional. A Rosinei não resistiu, já o condutor segue hospitalizado. O condutor do caminhão sofreu algumas pequenas escoriações e até dispensou atendimento médico. A informação que o acidente aconteceu, a Fiat Strada seguia sentido de Francisco Beltrão para Enéas Marques, quando aconteceu a colisão frontal com o caminhão. A polícia científica fez a perícia no local. O colega André Lesse esteve no local do acidente e conversou com a capitã Débora Kolososkei, no Corpo de Bombeiros, falando do atendimento às vítimas.
3: Nós chegamos no local, a Cabo Peixoto, que trabalha em Dois Vizinhos, já estava realizando um atendimento aqui, auxiliando com o pessoal, o atendimento de uma das vítimas, que era uma feminina que estava com parada cardiorrespiratória. O SAMU também então nos acionou para prestar atendimento em virtude de serem 4 vítimas no total. Então nós encontramos 2 masculinos, um com ferimentos leves e um com ferimentos de moderado a grave, ele tinha uma fratura importante na perna, e as outras 2 femininas no banco de trás, uma delas já em óbito no local e a outra foi encaminhada em reanimação pela equipe do SAMU.
2: Principal acidente registrado nas últimas horas. Ainda do setor de segurança em Pato Branco, uma ocorrência de tráfico de drogas, apenas uma ocorrência, segundo o que o terceiro BPM divulgou na manhã de hoje. Um caso de tráfico de drogas, uma pessoa foi presa. Homem acusado de fazer o tráfico de drogas na modalidade de delivery. Uma equipe de ronda ostensiva de apoio de motocicletas rotando o terceiro BPM fez a prisão de um homem de 30 anos pelo crime de tráfico de drogas. A ação aconteceu depois de algumas denúncias no 81. Os policiais fizeram um monitoramento quando o homem saiu da casa e foi até um posto de combustíveis e lá entregou substância entorpecente a um passageiro de um outro carro. Os policiais fizeram abordagem com o usuário de 32 anos, os policiais encontraram cocaína. Na abordagem ao homem que entregou a droga, os policiais também encontraram cocaína e uma quantia em dinheiro. Na casa dele, no bairro Fraron, os policiais também encontraram cocaína, uma balança de precisão e embalagens vazias, segundo a polícia, caracterizando o tráfico de drogas. O homem foi preso, levado à delegacia. Já em Itapejara do Oeste, no bairro Menino Deus, também uma prisão por tráfico de drogas. Os policiais receberam denúncias, fizeram um acompanhamento e observaram algumas pessoas saindo de uma residência. Com os abordados, os policiais encontraram substância entorpecente. Encontraram pedras de crack. A abordagem aconteceu na residência e lá os policiais encontraram 12 pedras de crack, uma quantia em dinheiro, notas fracionadas, também celulares, uma televisão de 32 polegadas e alguns relógios. O homem foi preso, encaminhado à delegacia. A gente teve também um homem envolvido naquele acidente de trânsito lá em Francisco Beltrão, onde um jovem de 17 anos acabou morrendo, o Ângelo Girardello. A colisão da moto com o Del Rey, segundo o delegado de Francisco Beltrão, o condutor do Del Rey, ele segue detido. Agora, o trâmite dessa situação, teve um pedido à justiça para que ele permanecesse detido, está preso e agora é aguardar o inquérito sendo finalizado pela polícia. Esse acidente com morte que aconteceu em Francisco Beltrão. Lá em Beltrão também identificado um homem que foi encontrado morto no rio. O corpo encontrado no rio Santa Rosa na segunda-feira foi identificado. Armelindo Batista Ferraz, de 69 anos. Ele estava desaparecido desde o sábado. Agora, as causas da morte, a gente aguarda o laudo. O corpo foi liberado aos familiares para o sepultamento. E em Realeza, homem atropelou a ex-cunhada em uma tentativa de feminicídio. O caso aconteceu na tarde de ontem, por volta das 13 horas. Um homem de 26 anos atropelou intencionalmente a ex-cunhada, de 23 anos. Os dois tiveram uma discussão em frente à casa. Quando a mulher saiu em direção à rua, ele foi atrás dela com o carro. Ao perceber a aproximação e se sentir ameaçada, a mulher arremessou algumas pedras contra o para-brisa. Na sequência, o motorista avançou com o veículo e atropelou a mulher. Após atingir a vítima, o carro ainda colidiu contra uma árvore. A mulher sofreu ferimentos graves, enquanto o homem teve ferimentos leves. Eles foram atendidos pelo SAMU, Serviço de Atendimento Móvel de Urgência, e encaminhados ao hospital. Polícia Militar e Polícia Civil também atenderam a ocorrência. Após receber atendimento médico, o homem encaminhado à delegacia. Já a mulher segue hospitalizada e o caso está sendo investigado. Uma outra notícia para compartilhar, que o governador do estado, Carlos Massa Ratinho Júnior, publicou em Diário Oficial o documento que cria o pelotão de choque no 21º Batalhão. Foi assinado na segunda-feira, a previsão de início da unidade na prática está programada para novembro, após os trâmites internos, como adequação de fardamentos e adaptação das viaturas. O 21º Batalhão atende 26 municípios da região sudoeste, cobrindo uma população de 370 mil habitantes. O 21º Batalhão tem 4 companhias e, a partir de agora, terá também o pelotão de choque, que atua no restabelecimento da ordem pública, no controle de distúrbios civis e ocorrências policiais de maior complexidade ou alto risco. Criado o pelotão de choque na região de Francisco Beltrão.
1: E o tempo como segue, Coutinho?
4: O tempo segue no geral, com condições aí favoráveis ao campo e atividade ao ar livre, friozinho agora de manhã, alguns pontos até abaixo de 10 não dá para descartar, entre 12 e 15 graus em boa parte. À tarde passa aí dos 24, 26 graus. Mantém a tendência de tempo bom, com pequena possibilidade de chuva entre a tarde e a noite, podendo passar sem. Quinta também, friozinho de manhã, esquenta de tarde e a chance de chuva pequena, tarde e noite se tiver. Na sexta, aumenta a chance de chuva tarde e noite, alguma coisa mais forte, pontual, e a temperatura começa a ficar mais amena. Sábado tem chuva e períodos de melhora, e pode chover forte, com períodos de melhora no domingo e segunda, podendo ter volumes altos de chuva, somando os dois dias. Algum risco de granizo e vento não dá para descartar. Começa a melhorar e cai a temperatura a partir de terça. Ainda tem alguma chuva, mas depois melhora. Da Climaterra, Ronaldo Coutinho.
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1: Os beneficiários do programa Pé de Meia de 2026, que nasceram em maio e junho, recebem nesta quarta-feira mais uma parcela do incentivo à frequência escolar. Para os estudantes do ensino médio regular, é a quinta parcela. Os estudantes do ensino médio da educação de jovens e adultos EJA, que são beneficiários do programa, também recebem a parcela pela aprovação de ciclos de formação e conclusão desta etapa final da educação básica. Na modalidade da EJA, os pagamentos do incentivo ocorrem de forma diferenciada da dos estudantes do ensino médio regular. Enquanto no ensino médio EJA, o estudante recebe até 4 parcelas do incentivo frequência no valor de R$ 225,00 cada, totalizando até 8 parcelas de frequência por ano. No ensino médio regular, os estudantes recebem até 9 parcelas de frequência por ano, cada uma delas no valor de R$ 200,00. Nas duas situações, é preciso atingir pelo menos 80% de frequência nas aulas. O Pé de Meia funciona como uma poupança para incentivar a permanência de jovens nos estudos até a conclusão do ensino médio. Selinalta é finalista do Prêmio FIEP de Jornalismo. Thiago Tessaro.
2: Rádio Selinalta é mais uma vez finalista do Prêmio Sistema FIEP de Jornalismo. O evento acontece em Curitiba e a revelação dos ganhadores está programada para a noite desta quarta-feira. Neste ano, nós tivemos a divulgação dos finalistas nas categorias em fotojornalismo, o Diário Indústria e Comércio, Folha de Londrina, 2 reportagens. Categoria Internet, Jornal Gazeta do Povo, em 2 reportagens e a Folha de Londrina. Jornal Impresso, Folha de Londrina, Jornal Bem Paraná, Jornal do Oeste e também a revista Mobile Logista. Em reportagem de TV, a Rede Massa, RPC de Londrina, a RIC TV Curitiba RPC de Curitiba e RPC de Francisco Beltrão, com a jornalista Michele Arenza Cracker. Na categoria Rádio Jornalismo, Rádio Selinalta, Banda B, CBN Curitiba e também a Rádio Band News de Curitiba. Reportagem: Indústrias apostam na produtividade para superar a guerra, é a reportagem da Rádio Selinalta, produzida pelo Edson Neiser, Fabiano Marangon, a participação da equipe de jornalismo da Selinalta, que hoje aguarda o resultado. Cerimônia na capital do estado, a revelação do 11º prêmio FIEP de jornalismo.
1: Palestra sobre violência doméstica acontece amanhã. Karine Martins.
12: A Secretaria de Políticas para as Mulheres, em parceria com a CPB, estará promovendo na próxima quinta-feira, dia 27 de agosto, uma palestra sobre violência doméstica contra a mulher. O evento será realizado às 19 horas na sede da CPB, no centro de Pato Branco. A atividade faz parte do Agosto Lilás, um mês de conscientização e enfrentamento à violência contra a mulher. A programação terá a participação de Cris Rameira, que é a secretária de Políticas para as Mulheres aqui em Pato Branco, Edneia Rodrigues, que é sobrevivente de violência, e ainda da doutora Alana Borsato. Entre os temas está a violência contra a mulher no mercado de trabalho, além da importância da informação, prevenção e proteção. O encontro também busca orientar sobre situações de violência e fortalecer a rede de apoio às vítimas. A iniciativa pretende ampliar o debate e conscientizar a comunidade sobre a importância do combate à violência contra a mulher. As participantes serão recepcionadas com coffee break. A palestra é realizada pela Secretaria de Políticas para as Mulheres em parceria com a CPB e integra as ações do Agosto Lilás aqui em Pato Branco.
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2: Boa tarde, olá minha gente. Panorama chegando nesta quarta-feira para atualizar as notícias do esporte. Temos Copa do Brasil destaque de hoje. O confronto clássico Palmeiras e Santos. Tem o Vasco encarando Vitória. Ontem, confronto mineiro deu empate, hein? Cruzeiro e Galo, cada golaço mas foi empate. Ó, amanhã tem o Grenal. A gente atualiza aqui na Série B do Brasileirão. Juventude assumiu a liderança. Teve goleada na Copa União de Futsal. Daqui a pouquinho a gente atualiza por aqui. Informações do basquete. Atenção, estreia do Campeonato Paranaense foi antecipado. Uma hora. Ah, tava marcado para 6, ficou para 5 no sábado. Já eu trago essas informações. 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Vamos atualizar informações do Pato. Time treina hoje à tarde. Informações do Azures. Aos poucos o time está sendo divulgado aí, os atletas para disputar a Copa Paraná. Temos informações. Município de Toledo, o Lavardinha apresentou proposta para ter um time em Toledo. Lavardinha e Márcio Borges. Teve reunião com o prefeito em Toledo. Será que volta o futsal em Toledo? Daqui a pouquinho eu vou trazer essa informação. Como é que foi o julgamento ontem? Comissão Municipal julgando aquele episódio da briga que aconteceu lá na Arena Cláudio Petricoski. Vou trazer informações. Os outros destaques aí desta quarta-feira com Copa do Brasil, a movimentação dos jogos de hoje. 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
2: Panorama atualizando loterias, loterias pelo Brasil. Quem apostou na Quina, o concurso 7001, acumulou em 2,5 milhões. Os números sorteados: 32, 48, 52, 62 e 68. Acumulou a Quina. Na Mega Sena, prêmio acumulou, teve uma aposta de Toledo que acertou a Quina, faltou um. Mas o prêmio principal acumulou em 25 milhões. Concurso 3049, os números 6, 13, 36, 43, 53 e 55. Acumulou. A Loto Fácil, concurso 3771, teve um ganhador, R$1.431.000. Ganhador de Fortaleza, acertou a Loto Fácil. Os números 2, 3, 4, 5, 9, 10, 11, 12, 15, 16, 17, 18, 21, 23 e 25. Loto Fácil, um ganhador acertando a premiação de ontem, acertando os 15 números. 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Acumulou a Mega, tem sugestão de bolão. 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Vamos atualizar com o Fabiano, temos dos jogos de ontem. Alô, Fabiano.
3: Alô, Thiago, alô, amigos ligados no Panorama dos Esportes, conferindo os placares das últimas horas, Copa do Brasil, quartas de final, partida de ida, Cruzeiro e Atlético Mineiro empataram em 1-1. Libertadores da América, último jogo da fase oitavas de final, partida de volta, Independiente del Valle 3, Tolima 1. No agregado, 4-1 pro Del Valle, que foi o último classificado para as quartas. Falando nisso, as quartas estão assim definidas: Estudiante e Corinthians, Independiente del Valle e Flamengo, Palmeiras e LDU, Fluminense e Platense. Corinthians e Flamengo fazem o segundo jogo em casa. Palmeiras e Fluminense fazem o primeiro jogo em casa. Brasileirão da Série B, 24ª rodada, os dois últimos jogos: Atlético Goianiense 3, Botafogo Paulista 0, Juventude 2, CRB 1. O Juventude lidera neste momento, 45 pontos. Ultrapassou o Criciúma, que é o segundo, com 44. No futsal, tivemos ontem Copa União, 15ª rodada. Dois vizinhos 5, Ampere 0. Para fechar a minha participação, trago a movimentação das próximas horas. Copa do Brasil, quartas de final, ida 21h30, Vasco e Vitória, Palmeiras e Santos. Sul-Americana, oitavas de final, volta 21h30, River Plate e Santa Fé. Na ida, 0-0. Brasileirão da Série D, playoffs de acesso, semifinal, ida, 19h, São José e Goiatuba. No futsal, teremos dois jogos movimentando a 15ª rodada da Copa União. 20h, Guarapuava e Itaipulândia, Manuel Ribas e Palmas. 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Para o Panorama dos Esportes, Fabiano Marangon.
2: Valeu, Fabiano. Atualizando aqui no Panorama. 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Informação do basquete que a gente compartilha aqui. Foi antecipado o jogo de estreia do Campeonato Paranaense, hein? Jogo contra Londrina, marcado para sábado, 18h. Antecipou para 5 da tarde. Até acredito que em função do jogo do Pato. Então, 5 da tarde, o jogo do basquete. Sabadão, ginásio do SESI, a estreia no Campeonato Paranaense de Basquete. Equipe de Pato Branco que busca 8º título estadual. Das Patinhas, informação que a gente atualiza também no futsal feminino. Tem jogo domingo, 4h, no ginásio do Olivar Lavarda. Estreia da segunda fase. Vai começar a segunda fase. Tá no grupo com Chopinzinho, Colombo e Cascavel. Das 4 equipes no grupo, 2 partidas em casa, 1 jogo fora. Para ver quem avança a semifinal. Então, aguardar do que vai ter. Vai ter as primeiras colocadas de cada grupo vão para semi. E quem ficar em segundo ou terceiro jogam as quartas de final. É uma pré-semifinal. Então, a equipe de Pato Branco joga domingo, 4h. Entrada franca aí no Dolivar Lavarda contra Colombo. Jogo das Patinhas contra Colombo no domingo. Vamos acompanhando. Vamos falar do Azures também? 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As notícias do Azures, time tá treinando lá no CT Gralha Azul. E a informação que a gente atualiza para você é a seguinte: que o Azures, nas últimas horas, anunciou mais um jogador. Do elenco profissional, foi anunciado também o Afonso Martins. É um lateral, tem 21 anos. Vem de Portugal. O Júlio César, ex-goleiro da Seleção Brasileira e do Flamengo, esteve na semana passada no CT trazendo esse atleta. Então, o Afonso Martins tem 21 anos, fez a base no Benfica, vai defender o Azures, tem contrato com o Azures agora para a disputa da Copa Paraná. Vamos ver como é que vai ser o entendimento, o andamento aí com o atleta acompanhando essa movimentação. O Azures, aos poucos, está anunciando os atletas. Domingo tem estreia na Copa Paraná, jogo fora de casa contra o São Joséense. Primeiro jogo em casa, marcado para o 5 de setembro, contra o Foz do Iguaçu. 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Do esporte local, a gente atualiza também a informação. Estamos aguardando agora a programação dos Jogos dos Trabalhadores, reta final aí das inscrições para a etapa de verão. Dos jogos, a rodada dos Jogos da Integração, também estamos aguardando para a terceira rodada. O pessoal vai informando na sequência aqui no grupo, junto à Secretaria de Esportes. Uma notícia com relação a Alpes. A gente teve ontem um julgamento, eu recebi aqui da Comissão Municipal, dos julgamentos que envolveram aqueles atletas que brigaram no jogo da semifinal do Municipal de Futsal. Então, o julgamento aconteceu ontem, mas como tinha muita coisa na pauta, a informação que eu recebi é que não deu tempo para julgar todo mundo, hein? E ficou alguns casos para a semana que vem, no dia primeiro. Mas a respeito dos julgamentos, o que foi possível julgar ontem, então a informação que a gente tem é a seguinte: o atleta Luan Carlos Antunes, ele foi punido com 2 jogos de suspensão, além da suspensão automática. Mas aí, como não é competição profissional, 1 jogo de suspensão e mais automática. O Alisson de Grandes, de Oliveira, foi punido com 4 jogos. Ficou a metade, ficou 2 jogos, porque não é competição profissional, e mais a automática. Temos aqui os atletas Anderson de Lázari, Alisson, Jefferson e William, todos aí com o sobrenome de Lázari, agressão coletiva e tumulto, eles pegaram de 10 e 12 jogos. Pena máxima por unanimidade. E com o artigo 182, reduziu pela metade, ficando 11 jogos de suspensão para todos, mais a automática. O julgamento foi suspenso pelo adiantado da hora e serão retomados agora os julgamentos na próxima semana. Serão julgadas as agremiações na semana que vem e os atletas, o Marcelo Borges, o técnico do West Ham, o técnico e o Gustavo Cibuski, do Resenha. E todos possuem direito a recurso após as publicações que nós teremos desse julgamento realizado ontem. Com relação a Alpes, a informação que a gente recebeu é que a Alpes foi absolvida das denúncias que foram apresentadas. Até porque é uma competição municipal, aquela questão lá de exigência de algumas regras, segurança e tudo mais, foi observado e, em tese, na defesa, a Alpes foi absolvida. A gente aguarda também agora uma situação aí da data da final. Que time, quais são os times, que atletas que vão estar à disposição, mas para a decisão a Alpes ainda vai marcar uma data para a final do campeonato. Já voltamos para atualizar as notícias do Pato e hoje Copa do Brasil.
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2: Com você, o panorama aqui na Celinato, trazer uma informação que a gente recebeu hoje pela manhã. Atenção, hein? Cidade de Toledo pode estar voltando ao cenário do futsal. A informação que a gente tem é que executivos do Toledo Futsal pediram apoio ao prefeito e apresentaram uma proposta para criar uma nova equipe de futsal em Toledo. A proposta foi apresentada ao prefeito Mário Costenaro, secretário de esportes e empresários do município. O projeto prevê a gestão profissional, planejamento a longo prazo e também com o apoio da comunidade. A apresentação foi conduzida pelos idealizadores Luiz Sérgio Lavarda, o Lavardinha, e o Márcio Borges. O projeto denominado Toledo Futsal Clube. Até 2030, uma governança para retomar um time de futsal na cidade. Segundo o Lavardinha, ele deu entrevista ao nosso colega Edilson José, lá do Toledo Web Agora, e a ideia é resgatar a história, a tradição aí que Toledo tem. Nos próximos 20 dias, o projeto será apresentado com dados, com números, para ver se na prática tem a possibilidade disso acontecer. Então, Toledo, cidade de Toledo, poderá estar retornando ao cenário do futsal. Vamos aguardar as novidades com relação a isso também. Será que vinga Toledo, hein? Vamos aguardar. 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Expectativa aqui, ó, para os jogos da semana no futsal e uma expectativa para hoje para o julgamento que vai acontecer lá em Curitiba, os times aí da prata e da bronze, aqueles times que usaram jogadores irregulares e membros de comissão técnica também. Então hoje a informação aí que tem o julgamento de 5 times da prata e 5 times da bronze. Vamos ver o que vai rolar. Os times correm o risco de perder pontos ou serem multados em dinheiro. Pode mexer na tabela de classificação. Estamos na primeira fase da prata, na série bronze já está na segunda fase, mas também é fase de grupos. Então vamos ver o que vai rolar, tem julgamento hoje. Hoje também tem Guarapuava e Itaipulândia, Manuel Ribas e Palmas pela Copa União. Ontem, que goleada do Galo de dois vizinhos. Tá bem o Galo, hein? Vamos para a última rodada da série ouro. A rodada está marcada para sábado, e aí sim, o pessoal dizendo, né, quanto tempo aí para um jogo, Thiago, e tal. É que a Liga Nacional só vai voltar lá no final do mês de setembro. E nós temos aí no meio de setembro a Taça Brasil e o Paranaense da Série Ouro com a última rodada para sábado. Aí sim, a Céu e Paraná Clube, Itaipulândia e Manuel Ribas, Guarapuava e Ampere, Marreco e Palmas, Cascavel e Dois Vizinhos, Pato e Campo Mourão, Umuarama e São Miguel. São os jogos programados por aqui. Vamos ver o que vai rolar. A gente atualiza as informações. Falando no Pato, vamos com as notícias do Pato agora. As notícias do Pato Futsal. 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O Pato treina hoje à tarde. Tem treino com bola na Arena Cláudio Petricoski. A equipe do Pato faz o confronto no sábado contra o Camborão, mas o time treina hoje à tarde vai seguir treinando aí durante essa semana, visando o jogo. O Pato, que tem aquelas baixas do Zé Marques, do Iago e também do Gleidson e o Renato, são os quatro que ficam fora, mas, por outro lado, tem a volta do Duduzinho, também a volta do Pedro Carioca para essa partida. A dúvida fica com relação ao Léo Catolé, que tem uma questão particular, né? Uma situação da família que ele está resolvendo nessa semana. E o Pato tem dois jogadores que estão suspensos, o Vitinho e o Max, vão ter que cumprir a suspensão. Mas é essa última rodada para definir a fase do Campeonato Paranaense da Série Ouro. Semana que vem, o Pato aí vira a chave, focando na Taça Brasil. Vamos ver o que vai rolar. Temos informações aqui também da agenda de hoje com Copa do Brasil no futebol. Hoje o destaque para Vasco e Vitória, Palmeiras e Santos. Dois jogos às 21h30. E a informação que o Neymar está fora do jogo, hein? O jogador fica de fora da partida. Notícia que o camisa 10 será preservado. A ideia é que ele jogue contra o Corinthians pelo Campeonato Brasileiro. Para hoje está fora. Fora o Neymar. Fica mais fácil pro Palmeiras ou não? Pois é. Vamos aguardar. Hoje também nós temos aqui pela Copa Sul-Americana o River Plate contra o Santa Fé. Fazem esse jogo hoje quem passar para pegar o Vasco. Então vai sair o adversário do Vasco hoje. Ontem saiu o adversário do Flamengo. É o Del Valle do Equador que ganhou do Tolima. Então Del Valle entra na rota do Flamengo. Então vamos aguardar o que vai acontecer. Quarta-feira de Copa do Brasil. Quem é que vai ganhar? É o Palmeiras hoje, hein? Vamos ver. Palmeiras e Santos, agora essa baixa do Neymar, não joga no clássico contra o Verdão. Vasco e Vitória. E amanhã, o clássico Grenal, primeiro jogo lá na casa do Inter, jogo da semana que vem vai ser na casa do Grêmio. Técnicos na Berlinda essa semana, vamos ver como é que vai ser o Grenal. Mas hoje, vamos com Vasco e Vitória, Palmeiras e Santos. Um abraço.
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Mensagem de hoje, tanto faz, de Jake Rocha. Não é a distância que separa as pessoas, é o tanto faz. É, eu tô aqui, mas não tô nem aí. É o silêncio carregado de ausência. É a falta da presença real, mesmo quando se está por perto. É o ah, só assim mesmo. Não muda nunca. É o orgulho que pesa mais que o vínculo. É o comodismo que vai matando tudo aos poucos, sem barulho, mas com precisão. Distância não é só física. Distância é quando alguém deixa de perguntar como você está. Distância é quando te vem chorando e passam de bem direto. É quando te procuram, só quando precisam. E somem quando é você quem precisa. É quando você sente que está falando com uma parede, enquanto implora por afeto. Amizades acabam assim. Famílias se quebram assim. Relações profundas se esvaziam quando alguém para de tentar. E é pior ainda quando o outro nem percebe que você tem chorado por dentro. Não é a distância que separa as pessoas. É quando tudo o que você viveu vai se tornando invisível. Não é a distância geográfica que afasta. É o tanto faz. É a falta de cuidado. É o egoísmo que se disfarça em jeito de ser. É a falta de empatia, não se colocar no lugar do outro. É o achar que a relação se sustenta sozinha, sem reciprocidade, sem verdade. E isso serve para todos nós, viu? Porque às vezes somos nós que estamos ao lado, mas ausentes. Às vezes somos nós que nos acomodamos e que paramos de perguntar, de cuidar, de elogiar, de estender a mão, de estar mais presente. E aí, sem perceber, nos tornamos o tanto faz na vida de alguém que antes confiava na gente de olhos fechados. Amizades, amores, negócios, estudos, relacionamento nenhum sobrevive à indiferença. Seja presente, seja inteiro. Seja aquela pessoa que se importa de verdade, não por obrigação, mas por escolha. Quem ama, quem valoriza, quem quer bem, não deixa o outro carregar tudo sozinho. Não ignora, não finge que está tudo bem quando não está. Cuidar é a forma mais bonita de amar. E o tanto faz é a forma mais silenciosa de perder alguém que ainda estava ali. Pense nisso e boa tarde para você. Estamos começando Tarde Viva Selinalta. Música.

você. Boa tarde. Boa tarde, ouvinte Selinalta. Uma super quarta. Quarta-feirinha, 26 de agosto de 2026. Ah, 26 de agosto de 26. Olha só. Tá um dia assim, meio que borocochô, parece o tempo, meio nubladão. Mas assim, a possibilidade de chover aqui para a região sudoeste do Paraná, especificamente, né? Cadê aqui minha previsão do tempo? Esperando abrir aqui a página. A possibilidade de chover hoje especificamente é de zero. Probabilidade zero de chuva para hoje. A umidade do ar até que ela tá altinha, tá em 57%. Até poderia dar uma precipitada, né? Mais uns 3 pontinhos aí. Mas não tem previsão de chuva para hoje, né? 22 graus e meio neste momento, com sensação térmica de 22 graus. E deveremos ter chuva sábado, domingo e segunda na semana que vem, né? Já terminando a semana, começando a outra com chuva, e na segunda com chuva, e daí teremos alguns dias, né, com tempo bom, sem chover mais para outra semana. Mas por enquanto a previsão é essa, o tempo fica bom, né? O tempo fica bom e estável, hoje, quinta e sexta. Então pode aproveitar, porque parece que vai chover, mas não vai. Até tem um solzinho escondidinho por aí, mas tá bem assim nublado mesmo, muitas nuvens. Deve ser só o tempo que vai mudando aos poucos, né, até sábado aí. Vamos que vamos aqui com a programação do Tarde Viva, começando para você, é isso, música, informação, interatividade, nesta sua quarta-feira legal, meiuca de semana. E aqui a gente lembra que no começo do programa tem sempre o mercado de ofertas, onde você participa através do 999-72-2564 e você pode divulgar aquilo que quer comercializar aí no comecinho dessa tarde, tá? É no WhatsApp que você manda mensagem pra gente, mensagem de texto e de áudio, e a gente coloca aqui na vitrine, né? A gente manda pro ar a sua participação no nosso mercado de ofertas da Selina Alta. E pra começar, o que a gente vai tocar aqui? O quê? Champion, claro, Champion é bom demais. 25 anos com você.

0: Aí você ouviu o Corpo e Alma Sem Você. São 13 horas e 18 minutinhos agora, 1:18. E por aqui a gente vai atendendo já os nossos ouvintes que mandam mensagem. Oi, Karine, é o Simval de Beltrão. Oi, Simval, roda pra nós uma música com som 7. Tá bom, vamos programar uma aqui, tá bom? Um abraço pra você, Simval. A nossa amiga aqui, gosto de ouvir as mensagens que você passa. Que bom, amiga, bom saber. Hoje consegui ouvir só um pouquinho e exatamente é o que estou vivendo. Tá bom, querida, eu entendo. Ela tá aqui, né, compartilhando a história, mas não quer identificar, tudo bem. Eu compreendo e vou ler melhor aqui em off, tá bom, amigona? Um beijo pra você também, muito simpática, muito querida, e que bom a gente saber que tá podendo contribuir de alguma maneira, né? Às vezes uma palavra faz bastante diferença. E já que você não ouviu a mensagem inteira, eu mando pra você ela aqui, tá? Já mando pra você na sequência aí. Boa tarde, amiga Karine, com as bênçãos de Deus, boa tarde, amém. Estou na escuta, linda e verdadeira essa mensagem de hoje, amém. Um abraço, tudo de bom pra você também, minha querida Delair. Um beijo, uma tarde especial de quarta pra você, tá bom? E a participação da nossa ouvinte que manda mensagem de áudio. Olá, tudo bem? Boa tarde.
1: Oi, tudo bom com você, Karine?
0: Tudo certo, querida?
1: Eu sempre tô ouvindo a Celina Alta, viu? Diz uma coisa, vou deixar meu contato de novo. Se alguém quer uma diarista à parte da tarde, na sexta-feira também, principalmente, que não tem outra, nessa tarde não tem. Eu vou deixar meu contato, eu sou a Roseli, 999-359576.
0: Tá bom, querida. Roseli está à disposição para trabalhar, viu? Então ela tem aí, né, a sexta-feira livre à tarde, né, amiga? E está precisando trabalhar. Vamos até repetir aqui o anúncio dela para a gente frisar bem. Fala aí, Roseli.
1: Oi, tudo bom com você, Karine?
0: Tudo, tá bom.
1: Eu sempre estou ouvindo a Celina Alta, viu? Me diz uma coisa, vou deixar meu contato de novo. Se alguém quer uma diarista à parte da tarde, na sexta-feira também, principalmente, que não tem outra, nessa tarde não tem. Eu vou deixar meu contato, eu sou a Roseli.
0: Tá bom, Roseli.
1: 999-359576.
0: Tá certo, então. Fala com a Roseli, ela explica bem certinho os horários que ela tem disponíveis, né? E você pode deixar aí tudo limpinho com a força da Roseli. 469-9935-9576. 469-9935-9576. É uma simpatia, Roseli. Tem a impressão que eu te conheço, Roseli, quando eu olho aqui, sabe? A sua foto. Não é a primeira vez. Não é a primeira vez. Pode ser que seja pela simpatia aí da foto, tá bom? Um abraço e obrigada pela sua participação. São 13 horas e 20 minutinhos. Os ouvintes continuam participando por aqui, mandando mensagem pra gente. Já já vamos atendendo. E agora vamos pro intervalinho e a gente volta com o Silverson e o Som 7 que o nosso ouvinte pediu.
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0: Aí você ouviu o Banda Silverson aqui na Selinal, tá nos bares da cidade. São 13 horas e 33 minutinhos, agora 1h33.
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0: Pistoleira. Uma pistoleira aqui na Serena Alta. A gente ouviu também Terceira Dimensão, Não Consigo Te Esquecer, teve Nave Som com É Sério, 13h53.
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0: 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Temos aqui mensagem de áudio. Boa tarde.
4: Boa tarde. Eu tenho uma kitnet ali no bairro Planalto, dois quartos, sala e cozinha, banheiro, sem garagem, né? É uma kitnet para uma pessoa ou duas, né? Daí tratar no 8405-9016. Obrigado.
0: Por nada. 469-8405-9016. 469-8405-9016.

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3: Aí sim. São 2:02 agora.
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Estamos transmitindo aqui dos estúdios na Arariboia 1909, no Parque Santa Clara. Tarde viva nesse 26 de agosto de 2026. É uma tarde bonita em Pato Branco, com a temperatura aumentando, né? Aqui na nossa região. E a tendência é para isso mesmo, né? A temperatura vai aumentando aí para hoje, os próximos dias, e gradativamente até chegar perto dos 30 graus. Sobe e desce das temperaturas. Estamos agora com 23 quase já. Tem a ver do que é o dia hoje. Diz que é o dia mundial do cachorro hoje, dos doguinhos, internacional, né? Dia dos doguinhos hoje e dia também da igualdade, internacional da igualdade da mulher. Hoje é dia do carimbó também, olha só. Os aniversariantes famosos de hoje: Madre Teresa de Calcutá. Maravilhosa líder religiosa, ela nasceu em 1910 e se foi em 5 de setembro de 1997. Também Ademar Gonzaga, produtor e diretor de cinema, que nasceu em 1901 e se foi também já em 1978. Tem mais famosos? Ah, Macaulay Culkin. Aquele do filme Esqueceram de Mim, né? Ator que nasceu em 1980, tem a mesma idade que eu. Ah, bicho, velho. Na geração de 80, ele tornou-se um sucesso em Hollywood com Esqueceram de Mim, versões 1 e 2. Ai, que saudade, esse filme era tão legal. A gente adorava assistir esse filme quando era pequeno, né? E ainda tem gente que gosta, né, de assistir de novo. Podia ter mais uma versão, né? Esqueceram de Mim. Tem versões 1, 2... teve mais, né? Teve 3, só que daí teve outro ator, né, que também interpretou. Ele teve a carreira destruída pelos pais, né? Eu não sabia dessa história do Macaulay. Eles lutavam pela custódia dele. Isso manteve 4 anos longe das telas. Culkin foi a primeira criança de Hollywood a ganhar $1 milhão pela atuação em Meu Primeiro Amor, de 91. Filme lindo também. O ator era muito amigo de Michael Jackson. Ele, inclusive, é o padrinho de 2 de seus filhos, Prince Michael e Paris Jackson. Olha, que legal. Saudade, né, do Macaulay Culkin. Foi muito assim, foi só esses 2 filmes, eu acho que não teve mais, mas não sabia que era por causa disso, né? Teve essa batalha judicial aí entre os pais. Causo sério. Um mágico Houdini, em 1907, húngaro, naturalizado americano, apresentou pela primeira vez o truque de se livrar de algemas dentro de um tanque cheio d'água. maluco. E uma dessas aí não deu muito certo com o Houdini, né? Você foi. É um pouquinho de curiosidade pra você, a nossa frase aqui: as praças devem ser ocupadas pelo povo para que jamais sejam ocupadas pelas tropas. Frei Beto, frade e escritor. As praças devem ser ocupadas pelo povo, para que jamais sejam ocupadas pelas tropas. Frei Beto, frade e escritor. Que disse essa frase maravilhosa que a gente resgata aqui na nossa curiosidade aqui da tarde. Parabéns aos aniversariantes de hoje também. Você completa idade nova? Tudo de bom pra você. São os votos de toda a nossa equipe aqui da Rede Celinalta de Comunicação. Vamos nessa, às 2:08 com No Mercy.

0: Tá aí, You and I, pra você com Scorpions. A gente tocou também Lobo, teve Bee Gees, teve Teddy Swings, Los Lobos e No Mercy pra você, só musicão aqui no início da hora. 2:30 agora, e a gente tem aqui um aviso de utilidade pública. Nosso ouvinte perdeu um atestado médico, né? É isso? Ele perdeu um documento médico, né? Então, se você de repente encontrar aí, entre em contato pelo 99981-5588. Ouvinte perdeu um documento médico, né, aqui em Pato Branco. Então, se você de repente encontrar, entre em contato pelo 99981-5588. Ou é 55, né? 99981-5588 para mais informações. São 2:32 agora, 2:32. Deixa eu mandar aqui um abraço também para o nosso amigo, o Juventino. Tá ouvindo aí a Selinalta, falou que vai ter show com o Haroldo, né? Com o Haroldinho Gomercindo. Tá bom, então. Tá corneteando o Haroldo aí na internet, né? Um abraço para você, viu, Juventino? Obrigada pela participação. Tem que rir, né? Tem que rir, isso aí. É sempre a vida fica mais leve quando a gente, né, vive de bom humor, né, passando alegria para os outros. Um abraço, Juventino e o Gomercindo. Também assim, né, o nosso querido Haroldo Gomercindo. Ah, nos amigos ele tocava violão. Gaita? É gaita, né? O show de gaita. Então tá bom. Um abraço, tudo de bom. 2:32, agora a gente vai pro intervalinho comercial e voltamos na sequência. Tem pra você Nando Reis, Isa e muito mais.
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0: Aí a música legal da Isa, Brisa. São 2:00 PM, 41 minutinhos agora, 2:41.
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0: 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Hoje, durante a tarde ainda, quero trazer aqui a Cris, né, a Cris Ameira, que é a secretária de Políticas para as Mulheres aqui em Pato Branco, fazer um convite bem especial, né, de uma palestra que vai acontecer amanhã. E a gente, né, faz questão de estar aqui reforçando, né, o convite para todas as nossas amigas, principalmente para as mulheres, né? Convite já da Cris. 2:43 e vamos com música. Agora tem Maiara e Maraíza.

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6: É isso, é o Tarde Viva com você e comigo, Karine Martins, por aqui. 10 para as 3 agora, tem Alceu Valença.

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2: Boa tarde, Karine, chegando com destaque esportivo. 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Informando que hoje o destaque fica por conta da Copa do Brasil. Temos dois jogos hoje, 21h30 o Vasco recebe o Vitória. No mesmo horário tem Palmeiras e Santos. Essa fase da Copa do Brasil teve um jogo ontem. O Cruzeiro empatou com o Atlético Mineiro em 1-1. E amanhã tem o Clássico Grenal, jogo que fecha essa fase de ida das quartas de final da Copa do Brasil. Ontem teve o Flamengo conhecendo o seu adversário na Libertadores. A equipe do Independente Del Valle fez 3-1 no Tolima. E com isso, o Del Valle será o adversário do Flamengo na próxima fase da Libertadores da América. Por aqui, a gente tem as equipes que representam o Pato Branco treinando. As Patinhas treinando para o jogo de domingo. Pato Basquete para o jogo de sábado, estreia no Paranaense. O Azures estreia na Copa do Paraná no domingo. E o Pato Futsal tem jogo em casa no sábado à noite contra o Campo Mourão pelo Paranaense.

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2: Louvado seja o nosso Senhor Jesus Cristo, para sempre seja louvado. Hoje é dia 26 de agosto, é quarta-feira, estamos vivendo a 21ª semana do tempo comum, e hoje o Salmo é o 127, que nos diz: felizes todos os que respeitam o Senhor. Felizes todos os que respeitam o Senhor. Acho, acredito, creio que você que está me ouvindo respeita o Senhor. Então você é uma pessoa feliz. Você tem um Deus a quem você ama, adora e respeita. Que Ele te dê muitas bênçãos, te proteja em todos os momentos. E vamos pedir juntos agora a intercessão de Nossa Senhora do Rocio, que está no céu junto de Deus, olhando por todos nós. Nossa Senhora do Rocio, Rainha do Céu e da Terra, Padroeira do Paraná, nós vos saudamos, refúgio dos necessitados. Por vossas mãos intercessoras, a misericórdia de Deus jamais faltou. Dai-nos a graça de sermos discípulos de Jesus, na busca de vivermos a palavra de Deus. Transformai a nossa vida em um santuário de amor, onde Jesus seja o centro. Consagramo-nos a vós, cheios de confiança. Em vossas mãos renovamos as promessas do nosso batismo. Renunciamos a toda forma de egoísmo para vivermos e convivermos como irmãos. Mãe do Divino Orvalho, que cura e salva, com amor queremos propagar a vossa devoção. Nossa Senhora do Rocio, envolvei-nos em vosso manto de amor e proteção. Mergulhados nos mistérios da encarnação, morte e ressurreição de Jesus, conduzi a nossa vida para o coração de Deus, na ação do Espírito Santo. Assim seja. Amém. Agora a bênção da água e dos objetos de devoção. Senhor Deus Todo-Poderoso, fonte e origem de toda a vida, abençoai esta água que vamos usar para pedir o perdão de nossos pecados e alcançar a proteção contra toda a doença. Concedei, ó Deus, que por vossa misericórdia jorrem sempre para nós as águas da salvação, para que possamos nos aproximar de vós com o coração puro e ficarmos livres de todo o perigo do corpo e da alma. Abençoai também, Senhor, os nossos objetos de devoção e artigos religiosos. Por Cristo nosso Senhor. Amém. O Senhor esteja convosco, Ele está no meio de nós. Desça sobre você, sobre a sua casa, a bênção de Deus Todo-Poderoso. Pai, Filho e Espírito Santo. Amém. Um grande abraço e fique com Deus.
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1: Novas informações dos 5 anos de atuação do Centro de Oncologia próprio da Unimed Pato Branco. Quem novamente chega por aqui na programação é a médica oncologista Liara Tussê, responsável técnica pelo centro. E na abordagem de hoje, a importância do tratamento ocorrer na região, evitando grandes deslocamentos. É o nosso tema de hoje.
2: Atender, entre aspas, assim, dentro da própria casa, a gente ouve, né? Com a direção e outras lideranças dentro da cooperativa. É isso mesmo, doutora? Temos muitos ganhos aí, né?
3: Isso mesmo, né? A gente tem trazido o paciente, esse paciente que de repente teria que ir para fora da cidade, né? Tratar em centros maiores, enfim, a gente tem trazido para o nosso centro aqui dentro de Pato Branco, né? A gente sabe que todos os tratamentos que são realizados dentro do Brasil, a gente consegue realizar aqui em Pato Branco, então não falta, né, tecnologia, não falta tratamento novo, o que tem diretriz, o que tem protocolo para ser feito e que a gente tem aprovado no Brasil, a gente consegue fazer aqui, né? Então, realmente, assim, a gente tem conseguido trazer esses pacientes para cá, dar mais conforto para eles, não precisar ficar se deslocando, né? E um tratamento que seja adequado, um tratamento que seja realmente de primeira linha.
2: Ouvimos dizer que muitas vezes um trabalho feito aqui é até chancelado por colegas profissionais de grandes centros. Ou seja, eles reafirmando, permaneçam lá no Centro de Oncologia da Unimed em Pato Branco, é isso, doutora?
3: Exatamente, a gente tem vários colegas que a gente tem, assim, por exemplo, a gente encaminha o paciente para fazer uma consultoria fora, enfim, eles nos recomendam de volta, ou muitas vezes o paciente vai e procura primeiro esse colega e eles nos encaminham novamente, porque realmente não tem diferença em termos de tratamento, né? Em fazer fora ou fazer aqui, o tratamento é o mesmo. Então, já temos vários vínculos, assim, de colegas que nos encaminham bastante, paciente de fora, pacientes que vão a Curitiba, pacientes que vão a São Paulo e que são encaminhados novamente para nós aqui, porque realmente não faz diferença o tratamento e é mais confortável fazer perto da sua casa, né?
1: Médica oncologista Liara Tussê, responsável técnica do Centro de Oncologia próprio da Unimed Pato Branco, sobre a importância de tratar na região, na localidade, sem grandes deslocamentos para outros centros.
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8: Vamos seguindo com Tarde Viva na Rádio Selinalta. São 3:22 agora, 3:22. Mandar um abraço bem especial aí para o pessoal da Secretaria de Políticas para as Mulheres aqui em Pato Branco. Especialmente para a Cris, né? A Cris Ameira, que é a secretária das Políticas para as Mulheres, e ela está fazendo um convite bem especial para que, principalmente, né, aí as mulheres participem de um evento que estará acontecendo amanhã, dia 27, e a Cris também será uma das palestrantes, né, deste evento. Terão 3 palestrantes, então, nesse evento, Violência Doméstica contra a Mulher. Este é o evento que será promovido pela Secretaria de Políticas Públicas, né, aqui de Pato Branco, em alusão ao Agosto Lilás. Então vai ser a Cris Amera, a Edneia Rodrigues e também a doutora Alana Borsato, que estarão falando sobre violência contra a mulher no mercado de trabalho, e especialmente nesse mês de conscientização, né, e enfrentamento à violência contra a mulher. E a Cris, então, ela faz o convite especial para todos nós aqui da Selinalta. Fala, Cris.
9: Bom dia, Karina. Bom dia a todos os ouvintes da Selinalta. Passando para convidá-los para uma palestra que ocorrerá no dia 27 de agosto, próxima quinta-feira, na Associação Comercial de Pato Branco, ACPB, às 19 horas. Esta palestra tem como tema a violência doméstica e familiar contra a mulher e também a violência no ambiente de trabalho. Esta é uma parceria da Secretaria de Políticas para as Mulheres e Associação Comercial de Pato Branco, ACPB, com o apoio do nosso prefeito Jerry Dutra. Então, às 19 horas do dia 27 de agosto, estaremos esperando por vocês na ACPB. Teremos como palestrante eu, Cris Amera, a Edneia Rodrigues, que é uma sobrevivente de um quase feminicídio, e também da doutora Alana Borsato. Conto com a presença de vocês. É muito importante que estaremos falando sobre os tipos de violência e quais os impactos que isso gera dentro da família e também em toda a sociedade. Muito obrigada, Karina, por esta oportunidade.
8: Valeu, Cris. A gente que agradece, né? Aí, então, pela oportunidade, né? E pelo convite aí, quem quiser participar deste evento, Violência Doméstica contra a Mulher, estará acontecendo amanhã, então, a partir das 19 horas, na Associação Empresarial aqui em Pato Branco. Valeu, Cris. Um assunto muito importante, né? Principalmente neste mês aí, que é o Agosto Lilás, né? Em alusão também a violência doméstica contra a mulher. 15:25 agora.

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6: 6h38, excelente tarde para você que está sintonizado com a Selinalta. A gente toca, Leonardo.

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4: Faltam 15 minutinhos para as 4 da tarde.
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1: Olá, ouvintes da Selinalta. É a 26 de agosto que se celebra o Dia Internacional da Igualdade Feminina. A efeméride é comemorada neste dia em alusão à ratificação da Declaração dos Direitos do Homem e do Cidadão a 26 de agosto de 1789, na França. Essa data comemora as conquistas das mulheres na sociedade ao longo da história, na luta por condições de igualdade entre os gêneros. O dia foi criado para celebrar a igualdade de gêneros, além de promover reflexões sobre as relações de poder na sociedade, em que os homens são privilegiados. Dessa forma, tem como intuito de agir no combate à desigualdade para se obter a plena equivalência entre homens e mulheres. Entretanto, ainda existem muitas situações a melhorar, como a paridade salarial e o fim da violência perpetrada contra a mulher. Violência tal que muitas vezes leva ao que chamamos de feminicídio, assassinato de mulheres por sua condição feminina. Nesse dia, realizam-se atividades de natureza informativa e ativa com o objetivo de diminuir progressivamente até eliminar de raiz a desigualdade entre gêneros. 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
2: Muito bem, faltam 4 minutinhos agora para as 4 horas da tarde. Ah. Já chegou, Petrucci?
3: Tá. Não cheguei ainda. Tô chegando.
2: Tá com o mate pronto. Que barbaridade, que barbaridade. Então tá bom, não é o quadro Plantas que Cura agora, viu? Agora é a troca de turno aqui, ó.
3: Troca de turno que cura.
2: Tá bom, Mitrute, bom trabalho pra você. Segue aí o Mitrute com Essas São as Preferidas. Eu vou me despedindo e volto amanhã. Pra você, um beijão, um abraço, tudo de bom. E eu deixo Fagner com Retrovisor.

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0: Pois é, pois é. Tô buscando aqui a previsão do tempo. A temperatura em Pato Branco nesse momento, 22,8, quase 23 graus. Tá estranho esse tempo aí, né, gente? Que vai virar, hein? Que vai virar, hein? Tô doido pra ouvir o Coutinho mais tarde, pra ouvir o que ele fala pra gente sobre o tempo. Por enquanto, temperatura agradável, mas tá um ventinho assim, né? Estranho, ventinho quente, né? Quarta-feira, quarta-feira hoje. É, quarta-feira. Alerta de quarta-feira, hein? Estamos chegando com a música sertaneja. Você já positivou aí? Positiva pra Selinalta, 999-72-2564. A gente tá aqui, ó, esperando o seu positivo, pegando o seu positivo e mandando aquele super alusão pra quem tá curtindo a rádio nesse horário, a tarde mais sertaneja do rádio. É o sertanejo modo chifre no asfalto a partir de agora. É pros fortes, hein, meu amigo Krozebeck? É pros fortes,
1: hein? Mas sou estranho, não sei não.
0: O programa é pros fortes, meu irmão. Pros fracos, não. Só chegando assim, ó.
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0: Adilson, pequeno senhor, vai fazer a maionese. Pequeno senhor, vô, ontem tinha um lagarto aqui no terreiro, deu uma paulada, tontei, achei que tinha matado, botei na geladeira pra limpar depois, comeu todos os ovos dentro da geladeira, ó. Tu não tem uns ovos aí pra vender, pra nós fazer uma maionese?
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2: Mentiroso. 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

0: mais apaixonado pra mais de metro, Bruno e Marrone. Começamos pesado hoje, né, Cruzeiro? Começamos pesado hoje. Telefone mudo e telefone no ar, viu? Viu? Agora 4h14. Alô, James! James!
1: Alô, alô, James! James!
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1: Pegando positivo da moçada que tá comigo aqui no WhatsApp da Selinalta. Diego de Palmas já mandando ver aqui mensagem, pedindo Zezé de Camargo e Luciano, me leva pra casa. Tem o Krozebeck aqui também, se alguém quiser levar pra casa, ele pode levar.
4: Olha ele aí, ó.
1: Quem quiser levar o Krozebeck pra casa aí, só vim pegar aqui na rádio, viu?
4: Aí,
1: meio de graça.
5: Atrapalhar mais um pouquinho ainda, depois bodega.
1: Só fala em bodega, Krozebeck.
6: Sou vaqueiro lá do oeste, ai, ai, ai.
1: Meu amigo Valmir Caru, sempre ligado em Palmas. Estou apaixonado, um alô, forte abraço. Só paixão recolhida, tá dizendo aqui o Laurio, sapateiro. De novo apaixonado, Tampinha. Taxinha, que barbaridade. Meu amigo Antônio Kevski, confirmando a audiência. O Pedro Borges, que é ouvido do Duque Dalvan. Gostaria de ouvir a música do Teodoro Sampaio. Apaixona muita gente. Ah, rapaz, é com... Isso é com René que sou limões, viu, Leonir? Ah, que ela apaixona muita gente, né? Passou aqui na rádio esse dia, apaixonou uns 3, 4, né? Krozebeck. Hã? Meu amigo colorado, Marco Aurélio da Silva. Hoje vocês não perdem, hein, Marco? Hoje vocês não perdem. O Inter não joga, aí vocês não vão perder hoje. Amanhã é outro dia, tudo pode acontecer, né, meu amigo Marco Aurélio Colorado? Tem pouco gremista que participa aqui na tarde, cadê os gremistas? Estão tudo recolhido, hein?
7: Mas não tô sabendo quem que é.
1: Pouco gremista participando do programa, tem o Rossatinho, tem o Rossato, não lembro mais gremistas aí, tão parado, né, tão quietinho. Boa tarde, meu amigo Mitrucci. Manda uma pra nós aí do Franquito Lopes. Será, meu amigo? Canto porque sou apaixonado. Meu amigo açougueiro Adão, lá do supermercado Superdia, lá de Marmeleiro, ligado. Será que é sertaneja essa, hein, Adão? Alô, Polaco! Polaco, de vez em quando, sai e traz o toco e dá um alô pra gente aqui, né? Meus amigos do Lavacar aí, Lavacar Farias. Um abraço, pessoal aí do Britador da Roça, também na rodagem, meu amigo Aba. Alô, Tito! Grande Tito, circulando pela região, rádio sempre ligado aí na Selinalta, meu amigo Tito. 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Grande Tito, um abraço. Obrigado pela companhia. Vamos se apaixonar um pouco aí. Zezé de Camargo e Luciano, pedido do ouvinte aqui, ó.
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0: Maurício
1: Olivon! Que alegria, velho.
2: Rapaz, apaixona muita gente aí, apaixonou todo mundo aqui na emissora, essa música aí, né? Rapaz, Closeback, meu filho, o que que deu aí, Closeback?
3: Manda o Gaiteiro tocar.
2: Toca aí, Gaiteiro.

0: foi? Esse foi um pedido do ouvinte, né, Crosbeck? Esse foi um pedido do ouvinte, né? Apaixona muita gente também. É batidona essa música aí, né? É bem batidona aí no horário do sertanejo.
1: Tem corajão, devia largar mais heavy metal, tá ligado, cara?
0: O quê?
1: Tem corajão, devia largar mais heavy metal, tá ligado?
0: Não, cara? Vamos largar mais heavy metal aí, nada, rapaz. Aqui é programa sertanejo aqui. Apaixona muita gente! Rio Negro e Solimões, música nova aí. Tivemos também música com... Ah, essa é boa demais, boa demais. Me leva pra casa, Zezé e Luciano. Ah, essa fazia tempo que a gente não ouvia, né? Bom recordar esses sucessos aí. 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
11: Tu veio pra casa tarde, ontem de noite, eu te disse?
10: Eu acho que caiu os facões do poste.
0: É. Deu algum problema lá embaixo. Vai lá ver, Crosbeck. Dá uma olhadinha pra nós lá. Valeu, Leocir. Tu multou o programa, agitou aí, né? Eu toquei já Teodoro Sampaio. E eu apaixono muita gente é com o... com o Rio Negro e Solimões. Tava tudo certo, só que tava errado, entendeu? Tava tudo certo, só que tava meio errado.
12: Olha ele aí, ó.
0: É.
12: Olha ele aí, ó.
0: Vamos lá. Alô, Chaveiro, vai ficar Chaveiro. 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Agora complicou, né? Meu cavalo black. Ô, Tino! Que maravilha! Churrasco na próxima sexta-feira. Animação Haroldo Gomercindo. Entre aspas, se o Haroldo quiser. O Haroldo tocando no gaita. Ah, o Haroldo começou a fazer aula com o Tino. Pelo menos o professor é bom, né? O Haroldo tocando gaita. Que maravilha. Que maravilha. Tá entrando algum áudio aí, Cruzebeck. Veja pra mim. Alô, Tino, seu Juventino Pedroso da Silva, professor aí na rua Tapejara, né? Grande, Tino. É uma tarefa difícil, Tino, aí. Ensinar o Haroldo a tocar a gaita. Não tá fácil, não tá fácil.
12: Olha ele aí, ó.
0: Ah, meu Deus. Bom, se sair esse churrasco aí, me manda mensagem, tá? Pra confirmar. Boa tarde, sou o Márcio, Jornal do Serpa. Gostaria de pedir a música Morena de Goiânia. Obrigado. Buscar essa música aí, meu irmão. Um abraço. Na escuta por aqui, por Clevelândia, com meu filho Pedro Henrique. Opa, alô, Rudy. Rudy também é de Honório Serpa, né? Clevelândia hoje. Maravilha, um abraço. Alô, Polidoro. Manda o Bugre se comportar, acho que é quarta-feira. Tudo sob controle aí. Polidoro falou aqui, tá que nem... O Bugre tá que nem televisão velha, Mitrute. Tá sem controle, o Bugre. Ê, moçada! Curitiba à tarde. Boa tarde, gostaria de ouvir a música com o Renan, com uma música com o Renan e Raí. Valeu! Tocamos ontem, Renan e Raí. Obrigado, minha amiga Maria Alves. Obrigado aí pela participação, hein? Mitrute, toca a música Dois Passarinhos. Por favor, me diga, o Flamengo joga quando na Copa do Brasil? Me pergunta aqui o Vinícius. Ah, deixa eu pesquisar aqui. Não tem. Não tem Flamengo na Copa do Brasil. Não tem, tá bom? Aliás, o programa não é de esporte, Gui. É, Cruzbeck. É verdade?
13: É, compadre.
0: É.
13: Pra ver ele falar de mulher, só fala de bola. Futebol.
0: Isso é verdade. Uma versão diferente aqui, ó. Ali de 2011, Alan e Aladim regravaram, claro, o novo Aladim, né? Porque o original já não estava mais em 2011. Dois Passarinhos, 4:38, um dos maiores sucessos da dupla.

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0: precisa falar assim, né? Já resolvimos aqui, beleza? Já deu certo a moto.
1: De carona com a saudade. Tem lugar pra mais um aí? Nessa carona aí? Pro Zebek. O Zebek tá distraído hoje, né? Tem mais alguém aí pra ir de carona na saudade? Ei, Crozebeck, vamos tudo nós.
2: Não sei se não sei não.
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2: Ai, tô com uma dor no ciático hoje. Acho que vai chover.
1: Vamos ver, né? Vamos ver daqui a pouco a previsão do tempo aí com o Coutinho. Ah, o Preto Tessaro é empresário. Agora eu vi que não vai pra frente esse projeto aí do Haroldo de Gaiteira. Agora piorou um pouco, né? Contatos para show Preto Tessaro, shows do Haroldo Gumercindo na gaita. Ele faz um showzinho legal, só que a gaita atrapalha um pouco. Oi, né? Ai, meu Deus. Sou muito gremista também, Mitruti. Opa, meu amigo Vomar Honda, tá falado então, aparecendo os gremistas. O Luiz também dizendo que é gremista. Sandro, Odete, ó, tem gremistas aí, estão quietinhos, mas estão aí, né? Só o time reagir que eles aparecem, né? Ana Mari, obrigado aí pela mensagem, pelo positivo aqui no Whats da Selinalta, todo mundo ligado.
3: Boa tarde, Tietê.
1: Boa tarde, Rui. Viu?
3: Não perdemos hoje nem amanhã. Amanhã nós não vamos perder porque eles cabram.
1: Não. Será?
3: Nós estamos tudo arrebentado, mas não vamos perder tudo. Nós vamos se acabar tudo.
1: Vamos acreditar no Rui, que é colorado aí. Quem tá pedindo Amado Batista? Quem tá pedindo, Cruzeiro? Quem tá pedindo Amado Batista, Cruzeiro?
4: Mas vocês têm, eu não sei não.

0: é você, Amado Batista. E agora 6 para 5. 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Vem pra cá, vem pra Amadesu, eu vou pro destaque esportivo e já volto, hein? Vai!
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0: Vamos ouvir o Thiago Tessaro agora. Seu destaque esportivo, Copa do Brasil é a tema da semana, hein, Thiago?
5: Boa tarde, Mitrucci, chegando com destaque esportivo, em nome da Sul Pneus e Vipal, renovando a qualidade do seu pneu, precisou, chama Sul Pneus em Pato Branco. 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Atualizando os jogos de hoje no futsal, tem Guarapuava e Itaipulândia, Manuel Ribas e Palmas. São dois jogos da Copa União. O Pato tem jogo sábado no Campeonato Paranaense. No futebol, hoje nós teremos os dois jogos aqui da Copa do Brasil. 21h30, Vasco e Vitória. E o Palmeiras pega o Santos também às 21h30 da noite. Ontem, Cruzeiro e Galo foi 1x1. Amanhã tem o clássico Grenal.
0: Valeu, Thiago. Até mais, hein?
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12: Ah, eu entendi, mas só que não entendo nada. Mas a tia entendeu, tá? Beijo.
13: Eu não entendi o que ele falou.
0: Também não. Também não entendi. Alô, alô, meu amigo Oswaldo Greivin. Obrigado pela mensagem, hein, meu irmão? Tá grudado na Serinalta também. Alô, alô. Augusto, obrigado pelo positivo. Os últimos positivos aqui chegando. Parou o caminhão e fez uma foto pra gente. Obrigado, seu Ivo Rolek. Pessoal da rodagem aí. Só da Serinalta, um abraço. Manda abraço pra mim, que o Adilson pegou o lagarto, Vitrucci. Pegou? Então tá bom, Augustinho. Ah, meu Deus. Boa tarde, bicho velho. Manda um abraço pro Robson e pro Altemir da Reformare. Estamos ligados. Lidando com os porcelanatos e curtindo o programa. Aê, moçada! Legal, hein? Alô, Robson, alô, Altemir, da Reformare. Reformare. Um abraço. Pessoal que tá trabalhando na construção civil. Tempo tá bom, moçada. Trabalhar.
14: O pai tá com ressaca.
0: Êxole. Quarta-feira hoje. Pessoal do comércio, um abraço. Ô, Polidoro!
15: Ô, Mituto, boa tarde, Mituto. É o seguinte, só Haroldo vai aprender a tocar gaita com o Tino, certeza que vai sair profissional, porque o Tino é um dos melhores.
0: Sei não.
15: Professor aí da cidade, né, Mituto?
0: Sim.
15: Viu, Mituto? O cara conversando com um amigo dele, falou, mas você acredita, homem, que do nada minha mulher pegou as crianças e as roupas dela e vazou de casa. O cara falou, ué, o que deu? Brigaram? Falou, não, é que eu tô aprendendo a tocar gaita.
0: A mulher não aguenta mais. Ah, muito bem, Paulinho. Não, o problema não é o Tino, o problema é o Haroldo. Esse que é o problema. Fechar com a velhinha aí, meu amigo Krosebeck. Vamos fechar?
16: Vocês têm um sem não.
0: Luz vermelha.

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0: pessoal! Encerramos aí Blusa Vermelha com Trio Parada Dura, a última da hora mais sertaneja do rádio sudoestino. Todo mundo ligando e se ligando nos 88,3 nesse horário para ouvir as melhores, os clássicos sertanejos, aquelas de derreter, aquelas de chorar no braço esquerdo do sofá da sala, né? Vem aí o Mitruchê, já tá pronto o chimarrão aí, Mitruchê? Então chega aí, espaço é seu. Música gaúcha a partir de agora aqui na Sirinalta, amanhã a gente volta às 4. Te comporta aí, hein, Trozebeck? Te comporta aí, não vai queimar a largada aí hoje, quarta-feira ainda. Tem muita coisa pra acontecer aí, viu? Gente, aquele abraço, tudo de bom, até amanhã. Tchau, tchau, tchau, tchau.
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9: Manda um abraço pro compadre, pra comadre também. Vai meu bem, nas tarde pro pessoal que tá aqui. Eu só lhes peço que não peço que eu não sei.
0: Buenas gauchada, tamo chegando. Se arremanga e vem, gaiteiro. Vamos até as 18 e lá vai cacetada. O melhor do gauchismo a partir de agora aqui na Sirinalta, marcas fandangueiras, marcas fandangueiras galponeiras, marcas nativistas, enfim, atendendo a todos os gostos, porque a partir de agora, agarrado num purungo montado em pelo, tá chegando o gauchão aqui na Sirinalta, tchê.

0: Me largue, che. Quebra a costela aqui, ó. De duas voltas e meia do compadre Mitro, che. A comadre Maria Elaine Juliana ali ajeitando, aprumando a fila de gaiteiro. Hoje a fila de gaiteiro tá comprida, comprida, comprida. Mais do que pro outro lado da sanga, né, tchê? É. Fila hoje como daqui lá na Serra Preta, mais ou menos, a fila de gaiteiro hoje, né? É. Por ali, né? Por ali a fila de gaiteiro hoje, todo mundo querendo tocar. Todo mundo querendo tocar aqui na Selinalta, né? Que a Selinalta tá bem ouvida no horário, então os gaiteiros estão se aproveitando um pouco aqui da Selinalta, né, mano? Tá bom.
1: Pare de mentir um pouco, homem.
0: Vamos virar a chave, hein, tchê? Vamos virar a chave e trazer um gaitaço pro povo? Ah! Vamos começar hoje, então, esse programa Buenacho, tchê. Vira a chave aí. Da música sertaneja pra música gaúcha, que, no final de contas, no frigir dos ovos, né? É o que o povo gosta no fim de tarde. Não adianta ficar com esses sertanejaiada, choradeira, não adianta.
1: Pai, homem, você não é tudo isso.
0: É música gaúcha, a música gaúcha que o povo gosta. Sou gaiteiro! Ui. Ah!

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0: bom do Caburete. Estamos chegando com a música gaúcha no rádio. Você aí, bate pronto, né, tchê? Ouvindo nossa programação, que beleza! É, são 17 horas e 24 minutos na Querência.
1: Eu vou carcalho uma maneira.
0: Hora bem certinho aqui na Selinalta. 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Tivemos a satisfação de participar ontem aqui na campeira do Tarca Nativista. Um grande abraço a todos os campeiros aí, tchê. É, alô, seu Gilmar Gotardo. Alô, patrão Hildo. Patrão Hildo tava de aniversário, foi homenageado ontem. Deus lhe conserve com muita saúde, patrão. À frente dessa importante instituição aí, né, o CTG Tarca Nativista aqui em nossa cidade. Por lá encontrei alguns amigos, meu amigo Júnior Rufato, corretor de imóveis aí. Sempre ligado, mandou mensagem há pouco, tava com o rádio do carro aí. Ligado na Selinalta. Patrocinou uma cerveja pra nós lá ontem, né? Abraço, Júnior. Um abraço, outro parceiro da mesa, acho que era o Joel, né? Se eu não tô enganado, Joel. É, lida aí com ar-condicionado, também viaja pela região, sempre de companhia com a Selinalta. Um abraço, Taurus. E obrigado pela companhia de ontem, com o padre Evandro de Col. É. E os parentaiados, os cunhados, os genro aí, os genro, né? Do seu Hildo, Paim. Cunhada não tem, né, tia? Não tinha lá. É os genro, Mitro, tia. É, também, hein? Ligados na Selinalta, um abraço pra vocês e que evento, hein? Que evento na Semana Farroupilha que tá chegando aí. Dia do Gaúcho. Seu José de Souza já manda foto aqui. Mate preparado, mate encilhado, ouvindo a Selinalta. Um abraço.
2: Ao
0: Buenas, tchê.
2: Boa tarde, meu trutê.
0: Buenas.
2: Viu, podia tocar aquela música Ainda Existe Um Lugar, do Wilson Paim.
0: Buenas.
2: Tamo na lida do Puxo das Mimosas, eu e a patroa. Beleza?
0: Esta é buena.
2: Mas já passou ligeiro essa semana, né?
0: É.
2: Depois da manhã já é sexta-feira.
0: Já é sexta-feira. Então vamos lá, meu amigo. Baita pedido musical, meu amigo alemão, com uma Daniele aí na querência de Vitorino, né? Ouvindo a gente. Quem gosta do Wilson Paim vai ouvir comigo Ainda Existe Um Lugar.

0: Que beleza! João Chagas Leite na Selinalta, ainda existe um lugar! 17 horas e 34 minutos no Pago, você está com a Selinalta de Pato Branco, ouvindo as boas músicas gaúchas por aqui. Vamos até às 18 horas e 20 minutos, sempre com a força da Farmácia Catedral. 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Já voltamos com o Gaitaço aqui, ó.
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0: Gaiteiro, e quem gosta de um rodeio barbaridade, meus amigos da campeira aí do Tarca Nativista, em especial o compadre Gilmar Gotardo. Chega mais, seu Gilmar.
11: Oi, nas tardes, Metrotê. Ontem era festa, hoje é só na peleia.
0: Na peleia,
11: só no
0: hoje.
11: Do bruto. toca uma música, pra fazer um favor.
0: É.
11: 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Pra toda enjada da campeira.
0: Beleza, pro pessoal da campeira. Campeira do Tarca, grupo Rodilha. Que refoto, dá vontade de lamber essa foto aqui, Gilmar, do costelão de ontem, né? Tirar. É verdade, piazinha, sacanagem, né? As horas dessa, um costelão, uma foto dessa aí, né?
12: Eu passo toda semana.
0: Dá vontade de lamber.
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0: Abraço especial aqui, então, meu amigo Júnior Rufato tá me lembrando, é o Joel mesmo, né? O Joel Pereira, dá-lhe Joel Pereira! É um casalzinho de filhos aí já encetejados, né? Já encetejados. O compadre Joel Pereira aí da JP Ar-Condicionado, um abraço. Compadre Júnior Rufato, capiazada, tudo encetejada também. Ah, aí dá bonito, né? Cima, meu amigo José de Souza, que eu ouvi a vaneira grossa, mas então deixa, vamos tocar essa vaneira grossa até afinar essa vaneira, né? Tá pra mim. Um abraço especial aqui pra nossa ouvinte. Opa, faz favor, manda os contatos pra reservar carne lá no São Sebastião do Paraíso, ó. Comunidade São Sebastião, hein? Que a do Agro tá anunciando no teu programa, Mitrotia, faz favor. Estou escutando o programa, mas não consegui salvar o contato. Ô, dona Helena, já mandei no teu celular aí, dá uma olhada. Ah, já olhou, né? Maravilha. Então tá aí, se alguém mais precisar do contato aí lá, pode pedir aqui no WhatsApp da rádio que nós vamos estar divulgando aí, tchê. Meu amigo Joelson Ginigeno. Nessa hora não toca música sertaneja, meu irmão, mas obrigado aí pela mensagem e vai o programa inteiro pra você aí. Quer pedir uma gaúcha? Manda a ver, Taura.
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0: Ah, todo mundo veio pro rodeio, né, tia? Oi?
13: Boa tarde. Viu? Será que é possível me mandar no zap o número dos contatos para reservar a carne na festa de São Sebastião de Paraíso?
0: Olá? Mais um, rapaz. Mas vou te mandar já aqui, tio. Vamos te mandar já. Vai ser um sucesso a festa. Um abraço, seu Agostinho Soares. Vou te mandar já no teu WhatsApp aí, tio. Buenas, Taura! Como é que tá, Coronel Domingos Soares, tio?
14: É, boa tarde, Mitrute.
0: Boa tarde.
14: Rádio Seminal. A mãe da rádio.
0: Obrigado.
14: Eu queria falar pra você. Aqui é o João Cojaca, aquele coronel Domingos Soares.
0: Sim, seu João.
14: Comunidade do Alabama.
0: Isso.
14: Estamos na escuta do teu programa, Deus das. Ligado no seminário, Deus das 5 da manhã.
0: Opa.
14: E agora? Vai ter, não sei quando. Eu, meu amigo. Eu quero escutar uma música, qualquer música do Grupo Carqueja.
0: Aham.
14: Tá bom? Que se eu tocar, eu agradeço, vou oferecer para todos os teus ouvintes. Tá bom, meu amigo? Um abraço.
0: Carqueja, já estamos programando pro pessoal lá da comunidade da Alabama. Na querência de coronel Domingos Soares. Então, tchê. Feito o brique? Querendo dizer o Pedro dos Santos? Feito o brique, tchê! Feito o brique! 17h42, sapecamos marca! 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Grupo Rodilha é pro compadre Gilmar Gotardo, da Campeira do Tarcati.

0: Rodilha, lembranças do Pago, Sandiara que esteve animando aí o Bailongo. Tive a satisfação de participar no último sábado ali no CTG Carretina Saudade, aqui na Querência de Pato Branco. Mas tava bonito lá no baile, homem do céu. Deus!
1: Olha ele aí, ó.
0: Previsão do tempo aí, tchê.
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0: Pois é, compadre Coutinho, pessoal meio assustado, com o tempo aí, o que que vem pela frente? É um ventinho meio estranho, meu quente hoje de tarde aí, né? Temperatura agora 22 graus. Boa tarde, Coutinho.
3: Boa tarde. O tempo segue bom na região. Tivemos uma tarde quentinha e agora de tarde também.
0: Fala devagar que eu não tô conseguindo entender nada. Tá falando muito ligeiro, compadre Coutinho. Mas que barbaridade, homem.
4: Eu não entendi o que ele falou.
0: Eu também, né, tio? Como é que fica o tempo, Coutinho?
3: Boa tarde. O tempo segue bom na região. Tivemos uma tarde quentinha e agora de tarde também vamos ter aí, de noite vamos ter aí uma quedazinha na temperatura, mas a princípio amanhã vai ser um dia assim de tempo mais para aproveitar, e faz calor. Então teremos no decorrer dessa quinta-feira máximas aí de 25 a 28 graus, na sexta-feira perto dos 30 e no sábado já começa a cair, mas também ainda faz calor. O amanhecer fica fresquinho na região, com condições de temperaturas confortáveis, né? Nessa quinta-feira teremos mínimas aí de 12, 15 graus, na sexta-feira um pouquinho mais quente, no sábado também, e começa a esfriar domingo à noite. Pode chover bem, na quinta a chance de chuva é pequena, sexta a mais à tarde se tiver. Chuva mesmo é no sábado, com trovada, tanto de manhã e à tarde e noite, domingo e segunda, e pode chover forte no domingo e segunda-feira. Na terça começa a melhorar, caindo a temperatura. Poderemos ter algum risco de granizo e vento. Na Climatéria, Ronaldo Coutinho.
0: Tá falado então, Coutinho, muito obrigado. Agora 12 para 6, hora certa, Serinalta, 12 para 6, gaúcho.

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É desse jeito, tchê, desse jeito que damos sequência aqui do programa. Estamos devendo duas marcas aí, né? As próximas, Vaneira Grossa com os Monarcas e Não Te Anseia com Carqueja, tchê. 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

Você acompanha a seguir a oração do Ângelus, um momento especial de fé, silêncio e encontro com Deus. Inspirados pelo Sim de Maria, renovemos nossa confiança no Senhor e entreguemos a Ele nossas intenções e nossa vida.

0: O anjo do Senhor anunciou a Maria,
1: e ela concebeu do Espírito Santo.
0: Ave Maria, cheia de graça, o Senhor é convosco. Bendita sois vós entre as mulheres, e bendito é o fruto do vosso ventre, Jesus.
1: Santa Maria, Mãe de Deus, rogai por nós, pecadores, agora e na hora de nossa morte. Amém.
0: Eis aqui a serva do Senhor.
1: Faça-se em mim segundo a vossa palavra.
0: Ave Maria, cheia de graça, o Senhor é convosco. Bendita sois vós entre as mulheres, e bendito é o fruto do vosso ventre, Jesus.
1: Santa Maria, Mãe de Deus, rogai por nós, pecadores, agora e na hora de nossa morte. Amém.
0: E o Verbo se fez carne
1: e habitou entre nós.
0: Ave Maria, cheia de graça, o Senhor é convosco. Bendita sois vós entre as mulheres, e bendito é o fruto do vosso ventre, Jesus.
1: Santa Maria, Mãe de Deus, rogai por nós, pecadores, agora e na hora de nossa morte. Amém.
0: Rogai por nós, Santa Mãe de Deus,
1: para que sejamos dignos das promessas de Cristo.
0: Derramai, ó Deus, a vossa graça em nossos corações, para que, conhecendo pela mensagem do anjo a encarnação do vosso Filho, cheguemos por sua paixão e cruz à glória da ressurreição. Por Cristo nosso Senhor.
1: Amém.
0: Glória ao Pai, ao Filho e ao Espírito Santo.
1: Como era no princípio, agora e sempre. Amém.
0: Glória ao Pai, ao Filho e ao Espírito Santo.
1: Como era no princípio, agora e sempre. Amém.
0: Glória ao Pai, ao Filho e ao Espírito Santo.
1: Como era no princípio, agora e sempre.

0: Você acompanhou conosco a oração do Ângelus. Que a bênção de Deus, pela intercessão da bem-aventurada Virgem Maria, permaneça sobre você, sua família e todas as suas intenções. Continue em nossa companhia e siga vivendo este dia com fé, esperança e paz.
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Muito bem, meus amigos, temperatura segue aí em 22 graus, é isso? 21. Caiu um grau aqui, 21 graus. Tá escurecendo mais cedo. Você está com a Selinalta de Pato Branco. Cidade movimentada, pessoal do campo também aproveitando aí para realizar aí o plantio, né? Da safra de verão. Antes que venha a chuva, né? E claro, o rádio sempre ligado na emissora do campo. Pessoal do campo tá ligado na Selinalta, hein? Tá ligado na Selinalta. Algumas manchetes que são destaques nesse momento por aqui. Nós estamos acompanhando as manchetes dos principais sites de notícias da região e também do Brasil. CNN Brasil destacando aqui, centenas de desaparecidos e 157 mortos. É o que se sabe da enchente que devastou o Nepal. Lamentavelmente, avalanche de lama atinge a cidade. Noticiários hoje certamente estarão destacando essa notícia em nível nacional e em nível internacional. Terremoto provocou deslizamento e bloqueou o rio. Imagens impressionantes aqui do Nepal. Avalanche de lama na fronteira do Nepal com o Tibete deixa 160 mortos, já noticia aqui o G1. Traficante que usava veículo para entrega delivery de drogas é preso pela polícia militar aqui na região sudoeste. Pois é. A ocorrência foi registrada em Pato Branco. Uma equipe realizou monitoramento de um veículo denunciado e acompanhou até um pátio de combustíveis, onde ocorreu, então, o flagrante da comercialização de drogas. O condutor e o passageiro do outro veículo também foram detidos. Uma denúncia anônima chegou à polícia de que ele estaria, então, esse homem, realizando entrega de droga na modalidade delivery aqui em Pato Branco, hein? Segue aí os jogos, seguem os jogos decisivos na Copa do Brasil e também na Sul-Americana. Noite de jogo do Palmeiras em Palmeiras e Santos. Hoje tem o Vasco contra o Vitória. Tem River em campo hoje na Sul-Americana. Enfim, a noite de quarta-feira para quem tá preparando um churrasquinho, né? Para acompanhar o futebol logo mais.

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E o gaiteiro da Serinata, ah, esse gaiteiro não para, tchê, não para, não para. Agora tem a Berenice Azambuja.

0: 7h14 na Selinalta, minha gente. 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
0: Vamos encerrar o programa resgatando um grande sucesso. Grande sucesso. Essa pros entendidos aí. Ele regravou essa marca grande, eterno. Sua voz marcante, Vunir Machado. Esses garotos de ouro, em memória. Coração de potro pra gente fechar esse programaço nesse fim de tarde, início de noite gostoso na querência, tio.

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1: Produtor rural, os próximos dias, com o tempo mais seco e bastante sol, podem ser uma boa oportunidade para pensar no cuidado com o solo e no planejamento da sua lavoura. A correção com calcário é uma etapa importante para preparar o solo e contribuir para melhores condições de desenvolvimento da cultura. Confira as dicas com o coordenador comercial, Elias Belé.
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6: Chegando por aqui, minha gente, com o Panorama. Nesta quarta-feira, 26 de agosto. Para atualizar aí os destaques. Como foi o treino do Pato hoje à tarde aí na Arena Cláudio Petrikowski. A gente vai atualizar as informações do grupo que o Pato vai ter disponível para sábado. O jogo contra o Campo Mourão. Última rodada, todos os jogos no sábado. Vamos conhecer o caminho do Pato. Depois é pensar em Taça Brasil. Pato já tem praticamente aí o grupo definido, quem vai viajar também para a competição lá no Ceará. A gente vai contar já já. Hoje tem a base do Pato joga hoje contra o Cascavel. Em tese é um jogo assim, cumprir tabela, mas vai para essa última rodada, já classificado para as quartas. Hoje tem julgamento com relação às equipes que podem perder pontos na prata e na bronze. Dois jogos hoje também da Copa União, a gente vai atualizar já já. O Fabiano vai trazer os jogos da noite. Vai sair o adversário do Vasco na Sul-Americana. Ontem saiu o adversário do Flamengo na Liberta. E o destaque fica por conta da Copa do Brasil. Neymar tá fora do jogo contra o Palmeiras. Vasco e Vitória, o outro jogo da noite. 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Vamos atualizar informações também do Azures. Enfim, saiu a lista dos jogadores do Azures. Quem que vai jogar a Copa Paraná? Vou trazer informações já já. Como é que foi o julgamento ontem também? Aí com aquela briga que teve lá na Arena Cláudio Petrikowski do Municipal. Alguns foram julgados, não deu tempo para julgar todo mundo, tava cheia a pauta. Temos também aqui outros destaques. Real Madrid goleia Real Sociedad com 3 do Mbappé. Luis Suárez cobra a dívida do Grêmio. Santos recebe proposta por Robinho Júnior. Inter sofre transfer ban. E amanhã tem um Grenal, os dois, hein? Barbaridade. Atlético conclui etapa da arquibancada inédita. Vai ser uma arquibancada retrátil para shows. Corinthians interage com o Palmeiras nas redes pelos 112 anos. Os dois destaques por aqui também. Zanardi deixa a Ponte Preta. Vamos atualizando aí o que movimenta o esporte aqui no Panorama. A gente conta pra você.
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6: Um abraço aí, minha amiga Marcilei. Tamo no ar aqui, tá? Pois nós prosseguimos. Tá certo? Então valeu, tá aí. É, não para o telefone do Fuzila, é notícia pra lá e pra cá. Então, bora que tem bastante coisa pra gente atualizar do esporte. Você fica à vontade aí pra mandar no 99972-2564. É o nosso zap aí que tá liberado, você interage conosco, tá bom? 99972-2564, manda ver aí a participação na Selinalta. Tenho aqui, inclusive, já vou trazer as informações, porque estava prometendo já há alguns dias e me mandaram agora sim, oficialmente, a lista do grupo de atletas do Azures Pato Branco para a disputa da Copa Paraná. Então já pode ser agora, já vamos mandar ele ver agora a notícia aqui, ó. Pessoal que está na expectativa, que grupo, qual que é o grupo de jogadores? Então, falar da gralha.
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6: Começar aqui com as notícias do Azures Pato Branco. Hoje, dirigentes do Azures também fazendo visitas nos clubes. Teve presidente do Azures, vice-presidente, alguns dos sócios do Azures, hoje fazendo algumas visitas lá em Curitiba. Uma delas, o pessoal foi conhecer a estrutura, trocar também aí experiências, informações. O pessoal esteve visitando o Atlético Paranaense, segundo o Azures, seguindo o cronograma de visitas nos principais clubes do Brasil. Então, aí, fazendo itinerário, visitando os times. Até porque o presidente do Azures, o Nelson Ramos, voltou ao Brasil. Ele tem empresa em Orlando, mas nesse período, fazendo, então, no Brasil, fazendo as visitas. 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O elenco então do Azures, que vai para a disputa da Copa Paraná, começa no final de semana. O técnico é o Eduardo Zuma, preparador físico Rodrigo Maranho, preparador de goleiros é o Renasce Barreto, o médico Arthur Petkovic, tem o João Marçon, supervisor de futebol André Marafon, analista de desempenho Caio Ancelotti, será que é parente do Ancelotti? Caio Ancelotti. O scout é o Fábio Hakenhar, fisioterapeuta Rodrigo Biasdorf, o roupeiro Wallace Ferreira e o mordomo é o Ismael Júnior. Goleiros do Azures, tem o Vinícius Sima e o Vinícius Dias. O Vinícius Dias é o goleiro que jogou a temporada, e o Vinícius Dias, bom goleiro, foi bem. Arthur Venâncio, tem o Arthur Venâncio, é cria do Azures, tem 16 anos, será o terceiro goleiro. Tá? Os jogadores, Daniel Gomes, lateral direito, aí tem o João Vitor, que é da base, João Vitor tem 17 anos, John Kennedy, lateral esquerdo, 17 anos, Reginaldo, lateral esquerdo, o Daniel Gomes e o Reginaldo, esses dois aqui jogaram a temporada do Azures. O Daniel Gomes chegou por último e o Reginaldo, lateral. Então, os laterais. Tem também o Afonso Martins. Esse Afonso Martins aqui, o Afonso veio do Benfica. Então, é um jovem, tem 21 anos, lateral esquerdo. Zagueiros. Tem o Ari e o Brunão, esses continuam. Tem o Davi Silva. Tem 16 anos o Davi Silva, é da base do Azures. Aí tem o Fred Damian, zagueiro, e o Vinícius, outro zagueiro. Agora, volantes, tem o Gustavo Ferraz, que é o Jorginho, cabeludo, né? Ele lá, cabelo, cabelão, a lá Valderrama, então ele ficou. Tem o João Felipe, que tá de volta, jogou ano passado, tá de volta o João Felipe. Tem o Fábio Santos, que é volante. Tem o Antony, que é da base do Azures. O Antony tem 19 anos, Antony Luiz. Aí tem o Natan, que ficou. Tem o Pedro Ocampos, com 16 anos. E o Lucas Koenig, aquele argentino, tem dois argentinos então agora. O Lucas Koenig ficou também, tá? O camisa 10. Aí os atacantes, Cauã Joris, que é da cria do Azures, tem 16 para 17 anos. O Cauã Jeancler. Cauã Jeancler, que jogou aí, o Azures trouxe. O Luizão, Luizão que tava na Chape, tá de volta o Luizão, atacante. Aí tem o Renier que é o jogador que foi revelado pelo Santos, que o Azures está trazendo agora para um recomeço aqui no Azures. Augusto Martins, é um outro argentino. Esse jogador aqui, 16 para 17 anos. Aí tem o Cauã Pietro, que é da base do Azures. 19 anos. Tem o Gabriel Mineiro, esse aqui teve experiência na Série D esse ano. Fausto Piavoni, Lucas Santos, o Balotelli, Marcos Henrique, que também jogou, e o Marcos Vinícius, o Marquinhos. São esses os jogadores. Deu quanto aqui, ó? 4, 8, 11, 11, 15, 18, 20, 24, 28, 31 jogadores. Então é esse o elenco do Azures para jogar a Copa Paraná. E aí, meu amigo? É uma base que jogou boa parte da temporada da Série D, principalmente, esse elenco. Alguns jogadores desde o começo do ano. Então tá aqui o elenco do Azures Pato Branco. Os atletas para disputar a Copa Paraná. 8 times na Copa Paraná. Os dois primeiros vão direto para a semifinal. E aí, de terceiro a sexto, disputam uma pré-semifinal. Quem passar avança para depois seguir. O campeão vai poder escolher Copa do Brasil ou Liga Sul. E aí, o primeiro e o segundo vão definir aí as competições que vão disputar na próxima temporada. Portanto, as informações do Azures Pato Branco. Gostou do time, do elenco? Conhece muitos desses nomes aí, meu amigo? Quiser opinar, 9972-2564. Vamos ver também quando a bola rolar, né? E o Eduardo Zuma, novo técnico, ele que chega para comandar essa moçada do Azures na competição. O Azures fez, inclusive, não sei se eu cheguei a falar aí ontem, no começo da semana, até depois estava trocando uma resenha aí com o colega, com o Clédson Rodoni, O Azuris fez um amistoso lá com o Cascavel e perdeu lá por 2-1. Um amistoso preparatório no final de semana. Mas agora o que vai valer é a partir de domingo, quando começa a competição. As informações da Gralha para você. 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Alô, meu amigo Delfonso, vai ver os jogos do Azuris aí na Copa Paraná? A partir do dia 5 de setembro, tá? 5 e 13, os dois jogos aqui. Depois, a partir da quarta rodada, a federação vai marcando. O Azuris também ainda não definiu valores de ingressos. Mas eu não sei se o Azuris vai... A média de 20 a 30 pila, o preço dos ingressos aí para a Copa Paraná. Eu acredito que vai ser nessa faixa de valor. Não vai fugir muito disso, de 20 a 30 reais para essa fase, primeira fase aí. Mas na sequência o Azuris vai informando, a gente vai trazendo aqui na programação. Vamos seguindo com você. Thiago, será difícil hoje, né? Ah, o Vasco, o seu João está dizendo... Pois é, hoje o Vasco conhece o adversário da Sul-Americana, pode ser o River Plate, e aí pega o Vitória pela Copa do Brasil. Deixa eu chamar o Fabiano. Fabiano, chega aqui para a gente atualizar os jogos da noite, em nome das Óticas Imagem, lentes, armações, óculos de sol, óculos de grau, com a equipe do Toninho que atende você, Óticas Imagem, um mundo nítido para os seus olhos. 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E os jogos, a programação da noite. Alô, Fabiano.
13: Alô, Thiago, alô, amigos ligados no Panorama dos Esportes, conferindo a movimentação das próximas horas. Vamos falar de Copa do Brasil, quartas de final, jogos de ida. Ontem tivemos o Clássico Mineiro, Cruzeiro e Atlético terminou com placar de 1-1. Hoje teremos dois jogos às 21h30, Clássico Paulista e também Vasco e Vitória. A última partida de ida vai ser amanhã, o Clássico Grenal no Beira-Rio. Mas hoje, então, 21h30, lá em São Januário, Vasco pega o Vitória. No histórico do confronto, ao todo, 53 jogos foram disputados entre as equipes. 18 vitórias do Vasco, 12 empates e 23 vitórias do Vitória. O último confronto foi no Campeonato Brasileiro no mês passado e Vitória venceu por 1-0. No mesmo horário em São Paulo, Clássico Paulista, Palmeiras e Santos. Na história, foram 317 jogos entre as equipes, 139 vitórias do Palmeiras, 80 empates e 98 vitórias do Santos. O último confronto foi pelo Campeonato Brasileiro e terminou com placar de 1-1. Então, 21h30, Vasco e Vitória, Palmeiras e Santos. Hoje também teremos o último jogo das oitavas de final da Sul-Americana, partida de volta. 21h30, River Plate e Santa Fé. Na ida, os times empataram em 0-0. Hoje começa a fase playoffs de acesso da Série D do Brasileirão. Semifinal, o jogo de ida, 19 horas, São José e Goiatuba. No futsal, teremos dois jogos movimentando a 15ª rodada da Copa União. 20 horas Guarapuava e Itaipulândia, Manuel Ribas e Palmas. 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Para o Panorama dos Esportes, Fabiano Marangon.
6: Valeu, Fabiano. Então, os jogos da noite, até o Vascão 9:30, seu João, vamos ver. E o Neymar não foi por conta da grama, gramado sintético. Ele disse que vai jogar contra o Corinthians, mas hoje contra o Palmeiras não joga. Então, vamos aguardar o que vai acontecer. Tem informações por aqui, ó. Temos alguns dos destaques. O Atlético, a gente falou algumas semanas atrás, o Atlético está concluindo uma obra lá na Arena da Baixada, vai ser uma arquibancada retrátil. E já tem, a estrutura já pode receber a montagem de palco. Vai ter uma questão para shows arena, formatada para isso também. Ó, da dupla Grenal que se enfrenta amanhã, Luiz Soares está cobrando uma dívida do Grêmio. O valor é oriundo da rescisão contratual antecipada. Então, Luiz Soares, os jogadores, assim, tem amor pro time, tem amor enquanto tá recebendo, tá jogando, tá tudo certo, né? Mas é assim, sempre querem o dele. Claro, tá devendo, enfim. Mas o Luiz Soares tá cobrando uma dívida na Câmara Nacional de Resolução de Disputas, não revelado. O valor não foi divulgado. Mas é oriundo da rescisão que o Grêmio fez com ele no final de 2023. O assunto foi comentado pelo presidente em uma reunião do Conselho Deliberativo. O encontro não foi aberto à imprensa. Segundo o que foi comentado, aí essa situação, o débito se trata do direito de imagem que deveria ter sido efetuado, foi feito um cálculo errado e agora o Grêmio está numa situação aí que perdeu em primeira instância. Do lado do Inter, uma transfer ban, não pode negociar, registrar novos atletas porque é uma dívida que tem em função da negociação envolvendo o Carboneiro. Então, e amanhã tem o Grenal, os dois times aí estão numa fase que eu vou te contar, né? Tudo que envolve Grêmio Internacional, fora do gramado também está uma situação, está pesada, carregada. Inclusive, tem uma situação aí com o próprio, teve um jogador aí revelado, se não estou enganado, pelo Cascavel. Agora o Grêmio fez pelo menos uma oferta aí de pagar parcelado em 60 vezes. Né? E tudo que envolve Grêmio Internacional, que vende camisa, o que envolve quando tem jogo e tudo mais. E mesmo assim a situação financeira apertada. Também contratam alguns jogadores a peso de ouro, que na prática não resolve a parada. Uma hora quando não fecha, né? Mas, e amanhã tem Grenal, vamos ver o que vai acontecer, Copa do Brasil. Fabiano já trouxe os jogos aí, daqui a pouquinho eu vou dar um pitaco para os jogos de hoje. Seguimos com o panorama para informar também, ó, esporte local, aqui os destaques de Pato Branco que a gente traz para você. Futsal feminino, notícia das patinhas, jogo domingo, 16h, jogo das patinhas contra Colombo, campeonato paranaense feminino. Segunda fase, primeiro jogo em Pato Branco. Dolivar Lavarda, entrada franca. Basquete, antecipou o jogo do basquete, hein? Jogo do Pato Basquete está marcado para sábado. Foi antecipado o jogo para 17h. Eu acredito que eles anteciparam, porque depois tem o Pato. Estava marcado para 18h. Então, 17h, Pato e Londrina. Pato Basquete Londrina, estreia do Paranaense. Ginásio do SESI, tá? Sábado, 17h. O Azures é domingo, 13h30. E temos o Pato que joga às 20h contra a equipe do Campo Mourão. Para atualizar aqui com a sequência dos jogos. Hoje eu trouxe uma informação, está repercutindo bastante. Troquei uma ideia cedo aí com o colega, o Edilson José. Lá da... ele trabalhou na Rádio Guaçu em Toledo hoje. Trabalha aí principalmente nas redes sociais, né? Com a página e o perfil Toledo Web Agora. E a informação que ele me trouxe que... executivos apresentaram uma proposta para criar um time de futsal em Toledo. Quem é que foi lá apresentar a proposta? Luiz Sérgio Lavarda, o Lavardinha, e o Márcio Borges. Então, o projeto denominado Toledo Futsal Clube estabelece um ciclo de 2026 a 2030... e propõe uma estrutura baseada em governança, transparência, sustentabilidade financeira, fortalecimento da marca e relacionamento com empresas e instituições. Prioridade: criação de processos de gestão, conselho fiscal, prestação periódica de contas e diversificação das fontes de receita. O Lavardinha, que já foi jogador profissional, disse que a proposta quer ressignificar a trajetória da cidade. Segundo ele, Toledo tem condições para voltar a ocupar um espaço de destaque no cenário estadual e nacional. É uma equipe gerida de forma profissional, com uma nova perspectiva. E é resgatar a rica tradição da cidade de Toledo na modalidade. Agora, expectativa, o Lavardinha se reuniu com o prefeito Mário Costenaro, secretário de Esportes Josimar Polazzo e empresários. E a ideia é que nos próximos 20 dias vai ter tudo no papel para que possa ser colocado em prática. As próximas semanas serão dedicadas à busca de parceiros e a definição das condições para tirar o projeto do papel. Cidade de Toledo, hoje na casa de 160, 170 mil habitantes, tem um ginásio, um espetáculo, Alcides Pan, e não tem time de futsal. Tem um time que está jogando a bronze, o Toledense. Mas, vamos ver se o Lavardinha agora emplaca lá em Toledo, hein? Ele e o Márcio Borges. Vamos aguardar o que vai desdobrar aí. Mas a proposta, teve uma reunião no começo da semana. Será que o Lavardinha resgata o futsal em Toledo? Fica a pergunta aí. Ouvinte mandou aqui, ó, Thiago. Ah, o Adelar Facim. Os dois estão com transfer ban, Thiago. Inter e Grêmio. Pois é. É, a vida dos dois não tá fácil. Dupla Grenal. Imagina o Grenal amanhã. Barbaridade. Vamos que vamos. Tenho também aqui uma informação do esporte em Pato Branco. Ontem falava aqui que teríamos reunião lá para definir o julgamento do Conselho Municipal de Justiça Desportiva e eu recebi aqui o resultado parcial porque não deu tempo para julgar tanta coisa, aquela briga que aconteceu na Arena Cláudio Petricoski com o Municipal de Futsal. A Alpes foi absolvida das acusações aí com relação à segurança, policiamento, então teve a defesa apresentada, enfim, e teve entendimento de absolvição. Mas com relação a quem brigou, tá? Uma parte aqui, ó, o que foi julgado? Foi punido o atleta Luan Carlos Antunes, a questão de um jogo de suspensão mais a automática. O atleta Alisson de Grandes de Oliveira, dois jogos de suspensão mais a automática. Aí aqui tem alguns jogadores, o Anderson de Lázari, o Alisson, Jefferson e o William de Lázari, pegaram 12 e 10 jogos respectivamente por cada artigo, pena máxima por unanimidade, mas aí com o artigo 182 reduziu pela metade, ficaram com 11 jogos de suspensão mais a automática. O julgamento depois foi suspenso devido ao adiantado da hora e vai ser retomado na semana que vem, dia 1º de setembro, onde teremos o julgamento das agremiações, os atletas Marcelo Borges, o técnico da equipe do West Ham, o Gustavo Cibusque do Resenha, também o West Ham e o Resenha, que serão julgados. As decisões serão publicadas e terão as suspensões validadas. Todos têm direito a recurso no prazo de 3 dias após a publicação para a junta de recurso do Conselho Municipal de Justiça Desportiva. Então é um balanço aqui do julgamento de ontem que o pessoal mandou para a gente para poder esclarecer e trazer aqui também na programação. O Municipal ainda não tem data marcada para a final. Quando que vai ser a final, a gente fica aqui no aguardo.
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6: Falar do Pato também, que treinou hoje. 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O Pato Futsal treinou hoje à tarde. E conversando com o Sinuê, que o Sinuê lá tem o Sinuê, tem o Fabiano, tem uns 4, 5 profissionais do Pato que tem um histórico lá num grupo com relação à tabelinha dos cartões. No site da Federação Paranaense de Futsal, aparece no site aqui, ó, o Max como suspenso para o jogo. E também aparece um jogador que está com 4 cartões, o Mendes. Só que eu conversei com que numa situação, Vitinho e Max suspensos para sábado. E aí hoje, atualizando lá com o Sinuê, mas aí foi buscar um a um dos jogos na súmula. Porque tem um detalhe aí, não dá para confiar no site. Então o Sinuê tá indo por súmula. E hoje ele atualizou, ele falou, ó, Thiago, o Max, ele não tá suspenso. O Max tá liberado. Então, boa notícia nesse aspecto. Mas a gente ficou meio assim, né? É importante dessa questão, mas o Pato observa as súmulas. E o que vale é o que tem numa tabela lá que o Pato tá controlando. Então, para sábado, o Vitinho tá fora. O Max pode jogar, segundo o Sinuê. Então o Max vai pro jogo. Até quando eles falam, não, mas eu falei, mas olha, dá uma conferida aí. Não, e segundo o Sinuê, tem 4 profissionais do Pato aí que tem nessa tabela, então o Max tá liberado. Jogadores que cumpriram suspensão também zerou. Duduzinho, Catolé, Pedro Carioca, esses estão zerados. E o que tinha, estava com 3 cartões no jogo passado, o Biel. Só que contra o Marreco, o Biel não tomou cartão amarelo. Então o Biel tem 3. Se ele tomar cartão amarelo contra a equipe do Camborão, não tem problema, vai com 4 cartões. Ou agora, quem se alguém for expulso, aí sim não joga a próxima partida. Mas o Pato, em tese, tem o Vitinho que está fora. O Max está disponível. Então o técnico Luciano Bonfim, ele ganha mais uma opção. O Max vai para o jogo. A dúvida do Pato para esse jogo do final de semana, eu acredito que é a questão do Catolé. Treinou hoje o Léo Catolé. Então tem essa situação. Mas a princípio de baixa é o Vitinho. E os jogadores que estão machucados? O goleiro Renato, o Zé Marques, o Iago e o Gleidson. Os demais estão liberados. Eu conversei com o técnico Luciano Bonfim para falar para a gente aqui, professor, o Rodada se preparar para esse jogo aí da Série Ouro fechar a primeira fase.
15: Boa tarde, né? Última rodada, né? A gente, graças a Deus, conquistou essa primeira colocação há 2 rodadas antes de terminar. Nos dá uma tranquilidade, né, quanto a isso, mas porém é um jogo onde é importante a gente vencer, né? Sempre é importante vencer. A gente sempre vai estar jogando em busca de um resultado positivo. Então nos dá uma tranquilidade, mas não tira a nossa responsabilidade, né? Então Campo Mourão, uma equipe que também vem buscando aí, né, uma afirmação, um entrosamento, já visto que teve troca, né, de técnico, então enfim, alguns detalhes diferentes. E a gente precisa estar competindo, né? Momento onde está uma antivéspera aí, né, de Taça Brasil. Posteriormente mata-mata de Liga Paranaense, então enfim, a gente tá trabalhando para que a gente possa estar cada vez mais desenvolvendo o trabalho e agregando, né, mais ainda os jogadores que chegaram, né, tanto na parte física quanto na parte tática e técnica, para que eles possam ter essa evolução aí para estar nos ajudando nessa reta final.
16: Avaliação é positiva desse espaçamento, que Liga é só no final do mês, né? Até agora vem uma folguinha até a Taça Brasil. Esse espaço aí é melhor ou é pior? Porque às vezes também tem aquela, fica um pouco sem ritmo de jogo.
15: Eu acho que o ideal sempre é jogar uma vez por semana. Ficar sem jogar, a gente fala, ficar sem jogar nunca é bom, desde que sirva para algumas situações, ajudar para que alguém que tenha lesão volte, enfim. No nosso caso, a parada não nos ajudou nessa questão, porque dentro disso os lesionados já estavam, né, trabalhando. Claro que ganha uma semana a mais sem o compromisso de jogar o final de semana, claro, mas porém penso eu que uma vez por semana é sensacional que você está competindo. Agora, quando fica os jogos ali a cada 3 dias, a gente sempre dificuldade, haja visto que é nesses momentos aí que as lesões vêm, né, porque o nível, né, de competição, desde os treinos, desde os jogos, são muito altos, né? Mas enfim, é isso. Agora nós vamos pegar uma semana de Taça Brasil, jogos diariamente, vai ter essa parte de desgaste do elenco, a gente também tem essa preocupação. A gente vai para lá em busca de um título, mas sempre com aquela preocupação de não perder ninguém nessa reta final do ano.
16: Foco agora Camorama, já dá para dar uma noção, uma estudada aí na Taça Brasil?
15: A gente tá de olho, né? A gente já sabe os primeiros jogos, né? É importante que a gente visualize isso, né, para que a gente possa criar um cronograma aí de treinos, né, posteriormente, já para a semana que vem. Mas porém o Campo Mourão é o foco de agora, né? Volto a falar, uma equipe que a gente venceu lá, a gente fez um grande jogo, com certeza vão vir aqui para vencer a gente também dentro de casa.
6: Tá aí o técnico Luciano Bonfim. O Pato ainda treina amanhã, na quinta-feira, na sexta e no sábado joga contra o Campo Mourão. A última rodada, Chopinzinho e Paraná, Itaipulândia e Manuel Ribas, Guarapuava e Ampere, Marreco e Palmas, Cascavel e 2 Vizinhos, Umuarama e São Miguel e o Pato contra o Campo Mourão. No momento, Pato estaria pegando Cascavel ou Itaipulândia. Mas aí tem um detalhe da Cel. A Cel está questionando aquele jogo lá, que o gol no último lance, enfim. Mas a princípio tem tudo para ser a Cel ou o Cascavel nesse momento, né? Itaipulândia também tem uma possibilidade. Vamos aguardar essa última rodada do final de semana, os jogos marcados para as 20 horas. O Pato, se ganhar, se perder, se empatar, segue aí com a primeira posição. 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A Jurema diz o seguinte, que amanhã vai dar empate no Grenal. Ela disse que vai dar 3-3. Será que dá tudo isso de gol? Não sei não, os caras são meio mal de mira. Não sei se vai dar tudo esses gols aqui, Jurema. Mas tá bom. É amanhã, né, o Grenal. Depois do intervalo, quero ouvir o Tição aí com os palpites da noite.
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23: 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Fala, Tição.
6: Vai falar comigo aqui o Tição. É pra gente trazer os jogos da noite, expectativa aí do que nós teremos para esta noite de Copa do Brasil, com dois jogos aqui, movimentação, né, com a Copa do Brasil. Deixa eu só ver aqui o que tá atualizando aqui. Cada dia é um luxo aqui. Acho que agora sim, esse computador aqui tá meio que variando. Alô, amor Galhazzi, boa noite.
24: Opa, boa noite, Thiago, e a todos.
6: Dale, Tição.
24: Tudo certo, né? Estamos aí nesse aguardo aí do encerramento aí do Paranaense, basquete no sábado, vamos aguardar.
6: Chegou o francês, tem americano, tem, vamos ver se os caras são bons de sexta.
24: É, vamos lá medir, né? Vamos, é melhor eu dar uma conferida lá no aro, né?
6: E o Pato, a gente sempre fica meio cabreiro com os cartões, mas disse que o Max tá liberado, então vai pro jogo o Max. O Sinuê falou, não, ele não tá suspenso, lá no site tá errado, então vai pro jogo.
24: Ai, ai, ai, tem que ter certeza antes dessa confirmação, né? Mas que bom, alguns aí recuperando, aqueles que, né, sobre cartões também já voltando, então creio que dá pra fazer um bom jogo diante sim do Campo Mourão. Agora a questão é esse pré-viagem aí para a Taça Brasil, né? Como que vai jogar esse jogo? Claro, é um jogo que ele remete, jogo duro, sempre que ninguém quer perder aquela situação, até onde exigir fisicamente pensando numa Taça Brasil.
6: Tu acha que vai ser um bom teste ou se ganhar, se empatar, se perder, tá tudo para tudo certo?
24: Eu creio que é bastante indiferente pelo momento. Já antecipou a classificação em primeiro, então eu creio que não é necessário forçar para tanto. Mas sabe, né? Esse tipo de jogo clássico, assim, paranaense, ele sempre tem aquela pegada forte, né? Mas vamos ver a ideia daquilo que é a comissão, pensar em preservar, digamos, não dar toda aquela carga, né? Então, Vamos aguardar para ver.
6: Como assim, Tição? Tu não quer que dê no jogo ou no preparo da semana?
24: Não, eu digo naquela questão de você exigir muito, digamos, é preciso vencer, é bom, claro que é. Eu estou colocando a questão de questão daqui a pouco lesão, vai forçar demais um jogo desse pela Taça Brasil que está aí logo na frente, então preservar em algum sentido, mas tem elenco para ganhar, eu acho que sem muita força do Campo Mourão.
6: Vamos aguardar o jogo sábado, 20 horas. E para hoje, Copa do Brasil aqui. O Neymar diz que não corre no sintético, então ele vai ficar preservado para hoje.
24: Na verdade, então ele correu do jogo. Não que não corre no sintético. Mas é uma escolha, na verdade, para o Santos, né? Mas vida dura para o Santos, claro. O Palmeiras é muito favorito nesse clássico paulista aí agora pela Copa do Brasil. Então, é difícil, né? Encarar um Palmeiras assim não é nada fácil, não. Mas eu creio que o Palmeiras ganha com facilidade esse jogo do Santos.
6: O Dudu falou assim, não vou nem dar palpite nesse jogo aí, porque disse que tá garantido. Mas será? O teu palpite é quanto, Tissa?
24: Eu creio que, olha, vamos pensar, uns 3 gols por aí pro Palmeiras deve acontecer nesse jogo.
6: 3 gols pro Palmeiras? Eu acho que vai dar. Meu palpite é clássico. Ontem deu apertado, eu até pensava que o Cruzeiro ia ganhar, assim apertado, mas ia ganhar, 1-1. Eu acho que o Palmeiras ganha 2-0, meu palpite é 2-0 pro Verdão. E o Vasco contra Vitória?
24: Esse o Vasco vai dar uma encorpada, hoje vai incomodar a Vitória, hoje eu vou de Vasco.
6: Vasco da Gama, também acho que o Vasco em casa, nos confrontos de mata-mata com o Vasco, o Vasco perdeu mais do que ganhou do Vitória, mas hoje eu acho que o Vasco ganha o jogo, aí eu acho que não vai matar o jogo hoje, mas ganha o jogo do Vitória, pra mim dá Vasco. Mas meio tardota o jogo, são 9:30 da noite.
24: Não é fácil os dois jogos desse horário, né? Então, escolher, dar uma olhada um pouco cada jogo, enfim, mas tá aí então esses dois jogos hoje pela Copa do Brasil aí que vai definindo. Por enquanto, ontem deu empate, né?
6: Empate. 1-1.
24: 1-1. Então nada definido aí nesse jogo de Cruzeiro e Atlético. Hoje eu creio que deve sair dois vitoriosos aí para dar um passo maior já pro jogo de volta.
6: Seco então no Vasco e no Palmeiras?
24: Seco no Vasco e no Palmeiras. Pode apostar que é batata. Amanhã daí você me conta.
6: Então tá, vamos ver, né? Vamos aguardar. Um abraço, Tição.
24: Um abraço, Thiago, e todos que nos acompanharam aí. Uma boa noite.
6: Valeu, Tição. Vem aí o professor para seguir na Selinato. Um abraço, até amanhã.
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4: Moacir Antônio, é esse jovem, é eu que estou chegando. Boa tarde e noite, meus amigos e amigas, aquele abraço muito especial. Hoje é dia 26 de agosto, né? 26 de agosto de 2026. Boa tarde e noite. Você que estava acompanhando o esporte com essa equipe que sabe tudo e mais um pouco, né? E agora é comigo, né? Vai fazer o quê? Moacir Antônio chegando para ficar contigo até as 21 horas. Depois tem a Voz do Brasil, aonde você pode ligar, participar. 3, Você manda mensagem, não é ligar, é mensagem, né? 999-72-2564 é o nosso WhatsApp, você manda sua mensagem e nós mandamos a música que você gosta. Começando com Leôncio e Leonel, Carro de Boi, boa noite pra você. Não, não vai dar, não, não vai dar. Tá. Essa aí. Essa, eu rodei essa aqui, que vai, essa aqui, ó, ó. Lourenço, Leôncio e Leonel, roupa suja.

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1: Meus amigos, é o Serão no Rancho. Estamos de pé na patrola aqui, né, meus amigos? É o Serrão no Rancho até as 20 horas. Participe, participe você também. O nosso WhatsApp é 999-72-2564.
2: Boa noite, cabelinho. Tudo bom? Como é que estamos bem aqui? Graças a Deus. Eu estou sapecando os pinhão e vou pro Chimarão agora.
1: É?
2: Mas os caras aí estão contra o Santos, não sei o que vai dar, mas acho que eles vão se enganar. É? Acredito que o Santos pelo menos arranca um empate lá com o Palmeiras. Abraço, uma boa noite.
1: Boa noite, minha vida, tudo certo. Grande, Thiago, o que vai dar hoje, Thiago? O Laudilino está dizendo que é...
3: O que deu com o Corinthians que não joga?
1: Não sei, que deu. Não sei. Não precisa falar, vamos falar do Santos.
3: Então, eu acho
1: Santos
3: que
1: e Palmeiras.
3: O Neymar disse que não vai jogar?
1: Só porque o campo é sintético.
3: Ah, é meu pezinho.
1: Só porque a grama é sintética. Mas
3: será que eles descontam o salário dele?
1: Não é descontado nada.
3: Não?
1: Caramba.
3: Bom, tudo bem. Mas eu acho que vai dar Palmeiras.
1: É, viu, Laudilino?
3: O senhor tá com a camisa, que cor?
1: Cor de burro quando foge. cor de burro quando foge. Eu sou corintiano, né, Thiago? Eu sou corintiano, sabe disso, né? Agora, Neymar, não joga...
3: Você é corintiano?
1: Sempre fui.
3: Mas não tem, você viu, Deus perdoa.
1: Deus perdoa. E meu pezinho também. Agora, e você
3: que
1: é...
3: Tem que ter corintiano, tem que ter palmeirense, tem que ter santista, tem que ter...
1: Tem que ter colorado.
3: Tem que ter, tem uns quantos aí.
1: Agora, que o colorado
3: tem que ter gremista, tem que ter flamenguista.
1: O colorado também tá apanhando mais que tamborim em carnaval, né, meu?
3: Tá. Tinha que fazer um time assim, o pessoal da torcida, e jogar contra ele. Se ganhar, podia assumir a torcida.
1: Assumir a torcida.
3: Pra jogar, né? Acho que joga melhor.
1: Não tá fácil. Corinthians também. Cara, empatar com Curitiba, rapaz.
3: Não, pare, vocês perderam pro coxa. Levaram uma invertida.
1: Não precisa falar. Empate é vergonha, imagina perder. Grande, o cara conhece tudo isso, de futebol também, né? O nosso amigo Thiago conhece tudo e mais um pouco. Pessoal aqui do esporte, aqui da Selinalta. Beleza, mas o Neymar não joga só porque o campo é sintético. Mas vai carpilote, vagabundo. Vai carpilote, rapaz! Onde que você viu? Ah, vai roubar égua manca na beira de estrada, rapaz! Só porque o campo é sintético. Se o campo com grama, pô, já não joga nada. Ou no final do mês, plim, plim, tá na conta dele igual, né? Vai fazer o quê? Não é ciúme, não é inveja, nada. É respeitar os torcedores, né, meu? Eu devia respeitar os torcedores. Fim de carreira mesmo, né? Fim de carreira amarga dele, viu? Agora são 19 horas com mais 19 minutos e pouquinho, né? Precisando regularizar. Me assustou aqui, o Zeca. Que susto que me deu, que hora. O Zeca fazendo uns trabalhos aqui também, né? Nós, não sei se eu tô atrapalhando ele, nós estamos os dois aqui, né, no estúdio aqui, e esse agora, ele é um susto agora, viu, Zeca, agora. 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

Oi, Macier. É mais um tirançaro aqui, né? Oi, Macier. Que horas joga o Corinthians na Copa do Brasil? Ah, vai saber, né? Não sei porque apareceu uns caras na frente atropelando ele. Deixaram o Corinthians pra fora, né? Não sei por que fizeram isso. Ai, variedade. Não sei que hora, viu? Amigo! Ô, seu Vanderlei, aquele abraçado pra tira, rapaz. É. Vai, tô com uma raiva daquele piazinho, rapaz. Só hoje eu falo umas três vezes já. Eliminado! Mas tô com uma raiva daquele piazinho, rapaz. Eu não sou de ficar com raiva de pessoas, ainda mais de criança, não. Eu adoro criança. Mas aquele piazinho tá me provocando, já viu? Aquele piazinho já acho que vou pro tapa com ele. Milionário José Rico. Ilusão perdida.

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3: Para quem gosta. No começo da noite, né? Mandar um abraço ao meu amigo Luiz, ali da Patugás, né? Isso, Luiz. Aquele abração especial para ti, rapaz. Temos um papo aí, né, amigo?

0: né? Dá uma de machama quando chegar os homens da lei. Sim, senhor. Não, senhor. Aí fica bonzinho, né? Eu vou mandar um abraço meu amigo Jaime Simon, também na companhia do programa. Daqui a pouco vai a música do Jaime Simon. Aquele abraço, amigo. Oi, boa noite, boa noite, boa noite. Quero que você mande a música que ontem não deu tempo. Quero mandar pro meu marido, marido dela, né, claro, Ângelo, que está te ouvindo. Estamos longe, mas os nossos corações estão grudadinhos. Olha que palavra de amor, hein? Coisa mais linda isso, o casal que se ama, hein? E é para colocar uma música bem apaixonada para ele. É o amor da vida, né? Então também a esposa dele, que é Dona Marisa. Alô, Marisa! Alô, meu amigo. Também está longe, mas o coração grudado, né? O Ângelo. Alô, seu Ângelo. E a Dona Marisa, daqui a pouco vai mandar a música para vocês. Recebi agora, né? Essa mensagem. Mas eu já vou mandar a música bem apaixonada para vocês. Continue sempre assim, tá? Casal apaixonado, ninguém destrói, hein? Isso, continue pra vida toda, tá bom, Marisa? E o seu Ângelo. Deixa eu ver aqui também. Alô, boa noite, cabelinho de anjo. Aqui o Jairo e também a Fátima de Vitorino. Gostaria de ouvir a música Cuitelinho. E parabéns pro programa e bom final de noite para você e todos da Rádio Serenata. Obrigado, hein? O pessoal de Vitorino, a companhia Fátima e também o seu Jairo. Diz aqui o cara também, o Moacir. Ah, mas eles me tirando do Corinthians, não dá, não dá, não dá. O Grêmio e o Inter vão empatar amanhã. Fale pro Thiago. É, então tá bom. A Jurema Maria Bim. Alô, Jurema Maria Bim, boa noite.
1: Oi, boa noite, meu amigo Moacir Antônio. Tudo bem? É a Jurema Maria Bim do Centro. Roda pra mim uma música com o Mato Grosso e Matias. Tentei te esquecer. Só pra curtir.
0: Beleza, vou mandar assim daqui a pouquinho. Ela aqui, né, tá curtindo nosso programa. 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

É, dá uma de machão aí, né? Mas é quando chega a justiça, quando chega os homens da lei ali, o cara fica bonzinho, né? Fica bem, querida. É, voa pela janela, cai no quintal, cara, não dá uma de machão aí, não vale a pena, não vale a pena. Pena Branca e Chavantino, Cuitelino, Cuitelinho, na sequência, Lourenço e Lorival, Velha Fazenda.

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4: o cabelinho de anjo.
5: É o mesmo, verdadeiro sou eu. Eu me atrasei um pouco aqui, né? Eu me dei uma atrasadinha, é. Meu amigo, boa noite.
6: Boa noite, cabelinho.
5: Boa noite.
6: Manda um modão aí, neguinho aí.
5: Ô, neguinho.
6: Passando os Crevelândia aí.
5: Que tal?
6: Daqui a pouco estamos na Poderosa, não. Pato City.
5: É.
6: Manda um modão aí da casa de chorar no canto da mesa.
5: É.
6: Beleza?
5: Isso.
6: Um abraço. Deus abençoe.
5: Um abraço e também Deus te abençoe. E boa viagem sempre, amigo, nosso amigo Neuvi, caminhoneiro. Grande abraço pra ti, rapaz. Gente boa demais, tá por aí, né?
7: Que eu vou me humilhar.
5: Caminhoneiro, todos os caminhoneiros do nosso Brasil, Deus abençoe sempre. Ah, e volte com toda a segurança.
7: Se você vai me ligar.
5: Nossa, amigo neguinho, já vou mandar música pra ti aí, rapaz. 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Um abraço, amigo.

0: que eu vou me humilhar? Eu não, né? Alô, boa noite.
1: Boa noite, seu cabelinho de anjo aqui na Santa Paz, por aí.
0: Grande, Eduardo.
1: Como um atiano escutando o programa por aqui.
0: Ah, já?
1: Você dá temporada, uma do Chico Rei Paranaí. Se eu não me engano, o nome da música é Um Poema.
0: Um poema?
1: Aquele abraço, tudo de
0: grande bom. Abraço, Eduardo, popular bacana. Dona Helena, pessoal, ali de Clevelândia. Homem que judia da freira, rapaz do céu. A freira, 2 anos sem visitar ele, veio lá da Itália, chegou ali e colocou a freira na foice lá, rapaz. As mãozinhas finas da freira, saiu lá cheia de bolha nas mãos, né? Para roçar uma capoeira por lá, rapaz, carpinhos, matagal. A freira voltou pra Itália, falou tchau e benção, rapaz. Acho que vai ser difícil ela voltar aí, viu?

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0: sangue ferveu, tá doido. Alô, boa noite.
1: E aí, cabininho de anjo, boas noites, entendeu? Aqui o Tadeu com isso, tranquilo, sossegado.
0: Entendi.
1: Eu já li as cartas, viu? O Grêmio leva amanhã.
0: O Grêmio?
1: Leva 2-0. Tá marcando 2-1. 2-0, entendeu?
0: Vai levar 2-0
1: amanhã. O Thiago vai ficar brabo, entendeu? Eu, quando falo, é tiro e queda.
0: Tem certeza?
1: Beleza? Uhum. Toca aquela música, ela Chico Mineiro lá.
0: Chico Mineiro?
1: Um Oscar, um boi brabo. Né? Entendeu? Chico Mineiro, beleza?
0: Boas noites, Tadeu. Então quer dizer que o Grêmio vai levar 2 amanhã, então. Mas então tá bom. Vai fazer o quê?
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0: Chico Mineiro.
2: 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Caboclo bom decidido, na viola era delorido e era o peão dos boiadeiros. Hoje, porém, com tristeza, recordando das proezas da nossa viagem motim,

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6: Meus amigos do Serrão, Serrano Rancho. Vai até às 21 horas, depois tem a Voz do Brasil, depois tem a programação especial. Amanhã, 5 da matina, tem o nosso amigo Morangão com o Desperta Brasil. A hora certa, boa música, boa conversa. 7 horas vem o Manhã Serinalta Jornalismo, onde fica por dentro de tudo, né? Às 9 horas, aí vem o Thiago Tessaro, às 10 horas, vem o Mitrute, acabando com tudo que os caras prepararam tão bem, né? Faz programação tão bem, chega o Mitrute às 10 horas, com o melhor da manhã, ele acaba com tudo aí, né? Ah, abraço, gente boa! Depois vem toda a programação aqui na Serinalta, vem informativo, aí... Vem um resumo das manhãs aqui da Serinalta, né? Tanto esporte, as notícias, tudo, né? Depois vem a Karine Martins, com aquela, sempre aquela mensagem que toca no fundo do coração da gente, né? Às 4 horas, aí vem de volta o Mitrute, às 4 horas, até às 5, depois das 5 até às 6h20, é o Gauchão, né? E depois vem o Thiago, das 6h20 até às 7 horas, 7 horas chega esse piazão bonito que vos fala. Aí chega esse galã aqui, né? Esse jovem abençoado por Deus e bonito pela natureza. Ah, que tal? Ô, meu amigo, bacana, eu não encontrei aquela música que tu pediu com o Chico Rei Paraná. É, com esse nome, não tienes, como diz, né? Não tienes, não encontrei com esse nome, não encontrei. Mande uma frase, um trechinho da música que eu acho pra você, tá bom? Mas com esse nome não tem. Tá bom, meu amigo bacana? Abraço, tigre! 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Mandar um abraço ao nosso amigo Leucir, lá nas Candeias, em Mariópolis. Também está ligadaço lá, né, senhor Leucir? Aquele abraço, amigo. Vem.

Daqui a pouco tem o Jaime Simon, né? Cantando aqui a música, já foi pedido, tem dois pedidos aqui, Embriagado de Amor, no próximo bloco, porque agora chegando a Madame Batista, Vida na Contramão. Boa noite.

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2: Serrano Rancho, mais um áudio chegando. Olá, boa noite.
3: Boa noite, meu amigo.
2: Boa noite.
3: Como é que tá, Vossa Excelência? Hoje apareceu aqui um rapaz lá do Passo da Pedra.
2: Qual o nome dele?
3: Escuta todo dia o teu programa.
2: Mas que tal? E o nome dele?
3: Tô aqui, ó. Fazendo uma boinha, manda um abraço pro rapaz que teve aqui lá do Passo da Pedra.
2: Lá na casa do Chicão.
3: O Chicão. O Chicão, velho, tudo certo?
2: Pois era.
3: Meu. Amanhã vou ver se vou dar uma chegada lá no Chicão. Manda um abraço pra ele.
2: Claro.
3: O Luiz deve de estar abandonado no sítio também, que nem eu.
2: Capaz. Um
3: abraço. Tudo Luiz, de
2: bom. Abraço. Essas pessoas acompanhando nosso programa, obrigado. Gente boa. O Chicão, ele tá treinando jogar mora, porque ele quer jogar mora junto com o seu Laudilino, ali do quebra-freio, né? Ele tá lá, o Chicão, treinando sozinho já. Né? E o Laudilino lá também jogando sozinho. Mas dessa, vão se pegar os dois de frente, jogando mora, né, meu? Ô, rapaz do Passa Pedra aí, dá uma ligadinha pra nós aí, manda seu recado também, 999-72-2564, não sei o seu nome, mas muito obrigado pela sua companhia, amigo do seu Leocir lá de Mariópolis, meu amigo também, né, meu? Que dá? 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
4: Foi buscar esta cabocla.
2: Jaime Simão na companhia do programa também, né, seu Jaime Simão? E as pessoas, a Márcia pediu, e ela falou, Mocir, essa música é muito boa. Eu falei, ué, eu gosto também, né? Então vamos ouvir. Jaime Simão, embriagado de amor.

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5: Verdade, verdade, verdadeira, né? Conversa com a boa música aqui na Serinal, então se liga, você pede, ouve a música que você gosta. 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
6: Você não sabe, mas conheço sua vida.
5: É, conheço a vida. Alô, nosso amigo Laudilino.
7: Oi, boa noite, é novo, você mostra aí, viu? Manda esse alô aí pro Chicão, se ele quer jogar uma mora, dia 6 tá. De setembro, nós temos uma festa ali com um almoço, né? Não. O kit é R$200, dá para 4 pessoas, 4, 5 pessoas, né?
5: É verdade.
7: Se ele quiser vir aí almoçar para nós jogar uma mora aí, arrumamos companheiro, beleza?
5: Beleza.
7: Abraço, boa noite.
5: Tudo bom, dia 6 de setembro estaremos lá também, né? Eu vou estar lá, o Chicão também. Vamos estar lá nesse almoço, né? Um grande almoço, 200 pila por pessoa, quer dizer, R$200 é o kit, mas dá para comer 4 pessoas, até uma quinta pessoa também junto, né? Pode comer, porque é bastante comida que vem lá, é um kit, 200 pila o kit, né? Estaremos lá, viu, seu Laudilino, Chicão, e eu também estar por lá, quero aprender a jogar mora. Já avisando as meninas bonitas que não precisa alvoroço quando eu chegar lá, né? E não quero que as meninas fiquem brigando por causa de mim. Eu quero tirar foto com todas elas, aquele selfie e tal, junto, beleza? Sem problema. Mas não quero que elas fiquem brigando, se estapeando por causa de mim, né? Eu estarei lá, sim, com certeza, junto com elas, tá? A fila vai ser organizada a partir das 11 horas da manhã. Às 11 horas vai ter a segurança lá, organizando a fila das meninas bonitas, aguardando a presença. Eu vou chegar por volta do 12:50 ali, né? Então, a segurança vai organizar a fila das meninas da região. Não é só da Quebra-Feira, da região. Coronel Vivida vai vir pra cá também. Pessoal ali também da Nova Espero, Itapejar, Bom Sucesso, Pato Branco. Até de... Tô sabendo já que vai vir meninas lá também. Lá de... do Covó. Lá de Mangueirinha. Que lá, tem meninas bonitas por lá também, né? Vai ter umas pares, menina bonita, até a fila vai estar grande. Aguardando a presença desse jovem que vos fala.

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3: Barbaridade, então, conversando no telefone também, né? É, 20 horas com 41 minutos agora, gente boa, boa noite. Deixa-me ver aqui. Então, o Laudilino convidou a pessoa pra ir lá, né? Então, tá, provocou nosso amigo, provocou o Chicão ali do bairro Bortote, a ferraria do Chicão, viu, Chicão? Tá a proposta de pé aí, rapaz. Quero ver você jogando a mora aí com o nosso amigo Laudilino Piovesan. 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
1: 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Verdade, faz um bom rádio, não, um bom ouvinte, faz um bom rádio. E você tá ligado aqui na Serinalda e ouve a música que você gosta. E claro, até às 21 horas estamos aqui, né? Deus quiser, sempre aqui acompanhando. Deixa eu ver, enroscou o negócio aqui. Estamos aqui, né? Sempre levando a boa música.

0: você gosta de poema? Nós temos um poema também agora, né? O Dilon Ramos vem com o poema Para Uma Estrela e depois vem o Marco Brasil. Aquele poema do Filho Ingrato, já viu essa? Vamos ouvir agora.
1: Ao longe, um galo canta. De repente, outro galo. E outro, outro e mais outro. Num entrevero de notas, a repontar as estrelas que aos poucos vão se apagando. Só fica a estrela boieira, como um candeeiro de prata que o posteiro do universo esqueceu-se de apagar. Campeando o sono perdido que entreverou-se no canto dos galos madrugadores, meus olhos cruzam a noite, varando a escuridão, para espiar pela frincha a intimidade da estrela que vem banhar-se na água do açudezinho da frente, brincando entre os aguapés. Velhas e ternas lembranças fazem fiador para a estrela. E na garupa de um sonho vão ao encontro da aurora sem esperar que ela chegue. Porque é triste a espera para quem precisa buscar na intimidade da estrela consolo para os seus penares de viver xangueando amores. Os galos, ao despacito, vão mermando a cantoria, como a avisar a estrela que do outro lado do mundo, contraponteando o pampeiro, o sol vai meter a cara. E ela, ao cabresto do canto dos galos madrugadores, deixa o meu olhar solito, flutuando nas águas mansas.
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0: Certa vez estive viajando por esse Brasil afora, quando me vi no sertão, numa estrada de chão, era tarde, umas 3 horas. De repente, meu carro quebrado, fechei os vidros, deixei ali encostado, e ajuda eu fui procurar. Quando eu vi uma casa ali perto, o lugar era deserto, pelo trilho comecei a andar. Fui chegando devagarinho, e quando vi estava pertinho, por ajuda foi gritando. A casa parecia abandonada, a porta não estava trancada, eu abri e fui entrando. Na entrada logo vi que alguém morava ali, pois tinha uma cama velha, 2 panelas na prateleira, num canto um banco encostado, o fogão de lenha do lado, e a moringa era a geladeira. De repente ouvi um gemido, entrei e vi um velho caído, que me disse com a voz estremecida: "Meu filho, sente aqui do meu lado, só ouça, fique calado, a história da minha vida. Eu era um rapaz faceiro, era o rei dos boiadeiros, tinha vida para dar e vender. Na viola eu era um açoite, trabalhava de noite, só não sabia ler e escrever. Me apaixonei por uma moça chamada Teresa, e no dia do nosso casamento, dançamos até noite adentro. E eu fazia os meus planos, vou construir nossa casinha, criar gado, criar galinha, nem que demorasse muitos anos. Mas aí veio a tristeza, a minha querida Teresa, o filho não pôde suportar. Foi sentindo a dor do parto, que aí nesse mesmo quarto, ela partiu e com Deus foi morar. Fiquei eu e o menino, tracei ali o seu destino e jurei a ele estudar. Nem que eu tivesse o sacrifício, se fosse pro seu benefício, até sangue eu ia derramar. Mas quem tem Deus não se apura, mesmo levando uma vida dura, eu não podia me queixar. Eu era muito valente, um menino inteligente, arroz e feijão nunca ia faltar. Me lembro como se fosse agora, ele chegando da escola no último dia do ano, e com sua simplicidade me disse: "Pai, eu quero entrar na faculdade, pois é esse o meu plano." E se foi para a cidade grande, me deixando aqui tão longe para vencer no seu futuro. Eu fazia economia, trabalhava noite e dia para manter o seu estudo. Se passaram 4 anos, e eu na roça lutando numa vida muito dura, mas ao céu eu agradeci pela graça que recebi, pois chegou o dia da sua formatura. Vesti meu terno de estopa, eu não tinha outra roupa. No meu pé, meu velho sapatão, com as unhas sujas de terra, pulei vale, cruzei serras, para ver meu filho receber a sua formação. Fui chegando na cidade, e com a minha simplicidade no salão eu fui entrando. Quando vi meu filho do lado, tava bonito, tava arrumado, e pro seu lado eu fui andando. Eu fui com os braços abertos, mas na hora ele saiu de perto com uma cara risonha. Criticou minha roupa velha, as unhas sujas de terra, falou que de mim estava com vergonha. Foi embora e me deixou ali num canto. Dos meus olhos escorreu pranto e no meu peito uma grande dor, pois ali me desprezava quem eu tanto ajudava do fundo do meu amor. Fui saindo do salão, cruzei aquela multidão com o peito cheio de tormento. Então voltei para essa casinha para tocar minha vidinha e esquecer meu sofrimento. Hoje estou velho, eu sei, de tanto que trabalhei, da minha dor que mais parece uma ferida. O meu filho eu não vi nunca mais. Hoje deve ser doutor o senhor dos tais, e eu aqui no fim da minha vida. Mas vá, parte agora, e se um dia encontrar meu filho por essa estrada fora, diga a ele que aquele terno de estopa que eu usei no dia da sua formatura é o mesmo terno que usei no dia que me casei com aquela que morreu para lhe dar a vida, e é com ele que eu vou para a sepultura. Diga também que foi com aquele velho sapatão que eu trabalhei e tirei desse chão o sustento do seu futuro. E as unhas sujas de terra representam o anel de formatura de quem nunca teve estudo. E por fim, diga a ele que eu lhe perdoo, que por Deus eu lhe abençoo, não reclamo a minha cruz. Foi tão grande meu sofrimento, mas não se compara em nenhum momento ao sofrimento de Jesus.
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2: Está no ar a Voz do Brasil. As notícias do governo federal que movimentaram o país no dia de hoje.
3: Olá, boa noite.
4: Boa noite para você que nos acompanha em todo o país.
3: Quarta-feira, 26 de agosto de 2026.
4: Vamos aos destaques do dia.
3: Defesa de crianças, adolescentes e mulheres no ambiente digital.
4: Discord é acionado na justiça por falhas na proteção de menores.
3: Ação civil pública foi apresentada pela Advocacia Geral da União. Graziele Bezerra.
4: A ação civil pública cobra que a plataforma Discord adote medidas efetivas para a proteção de crianças, adolescentes e mulheres no ambiente digital. O combate a crimes cibernéticos e as ameaças no ambiente digital contam com o apoio do CyberLab, Laboratório de Operações Cibernéticas.